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1: Muito bem, são 9:07, aí ouvimos boa música, né, para edificar as nossas vidas. E olha, agora a missionária Dorothy Bennett vai passar por aqui trazendo seu devocional, uma palavra direcionada especialmente para as mulheres, né? Então, se você, mulher, está nos ouvindo agora, puder parar um pouquinho o que você está fazendo e dar atenção e foco total a essa mensagem da missionária Dorothy, eu tenho certeza que você vai ser muito abençoada nesse momento aqui do nosso programa. Vamos acompanhar então a missionária Dorothy Bennett.
2: Olá, aqui é a Dorothy. Eu gostaria que você abrisse sua Bíblia comigo, se você tiver uma, no livro de Êxodo, capítulo 14. Estivemos olhando nos dois últimos dias o perfeito tempo de Deus. Quando tudo ficou sombrio e negro, o inimigo estava atrás deles. Havia grandes montanhas do outro lado, e a água estava diante deles. Como iriam escapar? Qual era o plano de Deus? O Senhor havia dito: "O Senhor guerreará por vós, por isso, acalmai-vos." Talvez você esteja se sentindo alarmada em sua vida por causa das circunstâncias que parecem ter piorado. Talvez você nem saiba o que fazer para alimentar seus filhos, ou talvez haja alguma pressão em sua situação doméstica. Que tal permitir que o Senhor cuide disso? Que tal entregar isso para Ele? Que tal entrar na palavra de Deus e deixar que Ele fale com você diariamente, enquanto você percebe a palavra? Não se trata apenas de um registro de ontem. Essa palavra é para você hoje. Estamos nesse ponto empolgante onde não há saída. Quando eu era criança, às vezes, eu ia no cinema pegar a matinê de sábado, que sempre tinha algo a ver com cowboys e índios. Eles apresentavam filmes com os incidentes mais terríveis e então diziam: "Volte na próxima semana." Bem, certa vez voltei com meus irmãos só para constatar que o grande problema já havia sido resolvido e ninguém sequer explicou o que havia acontecido. Lá estava o homem de chapéu branco, cavalgando, vitorioso, mas nunca soubemos como ele conseguiu se sair bem. Não é assim com a palavra de Deus. A palavra de Deus sempre conta as coisas como elas são. Ela nunca coberta o pecado de ninguém. Ela nunca esconde as coisas que deram errado. Ela explica honestamente o incidente como Deus o viu e o revelou pela sua santa palavra. Então Moisés, neste momento, nós lemos no capítulo 14, fez como Deus lhe falou. Então Moisés estendeu a mão sobre o mar, e com um forte vento do leste o Senhor fez recuar o mar toda aquela noite, tornando o mar em terra seca. As águas se dividiram e os israelitas entraram pelo meio do mar em terra seca. Os arqueólogos descobriram que nessa área profunda, por onde o Vale do Rift passa e desce para a África Oriental, a água é extremamente profunda. Mas há uma parte menos profunda, uma crista muito incomum, de modo que se a água se espalhasse, seria lisa e plana para os pés dos velhos e dos jovens poderem andar em terra seca. Nós não cremos por causa do que os arqueólogos nos contam, mas porque a palavra é a palavra do Deus vivo. E cada jota e cada tio são absolutamente verdadeiros e vêm de Deus somente. Quando os filhos de Israel atravessaram, logo atrás deles, estavam os egípcios. E os egípcios os perseguiram e entraram atrás deles até o meio do mar, com todos os cavalos, os carros e os cavaleiros do faraó. Ele travou as rodas dos seus carros para andarem com dificuldade. Veja o que aconteceu. O que foi um caminho para os filhos de Deus foi uma armadilha para o inimigo. Assim, quando os egípcios seguiram os filhos de Israel, achando que eles tinham o armamento e a experiência, Deus fez com que as mesmas águas que haviam sido separadas para libertar os filhos de Israel se tornassem exatamente a rede que caiu sobre esses egípcios, pois o Senhor combate por eles contra os egípcios. Eu amo o fim dessa história. Quando eles alcançam o outro lado, puderam ver que Deus os tinha salvado. E Israel viu os egípcios mortos na praia do mar. Israel viu a grande obra que o Senhor havia realizado contra os egípcios, de modo que o povo temeu o Senhor e creu no Senhor e em Moisés, seu servo. O que será necessário em sua vida para você entender que Deus é todo-poderoso? Deus tem cada incidente difícil sob seu cuidado. Deus permitirá que tudo que for um problema se transforme em bênção, se tão somente nos acalmarmos e vermos a mão poderosa de Deus agir na situação. Que tal dizer a Ele, eu quero isso, pois os dias em que estamos vivendo não estão fáceis. 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No nome de Jesus, amém.

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1: Olha, agora são 9 horas e 19 minutos. Seguimos com o nosso Noite RTM. Chegou a hora, hein? Sim, daquele nosso cafezinho costumeiro e daquele bom bate-papo com ele, o Israel Mazzacorati.
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3: Olá, eu sou o Israel. Sente-se, pegue o seu café e vamos conversar sobre Deus e sobre a vida, sobre a fé e sobre as nossas dúvidas. Olá para você que acompanha o Deus na Vida, é uma alegria estarmos juntos para mais este episódio deste programa que tem sido uma maneira que Deus nos concedeu de visitarmos cada canto da nossa existência sob a luz do Evangelho de Jesus Cristo revelado na Santa Palavra que Deus nos concedeu. Muito obrigado pela sua companhia e vamos juntos para mais uma conversa. Na conversa de hoje, vamos conversar sobre Davi. Como temos feito aqui no Deus na Vida, observando este momento da história do povo bíblico de Israel, em que Israel deixa de ser uma comunidade tribal para se tornar uma monarquia, e temos observado atentamente como os textos bíblicos mostram que a chegada de um rei a Israel significava a recusa de Deus como o seu rei. Vimos que Saul foi aquele homem que surgiu como um grande líder, ainda tribal, mas assumindo já a postura de um primeiro rei de Israel, e sobre o seu povo governou durante 42 anos. Todos nós já sabemos muitas marcas do reinado de Saul. Vimos que ele deixou muito a desejar, principalmente naquilo que era o essencial do papel do rei, obedecer aos mandamentos do Senhor enquanto conduz o seu povo à obediência desses mandamentos. A desobediência ao Senhor foi uma marca na vida de Saul, embora ele tenha sido alguém que conquistou diversas proezas militares que conseguiram trazer paz e estabilidade para a nação. Mas, como também já vimos, para o povo de Deus, paz e estabilidade em relação às ameaças externas não é tudo o que nos basta. O que basta ao povo de Deus é viver em fidelidade à aliança, em obediência aos estatutos do acordo, do grande acordo que Deus tem com o seu povo revelado na lei de Moisés. Agora nós precisamos olhar como que Deus fez. Deus concedeu ao povo aquilo que ele havia pedido. A monarquia, como temos visto, não foi uma manifestação da vontade de Deus. A monarquia foi uma concessão de Deus ao seu povo. Entendeu a recusa e respeitou a liberdade que o seu povo tem de permanecer fiel ou de recusar fidelidade ao Senhor. Mas, sendo Deus quem ele é, mantendo-se fiel à sua aliança e em honra ao seu grande nome, concedeu ao povo a monarquia, o direito de ter um rei, e com isso toda a estrutura monárquica que se montaria em toda a nação. E agora chegamos a uma fase da história onde vamos vendo os desdobramentos trágicos do reinado de Saul e a necessidade que Deus encontrou de enviar Samuel para ungir um outro rei. Um homem segundo o coração de Deus, um homem escolhido por Deus, e este Deus é aquele que vê o coração das pessoas e não a aparência. E todos nós que já estamos minimamente acostumados com as histórias bíblicas sabemos que este homem foi Davi, alguém que Samuel buscou lá na casa de Jessé, o filho improvável de Jessé que seria ungido por Samuel como o próximo rei de Israel. Agora, temos muito a pensar sobre Davi, um personagem sobre quem a Bíblia escreveu muitas coisas, tanto da sua vida pessoal como também da sua produção poética. Davi foi, além de rei, um salmista, um músico, alguém com diversos talentos a serviço do Senhor e a serviço do seu povo. E o que exatamente da vida de Davi pode servir para nós como fio condutor da nossa reflexão sobre a graça de Deus se manifestando em meio aos erros das nossas decisões, permaneça aqui comigo, que logo após a vinheta vamos voltar a falar desse assunto.
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3: Você gosta daqueles filmes ou de livros quando o autor começa com a última cena, começa com aquilo que parece ser a conclusão do filme? E num primeiro momento parece uma coisa meio esquisita. Ué, desde o início já estou sabendo como essa história termina? E aí logo após, o autor do livro ou do filme faz com que o diferencial da sua obra não seja tanto aquilo que vai acontecer no final, mas o processo que conduziu até aquele episódio final da história. Eu gostaria de fazer desta forma a nossa jornada para entendermos o que Deus fez na história por intermédio do rei Davi. E eu gostaria de começar com o primeiro texto do Novo Testamento, a primeira linha de texto que abre as páginas da parte das Escrituras que nos contam sobre o dia em que Deus começou a cumprir definitivamente o seu plano de salvação, o seu plano de redenção por meio do Messias, que é o seu Filho. E na primeira linha do Novo Testamento, no Evangelho segundo Mateus, lemos o seguinte: registro da genealogia de Jesus Cristo, filho de Davi, filho de Abraão. Com estas palavras, Mateus introduz a genealogia de Jesus, e ele faz questão que os seus primeiros leitores e ouvintes saibam que Jesus é um descendente tanto de Abraão, seu antepassado mais antigo, como também de Davi. Por que isso é importante? Porque Deus faz com que o seu filho venha da linhagem de Davi. A razão para isso é que Deus havia feito com Davi uma aliança. E essa aliança que Deus fez com Davi dizia respeito a um grande plano redentor que Deus agora estava trazendo à realidade por meio do seu filho. No entanto, quando este episódio acontece, quando tomamos conhecimento do que Deus está fazendo por meio de Davi, é que podemos perceber como a história de Deus se constrói por uma perspectiva de longo alcance, como Deus está atuando nos bastidores da história e de formas improváveis para que cumpra o seu propósito de salvação. E ele o faz em meio aos nossos erros. Em meio a uma história que começa com uma decisão errada, uma decisão bastante grave até do povo de Deus, escolhendo um rei e estabelecendo monarquia, e isso significar recusar a Deus. É em meio a este tipo de cenário que Deus está trazendo à realidade o seu Messias, e ele o fez não por seu plano, mas o fez reconduzindo a história das pessoas que estavam envolvidas neste processo da monarquia, como, por exemplo, o rei Davi. E no segundo livro de Samuel, capítulo 7, versículo 16, vemos como essa história começa. Quanto a você, Davi,

0: herança davídica como nós a conhecemos é uma reafirmação, como também uma expansão da compreensão de uma aliança anterior que o Senhor havia feito com Abraão, por exemplo. Deus está formando o seu povo por intermédio de alianças, as promessas que estas alianças carregam, e com isso Deus vai construindo a esperança de futuro que o seu povo tem no agir salvador de Deus. Aqui nós estamos vendo Deus prometendo a Davi que a dinastia de Davi permaneceria para todo o sempre. Que rei da antiguidade não gostaria de saber algo assim? Que rei da antiguidade não queria ter garantias de que a sua dinastia permaneceria para sempre? O seu trono seria perpetuado? Isso seria uma grande glória para qualquer pessoa. Mas não se trata apenas do orgulho de um rei de saber que a sua dinastia será perene, porque não é por causa dos feitos de Davi que o seu trono será eterno, mas por causa da misericórdia e da graça do Senhor. E Deus é fiel aos seus planos. Deus não muda os seus planos. Pelo contrário, Ele faz cumprir tudo aquilo que Ele prometeu e Ele mantém-se fiel às suas alianças, mesmo quando o seu povo, mesmo quando o rei Davi falhar na sua parte deste acordo que tem com Deus. E a prova desta fidelidade é este texto de Mateus, que é o início de uma cena final, em que Deus está trazendo ao mundo Jesus, o seu Filho, que é o Cristo, que é o Messias, que é um filho de Davi. Com estas palavras, Mateus está dizendo, com todas as letras, que Jesus é herdeiro do trono de Davi. Jesus é rei de direito sobre o povo de Deus. E a história que os evangelhos vão contar é sobre como Deus assumiu o seu lugar no trono por intermédio do seu filho. E tudo isso em cumprimento a uma promessa que Deus havia feito a Davi. Em um cenário de erros, de pecados, de muitas falhas, até um cenário de apostasia. Deus estava fazendo novas todas as coisas, mesmo ainda quando o povo estava perdido nos seus próprios erros. E o Deus na Vida vai ficando por aqui. Lembre-se, a fidelidade do Senhor permanece por todas as gerações. Basta a nós, seu povo, que percebamos esta fidelidade e desfrutemos da bondade do Senhor para conosco. Que Deus abençoe sua vida e até o nosso próximo episódio.
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0: Bem, já de volta com o nosso Noite RTM, espero que você tenha gostado, né, do Deus na Vida de hoje. Tomamos aquele café, conversamos com o pastor Israel Mazzacurati. Olha, são 9h39, daqui a pouquinho às 10 da noite tem o nosso Revista RTM, para você que acompanha então a nossa programação, não é? Mas até lá ainda tem muita coisa interessante acontecendo por aqui no nosso Noite RTM, hein? Já, por exemplo, Paulo de Tarso vai falar sobre finanças, então fica por aí para você acompanhar com a gente, tá bom? Dinho Oliveira, você que está aí no estúdio C da RTM, conta para a gente aí o que você preparou aqui na sequência do nosso Noite RTM de hoje.
1: Olivares, boa música, é sempre bom, né? Ouvirmos boa música.
0: Bom, edifica, olha, abençoa, né? Sem dúvida.
1: Exatamente. E então vamos ouvir agora Paulo César Baruque cantando Jardim da Inocência. Uma belíssima canção para esse momento. Vamos lá.

0: Olha, faltando 15 minutos agora para as 10 da noite, né? Já estamos aí na reta final do nosso Noite RTM desta terça-feira. É, meu amigo, a hora vai passando rapidinho, né? Espero que você esteja sendo muito abençoado nessa programação até esse momento. E olha, te convido agora para mais um momento de oração, agora pelos homens. Oramos pelas mulheres no início desta hora. E o nosso Ministério de Homens, chamados à Vitória, aqui da RTM Brasil, nos proporciona também esse momento de oração, de reflexão para os homens. Então, vamos acompanhar aqui esse momento de oração e vamos orar juntos com os homens.
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2: Hoje é dia 22 de setembro e o tema da nossa oração é Seja Paciente. Deus, a sua palavra diz que a paciência é uma virtude, fruto do Espírito. Concede-me a graça de esperar com paciência até que o Senhor realize a sua vontade. Não permitas que eu desista. Leva-me a perseverar, suportar as dificuldades e esperar pacientemente até que o Senhor faça acontecer. Obrigado por me capacitar a receber os resultados prometidos. Hebreus, capítulo 10, versículo 36. Eu sou Luiz Felipe. É um prazer ter essa oração com você.
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0: Olha, faltando 9 minutos então para as 10 da noite, o assunto agora é dinheiro, hein? Mas sempre à luz da palavra de Deus. Vem aí o nosso Finanças em Ação, apresentado pelo Paulo de Tarso, né? Trazendo sempre assuntos, abordando a questão financeira. Vamos acompanhar.
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2: Olá, meu amigo e minha amiga. Tudo bem com você? Estamos com mais um programa apresentando princípios poderosos da palavra de Deus para transformar sua vida financeira. Olá, meu amigo e minha amiga. Tudo bem com você? Estamos com mais um programa e, como você sabe, estamos aqui pelo livro de Josué. E hoje eu quero conversar com você sobre planejamento financeiro. É muito comum a gente ter vários sonhos financeiros, mas nem sempre é fácil a gente chegar lá e alcançar cada um deles. Para isso é necessário que esses sonhos sejam devidamente planejados e assim possamos fazer com que esses sonhos se tornem realidade. Nesse sentido, a batalha para a conquista de Jericó pode nos ensinar muito. Por isso, preciso que você esteja bem atento ao que eu vou falar agora. Para que nosso planejamento seja efetivo, a primeira coisa que precisamos nos perguntar é: esse sonho é apenas meu ou é de Deus? Ou seja, aquele carro que você tanto deseja é apenas um sonho seu ou é fruto de um relacionamento íntimo com Deus? A conquista de Jericó certamente fazia parte do plano de Deus para o seu povo. Então, a primeira etapa vencida, Deus desejou isso. O segundo ponto é que o planejamento requer tempo e dedicação para que o objetivo seja alcançado.
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2: Mas algumas coisas que eu quero ressaltar nessa jornada de conquista são: primeiro, Deus lembrou a Josué que estaria com ele. Ele disse assim: o povo vai saber que assim como eu estive com Moisés, eu também estarei com você. Está lá em Josué 3:7. Então Deus precisa estar com você em sua jornada de planejamento. A segunda coisa, Deus lembrou a razão pela qual o povo passou 40 anos no deserto e não conseguiu seus objetivos. Eles foram desobedientes. Está lá em Josué 5:6. Por isso, obedeça a tudo que Deus quer realizar em sua vida financeira. Em terceiro lugar, o maná cessou e o povo passou a comer novos alimentos. Está lá em Josué 5:12. O maná foi providenciado por Deus por um período específico. Agora, o povo voltaria a comer os alimentos da terra. Deus está sempre nos dando o alimento que necessitamos para nossa sobrevivência. Feitas essas observações, voltamos ao nosso planejamento para que o sonho se torne realidade. Deus nos dá orientações gerais e específicas, e nós devemos seguir cada uma delas. As orientações gerais estão em seus princípios financeiros, para os quais precisamos sempre estar atentos. Mas quando precisamos alcançar objetivos específicos, precisamos estar atentos aos detalhes. Por isso, Deus deu várias orientações específicas no caso da conquista de Jericó. Inclusive, uma delas dizia a respeito a questões financeiras, quando ele disse o seguinte: ouça bem, não peguem nada do que vai ser destruído. Se ficarem com qualquer coisa que eu mandei destruir, você vai trazer desgraça e destruição ao acampamento israelita. Está lá em Josué 6:18.
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2: Então vamos lá. Que lições você poderia tirar a partir da conquista de Jericó para a sua vida financeira? Entenda agora mesmo que Deus deseja que você sempre saiba qual é a vontade dele para a sua vida financeira. Cheque cada um dos seus sonhos para saber se são aprovados por Deus. Depois inicie um planejamento detalhado para que cada objetivo seja alcançado. Crie reservas e use-as no momento certo. E olha, obrigado por estar comigo mais uma vez no programa Finanças em Ação. Princípios poderosos da palavra de Deus para transformar sua vida financeira. Um grande abraço do seu amigo Paulo de Tarso e nos falamos no próximo programa.
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tá aí, né? Belíssima canção pra gente fechar bem demais a edição de hoje do nosso Noite RTM. Agradecendo a você pela audiência, pelo carinho, por prestigiar o nosso Noite RTM nesta terça-feira. E olha, convido você a permanecer conosco. Marcos Olivares segue por aqui. Dinho Oliveira segue também. E juntos vamos levar para você o nosso Revista RTM para a gente fechar a terça-feira atualizados das principais notícias do Brasil e do mundo, tá certo? Então fica por aí, intervalo é rápido e na volta direto para a edição de hoje do Revista RTM.

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0: Muito bem, está no ar a partir de agora até às 11 horas da noite, se Deus quiser, o nosso Revista RTM, levando para você um resumo de notícias nacionais, internacionais, destaques esportivos, as notícias do mundo do agronegócio, também para você que acompanha a nossa programação, destaque do programa Fique Por Dentro. A gente vai trazer aqui uma mensagem do pastor Janus Tarso, não é? E, claro, tem a sua participação sempre muito importante, você muito nos abençoa quando interage com a gente aqui no Revista RTM. Se você quer participar, mas está sem assunto, basta um oi, boa noite, um olá, não é? Para você marcar presença aqui, vamos falar o seu nome no ar e você já vai nos abençoar, tá certo? Então mande a sua mensagem para a gente, lembrando que durante todo o programa de hoje, vamos trazer notícias, informações, fatos, vamos comentar algumas dessas notícias, você também querendo complementar aí com o seu comentário, né, com a sua opinião, com o seu ponto de vista, fique à vontade e envie para a gente. No finalzinho vamos agradecer as participações e vamos ler as mensagens que vão chegando para a gente, os comentários também, tá certo? Ninguém fica para trás aqui, fique à vontade para colocar o seu ponto de vista de acordo com aquilo que você pensa, com a leitura que você faz daquele, daquela notícia, daquele fato, daquele acontecimento, tá certo? Você vai dividir com a gente aqui e com os demais ouvintes, então fique à vontade para trazer o seu ponto de vista. Claro que isso enriquece o nosso programa, né? A gente traz um ponto de vista aqui, você traz outro, e aí nosso ouvinte vai ouvindo, vai pensando, né? Vai tendo opções, né? Para ele poder elaborar também uma opinião a respeito daquele assunto, né? Um embasamento maior. Esse é o objetivo, né? Da gente trazer as notícias, da gente tentar explicar cada uma delas, para que a gente possa realmente se conectar, entender o que está acontecendo aí ao nosso redor e ter a nossa opinião formada, firme, né? Sabendo, né? E validada de acordo com aquilo que a gente vai ouvindo e percebendo no nosso dia a dia, né? Esse é o objetivo nosso aqui do Revista RTM, né? Também trazer para você dentro da RTM Brasil um momento em que a gente fique antenados, né? Que a gente fique ligado naquilo que acontece ao nosso redor, né? Estamos aqui no nosso país, estamos nesse mundo, né? Nós não vivemos isolados, não vivemos numa bolha, a gente tem que saber o que está acontecendo, a gente como cristão tem que saber se portar, né? E tem que saber suportar também. Então é por isso que o Revista RTM é tão necessário, para que a gente tenha também, né, essa possibilidade desse pensamento crítico que a gente precisa ter, já que estamos vivendo aqui o nosso dia a dia, tá certo? Olha, estou aqui no estúdio E da RTM Brasil, e esse estúdio está conectado ao nosso estúdio C em São Paulo, e lá está ele, Dinho Oliveira, ele que apresenta comigo e traz junto comigo as notícias do dia aqui no Revista RTM. Um boa noite mais do que especial para você, Dinho Oliveira. Tudo bem, meu querido? Meu querido, tudo bem? Como é que você está?
1: Boa noite, Marcos Olivares. Que alegria estar aqui com você, hein? Meu querido, olha só, é muito bom vê-lo e ouvi-lo. Ah, quero dar boa noite também, boa noite para os nossos ouvintes queridos, para quem estava acompanhando a programação e para quem chegou agora. Receba então o meu boa noite. Tudo bem por aí, Olivares? Como é que está aí? Clima, tempo,
0: tudo bem, viu?
1: Tranquilo.
0: Tudo bem, tudo tranquilo, né? Hoje foi um dia cinza escuro, viu? Foi um dia fechado, né? Tem aquele dia que você tem que ficar com a luz acesa em casa o dia inteiro, porque fica tudo meio escuro, né? Tem gente que não gosta, acha melancólico, né? Então foi um dia melancólico hoje para aqueles que assim o definem, né? Um dia cinza. Tem gente que gosta, não gosta muito de sol, calor, prefiro um dia assim, um dia mais reflexivo. Foi esse dia por aqui, viu? Eu sei que em grande parte do Brasil também não foi diferente, né? Não sei como é que foi aí na capital paulista, Terra da Garoa. Ah, maravilhosa Terra da Garoa, hein? Gosto demais, né? Mas é pra gente não perder o encanto, tem que fazer o que eu fiz, viu, Dinho? Sair de vez em quando e voltar às vezes, né? Aí fica gostoso, tá certo? Mas como é que estão as coisas por aí?
1: Olivares, olha só, São Paulo, você sabe que essa sensação, né, que você falou, aqui em São Paulo eu confesso que eu não dá tempo Não dá tempo.
0: Ficar percebendo, né?
1: De perceber isso. Vou ser bem sincero. Verdade. Com você.
0: Sei
1: bem
0: como é isso.
1: Tem lugares que são mais calmos, né? Mais tranquilo. E aí você percebe as nuances do clima, do tempo. Ah, tá mais escuro, tá mais assim, tá mais assado. Mas como eu moro, né, na grande São Paulo, não moro na capital, então é correria lá. E atividade, gente para lá, gente para cá o tempo todo.
0: Tempo todo,
1: né? Movimento, é. Mesmo aqui, né, mesmo nos arredores de São Paulo, né, como costumamos chamar de grande São Paulo, né? Tem o ABCD, que você conheceu bem. Tem as outras regiões, que é ali, Suzano, Itaguá, Guarulhos, que é a região que eu moro. Então, ali também...
0: Muito povoada.
1: Então assim, ali é bem...
0: É uma extensão da capital, né? Se você, a pessoa que não conhece não sabe se ela saiu da capital ou se ela ainda está na capital, porque é como se fosse uma coisa só. Ah, eu mudei de bairro? No máximo a pessoa vai achar isso. Agora, peraí, aqui é outro bairro, né? Não, agora a gente está em Guarulhos, por exemplo, né? Mas continua do mesmo jeito, como se você estivesse em São Paulo. Tudo é cidade grande, avenidas, tudo. Correria, gente para lá e para cá, trânsito, prédios altos, enfim.
1: E as pessoas que moram nessas regiões antigamente falavam assim, cidade dormitório, né? Então tinha aquela cidade que as pessoas... dormem, né? Só moram, tem
0: moravam casa, ali, sua mas família, saíam mas logo cedo, né?
1: Só que hoje em dia, o jeito que tá, viu, Olivares, não é mais assim, não, porque...
0: Porque hoje a questão do...
1: grande, né?
0: Isso, questão do comércio, dos serviços, né? Aumentou muito, né? Então você tem muita gente trabalhando localmente, né? Então assim, a pessoa abre um pequeno restaurante... Né, tem suas lojas, o seu comércio, mercados, tem um açougue, tem uma loja que vai consertar celular, né? Antigamente você não tinha essas coisas, hoje você tem, vai vender capinha, né? E é muito procurada, né? Loja de eletrônicos. Então você tem muitas coisas hoje que permitem que a pessoa não precise sair, né, do lugar onde ela está para trabalhar somente nas grandes empresas. É claro, né, que você tem as vantagens de trabalhar numa grande empresa, né? Quando você fala de uma grande empresa, dependendo da empresa, você tem lá benefícios robustos, vamos dizer assim, né? Um salário legal, uma estrutura boa de trabalho, não é? Você tem lá a chamada PLR, coisas que são grandes atrativos, né? Mas como você disse, às vezes tem que pegar 2, 3 horas, seja de carro ou de transporte público, né? A pessoa chega meio cansada, grande parte do dia é ocupada por isso, mas tem as suas vantagens e as suas desvantagens, né? E o comércio local é a mesma coisa, né? Você está lá próximo de casa, tem um pouco mais de liberdade, mas tem que correr atrás, matar um leão por dia, como a gente fala, né? Para poder sobreviver, porque a concorrência é grande, hein? Principalmente em São Paulo e Grande São Paulo, a concorrência é grande. Ali, meu amigo, se alguém não te atender bem aqui, você anda de 50 metros, você já tem lá um concorrente ali. Se atravessa a rua, já tem outro concorrente. Então, o serviço, por isso os serviços são rápidos em São Paulo, viu? E geralmente eficientes. Que no interior ainda não é assim, viu? A gente sente muita diferença.
1: Quando eu nasci em Curitiba, né? Mas em 93 eu vim morar para São Paulo, né? Já jovem, né? E aí quando voltei para morar em Curitiba, né? Eu fui a trabalho, eu estranhei muito, assim, né? A pegada de São Paulo, senti até falta. A gente tem algumas coisas que a gente...
0: Se acostuma com esse ritmo, porque, né?
1: Tudo
0: você resolve, precisa, não resolve aqui, resolve ali, né? Exato.
1: Então era desse jeito, assim. Então é bem interessante. Você falou isso aí agora, né? Dessa questão, hoje o dia tá meio cinza. É assim, ó. É dia inteiro entrega. Eu moro num prédiozinho que tem mais 2 moradores. E, rapaz, é dia inteiro entrega. Quando não é minha, é dos vizinhos. Quando não é dos vizinhos, é minha. É um barato, né? Para você ver aquelas entregas, aqueles, né? Aqueles marketplace, compra e vai, é moto, e é isso, e é aquilo. Rapaz, é uma correria. Mesmo você estando em casa, tranquilo, às vezes ali, mas aquela agitação. Você vai sair, vai na padaria, vai no comércio, e o povo correndo para lá e para cá. É mó barato, né? E o paulista, ele tem bom humor também, o que é legal.
0: Ah, sim. Sim,
1: então, assim, essa é a rotina, viu, Olivares? O bom é que dá pra gente compartilhar aí, né, Olivares, essas resenhas. E os ouvintes podem falar pra gente, né? Como é que é?
0: Exatamente, né? Você, boa, bem lembrado. Você que tá nos ouvindo aí, né? É nesse ritmo? É aquela coisa meio alucinante? Se você não tiver alguém que te serve aqui, né? Que te resolva um problema, um serviço que você precisa aqui, você atravessa a rua, tem lá, né? Ou você tá como eu agora aqui, é? Agora você tem lá, o pessoal já se conhece pelo nome. Vai na loja do fulano. Se o fulano não tiver lá, você espera o fulano chegar. Se o fulano não chegar, amanhã você fala com ele, que é a hora que ele bem resolver te atender. É, aqui é mais ou menos assim ainda, viu? Então, por isso que a gente sente bastante a diferença, né? E aí, você que tá nos ouvindo, né? Como é que é na sua cidade? Conta pra gente, participa. Aliás, pra você participar, é muito simples, viu? Dinho Oliveira vai te contar como é fácil participar.
1: Pois é, muito fácil, não requer prática e nem habilidade. É uma frase
0: de um grande
1: filósofo aqui que temos aqui no Noite RTM.
0: No Noite.
1: Tem umas palavras assim que viram memoriais, né? Que a gente não esquece nunca. Não requer prática, tanto quanto habilidade. Merece uma placa.
0: Merece mesmo.
1: Então, ouvinte querido, envia sua mensagem para nós através do nosso WhatsApp, viu? Aproveite, envia sua mensagem para nós aqui. Vamos ficar muito felizes. E olha, para você que ainda não tem o nosso número do WhatsApp, anote aí, viu? 55 é o código internacional para quem está no exterior. Então, e o nosso WhatsApp começa com 11, anote aí, 11, código aqui de São Paulo, 974-181-456. Vou repetir para que não haja dúvidas, né, Olivares?
0: Para que não exatamente haja dúvidas, repita. Porque é importante. Aqui não tem essa. Que isso não se repita. Pelo contrário, que aqui se repita.
1: Ah, isso. Se repita. Repita. 11-974-181-456. Não esqueça de falar o seu nome, a cidade e o estado de onde nos ouve. No caso de quem está aqui no Brasil e quem está no exterior, viu, Olivares?
0: Sim, quem está no exterior, da mesma maneira, participe com a gente, coloque o nome da cidade onde você vive, do país onde você se estabeleceu, não é? E olha, é legal porque a gente vai saber até onde está chegando o som da RTM Brasil, né? A gente vai manter o seu cadastro atualizado também, das mensagens que vão chegando para a gente vai fazendo o seu histórico também, então não deixe de participar, você de qualquer parte do mundo aí que está ligado com a gente aqui no Revista RTM, tá bom? Você que está nos ouvindo de todas as partes, né? Seja dentro do nosso território ou além das nossas fronteiras, você pode nos assistir nesta gloriosa noite de terça-feira. Você vai lá no nosso site rtmbrasil.org.br ou, se você tiver o nosso aplicativo baixado no seu smartphone, no seu tablet, pode ser pelo aplicativo também. 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Rapidamente você vai encontrar, vai clicar em Estúdio ao Vivo. Na sequência vai aparecer um play branquinho no meio da sua tela escura. Clica neste play, espere aí 3, 4, 5 segundos no máximo e já estará nos assistindo ao vivo em cores, em alta definição. Imagem é Ultra HD, o som é Surround, uma coisa maravilhosa para você acompanhar o Revista RTM desta terça-feira, deste 22 de setembro de 2026, tá certo? Muito bem, depois desta boa dica, pergunto a você, Dinho Oliveira, temos informações importantes, relevantes, atualizadas para o ouvinte do Revista RTM. Clóvis conseguiu entregar para você as notícias?
1: Pois é, tivemos um probleminha aqui no nosso PC, mas o Clóvis foi excelente.
0: Esse menino pensa rápido.
1: Por isso, sim, temos destaques nacionais. Mas antes, como de costume...
0: Sobe o som, meu jovem.
1: Os corpos dos 5 ocupantes do helicóptero que caiu em Urubici, na Serra de Santa Catarina, foram resgatados na tarde de hoje. Aeronaves dos bombeiros e da Polícia Militar ajudaram na operação. Estavam no helicóptero o cantor Rick, da dupla Rick e Renner, o empresário Bruno Avelar e o videomaker Paulo Soares. Também estavam o piloto Antônio Roberto Nóbrega de Araújo e o copiloto Leopoldo Barros Teixeira. Por ser uma região de difícil acesso, a retirada dos corpos foi feita de forma aérea, com uso de cordas. Eles foram levados ao Instituto Médico Legal de Florianópolis, onde chegaram por volta das 6 da tarde e passarão por exames periciais. Então, uma notícia triste, né? Que foi confirmada, né? Com o resgate
0: desses corpos, né, Olivares? Ontem, quando falávamos do mau tempo, né? Na região sul, né? É, exatamente. Quando falávamos do mau tempo na região sul, trouxemos essa informação ontem, né? Do desaparecimento desse helicóptero. E aí, as chances eram remotas mesmo, né? E serem encontrados com vida. E, infelizmente, foi o que aconteceu. Foram localizados, região de mata fechada, né? Tanto que foi muito difícil para eles chegarem até lá, né? Os bombeiros que descem. Parece coisa de filme, né? Desce daquelas cordas, o helicóptero fica parado de ali, rapel, eles, né, descem por cordas para poder acessar o local, né? E infelizmente os 5 ocupantes, né? Não, a princípio achava-se que seriam 4 ocupantes, mas também além do piloto havia o copiloto. Então, 5 ocupantes desta aeronave, incluindo esse cantor, né? Sertanejo, muito conhecido em todo o Brasil, 59 anos de idade, uma carreira já consolidada, né? Da dupla Rick e Renner, e que estava aí, nessa aeronave. Além dele também, né, o empresário, muito conhecido, viu? A gente aqui não fala dele, porque ele não é uma pessoa que fica aí, que está nos microfones, nos holofotes, nas imagens, né? Mas uma pessoa que trabalhava muito, muito conhecida de gente famosa, né? Pablo Marçal, o jogador Neymar, né? Pessoas do mercado financeiro. Então, uma pessoa que tinha um bom trânsito, né? Com muitas personalidades do nosso país, né? Portanto, muitas pessoas ficaram aí tristes e abaladas, né? com essas mortes que aconteceram devido a este acidente, né? Muita gente ficou se perguntando, viu, nas redes sociais, se havia aquele alerta de mau tempo, se o tempo já estava fechado, por que foram voar, né? Por que não existe uma proibição, né, lá no hangar onde está o helicóptero? São perguntas que a gente não sabe responder, né? Mas era um helicóptero de grande porte, talvez ele seja construído, né, para suportar com segurança determinado tipo de tempestade, talvez estivesse dentro daquele escopo dele, né? Mas aí a gente não sabe, né? Havia um outro empresário do próprio cantor Rick, que estava com ele, mas justamente devido ao mau tempo, ele falou assim: ah, eu prefiro não embarcar, eu vou de carro mesmo, a gente se encontra lá, tudo bem? Tudo bem, e foi de carro, né? Mas assim, a gente sabe que nada é por acaso, né? Não existem coincidências, né? Deus sabe o que está fazendo e ele tem o controle de tudo, né? Então, com relação à vida desse empresário que decidiu de última hora não embarcar e foi de carro, né? Que teve a sua vida preservada. Enfim, a gente complementou a informação que nós trouxemos ontem, né, Ed?
1: Pois é, esse helicóptero ali, o Olivares, eu estava ouvindo falar, ele era um helicóptero bem moderno, viu? Ele navegava, exatamente. Ele tinha navegação por instrumentos, ele tinha radar, alguma coisa deu muito errado mesmo, né? Ali para ter acontecido esse acidente, porque, inclusive, há informações que ele é um helicóptero capaz de até pousar sozinho, pelo tanto de tecnologia que tem embarcado nele, né? Mas, infelizmente, quando...
0: E outra coisa, né? Não tem jeito. Ele não explodiu, né? Ele não pegou fogo, né? E pela posição que foi encontrado, pelas fotos que a gente viu, parece que ele foi de bico mesmo, né? Pro chão. E não explodiu. Então, é preciso que haja realmente uma investigação para a gente entender. Isso vai levar muito tempo, né? Muitos dias, talvez meses, para a gente poder ter uma resposta da dinâmica em que se deu esse acidente, né? Infelizmente, agora o fato já aconteceu, mas é importante, né, a gente saber por dois motivos, né? Para entender o que aconteceu e isso acaba sendo sempre um aprendizado, né, para que haja uma evolução tecnológica, né, para que pontos que falharam possam ser corrigidos nas próximas aeronaves, na questão da segurança, na questão do que é permitido e o que não é permitido, exatamente, no treinamento, enfim, para tudo, né? Por isso que é preciso que haja essa apuração. Bom, seguindo aqui com os destaques nacionais, o ministro Luiz Fux, do Supremo Tribunal Federal, foi sorteado hoje o novo relator de um mandado de segurança que obriga o Senado a divulgar informações de entrada e saída de pessoas, incluindo a advogada Viviane Barsi de Moraes e o banqueiro Daniel Vorcaro. O ministro Alexandre de Moraes, que é casado com a Viviane,

0: me declararia, né, impedido. Por quê? Porque a ética passou longe aí, né? Pela ética você falou, não, eu não posso, né, ser o juiz, ser o promotor, né, eu não posso ser a vítima, o réu e ao mesmo tempo o juiz, né, não posso. Mas ele já foi em outros casos, não se declarou impedido, né? É interessante que o próprio STF não faça, né, um impedimento já antes de cair para ele. Olha, se cair para ele, vai ter que fazer um sorteio automaticamente, porque não pode, né? Não, o STF não faz nada. Caiu para ele, está tudo bem. Se ele não se declara impedido, ele vai seguir, né? Só que ele agora se declarou impedido, mas deixou bem claro, ó, por causa dessa... Tá no código aqui, tô respeitando a lei, né? Ele quis dizer que tá respeitando a lei.
1: Não queria.
0: Né? Não queria muito, mas uma mudança de postura, tá precisando, o momento não é muito favorável, mas não se iludam, né? Ele não tá mudando de pensamento, não, né? Só tá dando uma ajustada na postura para dar uma aliviada na pressão. É isso.
1: Ah, meu amigo, meu amigo. Dá o que
0: é
1: falar. Dá o que falar. Viu, Olivares, eu não sei aqui, deixa eu só atualizar aqui, meu jovem.
0: Ah, tá. Isso aí, meu jovem. Você fale mais perto do microfone, senão fica muito baixo.
1: Ah, tá. Isso. Você já falou aí do Fux, né? Que o Fux, ou não? Tá, já falou do Fux.
0: Falei.
1: E agora vamos falar de eleições, viu, Olivares? Desculpa o
0: tempo. Vamos prestar serviço.
1: É porque estamos aqui. Resolvendo uma questão técnica. Bom, seguindo em frente, Olivares, olha só, quem vai votar nas eleições de 2026 pode consultar o número do título de eleitor, né? Verificar a situação da inscrição eleitoral e descobrir o local de votação, tudo pela internet, viu, Olivares? Chegou, não é mais aquele tempo que precisava enfrentar aquelas filas, né? Pois não é preciso não é mais necessário ir a um cartório eleitoral. A consulta ela pode ser feita pelos canais oficiais da Justiça Eleitoral, o autoatendimento eleitoral, viu? Disponível no portal do Tribunal Superior Eleitoral. É o aplicativo e-título. Atenção, o nome do aplicativo é e-título. Procure lá na sua loja, né? Basta acessar a área de consultas e escolher a opção para consultar o número do título ou verificar onde votar. Outra opção é usar o aplicativo e-título, né? Disponível gratuitamente para celulares Android e iPhone. Então vá até a sua loja de aplicativos.
0: São duas formas, né? Isso, são duas formas. É o aplicativo e-título e na internet, direto ali no browser, você vai procurar pelo portal do TSE, Tribunal Superior Eleitoral. Ali você faz a consulta, ou se você preferir, baixa o aplicativo, né? Como disse o Jim, o e-título. E é até bom, né? Porque às vezes você vai chegar lá no local da votação, né? Ah, não sei, não encontrei seu nome aqui. Aí você abre o e-título e fala, tá tudo aqui, ó. Minha zona, sessão, meu nome. Tô apto a votar, tá tudo aqui. Então, é bom, né? Quem puder baixar o e-título, eu acho que vale a pena, né, meu caro Dinho Oliveira?
1: Ah, é fácil, né? Hoje em dia...
0: Todas as informações ficam armazenadas lá, né?
1: É tudo pelo celular, né? Às vezes a pessoa esquece, né? Que nem no meu caso, né? É lá em Curitiba ainda, viu, Olivares? Eu vou ter que justificar ou viajar pra Curitiba. Tô pensando em viajar, tô pensando aí.
0: Ah, viaja, aproveita e visita a família. E dê aquele voto a mais que vai ser sempre, faz uma boa diferença, viu?
1: Você sabe, Olivares, que eu voto na escola onde eu estudei, né? Quando fiz primeiro ano, segundo, terceiro, quarto, quinto, depois o primeiro grau completo. Muito
0: bacana. Na época que fotografia era em branco e preto ainda, né?
1: Não exatamente. Você lembra? Aquele tempo que os fotógrafos pintavam retratos do pai e da mãe. Eu não sei nem como que é aquilo. Ele pegava a foto do pai e da mãe e aparecia o pai e a mãe de vestido de noivo, o pai de terno. Não sei nem como que era feito aquilo, né? Era, porque não era a foto deles, né? Eles pegavam o rosto.

0: era o rosto, mas eu não é uma curiosidade, viu, Livares? Não tô ouvindo você, meu jovem, acho que você mutou aí.
1: Era uma técnica, né, que tinha naquela época, era uma arte, né? Uma arte, né?
0: Boa. É que tinha aqueles quadros grandão, né? Todo mundo tinha, né?
1: Isso. E era aquele quadro que tinha a cordinha atrás. Então você tinha o prego, punha a cordinha. Ele não ficava assim, né? Colado na parede, né? Que nem os quadros de hoje. Ele ficava um pouquinho pra frente, assim, inclinado. Inclinadinho pra frente. Era bacana. Outros tempos, viu? Quer dizer, eu vi só em filme, viu? Só em novela, né? Me contaram.
0: Me contaram. Ando dizendo por aí.
1: Exatamente. Meu jovem, deixe isso para lá. Olha, vamos seguir aqui com os destaques internacionais. Após um pedido do governo Trump, os membros do Escudo das Américas assinaram um acordo hoje para designar formalmente as facções narcotraficantes como ameaças compartilhadas e torná-las alvos de sanções. As facções brasileiras, PCC e Comando Vermelho, estão entre os 24 grupos citados como alvos da proposta, hein? 24 grupos, meu amigo. É, narcotraficante, hein? Um dos objetivos declarados pela coalizão é o combate aos cartéis de drogas, tema abordado pelo republicano Trump em seu discurso hoje na Assembleia Geral da ONU. Então tá aí, né? Países que se tornaram aliados dos Estados Unidos desta coalizão, né? O Brasil não quis participar, Argentina, além da Argentina tinha o Peru, tem quem mais? O Equador, né? Então são esses países aí que estão alinhados com os Estados Unidos e que fazem parte dessa coalizão. Agora, eles, né, juntos com os Estados Unidos, podem tomar decisões, né, que talvez o Brasil nem goste muito, né? Hoje, o presidente Lula, ele fez um discurso lá na ONU, né? E ele disse que o problema da segurança é um problema nosso, né? Que ninguém tem que se meter. Mas quando esse problema nosso está atingindo lá o vizinho, aí ele passa a se sentir no direito de se intrometer. É aquela coisa, né? Você briga dentro da sua casa é uma coisa. Agora, se você sai quebrando aí as vidraças, a pedra atinge o seu vizinho também, se a gritaria não deixa o seu vizinho dormir, né? Ele tem o direito de reclamar, né? Aí você não pode falar assim, um problema meu que eu resolvo na minha casa. Mas se está atingindo seu vizinho vai sentir o direito de tomar alguma providência, né? Então, se essa questão de drogas, de lavagem de dinheiro passa fortemente pelo nosso país, e aí essa droga chega a lugares aí onde eles não querem que chegue, né? Os países não querem que essa droga chegue e se espalhe, eles vão falar assim, não dá para combater só as nossas fronteiras para evitar entrar. A gente tem que ir na raiz do problema. É o que está acontecendo agora. Eles estão tentando ir na raiz do problema. E se esse problema for resolvido, vai ser muito bom para todo mundo, viu? Até para aqueles que fazem de conta que está tudo bem. É isso.
0: Olivares, seguindo em frente, trazendo mais destaques de notícias internacionais. Olha só, o presidente Trump se encontrou com o primeiro-ministro do Reino Unido, Andy Burnham. Durante a reunião, o britânico afirmou que o Reino Unido está pronto para fazer a sua parte no Oriente Médio. No primeiro encontro entre os dois líderes, Burnham, eu não sei se estou falando certo, Olivares, afirmou que
1: é isso.
0: Estabeleceram uma boa conexão nas primeiras conversas, viu? Segundo o premier britânico, os dois discutiram a situação no Oriente Médio, né? As Ilhas Malvinas e questões comerciais. Essa questão das Ilhas Malvinas aí, os argentinos têm uma mágoa grande.
1: Ah, né? Mas nem quem mora lá quer isso, né? Nem quem mora lá nas chamadas Ilhas Falkland, né? Acho que é isso, Falkland. Eles não querem, né? Eu não quero deixar de ser um cidadão britânico, um cidadão europeu, para virar argentino. Não quero. Não porque a Argentina seja ruim, mas que ser um cidadão europeu te abre as portas muito mais facilmente para qualquer lugar do mundo, né? E você já está acostumado com a cultura, com o que vem de lá, você vai mudar tudo de repente, né? É como se você saísse de um emprego que você está acostumado e é chefe lá, você conhece cada cantinho daquele lugar e vai agora uma outra empresa administrar. Então ela tirou todos os móveis, só está só no mesmo lugar, mas tirou todos os móveis, trocou todos os funcionários, o sistema de trabalho, agora você parece que está em outro lugar, só está ali, no mesmo prédio. Mas mudou tudo, né? Sei lá, esquisito. E aí a população não vai querer isso, né? A população inglesa que está lá, vivendo lá. Né? Então vamos dizer assim, a Argentina querendo causar um pouquinho, né? Ao melhor estilo Trump de ser. Vamos causar um pouquinho para dar uma notícia aí? Vamos. Vamos falar o quê? Das Ilhas Malvinas de novo. Porque quando a Argentina resolveu entrar em conflito de verdade, não deu nem pro cheiro, né? E muitos, muitos argentinos, soldados argentinos morreram, perderam a sua vida, troco de nada, porque as ilhas continuam com os britânicos e eles não vão querer abrir mão. E nem os moradores da ilha querem também, então, enfim. Bom, mas pelo menos aí, né, demonstrou apoio para a questão do Oriente Médio, né? Foi a primeira conversa entre o novo premier britânico com o Donald Trump, então, uma conversa positiva, viu? E olha, só para a gente fechar aqui, cerca de 50 venezuelanos, anote esse número altíssimo, 50 venezuelanos protestaram hoje em Caracas contra a participação da presidente interina, Delcy Rodrigues, na Assembleia Geral da ONU e de ter uma agenda diplomática em Nova York. Rodrigues assumiu o poder em janeiro desse ano, já que era vice-presidente, após a captura do então presidente Nicolás Maduro em uma operação dos Estados Unidos. Desde então, ela governa sob pressão de Washington, ou sob supervisão de Washington, que também a apoia. Após anos de isolamento, a presidente interina também vem gradualmente restabelecendo relações com governos, empresas e organizações internacionais. Tinha lá 50 pessoas. Ainda fica a dúvida, né? Se essas 50 pessoas realmente gostavam do regime anterior, ou se foi a própria Delcy Rodrigues que tentou juntar a gente, só conseguiu 50. Ela mesma fazendo de conta, vocês falam, vocês não gostam de mim? Né? Que eu não devo fazer o que eu estou fazendo lá, né? Às vezes ela mesmo falou, porque ela também, ela era vice-presidente do Nicolás Maduro, né? Só que ela está salvando a pele dela, né? E a gente entende muito bem isso. Agora, se foi algo espontâneo, primeiro, né? Esses 50 são da turma que não permitiam nenhum tipo de oposição ou manifestação. E agora, o que, que eles fizeram? Foram para a rua, foram protestar com cartolinas escritas à mão, abaixo o imperialismo. Ah, meu amigo, viva a nossa soberania. Enfim, coisas que eles escreveram lá nos seus cartazes, né? Então, aquele grupo que não permite manifestações contrárias, né, é o grupo que estava fazendo protesto. Chega a ser irônico, né?
0: É eles que estão fazendo aí, viu? Não tem nada a ver com isso, viu? Não tem nada a ver com isso.
1: Não sei de nada, não combinei nada com ninguém, não tem sanduíche de mortadela pra ninguém.
0: Não.
1: É isso, meu jovem. Sigamos.
0: Sendo assim, Olivares, encerramos aqui então, é isso mesmo? Encerramos aqui os destaques do...
1: Encerramos.
0: Das notícias nacionais e internacionais, que teve a redação e produção aqui, feita aqui pelo nosso diretor de jornalismo exclusivo do Revista RTM. Ele tem até uma plaquinha lá na mesa dele. Isso. Escrito assim, hoje o chefe tá feliz. Para a equipe dele ver lá, que fica no estúdio, né? Lá no estúdio E, lá, ouvintes. Quem for lá ver, hoje o chefe está feliz.
1: Isso.
0: Deem bombons. Exatamente. Deem bombom, chocolate.
1: Isso.
0: Aceita bis. Exatamente. Né? Sem moderação.
1: Aí eu saio da mesa, pego os bombons, coloco na mesa, falo pro senhor chefe, volto, sento na mesa e falo, muito obrigado.
0: Claro que estou falando de Marcos Olivares.
1: Muito obrigado, meu jovem.
0: Não estou entendendo nada.
1: Eu falo, pessoal, que eu gosto de ouro branco. Ah, que beleza.
0: Por isso que você mesmo vai comprar para garantir que não haja erro.
1: Exatamente. Enfim, meu jovem, vamos para o intervalo e a gente volta para falar de esportes.
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0: Rapidamente, estamos de volta com o nosso Revista RTM agora para falarmos de esportes. E olha, enquanto os representantes das séries A e B aprovaram a redução gradual do limite de estrangeiros e uma nova divisão para as inscrições dos elencos na reunião de ontem da CBF, que a gente trouxe essa informação aqui, duas outras propostas ficaram para a próxima reunião. O fim do limite de 12 jogos para transferências de jogadores entre clubes do mesmo Campeonato Brasileiro e a possibilidade de criação de equipes B. As ideias foram reveladas por Guilherme Belintani, que é dono da SAF do Londrina e que participou do encontro ontem. A intenção, segundo ele, é ampliar o debate sobre formação de jogadores, dar mais flexibilidade ao mercado durante a competição. Legal isso, viu, Dinho? Porque os times muitas vezes participam lá, Copa do Brasil, Sul-Americana, Campeonato Brasileiro, né, ou Libertadores, quatro campeonatos simultâneos, né? Então, às vezes você tem um time B, além de você ter mais opções de jogadores, você põe lá o seu time B para jogar lá no Campeonato Brasileiro, você está mais folgado, você tem lá na Sul-Americana, enfim, você tem essa possibilidade, você tem mais jogadores para o elenco quando você precisa no elenco principal e uma possibilidade a mais de você fazer jogar e ganhar experiência jogadores talentosos, que muitas vezes não tem espaço nos grandes clubes, né? Justamente porque não tem como colocá-los no elenco, né? Então, quando você tem um time B, aquela peça que vai se destacar, pode ser vendida para um outro clube, né? Fazer um dinheiro para o clube, pode ser aproveitado no clube principal, no time principal. Então, tá aí, né? Um pedido feito pelos clubes, né? E já que o Brasileirão tem 38 rodadas, né? Não ter esse limite de 12 rodadas para que, jogou 12 vezes, não pode mais sair do time durante o campeonato. Então, quebrar esse limite aí para ter uma maior flexibilidade entre os clubes.
1: Pois é, tem que ter essa movimentação, porque os clubes brasileiros, né, Olivares, eles estão todos...
0: Estão muito engessados, né? Exatamente, financeiramente, né?
1: Então, aí fica lá, às vezes não está aproveitando um jogador, quer fazer um dinheirinho, quer fazer um caixinha, meu amigo. Quer negociar, às vezes aquele jogador não vai bem nesse time, indo para outro time ele pode ser um destaque lá. Então, assim, quanto mais benéfices, é isso? Benéfices, é aí que fala.
0: Benesses.
1: Benesses, é. Quanto mais facilitarem para os clubes, para ajudar aí, né?
0: Porque é isso, melhor para todo mundo, né? Para os jogadores também, né? Aqueles jovens que vêm da base, aí você pega mais alguns de outros times que vêm mais baratos, que estão lá na Série B, Série C, mas que tem potencial, coloca ali. Dá oportunidade, né? Dá oportunidade para todo mundo, exatamente, né? Sem aumentar muito o custo, né, do clube, né? É o que você falou, tá sem dinheiro. Você vai pôr o pessoal da base para jogar, vai dar mais experiência para eles, né? E vai aumentar o mercado, exatamente. E é necessário.
1: Aqui,
0: enfim.
1: Eu tenho três aqui. Quem quer? Oi.
0: Pra fazer leilão, né? Alô.
1: Vou fazer uma troca. Vai pra lá, vem pra cá.
0: Quem dá mais? Dole uma.
1: Oi, dole
0: duas.
1: Dole uma,
0: para o coxa.
1: Vai lá, mostra aí. Joga aí. Fica lá igual aquele o FIFA lá, o game. Fica no jogador.
0: Isso. Assim. O jogador fica lá se mexendo, né? Todo esquisitão.
1: Enquanto isso, o Internacional avançou nas buscas por um novo treinador e fez proposta para Eduardo Batista, atualmente no comando do Criciúma, viu, Olivares? As conversas estão em andamento e a direção trabalha para fechar o negócio o mais rápido possível. Tá com pressa, vamos.
0: Olha, você tem duas possibilidades aí, uma muito boa, né? Para o Eduardo Batista voltar a treinar um time de Série A, e ter ter mais visibilidade de novo no mercado, né? Mas a bucha é que o Internacional está lá embaixo, né? E aí ele precisa fazer uma campanha de G4 até o final do campeonato para poder sair dessa situação em que se encontra, na zona de rebaixamento. Então o desafio para o Eduardo Batista é muito grande. Porém, se der certo, meu amigo, ele vai ter uma grande visibilidade na Série A, pode permanecer no Inter, né? E depois, eventualmente, se ele sai do Inter, voltar a circular entre os grandes clubes brasileiros. O Eduardo Batista, que é um excelente técnico, filho do Nelson Batista, se aposentou, né? 75 anos, a gente falou isso no começo desse ano. O Nelson também teve uma grande carreira como jogador e técnico. E aí, Eduardo Batista agora Eu entendo que vai ser uma boa contratação para o Internacional, viu? Eu entendo, mas só o dia a dia vai dizer se vai dar certo ou não, tá certo? E olha, vamos falar de futebol feminino, que agora sim, futebol feminino é o que hoje tá assim, né, alegrando corações corintianos e são paulinos. O técnico Arthur Elias divulgou hoje a lista de jogadoras que vão disputar os amistosos da seleção feminina em outubro, na data FIFA. O Brasil vai enfrentar a Argentina em dois jogos no território brasileiro, dia 10 no Beira-Rio, Porto Alegre, e no dia 13 na Arena Pernambuco, no Recife. Arthur convocou 28 atletas, número superior ao habitual. Não convocou a Marta, porque ela está jogando lá no Pride, lá nos Estados Unidos, Miami Pride, Orlando Pride. Mas ela está machucada, né? Então faz um tempinho que ela está ali no estaleiro, como dizem. Então não foi convocada a Marta dessa vez para os amistosos, mas mesmo assim ele convocou 28 jogadoras. Foi a primeira convocação da goleira do Bahia. Bahia que não se classificou ontem, o Corinthians venceu por 1-0. Né? Foi para a final, vai enfrentar o São Paulo. A gente falava sobre isso no futebol feminino, estamos falando. Mas a goleira do Bahia foi a grande novidade dessa convocação. Ah, pensa numa menina feliz, viu? Apesar do resultado de ontem, né? Hoje foi um dia muito feliz para ela, depois que saiu a lista das convocadas, viu? Nada como um dia após o outro, viu, meu caro Dinho Oliveira?
1: Ah, é sempre bom, né? Notícia boa, claro. Quando a gente ver, né, uma dessas...
0: Tava triste, abatida, e ó, mudou o semblante.
1: Coisa boa, né? Merece, parabéns. E agora, faça bonito!
0: Passa valer,
1: fazer,
0: né?
1: Bonito para alegrar agora nós, torcedores.
0: Exatamente.
1: É, meu amigo. Grandes oportunidades, grandes responsabilidades.
0: Exato.
1: Olivares, sendo assim, então, vamos encerrando aqui neste segundo bloco, destaque do esporte nacional e internacional, que foi mais nacional hoje, né?
0: No caso, o internacional foi o de Porto Alegre mesmo.
1: Nacional e do internacional. Seria
0: exatamente
1: a colocação. Que nem no caso.
0: É isso, meu caro.
1: A resenha aqui tá séria e nunca passa. Que teve a redação e produção do nosso jornalista esportivo.
0: Isso.
1: Que fica, tem uma mesa ali que fica de frente pro jornalista, né? Do destaque de notícias, um de frente para o outro. Né?
0: Exatamente. E eles trocam informações, viu? O dia todo.
1: É uma mesa perto da outra. Ele levanta isso aqui, vai lá, coloca uma camisa de futebol e tal. Eita. E faz a redação para entrar no isso clima.
0: Por isso, acaso, exatamente.
1: Aí, Max Olivares. Que nem diria
0: Cláudio. Tamo junto, meu jovem. Ah, que maravilha.
1: Diria Cláudio Ronco. Quanta bobagem. Só para não perder
0: esse menino.
1: A resenha.
0: Exatamente.
1: E o pastor Jano Starch, ele fica vendo essa troca de cadeiras aí no estúdio E, Olivares?
0: Não, na verdade não, mas chega sempre depois, né? Chega sempre chega no intervalo. E você sabe que ele chegou no intervalo, viu a notícia do Eduardo Batista, ficou feliz, disse que gosta do trabalho do Eduardo Batista, que acompanha desde sempre, né? E acredita também que vai ser um bom trabalho. Pastor, tomou seu café? Tá feliz então com essa notícia? Mandou um like aqui pra gente. Tem uma mensagem para hoje, para todos nós? Muito obrigado.
2: 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Defender a vida é respeitar a ordem do Criador. Quando Jesus perguntou quanto vale uma ovelha, não desprezou o animal. Ele mostrou uma ordem de valor. A ovelha merece cuidado, mas a pessoa merece atenção maior. No sábado, retirar o animal da cova era permitido. Quanto mais curar uma pessoa ferida. Jesus não ensinou crueldade com a fauna. Defender a vida é respeitar a ordem do Criador. Você vive em um mundo onde discursos podem inverter essa ordem. Cuidar da criação é responsabilidade. O problema surge quando a criação recebe o lugar do Criador e o ser humano, criado à imagem de Deus Pai, passa a ser tratado como objeto sem valor. Em Romanos capítulo 1, na Bíblia, alerta para essa troca. A criatura ocupa o lugar do Criador. Quando um ser humano é chamado de praga por um conhecido filósofo, sua dignidade humana e moral é reduzida. Então, defender a vida é respeitar a ordem do Criador. Pare por um instante e pense. Quem estabeleceu o valor da sua vida? Se esse valor depende apenas da cultura, da utilidade, da filosofia ou da opinião de cada época, ele pode ser retirado. O ser humano não é uma praga no jardim do nosso planeta. É criatura responsável diante de Deus Pai. Cuidar da fauna é responsabilidade. Idolatrá-la é erro. Destruí-la por ganância também é erro. Defender a vida é respeitar a ordem do Criador. Lembre-se, proteger a fauna não significa tornar-se inimigo do ser humano. Cristo Jesus perguntou, quanto mais vale uma pessoa do que uma ovelha? Creia na palavra e na pessoa de Cristo Jesus. Nele você aprende a cuidar da criação sem idolatrá-la e a valorizar o ser humano com responsabilidade. Porque assim você defende a vida e respeita a ordem do Criador. 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
0: Muito bem, chegou a hora de nós agradecermos a você, que é nosso ouvinte, está com a gente desde o início do nosso Revista RTM de hoje, não é? Então, pergunto a você, meu caro Dinho Oliveira, tem gente com a gente nesta gloriosa noite de terça-feira?
1: Sim, temos ouvintes. Olha só, quem está com a gente é o Vanderlei. Ele está na cidade de Teobroma, Rondônia, viu? Ele diz assim, sou o ouvinte assíduo da RTM, viu? A programação da emissora é uma bênção na minha vida e desejo a vocês uma boa noite.
0: Boa noite, meu jovem.
1: Um abraço ao nosso querido Vanderlei. Olha só, o Elvio está nos assistindo na sua TV.
0: Opa, Olivares. Ah, um like para o Elvio e o sorriso.
1: Que ele está vindo, hein? Ele fala assim, tá o Elvio mesmo. De Alegrete, Rio Grande dos...
0: Na calma. Sulte.
1: Calma. Tem jeito de falar, né, Olivares?
0: Como é tem.
1: É, como aí, parça,
0: é do Rio.
1: Alegrete?
0: No Rio? Parça Alegrete
1: Carioca.
0: No Rio.
1: Carioca?
0: Não, Rio Grande. Não? Rio Grande.
1: Ah, Rio Grande do Norte.
0: Ah, Rio Grande do Sul.
1: É, tem um jeitinho especial de falar.
0: Tem,
1: boa
0: tem
1: noite, meus
0: senão,
1: irmãos.
0: Não tem graça.
1: Aqui é o Elvio, viu? Um pouquinho de frio aqui hoje.
0: É mesmo?
1: Ah, ele falou assim, me falem qual a diferença dos estúdios. Um dos irmãos está na rádio em São Paulo e outro não, é isso? Eu tô curioso.
0: Exatamente aqui. Isso. Exatamente. Estamos em duas cidades diferentes, linkados aqui através da tecnologia, não é? São dois estúdios da RTM, o estúdio E, onde eu estou aqui, no interior de São Paulo, e o estúdio C, que fica na sede da RTM Brasil, onde temos ali a nossa central de operações, né? Tudo ali sob a supervisão nesse momento dele, Dinho Oliveira. Então estamos com os dois estúdios conectados e apresentando juntos a programação noturna da RTM Brasil. Exatamente isso que você imaginou.
1: Bacana demais, hein? De vez em quando o Olivares dá um susto na gente e vem aqui ao vivo.
0: É. Do nada. Tchum, a gente fica uma tela só.
1: Aparece aqui. Cheguei.
0: Exatamente.
1: Entendeu?
0: Mas eu falo, e aí, pessoal, beleza?
1: E
0: como
1: aí,
0: você entrou aqui? Eu ainda tenho a chave.
1: Tenho a chave. Exatamente.
0: A chave dos corações, né, da chefia.
1: A Miriam Castro de Teresina, Piauí, também tá por aqui, viu?
0: Tudo bem? Bem-vinda.
1: Diretamente do Distrito Federal, que é lá, viu, Olivares? Onde?
0: Lá onde tem a corte, lá onde tudo acontece.
1: É. Ou não. Onde que é?
0: Onde que é? Brasília.
1: Brasília,
0: Distrito Federal.
1: Boa noite,
0: Brasília tem centros comerciais, Jesus, muitos porteiros e pessoas normais. Conhece essa música, essa canção, que é uma poesia?
1: Não tinha.
0: Chamada Brasília. Brasília. É.
1: Quem está em Brasília é o Sebastião Soares, viu?
0: Tudo bem, Sebastião?
1: Sebastião Soares está por aqui também, ouvindo a gente diretamente de Brasília. E de Amazonas, Ferreira. Manaus, quem tá por aqui é o Renato Ferreira. Ele fala, boa noite, me chamo Renato.
0: Boa noite,
1: Ferreira.
0: Renato.
1: Sou de Manaus, Amazonas. Tô ligado aqui, viu, na Rádio Transmundial.
0: Tamo juntos. Boa.
1: E a nossa querida professora aposentada, Magnória, de Rio Grande.
0: Oi, professora.
1: Do
0: Norte.
1: Norte. Ela disse assim, agora que eu me lembrei, né? Que o dia do radialista foi ontem. Mas, em todo caso, quero dar parabéns a vocês.
0: Claro.
1: Vocês que fazem essa grande rádio, viu?
0: Obrigado, professora. Sempre válido, lógico. Muito obrigado.
1: O Denilson, que está em Caldas Novas, Olivares. Caldas Novas.
0: Sim.
1: Aqui no caso, onde, Olivares mesmo? Sei que um rapaz policlínico.
0: Goiás, né?
1: Caldas Novas, Goiás. É
0: Goiás, estado de Goiás.
1: Ele fica aqui pensando em Minas. Caldas Novas. Bom,
0: é Poços de Caldas, é Minas.
1: Ah, é. Então deve ser isso que eu confundi.
0: Essa aí, exatamente.
1: Então, e ele fala assim, o Denilson Vieira.
6: Oi.
0: Oi, Denilson, o importante é isso, você participar, marcar presença aqui com a gente, né? E nos abençoar com essa participação. Denilson, me lembrou do meu cabeleireiro que eu tinha lá, quando era solteiro, né? Mas eu não chamo Denilson, eu chamo Demilson. Já viu alguém chamar Demilson? O nome dele não era tão... Oi, Denilson! Meu nome é Demilson, E trabalhava junto com o Nescau ali na barbearia, viu? Demilson e Nescau, um lugar bacana, raiz, viu? Raiz.
1: E o Todinho também trabalhava, era o concorrente, do outro lado da rua.
0: Aí se ligar pra ele, seu Demilson, tem horário aí, você quer ir comigo com o Nescau? Era uma coisa assim, bacana mesmo, assim, classe A, viu, padrão.
1: Eu quero o Todinho, do outro lado da rua.
0: Enfim.
1: Olha só, de Salvador, na Bahia, ele fala assim, boa noite, Samuel Magalhães, aqui de Salvador, na Bahia, viu?
0: Tudo bem, Samuel?
1: Ele fala assim, Olivar, rapaz, entre cidade grande e interior, prefiro a calmaria do interior, viu? Cidade grande não é pra mim, não, é muita agitação, eu gosto da tranquilidade. É o que o Samuel Magalhães está falando por aqui, viu, Olivares?
0: É verdade, viu, Samuel? Cidade grande tem as suas... tem muita coisa boa, né? Enfim, mas a paz e a tranquilidade do interior são inigualáveis.
1: E olha quem está por aqui também, Roger. Roger, será que é guitarrista? É o pastor Roger Pode Cabral, ser? De Quiterianópolis, Ceará. Viu, Olivares? Ele fala assim, olha, pastor, estamos aqui na sintonia do programa, Deus abençoe vocês.
0: Amém. Pastor, será que o pastor toca guitarra? Se tocar guitarra, amém, exatamente. E você perguntou se ele toca guitarra, se ele tocar, provavelmente ele canta também e já comanda o louvor lá da igreja. Ah, que bênção. E ainda nos abençoa, né, com esta bênção pastoral. Obrigado, pastor.
1: Olha só, Livide Mossoró, que está
0: ali. Olha ele aí.
1: Ali, Olivares, onde? Onde, Olivares?
0: Mossoró? Ah, está a 30 Mossoró. Minutos da praia.
1: Da praia?
0: Das praias cearenses. É, das praias cearenses, tá? Isso, das praias
1: cearenses. Se é no Ceará, é Ceará, então?
0: Exatamente, mas Mossoró não é no Ceará.
1: Não. Né?
0: Tá a 30 minutos das praias cearenses, mas Mossoró fica... Aí, parça, fica no Rio.
1: No Rio?
0: Sim, Rio então. Grande.
1: Rio Grande, gaúcho?
0: Sim. É, Rio Grande do Norte.
1: Do Norte.
0: Pertinho do Ceará.
1: Pertinho do Ceará, logo ali. Ele fala assim, olá, boa noite, meus queridos irmãos, Gil Oliveira, Marcos Olivares, grandes comunicadores. Espero que os mesmos estejam bem. Quero deixar aqui um abraço de leão para todos os ouvintes, pois o
0: pra Revista
1: RTM, meu amigo, é simplesmente o melhor do horário.
0: Vamos aplaudir! Que mensagem!
1: Muito bem, muito bem. Olha só quem está por aqui. Ele que faz o som. Ele que gosta de Quilauter, Olivares.
0: Gosta do quê?
1: Eu passo. Quilauter.
0: É assim, sim.
1: Quilauter é aquele...
0: Você vê que eu não entendo nada, né?
1: Quem é, Olivares?
0: Ah, só pode ser o nosso querido Luiz Ildian. Lá de Franca, nosso baterístico. Esse nunca perde o ritmo.
1: Não. Então, grande abraço, prezados amigos. A paz e Cristo esteja com todos nós. Direto de Ubachuva, Luiz Justino Baterístico.
0: Ele tá em Ubachuva, é? Ah, é. Que legal. Você saiu de Franca, foi passear em Ubatuba e pegou um pouquinho de chuva, é? Ah, não tem problema. O que vale é o passeio, certo?
1: Não perdeu o compasso.
0: Exatamente.
1: Piada de música. Olha só quem está por aqui, a nossa querida Nélia de Registro, interior de São Paulo. Boa
0: Oi,
1: noite,
0: Nélia.
1: Rapaz. Boa noite, rapazes queridos e abençoados. Abraço para todos. Nossa. É a Nélia de Registro.
0: Interior. Valeu, Nélia. Registrada a sua participação. Acabou.
1: Olha aqui, tem...
0: Chegou mais.
1: Quem está por aqui? Ele que é de São Paulo, Olivares.
0: São Paulo, é isso.
1: Potengi.
0: Mano, ah, tá. Potengi. Então não é São Paulo.
1: Não, mano, é dos São Paulo.
0: Dos Mano. Mano é dos Mano e das Minas. É do Potengi.
1: As Minas. Quem que é, Olivares? É, onde que fica isso mesmo? São Paulo?
0: Aí, parça, fica no Rio. Como no eu sempre Rio digo, também? No Rio. Sim, Rio
1: Mas
0: Grande.
1: Tá muito popular esse rio, hein?
0: Tá todo mundo. É esse Rio Grande, tá popular, tchê. É o Rio Grande do Norte.
1: Do Norte. João Batista de Aquino. Ah, boa noite, meus queridos
0: feliz.
1: Irmãos. Deus os abençoe sempre. A vida de vocês e todos que acompanham essa maravilhosa Rádio Missionária.
0: Você também.
1: Hoje foi aniversário da Renatinha, né?
0: Foi, Renatinha Burjato. Parabéns pra nossa querida Renatinha Burjato, apresentadora aqui da RTM Brasil. Tá no ar sempre das 9 da manhã às 2 da tarde, né? Antes do Cacá e depois do Fábio Zamana. Olha, um grande abraço para Renatinha, parabéns, Deus continue te abençoando esse ministério que é apresentação e participação aqui na programação da RTM Brasil, né? Ela que abençoa tantas vidas diariamente, viu? Parabéns, Renatinha, valeu! Boa lembrança aí do nosso
1: ouvinte. Você sabe que eu tenho boas lembranças da Renata, né? Quando fiz treinamento, né? Fiz com ela e ela foi muito atenciosa. Ela perguntou o que você gosta de ouvir. E aí, meu amigo, ela colocou Resgate, colocou Casa de Balé, colocou Oficina de Três. Ah,
0: legal demais, né?
1: Renatinha, show de bola, parabéns.
0: Você sabe que lá atrás, quando tudo começou, né? Quando era o Revista RTM, ele era de manhã. Manhã não, até meio-dia, acho. Não lembro. Foi lá em 2013, quando tudo começou. Quando Fique Por Dentro ainda era um quadro do Revista. O Revista era apresentado durante o dia. Não é? Tinha 2 horas de duração e quem fazia comigo era ela, a Renatinha Burjato.
1: Aí, ó, tá vendo?
0: Esse foi rapaz, muito legal esse período.
1: Esse rapaz tem história.
0: Tenho. Aí, apesar da minha juventude, tenho muita história.
1: Tem que ter algumas lembranças.
0: Exatamente, porque as outras já esqueci. Tão longe que ficaram. Eu tenho só algumas lembranças.
1: E ele fala assim, sabe quem morreu? O Rick da dupla com o Renner, rapaz.
0: O Renner. Trouxemos essa notícia.
1: Triste, né?
0: Infelizmente, triste, muito triste.
1: Triste. Olivares, olha só, o Márcio Vieira de Sorocaba. Ele fala assim, Dinho Oliveira e Marcos Olivares. Na verdade, ele colocou é Dinho Oliveira. Marcos Olivares, aqui é o Márcio de Vieira de Sorocaba. Uma boa noite para vocês. Vocês são uma dupla muito engraçados, muito bom. Gosto muito de assistir e ouvir vocês. Viu, Olivares?
0: Show. Belíssimas palavras, hein? Gostei demais. Nosso ouvinte premium.
1: Quem chega
0: quem elogia a gente vira premium.
1: Vira premium, é verdade. Tem os premiums.
0: Só elogia se você quiser, né? Mas se você quiser virar
1: premium... Tem que ser espontâneo, né?
0: Tem que ser espontâneo, mas, né?
1: Tem que ser espontâneo. Boa noite, isso. Amigos. Meu nome é Ananias, de João, Câmara, Rio Grande do Norte. Eu fico ouvindo vocês pela caixa de som da Alexa. Meu jovem, nós estamos na Alexa. Alexa, que é
0: uma
1: revista.
0: Ela
1: fala assim, não, você quer ouvir revista? É, ou você quer ouvir Dinho Oliveira e Marcos Olivares no Revista RTM? É isso aí, Alexa. Então tá bom.
0: Aí ela fala, tudo bem.
1: Tudo bem.
0: Tudo bem.
1: Muito bacana, né? Esse negócio da Alexa aí, muito legal. Eu não tenho Alexa ainda, tenho que comprar uma. Não sei se ela tá...
0: Você sabe que a luz da sala de casa acende com a Alexa, né? Fala assim, Alexa, acenda a luz. Aí ela acende e fala, tudo bem. Aí eu falo assim, Alexa, acenda a luz e não diga tudo bem. Aí ela acende a luz e fala, tudo bem. É sério isso. É verdade isso.
1: que é isso?
0: Porque sempre ela responde tudo bem, não sei porquê, né? Mas fala, Alexa, apaga a luz. Ela apaga a luz e fala, tudo bem.
1: Vamos lá então, encerrando aqui a participação dos ouvintes, né? A última ouvinte, que o pastor tá batendo aqui no vidro, viu, Olivares?
0: Calma, pastor. Não
1: vamos ver se você descobre quem é essa ouvinte. Hoje eu tô fazendo um teste de memória com você, você percebeu, né?
0: Percebi. Vamos lá, vamos tentar.
1: Perguntando, isso aqui fica onde? Aquele, você fez um barulho, que é, quem é?
0: Você viu que eu tô respondendo tudo, né?
1: Tá bem, tô bem, rapaz, vamos fazer esse exercício, é pra exercitar ali, né, a memória. Bom, hein? Foi o seu médico que me...
0: Cérebro do idoso.
1: O seu médico que me... treinamente, recomendou ali.
0: Mandou fazer palavra cruzada.
1: Ela que fala assim, Olivares, olá, meus
0: amiguíssimos,
1: abençoada noite,
0: conectadíssima,
1: nessa preciosíssima programação, fique na paz do Senhor, cheiro no coração. Quem é Olivares?
0: Ah, cheiro no seu coração também. Belíssima mensagem que vem direto da cidade de Imperatriz, no Maranhão. É claro que estamos falando dela. Estamos falando de Ainoa. Bem-vinda.
1: Bem-vindíssima. Olivares, quem chega por aqui também, finalizando, aqui é a Maria Graça de Medeiros, de Natal. Sendo assim, Olivares,
0: obrigado, Maria.
1: Encerrando aqui a participação, sim, dos ouvintes do Revista, viu, Olivares?
0: Muito bem, olha, obrigado a todos pela audiência, pelo carinho, pelas mensagens enviadas a nós que tanto nos abençoam aqui no nosso Revista RTM, né? Obrigado por estarem com a gente até esse momento. E olha, vamos combinar, amanhã a gente se encontra novamente a partir das 10 da noite, se Deus quiser, aqui no Revista RTM, tá certo? Bom finalzinho aí de terça-feira para você, excelente, abençoada quarta-feira, né? E a gente volta a se falar à noite por aqui, tá certo? Pastor Itamir está chegando com Através da Bíblia, Cláudio Ronk já te fazendo aí uma boa companhia durante a madrugada. Meu querido Dinho Oliveira, obrigado pela parceria de hoje, mais uma vez juntos aqui nessa programação da RTM Brasil, mais uma vez missão cumprida, graças ao nosso bom Deus. Então, olha, desejando a você uma boa viagem de volta, um bom descanso, e amanhã, meu jovem, venha para a gente continuar nessa missão.
1: Olivares, então, para você também um bom retorno. Calma aí, deixa eu pegar aqui. Olivares, bom retorno para você. Tranquilo. Quase que estava encerrando aqui. Bom retorno para você agora, que vai fazer aquela caminhada, né? Aquela Sim. caminhada costumeira. Hoje está um pouco mais frio, então vai mais rápido.
0: Vou apertar o passo.
1: Está acompanhado aí, pelo que eu vi, está muito bem acompanhado.
0: Isso, bem acompanhado, graças
1: bom
0: a Deus.
1: Bom descanso para você, para sua família. Boa noite para você, ouvinte, para todos. Quem puder, fique por aí com Cláudio Ronck, Pastor Itamir. E tchau de miss. Agora sim, Olivares.
0: E o sorriso. Tchau de miss. E o sorriso. Olha a coordenação motora, meu jovem.
1: Não tem. Esquece.

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1: Querido amigo, você sabe que nós já estamos estudando o livro de Gênesis. Você deve estar se lembrando de que nós iniciamos o estudo de Gênesis no programa passado. No programa passado, dividimos o livro em duas grandes porções. Do capítulo 1 até o capítulo 11, era a primeira porção. E a segunda parte, do capítulo 12 até o capítulo 50. Isso é, até o final do livro. No programa passado também dissemos que a ênfase de Gênesis recai sobre a segunda parte, isso é, do capítulo 12 até o capítulo 50. Você se lembra que nós fizemos essa afirmação, não se lembra? Então, veja só, é que a primeira parte do Gênesis trata do começo da criação, mas a partir da segunda parte nós encontramos uma ênfase maior na redenção do ser humano. Dissemos então que Deus estava mais interessado nas pessoas do que em todo o universo criado por Ele. E podemos dizer que Deus está mais interessado em você e dá mais valor a você do que valoriza todo o universo criado por Ele. Isso foi demonstrado porque Ele enviou Jesus Cristo para salvar a você e nos salvar a todos nós os nossos pecados. Para estudarmos esse livro de Gênesis ou qualquer outro livro bíblico, temos que conhecê-lo de modo completo, como um todo, tendo dele uma visão geral, para depois sim analisá-lo, olhando as suas partes. Lembre-se de que eu comentei que há duas formas de nós estudarmos a Bíblia. Uma é com o telescópio e a outra é com um microscópio. No programa passado, nós usamos o telescópio. Isso é, nós vimos o livro de uma maneira geral. Conhecemos o livro de Gênesis de um modo completo. Hoje, com o microscópio, nós vamos conhecer os detalhes, as particularidades de Gênesis. Nesse encontro, nós vamos verificar os detalhes do esboço do livro e a partir desse programa iremos estudando Gênesis em pequenas porções. Então, em sétimo lugar, nós tínhamos falado dos seis primeiros lugares no programa passado, eu quero lhe dar a oportunidade para você anotar o esboço que nós vamos dar a seguir. Em sétimo lugar, vem o esboço, a mensagem geral do livro de Gênesis. Só para você recordar, é que Gênesis demonstra o fracasso do ser humano em todas as suas circunstâncias, mas também revela a maravilhosa salvação de Deus para cada situação. Agora vamos conhecer em detalhes a primeira parte do livro de Gênesis, que, como dissemos, é o livro das origens. Afie aí o seu microscópio e vamos conseguir enxergar detalhes dessa primeira parte do livro de Gênesis. A primeira parte do esboço abrange o conteúdo dos 11 primeiros capítulos de Gênesis. Podemos denominá-la de a história primitiva da raça humana. Ouça bem, a história primitiva da raça humana. Nessa primeira parte de Gênesis, de 1 até 11, temos subdivisões que podem nos ajudar ainda a reter melhor esse conteúdo. Vamos a elas. Temos quatro narrativas de grandes eventos que deram origem à raça humana. Nessa primeira parte, de 1 a 11, temos quatro narrativas de grandes eventos que deram origem à raça humana. Primeiro, a narrativa da criação, capítulos 1 e 2. Depois, a narrativa da queda, capítulos 3 a 6. Depois, a narrativa do dilúvio, capítulos 6 a 8. E em quarto lugar, a quarta narrativa, a narrativa da Torre de Babel, dos capítulos 9 até 11. A segunda parte do esboço de Gênesis abrange o conteúdo dos capítulos 12 até 50, isso é, até o final do livro. Podemos então denominá-la de a história patriarcal da raça hebraica. E aqui também nós temos subdivisões que podem nos ajudar a reter esse conteúdo. Aqui temos as narrativas de quatro grandes personagens que deram origem ao povo hebreu. Anote aí. Em primeiro lugar, a narrativa da vida de Abrão, depois chamado Abraão, capítulos 12 a 24. Em segundo lugar, a narrativa da vida de Isaac, capítulos 21 a 26. Em terceiro lugar, a narrativa de Jacó, depois chamado Israel, capítulos 27 a 36. E em quarto lugar, a narrativa da vida de José, nos capítulos 37 a 50. Espero que você esteja conseguindo acompanhar. Mas eu vou repetir para que você possa perceber como é fácil a gente decorar o esboço de Gênesis. O livro está dividido em duas grandes porções, capítulos 1 a 11 e capítulos 12 a 50. Na primeira parte temos o relato de quatro eventos. Anote aí: criação, queda, dilúvio e a Torre de Babel. E na segunda parte temos o relato de quatro grandes personagens.

Usaremos essas lentes mais potentes quando começarmos, a partir do próximo programa, a análise de trechos e de versículos dos livros bíblicos que estudaremos. Olha, essa é uma grande aventura. Nós vamos perceber as riquezas da palavra de Deus. Afinal, a Bíblia é a revelação do Deus infinito a uma criatura finita. Quanto mais estudamos a palavra de Deus, mais conhecemos a Deus, a sua soberania, o seu poder e o seu imenso amor dado a cada um de nós. Querido amigo, eu espero que você esteja pronto para um mergulho ainda mais profundo na palavra de Deus. Ou, se você quiser, vamos voltar ao microscópio para conhecer ainda mais detalhes do livro de Gênesis. Veja só, na nossa primeira divisão, que engloba os capítulos 1 a 11, a qual chamamos a história primitiva da raça humana, anotamos quatro subdivisões: a narrativa da criação, a narrativa da queda, a narrativa do dilúvio e a narrativa da Torre de Babel. Agora vamos subdividir ainda mais cada uma dessas quatro subdivisões. Preste bem atenção e, se você quiser e se for possível, vá anotando esses detalhes. Assim, para a primeira subdivisão, que denominamos a narrativa da criação, nós vamos dividi-la em duas subseções. Em primeiro lugar, a narrativa de toda a criação, capítulo 1. E em segundo lugar, a narrativa especial da criação do homem, no capítulo 2. Na segunda divisão, que nós denominamos a narrativa da queda, vamos dividi-la também em duas porções. Em primeiro lugar, a entrada do pecado no mundo, no capítulo 3. E em segundo lugar, a narrativa do avanço do pecado no mundo, capítulos 4 até 6. Na terceira subdivisão, que denominamos a narrativa do dilúvio, ao invés de termos apenas duas subdivisões, vamos encontrar três. Em primeiro lugar, vamos encontrar a causa do dilúvio, cujo conteúdo está relatado no capítulo 6. Em segundo lugar, a vinda do dilúvio, cujo conteúdo está relatado no capítulo 7. E em terceiro lugar, a consequência do dilúvio, cujo conteúdo está relatado no capítulo 8. E agora, na quarta divisão, que denominamos a narrativa da Torre de Babel, ela engloba os capítulos 9 a 11, nós vamos encontrar também duas subdivisões. Em primeiro lugar, o recomeço da história humana com Noé e a sua descendência, que está registrado nos capítulos 9 e 10. E em segundo lugar, o relato da rebelião humana através da Torre de Babel, cujo conteúdo está registrado no capítulo 11. Eu não sei. Será que você conseguiu me acompanhar? Eu sei que nós estamos trazendo várias novidades para você, mas com certeza alguma coisa ficou em sua mente. Passamos para você todas essas subdivisões da primeira parte de Gênesis com o propósito de auxiliá-lo, de facilitá-lo na sua memorização do livro de Gênesis. Mas ainda eu quero lembrar com você os quatro eventos dessa primeira grande parte do livro de Gênesis, que vai do capítulo 1 até o capítulo 11. Então, você vai ter possibilidade de memorizar com maior facilidade. Então, vamos lá. A narrativa da criação, nos capítulos 1 e 2. Narrativa da queda, nos capítulos 3 a 6. A narrativa do dilúvio, capítulos 6 a 8. E a narrativa da Torre de Babel, capítulos 9 a 11. Você relembrou? Quatro grandes eventos: criação, queda, dilúvio e Babel. Sabe por que é importante você ter bem claro o esboço do livro de Gênesis na sua mente? É importante para que você, ao estudar um trecho do livro, tenha ideia completa do seu conteúdo e para que você saiba também o contexto onde ele está inserido. É isso que fazemos quando esboçamos Gênesis. Querido amigo, estamos agora diante de mais uma parte da nossa tarefa de olharmos detidamente através das lentes do nosso microscópio para enxergarmos ainda mais detalhadamente agora a segunda parte, isso é, dos capítulos 12 a 50. Vamos então recordar essa segunda parte e vamos relembrar que nós a denominamos de a história patriarcal da raça hebraica.
E como já mencionamos anteriormente,

0: Aqui temos também 4 subdivisões que vão poder nos ajudar a reter melhor o seu conteúdo. Eu espero que você esteja se lembrando de cada uma dessas divisões. Em primeiro lugar, nós temos a narrativa da vida de Abrão. Isso é, depois ele foi chamado Abraão. Ela está registrada nos capítulos 12 a 24. Em segundo lugar, temos a narrativa da vida de Isaac, nos capítulos 21 a 26. Em terceiro lugar, encontramos a narrativa da vida de Jacó. Depois foi chamado Israel, nos capítulos 27 a 36. E no final, em quarto lugar, temos a narrativa da vida de José, registrada nos capítulos 37 a 50. Relembrou-se? Abraão, Isaac, Jacó e José. Então, tornando mais fácil a sua memorização, eu vou repetir. 4 palavras apenas. Abraão, Isaac, Jacó e José. Olha, não é tão difícil não. Eu acho que você está conseguindo acompanhar. Portanto, em Gênesis, nós temos, olha só, 4 eventos e 4 personagens. 4 eventos. Criação, queda, dilúvio e Babel. E os 4 personagens, Abraão, Isaac, Jacó e José. Se você memorizar essas 8 palavras, você memorizou o esboço do livro de Gênesis. Eu vou repetir. Criação, queda, dilúvio e Babel. E depois Abraão, Isaac, Jacó e José. Sim, com 8 palavras, nós temos o esboço do livro de Gênesis bem gravado em nossas mentes. Caminhando para o final do programa, eu queria propor o seguinte procedimento. Assim como nós fizemos na primeira parte de Gênesis, quando dividimos aqueles 4 grandes eventos importantes, aqui também na segunda parte, nós vamos dividir a vida desses 4 grandes personagens para conhecermos melhor a cada um deles. Em primeiro lugar, vamos conhecer a vida de Abraão, que é narrada nos capítulos 12 até 24. Vamos denominá-la de a Aliança Prometida. Em segundo lugar, a vida de Isaac, que é narrada nos capítulos 21 a 26. Nós vamos denominá-la de a Aliança Transmitida. Em terceiro lugar, a vida de Jacó, ela é narrada nos capítulos 27 até 36 e podemos denominá-la de a Aliança Prosseguida. E em quarto e último lugar, a vida de José, narrada nos capítulos 37 a 50, que pode ser denominada a Aliança Exercitada. Muito bem, espero que você esteja conseguindo nos acompanhar. Essa é a segunda parte de Gênesis, a parte em que conhecemos a origem da nação hebraica, que se deu através da vida desses 4 patriarcas bem conhecidos por todos nós, Abraão, Isaac, Jacó e José. Memorizando esses 4 nomes, você tem condições de saber de modo bem simples o esboço dessa segunda parte do livro de Gênesis. Muito bem, temos que prosseguir em nossa tarefa de conhecer ainda mais os detalhes dessa segunda parte e para isso eu quero te convidar a fazer mais anotações. Na verdade, usando aquela nossa ilustração, limpe bem as mentes do seu microscópio e vamos conhecer mais profundamente cada uma dessas vidas que são vidas marcantes. Vidas e personagens que deram origem à nação hebraica, vidas que principalmente nos mostram homens comuns, iguais a nós, que foram escolhidos por Deus sem mérito algum, mas que confiaram em Deus e nas suas promessas e prosseguiram pela fé, participando ativamente do plano de Deus. Esse plano divino começou a ser delineado, começou a ser percebido desde que o pecado entrou no mundo. Em Gênesis 3:15, o Redentor foi prometido e a partir dali Deus foi chamando instrumentos humanos para que tal plano se realizasse. Mas eu espero que você esteja percebendo a importância então de conhecermos as vidas desses homens, Abraão, Isaac, Jacó e José. Quando conhecemos detalhadamente essas vidas, vamos perceber como eles compuseram com Deus esse plano tão perfeito da redenção da raça humana. Em primeiro lugar, nos capítulos 12 até 24, vamos observar a vida de Abraão, que nós denominamos de a Aliança Prometida. Nós vemos três aspectos aqui na vida de Abraão. São princípios da fé, nos capítulos 12 até 14. Depois, teste da fé, nos capítulos 15 a 21. E depois, o aperfeiçoamento da fé, nos capítulos 22 a 24. Por isso, Abraão é chamado o pai da fé, o amigo de Deus, um dos heróis da galeria da fé de Hebreus, capítulo 11. Assim, então, detalhamos para que possamos conhecer melhor a vida de Abraão. Princípios da fé, teste da fé, aperfeiçoamento da fé. Agora vamos para a vida de Isaac, capítulos 21 até 26. No capítulo 21 até 24, descrevem o nascimento e o casamento de Isaac. Em segundo lugar, nos capítulos 25 e 26, encontramos a descrição da concessão da bênção de Abraão a Isaac, o seu filho. Em terceiro lugar, nós vamos encontrar, nessa segunda parte do livro de Gênesis, a vida de Jacó, depois chamado de Israel. Nos capítulos 27 até 30, encontramos as bênçãos materiais conseguidas. E no capítulo 31 a 36, as bênçãos espirituais não conseguidas, até que a transformação de Jacó em Israel aconteceu. E agora, finalizando em quarto lugar, nos capítulos 37 a 50, temos a descrição da vida de José, conhecida por todos nós como José do Egito. Esses capítulos denominamos de a Aliança Exercitada. E as suas subdivisões são as seguintes. O primeiro destaque enfatiza o treinamento através das provações, nos capítulos 37 a 40. Em segundo lugar, o destaque enfatiza o triunfo através da confiança em Deus. Aqui, do capítulo 40 até o capítulo 50, até o final do livro de Gênesis. Querido amigo, eu espero que você esteja conseguindo nos acompanhar nesse detalhamento da segunda parte do livro de Gênesis. E a partir do próximo programa, nós vamos estudar ainda mais detalhadamente o livro de Gênesis, porque nós estaremos estudando o próprio texto de Gênesis. Logicamente, esses esboços que nós demos é para que você tenha a possibilidade de ter um quadro mais completo na sua mente. Mas vamos iniciar o estudo do texto a partir do próximo programa. Por exemplo, ao estudarmos o capítulo 1 de Gênesis, que nos apresenta a narrativa da criação de todo o universo, nós vamos nos deter no exame das teorias a respeito da criação do universo. Creio que você já ouviu diferentes opiniões sobre a formação do nosso mundo e do universo onde ele se insere. Temos pessoas que creem na criação divina, como é relatada na Bíblia, mas temos pessoas também que não aceitam essa narrativa. Temos livros que abordam essas teorias chamadas científicas, mas que muitas vezes de ciência só tem mesmo título, porque tais teorias estão sendo mudadas a cada 10 anos, e a maioria delas é alterada a cada 5 anos. Sempre houve muitas teorias a respeito da origem do universo. Houve quem dissesse que o mundo era uma ilusão e que não era a realidade. Certamente não precisamos dizer que essa é uma teoria completamente errada, mas ainda hoje temos aqueles que aceitam que essa teoria é a correta. Há quem diga que o mundo surgiu espontaneamente do nada. Bem, num sentido, é preciso lembrar que Deus é quem ordenou e tudo veio a existir. Ele criou o universo do nada mesmo. Mas também temos que entender que outros têm outras teorias. Temos, por exemplo, a teoria do Big Bang. Isso é, ela afirma essa teoria que o mundo apareceu como uma consequência de uma grande explosão, muitos bilhões de anos atrás. Como você pode ver, nós temos as mais diferentes teorias. Por quê? Porque pessoas, até estudiosos, não aceitam o relato da palavra de Deus. Nós temos, então, em contraste com a teoria criacionista, isso é, aquela que crê na criação narrada na palavra de Deus, a criação divina do universo, do mundo e do ser humano, contrariamente colocada às teorias ditas científicas, elaboradas pelo ser humano. Na verdade, são várias posições, e eu acho que você já conhece algumas delas. Mas nós vamos gastar mais tempo com elas no próximo programa. E por isso eu quero convidá-lo a estar conosco para um exame detalhado dessas teorias. Um abraço e até breve.
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1: Como já dissemos, o tema dessa semana foi sugerido por e-mail pela Vanessa, que pergunta se é bíblico usar o azeite para ungir pessoas, objetos e lugares nos nossos dias, professor.
2: Pois é, André, vamos aqui lidar com essa questão, né? A pergunta é se isso é bíblico. Aí a gente precisa entender, né, o que que nós queremos dizer com a expressão é bíblico, né? É bíblico, por exemplo, que Davi matou Golias, né? Porque está escrito na Bíblia. Mas nem sempre o texto, uma coisa importante para o nosso ouvinte entender bem, nem sempre um texto descritivo é normativo, ou seja, o texto fala de algo que aconteceu e nem sempre isso é uma norma, vamos assim dizer, permanente para a igreja em todos os tempos. Você vê o caso, por exemplo, de Marcos 16, né? Que se eles beberem algum veneno mortífero, isso não lhes fará mal algum. Isso está escrito na Bíblia, é bíblico, vamos assim dizer, mas não é uma prática para todas as igrejas em todos os tempos, para que elas façam isso continuamente, né? Igreja, todo tempo os irmãos devem beber algum veneno para confirmar o versículo. Não é essa a ideia. Por que que isso é importante? Porque, de fato, existe a ideia de unção com óleo, inclusive no Novo Testamento. Por que que isso é importante? Porque o Novo Testamento é a nossa referência. E o que que diz o texto? O texto mais importante sobre isso é Tiago 5,14, né? Que é o texto que nos diz que se tem alguém entre vocês doente, ele deve chamar os presbíteros da igreja para orarem por ele e deve ser ungido com óleo no nome do Senhor. E a gente deve entender aqui o que é que está acontecendo. Por que que a Bíblia diz isso? Já falamos, né, aqui no Conversando com Luiz Saião a respeito desse assunto. O azeite era uma realidade do cotidiano de Israel. Se manifestava esse tipo de prática porque as pessoas honravam os outros com azeite, passavam azeite na ferida, eles usavam azeite como combustível, azeite também era alimento. Então, o azeite, vamos dizer assim, é a expressão da realidade daquele contexto, e isso era feito para que se estabelecesse um contato entre a pessoa enferma e aquele que orava por ela. O que quer dizer isso? Quer dizer que o azeite em si não tinha poder de cura. É importante a gente ver isso, porque isso confunde a cabeça das pessoas, até quando a gente lembra de um texto, por exemplo, como o texto de Atos 19, quando se fala que lenços e aventais eram assim trazidos, né, para Paulo, para que se eles se tocasse no corpo de Paulo, as pessoas fossem curadas e os espíritos malignos saíam delas também. Essa ideia de contato para a cura e a libertação aparece muito no Novo Testamento. Jesus muitas vezes cura pessoas assim, mas a diferença é que o objeto em si não tem nenhum poder. O objeto em si não faz nada. Um exemplo interessante é a história da mulher que tinha hemorragia, né? E ela toca no manto de Jesus, e a pergunta que a gente faz, o manto de Jesus curava as pessoas? O manto não, tanto é que todo mundo está tocando em Jesus, não está acontecendo nada, mas é a fé que a pessoa tem, que através de um ponto de contato, de uma expressão concreta, vamos assim dizer, possibilita essa cura extraordinária. Então a pergunta é, já que a gente entende que não é o azeite em si, podemos usar o azeite e orar pelas pessoas? Podemos, mas isso não é uma obrigação. não é uma realidade, né? Se você vai usar, por exemplo, azeite na Groenlândia, vai ser muito difícil, porque não faz parte da realidade dessas pessoas lá. O que importa é o ponto concreto de manifestação de fé. Então, se podemos usar o azeite, na minha opinião, isso é possível, mas não obrigatório. E é importante observar o seguinte: no Novo Testamento não havia a ideia da liderança da igreja dizer, pessoal, venham aqui que hoje nós vamos ungir as pessoas com azeite. Tanto é que o texto de Tiago 5,14, quando é devidamente entendido, nós vamos perceber o que ele quer dizer. Quando alguém está doente, veja, essa pessoa doente, ele deve chamar os presbíteros da igreja. Ou seja, não é o principal líder da igreja que deve chamar, não são os presbíteros que devem chamar o doente, mas o doente. Por que que é ele que deve chamar? Porque quando ele chama, ele está demonstrando fé. Se usamos ou não o azeite por si só não tem poder de cura. Mas quando alguém deseja ser curado e pede oração e manifesta a fé nessa direção, essa cura pode acontecer com ou sem o azeite. Então podemos dizer que não dá para proibir e dizer que não devemos usar o azeite quando oramos pelas pessoas. Nem podemos dizer que isso é uma obrigação para todas as igrejas de todos os tempos. O importante é entender que quem cura é o próprio Senhor Jesus, e isso acontece através de uma expressão de fé, e devemos sempre evitar a ideia de que a pessoa pode se apegar ao azeite ou a qualquer coisa como se aquilo fosse um fetiche capaz de produzir saúde ou vida espiritual nas pessoas. Esse perigo que às vezes deixa a gente um pouco preocupado, né, se esse tipo de coisa deve ou não ser usado em determinados contextos.
1: Bom, professor, com relação então à cura, parece que o assunto está resolvido. Agora vem outra questão, que é a questão da consagração com o óleo hoje em dia. Algumas comunidades cristãs utilizam essa unção e essa consagração com azeite e parece que com muito sucesso. Eu mesmo sei de um caso no campo missionário, um africano, em que um equipamento para evangelismo só funcionou depois de ser ungido. O azeite não faz parte daquele contexto e aquele ambiente africano era muito cercado por feiticeiros. O fato não valida a prática, professor Luiz Saião?
2: Pois é, André, a coisa aqui já entra num desdobramento um pouco diferente, né? O que que a gente tem que considerar aqui? Vamos lá, vamos pensar um pouco sobre a questão. Nós temos orientações nas escrituras que são orientações teológicas e orientações práticas decorrentes dessas percepções teológicas que a Bíblia, ou melhor, até o Novo Testamento nos oferece. E, de certa forma, uma coisa interessante que tem na Escritura é que nem todas as referências de prática são fechadas, né? O que que a gente sabe é que, por exemplo, a Bíblia diz que nós devemos exercer os nossos dons espirituais. E aí, por exemplo, aquele que exerce misericórdia deve exercer misericórdia. Aquele que contribui, faça com liberalidade. Os textos ligados aos dons não dão para a gente tantos passos como fazer isso ou aquilo com o dom. Por quê? Porque isso fica por nossa conta. Então, dentro da realidade da fé cristã, há uma certa dinâmica entre direção e orientação da Escritura e uma certa liberdade de ação em certos contextos. O que quer dizer isso? Qual é o horário certo de começar a celebração? Não tem. Qual é o dia exato que a gente pode ou não fazer culto? A Bíblia não diz. Qual é a melhor vestimenta para estar no culto? Que tipo de instrumento deve ser utilizado? Quanto tempo demora o culto? Que tipo de música deve ser cantada? Qual é a quantidade de música, quantidade de palavra e de aviso que deve ser colocado naquela celebração? Isso tudo vai depender do bom senso, do contexto, da cultura, de diversos elementos que devem ser considerados. Então, quando você mencionou aqui essa questão da unção de, vamos dizer aí, de pessoas consagradas ou até mesmo de objetos, de equipamentos. É interessante, né? Talvez ungir o carro com óleo até é uma coisa que dá para pensar, mas ungir, por exemplo, um microfone que não está funcionando muito bem, aí é uma coisa que a gente precisa considerar, né? O que, que eu diria, André? Eu diria o seguinte: existe um certo espaço para a liberdade. Não é prática, não é referência, não existe na Bíblia a ideia de que, por exemplo, pessoas consagradas ao ministério são ungidas com óleo. Isso não aparece lá. Aparece a ideia de imposição de mãos, por exemplo, que é uma ideia semelhante. Mas eu diria que não seria tão problemático se uma congregação, se uma comunidade dissesse: olha, aqui, quando nós consagramos, nós derramamos óleo na cabeça. Tudo bem, aqui tem lugar onde as pessoas usam gravata, ou tem lugar onde eles usam vestes clericais. Então, se alguém quer usar azeite ou qualquer outro tipo de coisa no ritual de ordenação, isso não é um grande problema. Se tornará um problema se isso receber uma dimensão indevida. Se a pessoa disser: ih, o sujeito não derramou direito o azeite nele, então por isso que o ministério dele vai mal. Agora precisamos derrubar mais meio litro, né? Ou qualquer coisa assim. Se houver um misticismo, uma mistificação e um lugar do azeite assim tão extraordinário, é igual a pessoa que impõe a mão: ah, mas olha, impõe só o dedo, não pegou assim, né, a palma da mão. Para abençoar mesmo tem que ser a mão inteira, né? E se a pessoa tiver a cabeça muito grande, como é que fica? Muitas mãos. Então tem muita coisa aí que fica fora de lugar, né? Então isso precisa ser considerado. Agora, quando a gente vai na direção de que qualquer coisa para, vamos assim, funcionar, ser consagrado, dar certo, precisa derramar azeite, aí a coisa complicou. Aí nós estamos fora do lugar, nós estamos perto de um fetichismo, né? De uma ideia assim quase comum aí ao animismo, né? Que você precisa de certos mecanismos ritualísticos que permitem a liberação de certas referências espirituais para que as coisas aconteçam, e isso acontece mediante, né, o derramar do azeite que resolve tudo. Ah, o cara está com raiva do outro, então unge que vai resolver. Olha, meu sapato está apertado, então põe óleo que melhora. Às vezes até melhora porque, né, deixa mais liso lá dentro, quem sabe, né? Então, olha, a salada não está boa, então unge com óleo que vai melhor. Pode até ser, mas no sentido espiritual, no sentido assim que as pessoas querem fazer, aí já é um exagero, né? Você não pode fazer isso nem com unção, nem com azeite, nem com óleo ou qualquer outra coisa.
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2: Bom dia! Chegamos, hein? Sim, chegamos nesta quarta-feira! Bom dia pra você! Bom demais saber que a RTM tá chegando aí, na sua casa, no seu trabalho, e eu já aproveito pra pedir licença, pra entrar aí na sua casa, pra entrar aí no seu trabalho, tudo bem? Muito prazer, o meu nome é Cláudio Ronchi, vamos juntos, hein? Até as 4 da manhã, sempre aproveitando do tempo pra a gente falar mais da palavra de Deus, bater um papo nas madrugadas, que é bom demais também. Inclusive, você pode participar deixando aí a sua mensagem, o seu recado nesta quarta-feira e eu espero o seu alô. Tem o nosso WhatsApp para você vir junto conosco. Inclusive, daqui a pouco, vamos com o nosso momento devocional, a leitura do presente diário. Você que nos acompanha pelo rádio, pelo computador, pelo celular, pelas afiliadas, fique à vontade para vir conosco e aprender também mais da Palavra de Deus com o nosso momento devocional, momento da leitura do presente diário. É um devocional, é editado aqui pela RTM, todo dia tem uma mensagem nova para você. Fique à vontade para mandar sua mensagem através do nosso WhatsApp, DDD 11. O telefone é o 974-181-456. 974-181-456. Eu espero o seu recadinho. Aproveita para visitar também o nosso site rtmbrasil.org.br. rtmbrasil.org.br. Vamos aproveitar então e começar a programação de hoje trazendo o melhor da música para você?

O melhor da música com Vencedores por Cristo, cantando Santo, Santo, Santo. A gente continua trazendo o melhor para você. Wesley Marlene e Vavá Rodrigues, mais que vencedor.

Você ouviu Wesley Marlene Vavá Rodrigues cantando Mais Que Vencedor. A Daniela Araújo vem com a gente também para cantar Coração de Pedra.

melhor da música com Daniela Araújo cantando Coração de Pedra. O Asaf Borba também vem conosco para cantar Superabundante Graça.

0: Tá aí Azaf Borba, super abundante graça, aqui no Musical RTM.
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3: Aqui tem o melhor da música para você. Aqui tem Templo Soul, cantando O Último Dia.

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Templo Soul, último dia. Quem chega? Projeto Sola, para cantar Redenção. 1, 2, 3, 4.

Projeto Sola para cantar Redenção aqui no Musical RTM. Vamos com Banda Matizes, cantando Deus foi, é e sempre será.

Deus foi, é e sempre será, com Banda Matizes. Vamos com a Oficina G3 para cantar aos pés da cruz?

aos pés da cruz com Oficina G3, aqui no Musical RTM. Fruto Sagrado canta Superman. Superman com Fruto Sagrado, aqui no Musical RTM.

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1: Aqui tem o melhor da música para você. Aqui tem Arielle Bonatti cantando Tenho Tanto Para Falar

0: Tenho tanto para falar, Arielle Bonatti. Vamos com o Projeto Sola, cantando Redenção.
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Projeto Sola, Redenção, aqui no Musical RTM. E o Vavá Rodrigues, tá com a gente também. Vamos com Vavá Rodrigues, Você Tem.

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1: Olá, aqui é a Dorothy. Como você está hoje? É uma grande alegria poder compartilhar este momento na Palavra de Deus com você. Vamos abrir no Antigo Testamento, no livro de Juízes, capítulo 7. Ao abrirmos, veremos que Juízes, capítulo 7, tem a ver com a história de um homem chamado Gideão. Bem, Gideão tinha um pequeno exército à sua volta, mas esses não eram homens comuns. Deus tinha escolhido especialmente a dedo aqueles que sairiam com Gideão em seu nome e creriam que o Senhor agiria como somente ele poderia. Às vezes na obra do Senhor há uma grande multidão, mas o Senhor diz, não é que eu não ame aquela grande multidão que afirma que me conhece, mas eu estou chamando você para seguir com fé e fazer aquele trabalho que chamei você para fazer em meu nome. Eu lhe darei alguns companheiros, mas eles têm de ser pessoas que provaram que caminham no Espírito pela fé. Assim Gideão tinha consigo um pequeno exército de 300 homens selecionados. Deus fez com que passassem por essa situação de chegar aos inimigos, os midianitas, e matá-los pela fé. Então, eles não passavam de um punhado de gente, mas Deus lhes deu o sinal de que estava com eles por algo que escutaram, quando se infiltraram no acampamento do inimigo e escutaram o que estava acontecendo. Deus sempre nos encoraja por sua palavra. Nós nunca estamos em uma situação em que ele não nos dê sua promessa. É nessas promessas que podemos seguir em frente pela fé. Quando chegaram ao acampamento, perceberam que estariam em desvantagem se fizessem as coisas da maneira militar usual. Por isso, Deus lhe deu uma estratégia. Cada um desses 300 soldados, que foram divididos em 3 companhias, ficou a postos em volta do acampamento, onde todos das forças inimigas estavam dormindo. Cada um recebeu em sua mão uma trombeta e, na outra, um jarro vazio. E no meio do jarro, uma tocha. O líder, Gideão, disse, façam o que eu fizer na hora que eu fizer. Isso é sujeitar-se à autoridade da liderança enquanto trabalhamos juntos no nome do Senhor. No momento certo, quando Gideão lhes disse que estava na hora, cada uma dessas 3 companhias de 100 homens tocou suas trombetas e depois quebrou seus jarros. Em outras palavras, eles quebraram esses jarros de barro porque a tocha estava dentro. Ao fazer isso, gritaram juntos, a espada pelo Senhor e por Gideão. Bem, o que isso significa? O texto diz, e cada um permaneceu no seu posto ao redor do acampamento. Então todos os midianitas, gritando, começaram a fugir. Você já percebeu que quando passa por certos problemas, é você quem quer gritar e fugir da situação? Mas se você ficar calma e vir a mão poderosa de Deus agindo no seu problema, se você confiar no Senhor Jesus e em toda a sua força e poder para fazer acontecer o que vai glorificar seu nome, você ficará surpresa com o que ele fará bem diante dos seus olhos. Era o jarro de barro que tinha de ser quebrado. Sabemos que o jarro, ou vaso de barro, representa o tesouro escondido que está em nosso coração. Nós lemos em 2 Coríntios, capítulo 4, se o nosso evangelho está encoberto, é para os que estão perecendo que está encoberto. Pois não pregamos a nós mesmos, não promovemos a nós mesmos, mas a Jesus Cristo, Senhor. Porque Deus, que disse, das trevas brilhará a luz, foi Ele mesmo quem brilhou em nosso coração. Temos, porém, esse tesouro do Senhor Jesus em nossos vasos de barro, para que o poder extraordinário seja de Deus e não nosso. Talvez você, sendo cristã, esteja passando hoje por alguma situação difícil, porque tem tentado de todas as formas resolver o problema. Você tem tentado fazer as coisas à sua maneira, mas ainda não compreendeu que a pedra de tropeço tem sido o vaso de barro. De que adiantaria o exército de Gideão ali parado e tocando as trombetas se todas aquelas luzes ofuscantes não acordassem as pessoas abaixo deles, os midianitas totalmente presos, que então se voltaram contra si mesmos em confusão, se aqueles jarros de barro não tivessem sido quebrados? Que tal você dizer ao Senhor hoje, de acordo com 2 Coríntios 4:7, eu quero que meu vaso de barro seja quebrado, para que a excelência do poder de nosso Senhor seja vista através de mim? Que tal você permitir que Ele atue em sua vida para quebrar você, para que Jesus seja visto, sentido e conhecido, a fim de que a glória seja dEle somente? Em seu precioso nome, nós oramos. Amém.
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5: Sim, voltamos aqui com Um Amigo na Madrugada. Bom dia para você, uma excelente quarta-feira. Vamos juntos, hein? Vamos com Entendendo a Bíblia, com o pastor e professor Itamir Neves.
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7: Ô,
3: Olá, seja muito bem-vindo e bem-vinda ao Entendendo a Bíblia, o programa que é feito para você e com você, que nos ajuda a produzir o conteúdo a partir da sua pergunta. Eu sou Renata Burjato e ao meu lado...
7: André Castilho, é uma alegria poder conversar com você e junto com você entender a Bíblia também com ele.
8: Itamir Neves, nós queremos entender a Bíblia a partir da sua pergunta, vamos procurar responder a partir da palavra de Deus.
3: Fernando de Jesus, aqui de São Paulo, capital, quer saber: a Bíblia fala sobre ansiedade, mas como vencer isso na prática?
8: Outra boa pergunta também, muito interessante. A Bíblia fala, sim, a Bíblia fala sobre ansiedade, e aí nós temos que olhar para os vários textos bíblicos que tratam sobre esse assunto, e a gente podia relacionar já alguns deles. Por exemplo, eu vou já mencionar 1 Pedro capítulo 5, versículo 7, Filipenses capítulo 4, versículo 6 e 8, vai anotando aí se você
7: posso
8: puder.
7: Posso falar Filipenses 4, 6 a 7?
8: Ah, você quer já ler isso daí?
7: Não andem ansiosos por coisa alguma, mas em tudo, pela oração, súplicas e ações de graças, apresentem seus pedidos a
8: isso,
7: Deus.
8: Isso.
7: E a paz de Deus, que excede todo entendimento, guardará o coração e a mente de vocês em Cristo Jesus.
8: Você já sabia decora.
7: Cada homem um guerreiro, né?
8: Muito bom, muito bom. Ali você tem as palavras do Senhor Jesus em Mateus capítulo 6, 31 e 34. Mateus capítulo 11, quando ele convida aquele que está ansioso, preocupado, sobrecarregado, venha para mim que eu vos aliviarei. E aí temos uma palavra, André, lá em Provérbios, se você puder ler, Renata, Provérbios 12, 25, mas tem um salmo muito legal de um rei, de um cantor, de um homem de Deus, um homem que marcou a sua geração. A gente pensa que a vida cristã, a vida de um homem de Deus é sempre tranquila. Não, tem hora que a pessoa se abate. E aí tem um salmo, na verdade é um salmo duplo, 42 e 43, que a gente vai dar uma lida nele depois para você ouvir um pouquinho. Mas lê primeiro Provérbios, Renata, por favor.
3: A preocupação e a ansiedade deprimem, mas uma palavra de apoio traz ânimo.
8: Olha só, então uma palavra muito, muito importante para nós que somos cristãos. Muitas vezes a gente vai para a igreja pela manhã, por exemplo, André, a gente vai querendo receber alguma coisa. Quando na verdade essa palavra aqui de Provérbios é uma palavra muito legal, porque fala o seguinte: se você tiver uma palavra de apoio, um bom dia, um abraço para alguém, isso pode trazer ânimo para a pessoa. Então, quando a gente está muito preocupado, um abraço, uma palavra joia, uma palavra amiga, pode recuperar a pessoa e pode fazê-la se tranquilizar. E como você leu, e muito bem decorado já, o texto de Filipenses, que é o texto clássico, pessoal, o texto clássico é esse. E só que eu tenho um segredo aqui para mim, eu acho que nós temos um segredo. Filipenses 4, 6 a 8. André, lê aí na sua versão.
7: 4, porque... 6 a 8?
8: É, Filipenses, né? 4, 5 a 8, 6 a 8.
7: Não, é que foi o que eu citei.
8: É, então, mas eu quero que você leia, quero que você leia.
7: Não, é que assim, vai ser
8: não,
7: a mesma...
8: Não, porque tem um segredo aqui que vocês não sabem, pelo menos eu acho que eu sei. Lê, é uma coisa bem legal, muito legal.
7: Tá,
8: para a gente poder aprender, não ter ansiedade ou colocar isso na mão de quem pode resolver. Fala.
7: Não andei ansiosos por coisa alguma, mas em tudo, pela oração e súplicas e com ação de graças, apresentem seus pedidos a Deus. E a paz de Deus, que excede todo entendimento,
8: isso
7: guardará o coração e a mente de vocês em Cristo Jesus.
8: Então, lancem diante de Deus o quê? As suas orações e súplicas. Com ações de graças. Para mim, André, isso é um segredo da vida cristã.
7: Certo.
8: Nós temos várias situações. Situação de família, de relacionamento, de situação no serviço que não está legal e tal, vizinhança que é chata e tal. Lance tudo isso na mão do Senhor. Tranquilo. E aí, faça isso com ações de graças. Mas fala, como é que eu vou agradecer numa situação que é difícil? Agradecer porque Deus está no controle de cada detalhe da nossa vida e Ele sabe fazer exatamente o quê? Fazer que aquela situação todas as coisas cooperam para o bem daqueles que amam a Deus. Então, quando eu faço a minha oração pedindo para Deus, abrindo meu coração, mas eu faço com ações de graças, estou falando, Senhor, eu concordo com o que o Senhor está fazendo na minha vida. É duro, é chato, mas eu estou concordando, porque o Senhor tem cuidado de mim. E aí, então, a paz de Cristo, que excede todo entendimento, vai guardar meu coração de uma maneira, ó, especial.
9: Muito legal. Eu ia brincar, né? Você falou assim, eu tenho um segredo aqui, não andem ansiosos. Ele vai falar pra gente parar, pra gente sentar, pra gente orar. Mas brincadeiras à parte, até o Eugene Peterson coloca num outro livro dele sobre pantomime a sua gratidão. Se você começar a colocar gratidão e falar gratidão e expressar gratidão, o seu cérebro também para de focar naquilo que te causa ansiedade, que faz o batimento acelerar. Você começa a mudar, deixar de prestar atenção nas circunstâncias e focar no único que pode resolvê-las, né?
7: Sim.
9: E aí você muda o foco e isso vai apaziguando. Então é um exercício, né, ouvinte? Não é que
8: com
9: você
8: certeza,
9: faz isso uma
8: certeza,
9: vez e tá tudo resolvido. Você vai exercitando essas atitudes.
7: Vamos aproveitar. A gente tem dois textos que acho importantíssimos nós lermos. O primeiro é 1 Pedro 5.
8: Isso.
7: De
8: boa.
7: 6 a 7. Começar no versículo 6. E eu sei que a Renata está, assim, com muita ansiedade,
8: ansiedade
7: para ler o livro de Salmos.
8: Tá bom. Então tá.
7: Mas primeiro vamos para 1 Pedro 5, de 6 a 7.
8: Então deixa eu ler isso daí, tá. E aí você, Renata, pode abrir sua Bíblia em Salmos. Salmos é o rei Davi falando que ele também estava meio chateado, meio triste. Mas olha o que Pedro fala. Portanto, humilhai-vos sob a poderosa mão de Deus, para que ele, a seu tempo, no tempo dele, ele vai nos exaltar, lançando sobre ele o quê? Toda a nossa ansiedade, pois ele tem cuidado de nós. É impressionante, André, isso aí.
7: E assim, e aí tem uma música que cantamos domingo na igreja, que é dos Vencedores por Cristo e também foi interpretado pelo Logos. Lancemos sobre Deus
8: nossa,
7: a nossa
8: música,
7: ansiedade.
8: Linda, linda.
7: Pois ele tem cuidado de nós. E ela liga...
8: Letra bíblica, né?
7: Totalmente.
8: Que é legal.
7: E ela pega dois textos. Ela pega esse. E ela pega também o Sermão do Monte, no qual Jesus vai falar, olha...
8: Exatamente. Joia.
7: Vejam os passarinhos. Eles não guardam comida para amanhã, mas o próprio Pai Celestial
8: sim,
7: dá.
8: Sim.
7: Olhem
8: sim.
7: Os campos nos lírios, que não fazem roupas para vestir, porque o Pai Celestial dá para eles e eles

0: Bebe a água do riacho, eu quero beber de ti, ó Deus. Goles profundos de Deus, estou com sede do Deus vivo. E me pergunto, será que conseguirei chegar a beber na presença de Deus? Estou numa dieta de lágrimas. Lágrimas no café da manhã, lágrimas no jantar, durante todo o dia. As pessoas batem à minha porta, me importunando. Onde está esse seu Deus? Estas são as coisas que relembro sempre, esvaziando os bolsos da minha vida. Sempre estive à frente da multidão de adoradores. Era eu quem os conduzia, ansioso pelo início da adoração, louvando em voz alta, cantando ações de graça, celebrando todos nós a festa de Deus. Por que está tão deprimida minha alma? Por que chora de melancolia?
1: Que coisa!
0: Olhe para Deus e logo o louvará outra vez.
1: Pois louvado seja Deus. E realmente essa maneira para a gente colocar e obter a paz, né, aquela paz que só Jesus nos dá, João 14, 27, ele fala, deixe-vos a minha paz vos dou, não vou lá dou como dá o mundo, mas eu estou dando para vocês essa paz, porque ele é o príncipe da paz, conforme Isaías tinha falado. Isso. Então é muito interessante saber que eu posso entregar todas essas minhas necessidades diante do Senhor, e saber que ele tem cuidado. Essa é a ideia que você colocou, de que nós estamos sob, né? Não é sobre, sob a mão de Deus. Ele que está cuidando de nós.
2: E nisso, professor Tamir, se o senhor me permite...
1: Sim, fala aí.
2: É que uma coisa que eu acho muito interessante no salmista é que ele rasga o coração diante do Senhor. E a gente, às vezes, acha que nós não podemos, não sim, temos esse direito. Sim. Mas a questão é, você está... Entender Deus como Pai, você entender que há ação de graças, mas também há oração e súplica.
1: Sim, sim, posso abrir o coração para Ele.
2: Exato, e o lançar sobre Ele toda a ansiedade significa uma relação sincera, aberta e honesta, a ponto de eu poder, inclusive, reclamar com Deus.
1: Lógico, lógico.
2: Então, o que o salmista está falando nessa oração, ele está falando, poxa, era muito bom estar lá,
1: Com a multidão,
2: mas agora eu não posso. Por quê? Porque os meus ossos sofrem agonia mortal. Está aqui no versículo 20. Então é muito provável que o salmista aqui esteja passando, e é um poema dos coraítas, então é dos filhos de Corá, ele esteja passando por uma situação de doença.
0: Sim.
2: E aí ele, no meio da doença, o que ele faz? Ele clama a Deus. Ele fala com Deus. Então, quando a gente está em qualquer situação, seja de doença, ele fala aqui de perseguição também, né? Seja qualquer situação que for, nós podemos e temos um recurso, que é abrir, rasgar o nosso coração, a nossa mente, a nossa vida diante do Senhor. Então, e isso também vai nos ajudar na nossa ansiedade. Então, eu diria, professor Tamir, que o melhor remédio para a ansiedade, do ponto de vista espiritual, é claro, se você tem ansiedade patológica, vai ter que tratar.
1: Sim, sim.
2: É, com um medicamento até, se for necessário. Mas vai ter uma coisa que o medicamento não vai suprir, que é a confiança em Deus. E essa confiança se dá numa relação aberta e honesta. Portanto, vai precisar rasgar o coração
1: diante
2: do Senhor.
1: Exatamente.
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2: Bom dia! E voltamos aqui com um amigo na madrugada nesta quarta-feira, hein? Muito bom saber que a RTM está chegando aí, onde você nos acompanha pelo rádio, pelo computador, pelo celular. Vamos juntos até as 4 da manhã. E o pastor Paulo Biasi também segue com a gente e traz o Correndo para Vencer.
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4: Alguns chamam isso de magia negra, mas para Satanás é apenas mais um dia de trabalho. 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Hoje, o pastor Paulo Biasi continua na série do pastor Erwin Lutzer sobre o mundo invisível. Nos acompanhe agora para ouvir uma mensagem sobre o poder do lado obscuro.
5: Estamos numa série de mensagens sobre o mundo invisível. No mundo invisível existem dois reinos. Um é o reino da luz e o dono desse reino é Deus. O outro é o reino das trevas e o Deus deste mundo tenta exercer autoridade nesse reino de escuridão. Esses dois reinos sempre se combatem. Tenho plena consciência de que ao falar sobre esse tema, teremos pessoas nos ouvindo que sabem que estão sendo perturbadas pelo reino das trevas. Elas sabem disso, mas muitas outras que também estão sendo perturbadas pelo reino das trevas ainda não sabem disso. E mesmo que eu já tenha orado hoje, você me acompanha mais uma vez? Você oraria comigo? Você pediria silenciosamente para Deus lhe dar atenção para ouvir e escutar as palavras dele para esta mensagem trazer entendimento, libertação e liberdade por meio da palavra dele? Pai, o Senhor conhece cada coração que se curva diante da sua presença. O Senhor conhece a angústia, o Senhor conhece a dor. O Senhor conhece, Pai, os conflitos espirituais que todos já enfrentamos. E hoje lhe pedimos, em nome de Jesus, que o Senhor traga clareza, entendimento, direção, ajuda e libertação. Mostre isso a todos que estão curvados diante de Ti. E até mesmo para aqueles que estão conosco hoje, sem esperar nenhuma bênção específica. Surpreende-os e lhes revele a grandeza e a beleza do nome de Jesus. É em nome dele que oramos. Amém. Na última mensagem, falei sobre o conhecimento que vem do lado obscuro. Hoje eu vou falar sobre o poder que vem do lado obscuro. Vivemos em tempo de ocultismo. Ele está em toda parte. Na mensagem anterior, falamos sobre os adivinhos, médiuns e todos que, de alguma forma, recebem conhecimento do mundo oculto. Nesta mensagem, vou abordar temas como amuletos, cerimônias, feitiçaria, rituais, maldições e essas práticas do mundo espiritual com que as pessoas acabam, de um jeito ou de outro, conectadas. Não existe nem como listar todas elas. Não sei se mencionei isso recentemente, mas já faz muitos anos que pregamos sermões sobre esse tema, como fizemos em outras ocasiões. E depois do culto, nos reunimos em outra sala para ajudar as pessoas que estavam lutando com essa área. Numa dessas vezes, umas 40 pessoas se reuniram em uma sala separada após o culto. E à medida que fomos conversando e pedindo que compartilhassem os problemas que estavam enfrentando, ficamos surpresos ao descobrir que havia, possivelmente, 40 formas diferentes de envolvimento com o ocultismo. Muitas delas nem sabiam disso. Não sabiam, por exemplo, que a leitura de mãos era uma prática ocultista. Achavam que era apenas uma brincadeira inocente. Ou que brincar com a tábua ou Ouija era só uma curiosidade qualquer. Por isso, mesmo que não abordemos todas essas questões nesta mensagem, o Senhor vai lhe mostrar os pontos que precisam ser tratados em sua vida. E espero que você entenda como lidar com elas até o fim desta mensagem. Agora, permita-me dizer uma palavra sobre os videogames. É claro que existem muitos jogos inocentes. Os meus netos jogam videogame e os seus filhos e netos também podem jogar. Mas fiquei profundamente incomodado esta semana quando li 3 ou 4 artigos sobre videogames que levam a perceber uma coisa que, no fundo, já sabíamos. O nível de violência está aumentando nesses jogos. E quando esse nível de violência envolve crianças, ele só alimenta a agressividade, a raiva e a própria violência delas. Essa ideia de que o jogo dá uma oportunidade para um menino extravasar a sua raiva é pura ilusão. Você conhece aquela recomendação antiga que alguns conselheiros costumavam dar? Está com raiva do seu pai? Finja que o travesseiro é seu pai e dê uma surra nele, que isso vai aliviar a tua raiva. Não vai aliviar, não. Você só vai alimentar ainda mais essa sua raiva. Você não supera a sua raiva sem lidar com as causas da raiva. E o que esses videogames violentos fazem é dar poder ao jogador. Neles, você pode matar todos os personagens, e não importa quem você seja. Como dizia um dos artigos, não importa o quanto o menino seja excluído. No videogame, ele pode se tornar um herói quando matar todos os inimigos e vencer as batalhas. Mas veja, não tem como você fazer isso e depois se tornar, de repente, um menino calmo e gentil no domingo. Bom, talvez consiga por um tempo, mas não por muito tempo. Alguns desses artigos que li diziam que o ocultismo também está presente nesses videogames. A pessoa acaba ficando presa em jogos que mergulham cada vez mais fundo em temas ocultistas. Na verdade, um deles reconhecia ser uma admissão terrível, mas precisamos compreender que, em termos de ficar obcecado, os videogames têm o mesmo impacto que a pornografia sobre uma criança. Inclusive, disseram que hoje, mesmo as necessidades mais básicas das crianças, como comer e dormir, estão sendo deixadas de lado para jogar em videogame. Eu e a Rebeca conhecemos um casal que nos contou que instalaram uma câmera escondida sem o filho dele saber para provar que ele estava jogando esses jogos. Porque o menino dizia, não, pai, não, mãe, eu não estou jogando. Mas ele ficava acordado quase a noite toda jogando videogames. Será que posso sugerir algo a você que é pai ou mãe? Sente-se com seu filho e jogue esses videogames com ele ou com ela. Descubra o que as suas crianças estão fazendo. Ah, eu sei que elas são muito mais espertas do que nós. Se você tem algum dispositivo digital que está desregulado, vai precisar de uma criança de 12 anos para programá-lo. Mas a questão é, por que você não se senta com elas para ver o que estão fazendo? E então, quando descobrir algo que não é saudável, diga não. Simplesmente diga não. Não caia nessa ideia de que todo mundo está fazendo isso. Jesus diria, quase todo mundo está indo para o inferno. Ele disse que o caminho para a vida é estreito e que são poucos que o encontram. Mas o caminho para a destruição é largo. E muitos seguem por ele. Seu adolescente pode até xingar você. Ele ou ela pode ficar com raiva. Mas daqui a 15 anos ele vai dizer, pai, mãe, obrigado. Muito obrigado por me proteger das coisas que meus colegas se envolveram. E existe outro nível de atividade ocultista que tem a ver com milagres. E isso nos leva a Atos 19, uma das passagens mais notáveis e interessantes de toda a Bíblia. Paulo estava em Éfeso. E primeiro, vemos aqui com muita clareza o poder do Evangelho em nome de Jesus trazendo libertação. Espero que você abra sua Bíblia e acompanhe comigo. Atos 19, versículos 11 e 12. Deus concedeu a Paulo o poder de realizar milagres extraordinários. Quando lenços ou aventais usados por ele eram colocados sobre enfermos, estes eram curados de suas doenças e deles saíam espíritos malignos. Imagine só. Deixe-me fazer alguns comentários. Em primeiro lugar, Lucas, o autor de Atos, reconhecia que eram milagres extraordinários. Não eram milagres comuns, nem mesmo para um apóstolo. As escrituras falam dos lenços usados por ele e o texto original grego é ainda mais vívido, referindo-se a algo que ele usava na pele, como as faixas de suor usadas pelos atletas. Você se lembra que Paulo trabalhava fazendo tendas? Era para ninguém dizer que ele estava no ministério por dinheiro. Então, muito provavelmente, ele usava um lenço ou pano para enxugar a testa. Paulo trabalhava com as mãos e provavelmente usava um lenço para enxugar o suor da testa. Talvez ele usasse um tipo de faixa de suor e um avental. Ele usava o avental quando trabalhava como carpinteiro ou em outra atividade para fabricar as tendas. Então, esses objetos pessoais que ele usava eram levados até as pessoas enfermas ou oprimidas. E quando os objetos chegavam até elas, era como se o apóstolo Paulo estivesse presente. As pessoas eram curadas, e os espíritos malignos saíam delas pela instrumentalidade desses objetos de Paulo. É claro que era Deus quem curava e libertava. E Lucas quer que entendamos que era Deus quem operava esses milagres e que esses milagres se multiplicavam. Fico muito feliz por você estar nos acompanhando nesta mensagem. Na verdade, ela faz parte de uma série maior que é chamada O Mundo Invisível. Eu acredito que essas mensagens são bastante importantes, porque existe muita enganação espiritual em nossos tempos. Com certeza, eu espero que você consiga refletir sobre essa mensagem que começamos hoje e que volte para ouvir os próximos 3 programas em que continuaremos a refletir neste tema. O fato é que pessoas estão envolvidas com o demonismo sem nem saberem disso. Espero que você aproveite essas mensagens, as compartilhe com seus amigos e espalhe a boa notícia de que, quando seguimos a palavra de Deus, podemos permanecer no caminho certo. Obrigado pelo seu carinho e por suas orações. O nosso grande desejo é compartilhar a boa mensagem do Evangelho para alertar pessoas, encorajá-las e ajudá-las em sua caminhada. Do meu coração para o seu, espero que você tenha um ótimo dia.
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0: quarta música aqui, Fernandinho, Águas Vivas. Agora tem um intervalo, é bem rápido. Daqui a pouco tem muito mais pra você aqui no Amigo na Madrugada.
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Vamos juntos nesta madrugada de quarta. Lembrando que você pode conhecer um pouco mais da nossa história no nosso site rtmbrasil.org.br. rtmbrasil.org.br. Lá tem um pouquinho da nossa história e você conhece através do nosso site rtmbrasil.org.br. E a gente aproveita para trazer para você o História da Igreja.

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1: Seja muito bem-vindo mais um programa História da Igreja. Eu sou o pastor Marcelo Santos e tenho a alegria de receber você nesse espaço para juntos conversarmos sobre a nossa história, sobre as nossas origens, sobre os fatos, personagens, decisões e omissões que nos trouxeram até o momento onde estamos hoje. Nós vamos começar hoje a estudar um novo tema, uma nova abordagem da história da Igreja, que é o movimento monástico medieval. Mas para isso eu quero então convidar você a voltar comigo no tempo e a recapitular, a relembrar você que está conosco desde o começo. E se você não está, eu sugiro você visitar lá a nossa página e acessar lá os nossos podcasts. Estão lá todos os programas, desde o primeiro programa, para que você possa entender aí esse ciclo, você possa entender esse processo histórico. Mas nós conversamos lá no quarto século, quando do surgimento da Igreja Católica Romana, né, da formação do Império Cristão, né, quando o Constantino ele vai, primeiro com o Edito de Tolerância em 311, suspender as perseguições aos cristãos. Em 313, então, no Edito de Milão, ele vai devolver aos cristãos o direito de professar a sua fé, e mais do que isso, ele vai declarar que o Império Romano, então, era um Império Cristão. E isso vai gerar três reações que nós temos conversado ao longo das últimas semanas. A primeira delas é a assimilação, que foi a base para o surgimento da Igreja Católica Apostólica Romana. Uma segunda é a resistência, que são os personagens, os cristãos, homens, mulheres, enfim, que permaneceram dentro dessa igreja, mas não aceitaram essas alianças e essas mudanças todas que nós conversamos aqui nos últimos programas. Personagens esses que vão reaparecer lá no século XVI, quando da reforma protestante, e a terceira reação que nós conversamos, que é a fuga, que foram aqueles cristãos que deixaram a instituição e foram viver um cristianismo solitário, um cristianismo de deserto, ou um cristianismo monástico. E por que monástico? Por que essa palavra? Por que essa expressão? É importante lembrar que o monasticismo, ele é um movimento anterior ao cristianismo. Obviamente, outras religiões, elas têm essa prática monástica. Até porque a palavra monástica, ou monástico, ela vem do grego monakos, que significa pessoa solitária. Então, independente da religião, toda religião ela pode ter a sua atividade monástica. Ou seja, na origem da palavra, na etimologia da palavra, no significado original, a ideia é de uma pessoa solitária. O que a gente conhece historicamente, né, é que os primeiros monges, né, tiveram a sua origem aí, então, nessa época, no 4 século, na região do Egito, da Síria e na Capadócia, como reação mesmo a esse processo de Constantino no ano 313. Existe um personagem que é muito interessante, vale a pena conhecer, que é Antão, isso mesmo, Antão, é conhecido também como Santo Antão. Ele é considerado o pai da vida eremítica, né? Ele ali do 4 século, por volta do ano 356 da Era Cristã, ele é considerado o pai da vida eremítica, desse movimento de vida cristã solitária. Ele tem um discípulo chamado Pacômio, que é quem vai introduzir a vida em comunidade, criando também os primeiros mosteiros, né? O movimento monástico ele surge como um movimento de vida cristã solitária, né? Um cristianismo de deserto solitário, mas com o passar do tempo, Pacômio é responsável por isso, é um personagem que vale a pena você conhecer. Ele vai começar a organizar, nesse primeiro momento, né, os primeiros mosteiros, as primeiras comunidades de monges.
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1: Um personagem, falando de monasticismo, nós estamos conversando a respeito disso, e obviamente o monasticismo ele começa no Oriente. Por que obviamente? Porque o mundo ocidental está vivendo esse processo de formação do Império Cristão, né? O cristianismo ele se associa ao poder romano, ao Império Romano, ou vice-versa, eles se associam, e esse movimento de fuga faz com que esses cristãos solitários, esses cristãos que vão dar origem ao movimento monástico, migrem para o Oriente. E é interessante também destacar aqui o papel, né, de Basílio, ou São Basílio, né, que data do ano 397. Ele é considerado o grande legislador do Oriente e autor também de uma das mais antigas regras, que são as normas de conduta, né, dos monges, dos grupos, dos monastérios, né, aqueles que vivem em comunidade. Uma coisa que é interessante a gente observar e vale a pena destacar aqui quando a gente fala de vida monástica são as diferenças entre o monasticismo oriental e o monasticismo ocidental, né? Tem características diferentes, tem aspectos diferentes. Por exemplo, o monasticismo ocidental, ele é muito mais prático, muito mais pragmático. E ele, por exemplo, não aceita o jejum extremo, né, e o pouco sono como forma de castigo, que é defendido pelo monasticismo oriental. O monasticismo ocidental, do ocidente, ele tem preocupações sociais, preocupações com a vida aqui, com as necessidades aqui, enquanto o monasticismo oriental é muito mais ligado à abstração, à religiosidade, à reflexão. Uma outra questão que chama atenção é o ideal ocidental pela vida em comunidade. No monasticismo oriental, o foco e a ênfase está muito mais, né, na solitude, né, na solidão, na meditação e etc. O monasticismo ocidental, ele é marcado por essa vida ideal em comunidade. Uma outra coisa que vale a pena chamar a atenção também é que o Ocidente, ele não enfrentava tensões constantes com a hierarquia da igreja, o que vai acabar acontecendo no mundo oriental. Falando de mundo ocidental e dessa organização, o mundo ocidental e o monasticismo ocidental, ele tem um papel muito importante na história, porque ele é muito mais pragmático e ele vai acabar, por conta disso, de alguns personagens que são muito importantes, se organizando, né, de uma forma muito mais rápida. E aí vale a pena destacar o papel de Benedito de Núrcia, ou Bento de Núrcia, que é considerado fundador do movimento ocidental do monasticismo. Ele nasceu na cidade de Núrcia, no ano de 480, estuda em Roma, e aos 20 anos, decepcionado com o caos que estava a Roma, por tudo que nós já conversamos, as invasões bárbaras e etc., ele vai viver sozinho numa caverna chamada Subiaco, e passa ali 3 anos da sua história. Para ele, a vida monástica não consistia em destruir o corpo, mas em cuidar desse corpo para fazê-lo apto para ser um instrumento no serviço de Deus. O Benedito, ou Bento, se você preferir, ele vai instituir 12 conventos, onde residiam 12 monges em cada um, mas isso acaba não durando muito devido às circunstâncias que eram desfavoráveis. Depois de algumas tentativas sem sucesso, ele vai organizar uma comunidade monástica numa localidade conhecida como Monte Cassino. É muito, muito importante esse monastério. E em 1529, então, vai nascer a regra que vai ser a base de todo o monasticismo ocidental e que perdura até hoje, a regra de São Benedito.
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1: Bom, vamos fechar esse programa conhecendo um pouquinho então da regra de São Benedito, a regra dos beneditinos. Ela é muito interessante, você encontra disponível aí para ler, enfim, boas livrarias, em sebos, né, e boas bibliotecas também, ela está disponível. Para que você tenha um resumo do que ela diz, ela continha 73 capítulos breves, né, e se diferenciava das regras orientais pela sua praticidade, como a gente já conversou aqui. E existiam dois elementos que foram assim um diferencial na regra de Bento de Núrcia, na regra beneditina, e que fez com que esse movimento se consolidasse e crescesse muito rapidamente com relação ao monasticismo oriental. A primeira delas, ou o primeiro elemento, era a permanência. Ou seja, os monges não deveriam ficar vagando de um mosteiro para o outro. Isso vai dar estabilidade à vida monástica, né? A regra estabelecia que uma vez ali estabelecido em um monastério, o monge deveria ficar ali. Ele não poderia ficar transitando. Uma outra Um outro elemento de firmeza na regra beneditina e que deu essa estabilidade à vida monástica foi a obediência. Né? Então a ideia, e ele vai estabelecer isso na regra, que o abade, que significa pai, né? A raiz da palavra é aba, né? Então o abade do mosteiro, né? Ele é o pai de todo mosteiro. E o Benedito vai estabelecer que ele deveria ser obedecido inquestionavelmente. Então isso vai produzir esses dois elementos, a permanência e a obediência, vão produzir uma estabilidade à vida monástica ocidental e vai fazer com que esses mosteiros tivessem um processo de consolidação e de crescimento muito, muito rápido. Falando um pouco ainda sobre a regra de Benedito, a regra beneditina, eles tinham uma disciplina muito clara, ele defendia, essa regra defendia e defende uma disciplina clara, mas flexível, né, feita para homens sujeitos a erros. Havia uma insistência no trabalho físico, onde todos deveriam participar. Então, a vida monástica na regra de Benedito não é uma vida de contemplação, né? Não é uma vida só de meditação, não é uma vida só de abstração, mas para ele a vida monástica, a vida cristã, a vida de devoção, ela passa também por exercícios físicos, ela passa também pelo trabalho físico. A exceção, obviamente, era feita a doentes, aos mais idosos e também aos meninos que não tinham condições físicas para isso. Para Benedito, a regra beneditina vai dizer que a principal atividade de um monge deveria ser a oração. Né? E segundo essa regra, deveriam ser 8 por dia, 7 durante o dia e 1 no meio da noite. Isso é normatizado aí a partir do Salmo 119, versículo 164 e o versículo também 162. Dentro da regra beneditina, todos os salmos deveriam ser recitados no transcorrer de uma outra semana. E essa regra vai fazer com que esse movimento beneditino se consolide, se espalhe por todo mundo. Nós temos aí hoje, né, os mosteiros beneditinos, os mosteiros de São Bento, aqui em São Paulo, nós temos o mosteiro de São Bento, na cidade do Rio de Janeiro também. E vale a pena você conhecer um pouco mais sobre a obra desses grupos, que tem um papel muito importante também na preservação das escrituras, na preservação de documentos históricos, na preservação de documentos muito importantes para a história do cristianismo e também na formação, na educação dos meninos na Idade Média, e um papel importante também no momento de crises, de guerras. Os mosteiros tinham um papel social bastante importante. Mas isso é uma outra história que nós vamos conversar no próximo programa, onde nós vamos nos aprofundar e conhecer um pouco mais no movimento monástico, seu desdobramento, sua história e seus personagens principais. Eu espero encontrar você lá, desejo para você um grande abraço, deixo para você um grande abraço e o desejo de que Jesus te abençoe.
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2: Comunicar é abrir uma ponte e alcançar o próximo. Entendeu? Quando uma pessoa surda precisa falar com alguém que não conhece a sua língua de sinais, existe uma barreira que não pode ser ignorada. É falta de comunicação. A Bíblia mostra uma cena em Lucas, capítulo 1, versículo 62. As pessoas fazem sinais a Zacarias para saber o nome do filho. Elas encontraram uma maneira de se comunicar. Quando trouxeram a Jesus um homem que não conseguia ouvir e tinha dificuldades para falar, Jesus não desprezou a sua limitação, aproximou-se. Comunicar é abrir uma ponte e alcançar o próximo. Você encontra pessoas que não conseguem se expressar como você espera. Uma pessoa pode usar Libras, outra pode precisar de escrita ou recursos visuais. Quando você aprende a alcançar o outro, demonstra respeito. Comunicação não é apenas transmitir palavras, é procurar entendimento. É dar espaço para participar, responder e ser ouvido. Quando uma sociedade cria acessibilidade, não está oferecendo favor, está reconhecendo dignidade. Comunicar é abrir uma ponte e alcançar o próximo. Pense em quantas vezes alguém esteve perto e não conseguiu chegar até você. Uma família pode ter uma pessoa surda em casa e viver distante dela. Um atendimento pode acontecer sem que a pessoa surda compreenda. Uma igreja pode falar do amor e deixar alguém sem acesso à mensagem. Isso machuca. O silêncio imposto pela falta de comunicação pode ser uma forma de exclusão. Comunicar é abrir uma ponte e alcançar o próximo. Cristo Jesus ensinou que o amor alcança pessoas. Ele se aproximou de quem precisava ser alcançado. Quando você procura compreender e aprender, sua atitude pode abrir ponte. A fé chama você a ouvir a palavra de Cristo Jesus e conhecer Deus Pai. Lembre-se, comunicação exige aproximação. Por isso eu repito, comunicar é abrir uma ponte e alcançar o próximo.
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1: Amigo ouvinte, estamos estudando o livro de Gênesis e já vimos nos últimos programas a importância de estudar esse livro, bem como vimos também o seu esboço. Nós dividimos em duas partes principais, onde em primeiro lugar temos a narrativa da criação e em segundo lugar a narrativa do povo de Israel. Se você tem nos acompanhado, você deve se lembrar das 8 palavras que podem resumir todo esse importante livro. Se você está nos sintonizando hoje, talvez pela primeira vez, eu quero mencionar essas palavras que de uma maneira fácil vão te ajudar a memorizar o conteúdo do livro de Gênesis, desse primeiro livro da Bíblia. Então, na primeira parte, na grande porção que vai dos capítulos 1 a 11, encontramos 4 grandes eventos: a criação, a queda, o dilúvio e a Torre de Babel. Eu repito, capítulos 1 a 11, 4 palavras, 4 eventos: criação, queda, dilúvio e Torre de Babel. E na segunda parte, que abrange os capítulos 12 até 50, encontramos 4 personagens: Abraão, Isaac, Jacó e José. Novamente, capítulos 12 a 50, 4 personagens: Abraão, Isaac, Jacó e José. É isso mesmo. Se você memorizar essas 8 palavras, você tem condições de reter todo o conteúdo do livro de Gênesis. Falamos também nas 2 maneiras pelas quais podemos estudar os livros bíblicos: olhando através de um telescópio ou através de um microscópio. Vimos em primeiro lugar, através do telescópio, as grandes divisões do livro: a narrativa da origem do universo, a narrativa da origem da nação de Israel. Ao olharmos através do microscópio, nós vimos os detalhes de cada uma dessas partes e as suas subdivisões. Se você se lembra também, nós dissemos que ao usarmos essa ilustração, o microscópio nos permite aprofundar os detalhes e conhecermos mais a miúde, em maior detalhe, cada parágrafo, cada trecho ou até o versículo bíblico que nos interessa. Bom, então é isso que nós faremos nesse programa, ao conversarmos sobre o primeiro versículo da Bíblia, o primeiro versículo de Gênesis. Eu creio que você se lembra do seu conteúdo. O versículo diz assim: no princípio criou Deus o céu e a terra. Lembrou-se? Eu creio que essas são palavras que estão gravadas nas mentes de muitas pessoas, sejam elas cristãs ou não. Hoje, então, nós vamos conversar um pouquinho a respeito desse primeiro versículo, do primeiro versículo do primeiro capítulo do primeiro livro da Bíblia. No princípio criou Deus o céu e a terra. Esta é uma das afirmações mais importantes que encontramos na Bíblia. Nos referimos, em nosso último programa, a algumas teorias sobre a origem do universo. Falamos sobre algumas dessas teorias, como a da evolução, e sobre as suas diversas fases. Essa teoria nunca pôde ser demonstrada como sendo verdadeira. E apesar disso, quando começamos a ler o que dizem os professores que estão ensinando os nossos filhos nas escolas públicas, particulares, nós vemos que em muitos casos, eles estão despreparados para falar sobre um assunto tão importante como esse. Na verdade, muitos deles só apresentam um ponto de vista e não apresentam a alternativa do criacionismo. Mas alguns cientistas sérios têm reconhecido o perigo de se crer nessa teoria da evolução. Podemos citar, por exemplo, o Dr. Kerkan, do Departamento de Psicologia e Bioquímica da Universidade do Sul da Inglaterra. O que vamos citar dele encontra-se no seu livro intitulado As Implicações da Evolução. O que ele diz é o seguinte: há uma teoria que afirma que todos os animais podem ser observados como tendo passado por muitas mudanças até que as novas espécies foram formadas. Isso pode ser chamado de teoria especial da evolução e pode ser demonstrado em certos casos por meio de

0: experiências. De outra forma, há uma teoria que diz que todas as formas vivas do mundo surgiram de uma mesma fonte, que veio de uma forma inorgânica. Essa teoria pode ser chamada de teoria geral da evolução. Mas a evidência que a sustenta não é suficientemente forte para nos permitir considerá-la mais do que uma hipótese. Você está percebendo? Essas são palavras de um cientista renomado. Em outras palavras, o que ele diz é: tome cuidado, preste atenção naquilo que você crê. Agora vejamos o que diz um botânico, o suíço Haraburki Nielson. Ele fez a seguinte declaração: minhas tentativas para demonstrar a evolução por experimentos já tomaram mais de 40 anos e eu tenho falhado completamente. No mínimo, eu posso ser duramente acusado por aqueles que são anti-evolucionistas. Está absolutamente claro que não podemos transformar um fato biológico da paleontologia nem mesmo numa caricatura. Os fósseis agora são mais abundantes e tem sido possível ao homem reconhecer novas classes, novas espécies. Porém, a falta de séries transicionais não pode ser explicada pela escassez de material. As deficiências são reais e elas nunca poderão ser preenchidas. Os elos perdidos jamais poderão ser achados. A ideia da evolução descansa apenas agora na fé. É, meu amigo, como estamos vendo, através dessa declaração, mesmo que você seja um evolucionista, você tem que aceitar a sua teoria pela fé. Pode-se dizer que esta e outras teorias foram especulações da mente humana, tentando entender a origem da raça humana. Mas temos que admitir que muitos ainda aceitam essas hipóteses como sendo um fato. Em nossa opinião, entendemos que é melhor aceitar pela fé a palavra de Deus e a sua narrativa sobre a criação. A narrativa de Deus, de um Deus sábio que ordenou tudo e foi criando tudo de modo bem específico. Eu espero que você concorde comigo que é muito melhor essa posição do que aceitar pela fé essas diversas teorias humanas. Sim, afirmamos isso porque, sendo teorias, você também terá que aceitá-las pela fé. Mas vamos ver o que diz um grupo de teólogos, aliás, teólogos jovens, na sua maior parte, que não querem ser chamados de obscuros intelectuais. E assim, eles adotaram aquilo que nós chamamos, ou que nós conhecemos como evolução teísta. Um deles, um desses teólogos, chamado Kurt Mather, formado em religião e ciência, diz o seguinte: quando um teólogo aceita a evolução como processo usado pelo Criador, ele deve aceitar isso firmemente. A evolução não é um processo ordenal, mas contínuo. A idade do ouro para o homem, se ela pode existir, está no futuro e não no passado, continua ele. O processo criativo da evolução não poderia ser interrompido por algo sobrenatural. A evolução da primeira célula viva não passou de um estágio para o outro num salto, mas sim através de passos infinitos, por um longo processo. Este é o progresso e este é perfeitamente natural. Mas, querido amigo, podemos dizer ao mesmo tempo que isso é impossível, pelo fato de ser um princípio completamente irracional. Uma outra teoria afirma que em algum ponto, há uns 2 bilhões de anos atrás, ou há 1,5 bilhão, a vida miraculosamente apareceu na superfície da Terra. E qual a forma que ela tomou? Quais as circunstâncias físicas que a trouxeram? Isso a ciência não sabe, ela não pode responder com certeza. Na verdade, ela não pode responder essa pergunta: o que é a vida? Tudo que podemos dizer, afirmam esses estudiosos, é que, através de alguma agência, algumas moléculas adquiriram habilidade para se multiplicarem a si mesmas. Como é que você reage a todas essas afirmações? Você não fica surpreso com essas afirmações? Quanto mais conhecemos essas teorias, mais vemos a importância dessa afirmação bíblica. No princípio, criou Deus os céus e a terra. Quem criou o mundo? Deus. Deus criou o mundo do nada. Quando? Não sabemos e ninguém sabe. Muitos dizem que o mundo foi criado há 2 bilhões de anos. Outros dizem que foi criado há milhões de anos. Mas existem alguns que afirmam que o mundo deve ter sido criado há 5 bilhões de anos. Essas hipóteses todas só nos levam a dizer com mais firmeza que ninguém sabe, ninguém tem certeza de quando ocorreu a criação. No princípio, criou Deus o céu e a terra. Isso é o que a Bíblia diz. Isso é o que a palavra de Deus nos confirma. Deus tem a eternidade atrás de si. Não negamos o fato do homem ter uma mente investigativa, mas cremos ser pretensão muito grande do homem afirmar que sabe tudo ou quase tudo a respeito da origem do universo, quando na realidade suas afirmações não passam de hipóteses e teorias. Nós aceitamos as próprias declarações de Deus quando, por meio do salmista, ele nos diz: quando contemplo os céus, obras dos teus dedos, e a lua e as estrelas que estabelecestes, o que é o homem para que dele te lembres? Essas palavras estão no Salmo 8, versículo 3 e 4. Ou então, no Salmo 19, quando o salmista diz: os céus proclamam a glória de Deus, e o firmamento anuncia as obras das suas mãos. Salmo 19, 1. Mas veja só, também o apóstolo Paulo nos diz: porque os atributos invisíveis de Deus, assim o seu eterno poder, como também a sua própria divindade, claramente se reconhecem desde o princípio do mundo, sendo percebidos por meio das coisas que foram criadas. E ainda o escritor da Epístola de Hebreus, no capítulo 11, versículo 3, diz o seguinte. Eu repito, Hebreus 11, 3, nós temos a seguinte afirmação: pela fé entendemos que foi o universo formado pela palavra de Deus, de maneira que o visível veio a existir das coisas que não aparecem. Estamos certos de que a ciência pouco tem a dizer com segurança a respeito da origem do universo, de como o universo apareceu. Por isso, através dos textos que mencionamos, nós somos encorajados a aceitar a existência do mundo por meio da fé. E afinal, em Hebreus 11, 6, nós lemos o seguinte: sem fé é impossível agradar a Deus, pois é necessário que aquele que se aproxima dele creia que ele existe. Muito bem, nós estamos caminhando já para o final do programa, mas é importante que eu lhe diga também o seguinte: certamente Deus planejou tudo isso dessa maneira. Quando lemos o registro em Gênesis sobre a criação e lemos a história da origem do mundo em outras literaturas antigas, nós observamos que todas essas literaturas são de alguma maneira paralelas ao relato do Gênesis. Você, por exemplo, pode comparar o registro bíblico com o registro babilônico. O registro babilônico começa falando sobre o caos e a Bíblia começa falando sobre o cosmos. No princípio criou Deus o céu e a terra. E os corpos celestiais são de Deus de acordo com o registro bíblico. E que não existe nada no mundo senão matéria, o que concorda com a Bíblia. Na teologia da Babilônia existe o politeísmo, a existência de muitos deuses, enquanto na teologia bíblica temos a verdade monoteísta, isso é, que existe apenas um Deus. No registro babilônico, o mundo é a obra de um artista, enquanto na Bíblia, a Bíblia afirma que Deus falou e tudo veio a existir. O registro babilônico é grotesco, mas ao mesmo tempo é puro. O registro da Bíblia é divinamente inspirado e corresponde a uma realidade divina e solene. O registro babilônico está em desarmonia com a ciência moderna, mas é um paralelo com o registro bíblico. É um fato de que quem aceita a teoria da evolução rejeita Deus, rejeita a sua revelação, rejeita a sua palavra. Negar a queda do homem, por exemplo, negar o fato do pecado, é rejeitar a palavra de Deus. Esta é a razão porque podemos rejeitar a teoria da evolução. Podemos estar certos de que ela não é a resposta para o mundo em que vivemos. Agora, com certeza, surge uma outra pergunta, uma pergunta importante. A pergunta não é mais quem criou o mundo, nem quando ele foi criado, mas por que o mundo foi criado. Quem criou o mundo foi Deus. Mas por que ele o criou? Essa resposta é realmente importante. Nós vamos observar que a palavra de Deus tem algumas coisas para dizer sobre isso. Esse universo que conhecemos, esse universo onde nós vivemos, foi criado por Deus para o seu próprio prazer. Isso mesmo, para o prazer de Deus. Ele resolveu criá-lo, achando nisto o seu deleite. É o que lemos no livro de Apocalipse, no capítulo 4, versículo 11, que diz o seguinte, 4:11 de Apocalipse, diz assim, Tu és digno, Senhor, Senhor nosso Deus, de receber toda a honra, toda a glória, todo o poder, porque todas as coisas Tu criastes, sim, por causa da Tua vontade vieram a existir e foram criadas. Vemos então que Deus criou esse universo porque Ele quis criá-lo. Ele o criou para seu próprio prazer. Deus criou por amor. Você pode não gostar do universo, mas Deus gosta. Deus nunca afirmou porque criou e gosta desse pequeno mundo onde nós vivemos. Ele poderia ter colocado a nossa terra numa outra parte. O Dr. Magui também diz que Deus também não perguntou se ele queria ou não nascer no Texas. Certamente, se ele tivesse me dado a oportunidade de escolher, eu estaria escolhendo a cidade de São Paulo. Mas ele também não deu essa oportunidade para mim. Eu posso dizer que esse universo onde você e eu vivemos foi criado para o prazer de Deus e ele achou bom criá-lo e colocá-lo onde ele está. E assim ele se alegrou com a sua obra. Agora, uma outra razão. Por que que ele criou o universo? Ele criou o universo para a sua própria glória. A criação original, você sabe, declara a glória de Deus. Por isso, querido amigo, podemos dizer que o mundo foi criado para a glória de Deus. Nós lemos essas palavras em Isaías 43, versículo 7. Isaías 43, versículo 7. Trazei meus filhos. Trazei meus filhos de longe e as minhas filhas das extremidades da terra, a todos os que são chamados pelo meu nome, e os que criei para minha glória, e que formei e fiz. Ora, com essas palavras, podemos repetir, Deus criou esse universo para a sua glória. Deus criou esse universo e criou o homem, nos criou nesse universo para a sua própria glória. Deus, na verdade, quer ter comunhão com o homem. Deus fez o homem como um agente moral. Nós temos falado a respeito da criação da Terra e sobre esse tema, muitos estão dependendo somente de especulações ou de teorias, de hipóteses, enquanto nós temos a revelação de Deus que nos mostra que Ele criou este universo, este mundo, e que nos criou para a sua glória. Nós sabemos quem criou o homem e para o que esse homem foi criado. Nós sabemos quem criou o homem e para que nós, seres humanos, fomos criados. Repito, nós fomos criados para ter contato com o Criador, para a glória do próprio Criador, para a glória de Deus. A ciência não tem podido explicar nada até agora. Como diz o Dr. Chapelle, diretor do Observatório de Harvard, ele diz assim, nós continuamos mergulhados numa ignorância abismal a respeito do mundo e do universo no qual vivemos. Querido amigo, você percebe que é o próprio cientista quem diz que nós estamos ainda em trevas no que se refere à origem da Terra, à origem do universo. Na verdade, nós podemos ver que temos que escolher entre as especulações dos homens e a revelação de Deus, esta revelação narrada na sua palavra, registrada na sua palavra. Certamente, daqui a alguns anos, muitas dessas teorias estarão completamente esquecidas, à semelhança de tantas outras que já foram esquecidas. E então, muitos se voltarão para a palavra de Deus, para a Bíblia Sagrada, onde encontramos, e com certeza eles encontrarão, a verdade de Deus sobre a origem do universo e sobre o homem. Mas não é preciso que você espere para poder se voltar para a palavra de Deus. Isso você pode fazer agora mesmo. E a nossa oração e o nosso desejo é que você tome agora mesmo uma decisão de se voltar para Deus e para a sua palavra. Deus criou você para a sua glória. Deus criou tudo para a sua honra e para a sua glória, inclusive eu e você. Busquemos, então, viver sempre dentro desse propósito divino. Querido amigo, muito obrigado pela sua atenção. Eu quero convidá-lo a estar conosco no nosso próximo encontro. Que Deus te abençoe.
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Bom dia para você, voltamos aqui com um Amigo na Madrugada 3 e 4. Chegamos nesta última hora e a gente aproveita também para trazer sempre o melhor da música para você. Lembrando que daqui a pouquinho tem a palavra do pastor.

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2: Hoje é dia 23 de setembro. E o tema da nossa oração é embaixador. Quando você tem uma atitude centrada em Cristo, a glória dele brilha por meio de você. Você pode ter um impacto positivo sobre as outras pessoas, aproximando-as de Jesus. Às vezes sem dizer uma única palavra. Agradeça a Jesus hoje por permitir que você seja seu embaixador. 2 Coríntios, capítulo 2, versículo 15. Eu sou Luiz Felipe. É um prazer ter essa oração com você.
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1: Pastor Sebastião Neto, Primeira Igreja Batista de São Caetano do Sul, São Paulo. Os problemas devem aumentar a nossa simpatia. Foi quando Harriet Stowell, autora de A Cabana do Pai Tomás, ficava sentada noites a fio em sua casa em Ohio, vigiando as lutas de uma criança moribunda, que ela começou a pensar na tristeza das mães escravas, que eram separadas de seus filhos em virtude dessa mesma escravidão. Nasceu dentro dela o desejo de escrever o famoso livro. Livro que fez muito para chamar a atenção do mundo para os erros da escravidão e as angústias dos escravos e que marcou os Estados Unidos no século XIX. Mais de 50 anos atrás, Walt Disney, que vivia em Kansas City em circunstâncias difíceis, decidiu que seria um artista. Quando pediu uma entrevista com o editor da Kansas City Star e orgulhosamente exibiu amostras de seus desenhos, foi-lhe dito que não tinha talento e que era melhor ele ir para casa e esquecer-se desse sonho. Quando algumas igrejas o contrataram para desenhar, Walt Disney, não tendo estúdio, montou a sua prancheta na garagem de seu pai. Um dia, um rato começou a brincar no assoalho. Disney divertiu-se com o animalzinho e deu-lhe de comer algumas migalhas de pão. Dali o ratinho chegou a subir na prancheta com ar de muito esperto. Poucas semanas depois, estando Walt num compartimento espaçoso, fervilhando de atividade, procurando uma ideia para desenhar uma caricatura, a imagem do camundongo inteligente aflorou a sua mente. Ele imediatamente começou a esboçar o ratinho e nasceu o Mickey Mouse, o rato Mickey. Hoje em dia, o camundongo Mickey é conhecido no mundo inteiro mais do que muitas outras criações. Permanecendo firme em tempos de desânimo, Disney, mais tarde, ele viu todas as portas se abrirem e entrou por elas. Os teólogos e pregadores medievais davam muita importância ao que eles chamavam de sete pecados mortais. Eram orgulho, inveja, ira, avareza, glutonaria, sensualidade e desânimo. Na antiga relação dos sete pecados mortais, o desânimo era chamado de preguiça. Isso nos surpreende um pouco, pois geralmente não pensamos no desânimo como pecado. Pelo contrário, pensamos nele como infortúnio ou aflição. Porém, visto que ele resulta da falta de fé em Deus e na sua providência, pode muito bem ser relacionado entre os pecados que assaltam e ferem a nossa alma. Estranhamente, é verdade que no mundo físico, grande parte das maiores belezas é produto de pressão e sofrimento. O Grand Canyon é o resultado do esforço do Rio Colorado para abrir caminho durante séculos através da rocha. Podemos dizer o mesmo da foz e das cataratas do Rio Iguaçu. A pérola, uma das mais belas pedras preciosas, é o resultado de dor e irritação causadas na ostra, em que camada após camada de beleza é adicionada ao redor do grão de areia perturbador. E o diamante, que reflete os raios do sol em todas as cores refulgentes do arco-íris, é o resultado das pressões e choques ocorridos nas profundezas da terra. No primeiro livro dos Reis, no capítulo 19, do versículo 1 ao versículo 21, nós lemos a história de Elias. E no versículo 4 é dito que ele, porém, entrou pelo deserto caminho de um dia e foi sentar-se debaixo de um zimbro e pediu para si a morte, dizendo: "Já basta, ó Senhor, toma agora a minha vida, pois não sou melhor do que meus pais." Elias foi um dos personagens mais ilustres, peculiares e dramáticos da Bíblia. Embora não saibamos quase nada sobre os seus antecedentes, sabemos que ele assumiu uma posição muito firme na causa do único Deus verdadeiro em circunstâncias terrivelmente desfavoráveis. Isto é registrado no primeiro livro dos Reis, na Bíblia Sagrada, no capítulo 18, praticamente todo o capítulo, quando ele desafiou 450 sacerdotes e 400 profetas do Deus Baal, o grande ídolo daquela região. O Deus de Elias respondeu com fogo. Quando Jezabel, a rainha má, ouviu falar dessa vitória, ela era uma adoradora do Deus Baal, ela declarou a sua intenção de matar Elias da mesma forma como ele fora a causa da morte dos seus sacerdotes e profetas. Depois de fugir em busca de proteção contra a ira da rainha, ele finalmente chegou ao ponto de achar que o futuro não lhe reservava nenhuma esperança. Em seu desespero, ele se assentou debaixo de um zimbro, uma árvore da região, e ali ele ficou pensando em desistir de tudo. Mas Deus tinha outros planos para a vida de Elias. De fato, Deus sempre sabe onde estamos, e não é da vontade dele que o seu povo, que os seus seguidores, que aqueles que nele creem, se assentem debaixo de uma árvore qualquer. Podemos estabelecer duas teorias a respeito de Deus. A primeira é chamada de a teoria do gato e seus filhotes. Era assim que o grande teólogo Agostinho a chamava. E a outra, a teoria do macaco. O gato sempre carrega os seus filhotes pela nuca, enquanto o macaco se agarra ao pescoço de sua mãe e é carregado. Suponho que todas as nossas teorias a respeito de Deus podem ser divididas nessas duas categorias básicas. É Deus que me carrega, quer eu resista, quer não, ou sou eu que me agarro a Deus e me apego a Ele? O cristianismo responde, ambas as coisas. Eu seguro e sou segurado. Isto é, eu me apego a Ele e, por seu turno, me segura de encontro a si e juntos nos tornamos copartípices, cooperadores com a obra de Deus. No texto que foi já relatado, no primeiro livro dos Reis, do capítulo 19, que fala desta tristeza profunda de Elias, da fuga dele, nós vamos ler o relato também deste incidente, mas Deus envia um refrigério físico a Elias. O anjo do Senhor veio duas vezes para lhe propiciar comida e água e para encorajá-lo a dormir. O primeiro passo de Deus para curar Elias em seu desânimo foi suprir as suas necessidades físicas. Nos versículos seguintes, do versículo 9 ao versículo 14, é o livro do primeiro livro dos Reis, capítulo 19, você pode pegar uma Bíblia, se você tiver a sua Bíblia ou a Bíblia de um amigo, e você vai ler a história inteira ali, é providenciado para Elias o refrigério espiritual. Elias tinha as forças suficientes para isolar-se em uma caverna. Ele vai até uma caverna. Ele havia abandonado seu posto de dever e ele tinha se tornado inativo, amedrontado que estava, acovardado até podemos dizer. Ele havia tentado uma vez e falhara, portanto não estava interessado em tentar de novo. Mas ele foi instruído por Deus a colocar-se de pé no monte. Foi levado ao ponto de conseguir reconhecer a voz mansa e delicada de Deus, depois que passaram tempestades, raios e trovões diante dele. Ele havia perdido a sua perspectiva e a sua alma estava contraída de medo. Ele precisava voltar e estabelecer comunicação com Deus. Deus propiciou-lhe uma nova vocação para o serviço. Elias devia voltar na mesma direção da onde tinha vindo. O seu novo comissionamento era ainda maior. Foi-lhe feita também uma promessa que lhe deu a certeza de que não estava sozinho, de que Deus havia deixado mais de 7 mil fiéis em Israel. O passo final, dado por Deus, foi providenciar um ajudante para Elias. Essa provisão somente aconteceu quando Elias precisou de um auxiliar e quando estava em condição de usá-lo. Um homem ocupado, chamado Eliseu, foi desafiado para assumir imediatamente aquele posto. Não leva muito tempo para Deus providenciar ajuda quando precisamos dela e quando estamos preparados para usá-la sabiamente. O desânimo obscurece a fé e polui as nossas forças. Ele ocasiona desespero e depressão, de forma que é difícil até ver Deus. Deus não quer que permaneçamos debaixo de um zimbro, de uma árvore qualquer da vida. Deus não quer que nos encolhamos e nos escondamos nas cavernas. Deus quer nos usar, Deus quer usar você, você que um dia o declarou ser o seu único Senhor, você que um dia aceitou o preço pago por Jesus Cristo na cruz, você que um dia permitiu, pela oração, que o Espírito Santo entrasse em sua vida, Deus quer continuar usando você. Não importa o que esteja acontecendo, saiba você que você não está sozinho. Há muitas pessoas que também passam por dificuldades, que também são assoladas por perseguições, por tentações diversas e provações. Você tem que reconhecer que Deus está no controle, que Deus está presente. Levante os seus olhos. Aproveite de toda a luta, aproveite do aparente fracasso para tirar as lições necessárias, para reformular suas estratégias novas. Confie que Deus lhe dá vitória. É declarado na carta aos Romanos, no capítulo 8, versículo 28, que todas as coisas contribuem juntamente para o bem dos que amam a Deus, para o bem daqueles que são chamados segundo o seu propósito. Não há, na vida daquele que tem confiado em Jesus, sorte nem azar, acaso nem coincidência. Existe a vontade de Deus. Portanto, não se desanime. E como é dito pelo autor aos Hebreus no capítulo 12, firme os seus joelhos, levante as suas mãos cansadas, coloque-as nas mãos de Jesus, ore, abra a palavra de Deus, exerça a fé que Ele lhe deu. Com certeza, toda esta experiência que você teve, mesmo que aparentemente foi fracasso, se você confia tudo isto a Deus e confia que Deus tem conduzido a sua vida, mesmo através das derrotas e mesmo através de caminhos difíceis, mas Ele é o seu condutor, porque um dia você o elegeu como seu guia e Senhor, tenha certeza que Ele o levanta. Ouça a voz dEle, fique atento. Creia, confie, olhe para Jesus e siga vitorioso, pois com Ele nós somos mais do que vencedores, porque Ele nos ama em todas as circunstâncias. Ele continua amando você. Firme-se, supere o desânimo. Caminhe com certeza, dia a dia. A sua fé será restaurada, suas forças, pelo poder do Espírito Santo, renovadas.
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5: Bom dia, e chegamos nesta última meia hora aqui no Amigo na Madrugada, com o melhor da música. Daqui a pouquinho tem Deus na Vida com o pastor Israel Mazzacurati.

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2: Olá, meu amigo e minha amiga. Tudo bem com você? Estamos com mais um programa apresentando princípios poderosos da Palavra de Deus para transformar sua vida financeira. E hoje vamos continuar nossa jornada financeira aqui pelo livro de Josué. Hoje eu quero conversar com você sobre desobediência financeira. Isso mesmo. Você sabe que o pecado, ele afetou diretamente a forma como administramos o dinheiro. Cobiça, inveja, falta de contentamento e tantas outras coisas nos impedem de ter uma vida financeira plena e que agrada a Deus. E ouça bem essa história muito triste que eu estou prestes a contar. Logo após a queda de Jericó, o povo de Israel estava muito animado para continuar suas batalhas para a conquista da Terra Prometida. Então eles enviaram cerca de 3 mil homens para conquistar uma pequena cidade, a cidade de Ai. Mas o que aconteceu? Os habitantes de Ai perseguiram os israelitas e chegaram mesmo a matar mais de 30 deles. Por que isso aconteceu? Deus disse claramente a Josué que essa derrota havia acontecido por causa da desobediência do povo. E qual teria sido então essa desobediência? Pois bem, na batalha contra Jericó, Deus havia dito que todas as cidades e todas as coisas deveriam ser destruídas.
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2: Mas veja como o pecado é sutil muitas vezes. A gente acha que não está fazendo nada de errado, mas na verdade estamos. Será que isso já aconteceu com você? Pois bem, um homem chamado Acã tinha achado uma bela capa da Babilônia. Ele também viu 200 barras de prata e uma barra de ouro, que pesava mais ou menos meio quilo. Então ele cobiçou aqueles bens e guardou para ele. Leia lá no capítulo 7 de Josué. Você pode perceber como algo que parece muito inocente pode ter consequências muito desastrosas? Ele deve ter pensado: ora, tem tanto dinheiro e bens nessa cidade que o pessoal nem vai notar isso. Mas olha, com Deus é diferente, porque Ele conhece a nossa mente e o mais profundo do nosso coração. E por falar nisso, como estão sua mente e coração? Estão voltados para a obediência em seus pequenos detalhes? Eu espero que sim. Agora perceba quais pecados foram cometidos aqui: desobediência, infidelidade, cobiça, mentira. E qual foi a consequência desses pecados? A morte de mais de 30 israelitas. Vergonha, dor, desencorajamento do povo, para dizer o mínimo. Você e eu sabemos muito bem que o dinheiro é o grande rival de Cristo pelo senhorio de nossas vidas. Não deixe que o dinheiro seja senhor de sua vida financeira. Veja algumas coisas que podem levar você a erros na área financeira. Por exemplo, cobiçar aquilo que não pertence a você. Sim, mesmo hoje podemos cometer o pecado de Acã. A falta de contentamento com que temos pode nos fazer cobiçar o que é dos outros. Ore a Deus para deixar você longe dessas armas.

0: armadilhas do inimigo. E o pior é quando caímos. Outros pecados vêm logo em seguida com uma mentira, cujo pai é o próprio diabo.
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0: Então vamos lá. Que lições você poderia tirar a partir desse evento para a sua vida financeira? Entenda agora mesmo que você precisa estar sempre atento e evitar a cobiça e todos os outros pecados que afetam a sua boa administração do dinheiro. Inveja, avareza, falta de contentamento, gastar mais do que ganha. Faça uma lista de tudo o que pode estar atrapalhando você a ser fiel na área financeira. Ore e peça perdão. E fique sempre atento às orientações da Palavra de Deus que temos apresentado aqui no programa. E olha, obrigado por estar comigo mais uma vez no programa Finanças em Ação. Princípios poderosos da Palavra de Deus para transformar sua vida financeira. Um grande abraço do seu amigo Paulo de Tarso. E nos falamos no próximo programa.
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1: Olá, eu sou o Israel. Sente-se, pegue o seu café e vamos conversar sobre Deus e sobre a vida, sobre a fé e sobre as nossas dúvidas.
2: Olá para você que acompanha o Deus na Vida, é uma alegria estarmos juntos para mais este episódio deste programa que tem sido uma maneira que Deus nos concedeu de visitarmos cada canto da nossa existência sob a luz do Evangelho de Jesus Cristo revelado na Santa Palavra que Deus nos concedeu. Muito obrigado pela sua companhia e vamos juntos para mais uma conversa. Na conversa de hoje, vamos conversar sobre Davi. Como temos feito aqui no Deus na Vida, observando este momento da história do povo bíblico de Israel, em que Israel deixa de ser uma comunidade tribal para se tornar uma monarquia, e temos observado atentamente como os textos bíblicos mostram que a chegada de um rei a Israel significava a recusa de Deus como o seu rei. Vimos que Saul foi aquele homem que surgiu como um grande líder, ainda tribal, mas assumindo já a postura de um primeiro rei de Israel, e sobre o seu povo governou durante 42 anos. Todos nós já sabemos muitas marcas do reinado de Saul. Vimos que ele deixou muito a desejar, principalmente naquilo que era o essencial do papel do rei, obedecer aos mandamentos do Senhor enquanto conduz o seu povo à obediência desses mandamentos. A desobediência ao Senhor foi uma marca na vida de Saul, embora ele tenha sido alguém que conquistou diversas proezas militares que conseguiram trazer paz e estabilidade para a nação. Mas, como também já vimos, para o povo de Deus, paz e estabilidade em relação às ameaças externas não é tudo o que nos basta. O que basta ao povo de Deus é viver em fidelidade à aliança, em obediência aos estatutos do acordo, do grande acordo que Deus tem com o seu povo revelado na lei de Moisés. Agora nós precisamos olhar como que Deus fez. Deus concedeu ao povo aquilo que ele havia pedido. A monarquia, como temos visto, não foi uma manifestação da vontade de Deus. A monarquia foi uma concessão de Deus ao seu povo. Entendeu a recusa e respeitou a liberdade que o seu povo tem de permanecer fiel ou de recusar fidelidade ao Senhor. Mas, sendo Deus quem ele é, mantendo-se fiel à sua aliança e em honra ao seu grande nome, concedeu ao povo a monarquia, o direito de ter um rei, e com isso toda a estrutura monárquica que se montaria em toda a nação. E agora chegamos a uma fase da história onde vamos vendo os desdobramentos trágicos do reinado de Saul e a necessidade que Deus encontrou de enviar Samuel para ungir um outro rei. Um homem segundo o coração de Deus, um homem escolhido por Deus, e este Deus é aquele que vê o coração das pessoas e não a aparência. E todos nós que já estamos minimamente acostumados com as histórias bíblicas sabemos que este homem foi Davi, alguém que Samuel buscou lá na casa de Jessé, o filho improvável de Jessé que seria ungido por Samuel como o próximo rei de Israel. Agora, temos muito a pensar sobre Davi, um personagem sobre quem a Bíblia escreveu muitas coisas, tanto da sua vida pessoal como também da sua produção poética. Davi foi, além de rei, um salmista, um músico, alguém com diversos talentos a serviço do Senhor e a serviço do seu povo. E o que exatamente da vida de Davi pode servir para nós como fio condutor da nossa reflexão sobre a graça de Deus se manifestando em meio aos erros das nossas decisões? Permaneça aqui comigo, que logo após a vinheta vamos voltar a falar desse assunto.
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2: Você gosta daqueles filmes ou de livros quando o autor começa com a última cena, começa com aquilo que parece ser a conclusão do filme? E num primeiro momento parece uma coisa meio esquisita. Ué, desde o início já estou sabendo como essa história termina? E aí logo após, o autor do livro ou do filme faz com que o diferencial da sua obra não seja tanto aquilo que vai acontecer no final, mas o processo que conduziu até aquele episódio final da história. Eu gostaria de fazer desta forma a nossa jornada para entendermos o que Deus fez na história por intermédio do rei Davi. E eu gostaria de começar com o primeiro texto do Novo Testamento, a primeira linha de texto que abre as páginas da parte das Escrituras que nos contam sobre o dia em que Deus começou a cumprir definitivamente o seu plano de salvação, o seu plano de redenção por meio do Messias, que é o seu Filho. E na primeira linha do Novo Testamento, no Evangelho segundo Mateus, lemos o seguinte: registro da genealogia de Jesus Cristo, filho de Davi, filho de Abraão. Com estas palavras, Mateus introduz a genealogia de Jesus. E ele faz questão que os seus primeiros leitores e ouvintes saibam que Jesus é um descendente tanto de Abraão, seu antepassado mais antigo, como também de Davi. Por que isso é importante? Porque Deus faz com que o seu filho venha da linhagem de Davi. A razão para isso é que Deus havia feito com Davi uma aliança. E essa aliança que Deus fez com Davi dizia respeito a um grande plano redentor que Deus agora estava trazendo à realidade por meio do seu filho. No entanto, quando este episódio acontece, quando tomamos conhecimento do que Deus está fazendo por meio de Davi, é que podemos perceber como a história de Deus se constrói por uma perspectiva de longo alcance, como Deus está atuando nos bastidores da história e de formas improváveis para que cumpra o seu propósito de salvação. E ele o faz em meio aos nossos erros. Em meio a uma história que começa com uma decisão errada, uma decisão bastante grave até do povo de Deus, escolhendo um rei e estabelecendo monarquia, e isso significar recusar a Deus. É em meio a este tipo de cenário que Deus está trazendo à realidade o seu Messias. E ele o fez não por seu plano, mas o fez reconduzindo a história das pessoas que estavam envolvidas neste processo da monarquia, como, por exemplo, o rei Davi. E no segundo livro de Samuel, capítulo 7, versículo 16, vemos como essa história começa. Quanto a você, Davi, sua dinastia e o seu reino permanecerão para sempre diante de mim. O seu trono será estabelecido para sempre. É significativo ouvirmos essas palavras da boca do Deus que revelou de antemão que a escolha de um rei pelo seu povo seria uma recusa dele próprio como rei, um Deus que não aprovava a monarquia. Agora, talvez não permaneça aprovando a monarquia, mas se tem uma coisa que a gente percebe no agir desse Deus, é como ele consegue transformar o mal em bem. E é isso que ele está fazendo aqui. Este texto representa a aliança que Deus fez com Davi. E esta aliança davídica, como nós a conhecemos, é uma reafirmação, como também uma expansão da compreensão de uma aliança anterior que o Senhor havia feito com Abraão, por exemplo. Deus está formando o seu povo por intermédio de alianças, as promessas que estas alianças carregam, e com isso Deus vai construindo a esperança de futuro que o seu povo tem no agir salvador de Deus. Aqui nós estamos vendo Deus prometendo a Davi que a dinastia de Davi permaneceria para todo o sempre. Que rei da antiguidade não gostaria de saber algo assim? Que rei da antiguidade não queria ter garantias de que a sua dinastia permaneceria para sempre, o seu trono seria perpetuado? Isso seria uma grande glória para qualquer pessoa. Mas não se trata apenas do orgulho de um rei de saber que a sua dinastia será perene, porque não é por causa dos feitos de Davi que o seu trono será eterno, mas por causa da misericórdia e da graça do Senhor. E Deus é fiel aos seus planos. Deus não muda os seus planos. Pelo contrário, ele faz cumprir tudo aquilo que ele prometeu e ele mantém-se fiel às suas alianças, mesmo quando o seu povo, mesmo quando o rei Davi falhar na sua parte deste acordo que tem com Deus. E a prova desta fidelidade é este texto de Mateus, que é o início de uma cena final, em que Deus está trazendo ao mundo Jesus, o seu filho, que é o Cristo, que é o Messias, que é um filho de Davi. Com estas palavras, Mateus está dizendo, com todas as letras, que Jesus é herdeiro do trono de Davi. Jesus é rei de direito sobre o povo de Deus. E a história que os evangelhos vão contar é sobre como Deus assumiu o seu lugar no trono por intermédio do seu filho. E tudo isso em cumprimento a uma promessa que Deus havia feito a Davi, em um cenário de erros, de pecados, de muitas falhas, até um cenário de apostasia. Deus estava fazendo novas todas as coisas, mesmo ainda quando o povo estava perdido nos seus próprios erros. E o Deus na Vida vai ficando por aqui. Lembre-se, a fidelidade do Senhor permanece por todas as gerações. Basta a nós, seu povo, que percebamos esta fidelidade e desfrutemos da bondade do Senhor para conosco. Que Deus abençoe sua vida e até o nosso próximo episódio.
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1: 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Muito bom dia para você. Eu sou Fábio Zamana, chegando aqui na RTM, mais um dia, mais uma madrugada. É hoje, quarta-feira, 23 de setembro de 2026. Eu sigo junto até às 9 horas da manhã, no horário de Brasília. Excelente madrugada para você, um ótimo dia. Que bom saber que você está por aqui fazendo parte da família RTM. Ah, bom demais, hein? Bom demais. Vamos juntos até às 9 horas da manhã. Eu sigo te fazendo companhia e contando com a sua companhia também, com a sua audiência, com a sua participação. E você pode fazer isso através do nosso WhatsApp, que é o DDD 11 974 181456. Participe e se apresente pra gente aí. Diga seu nome, a cidade de onde você está falando, por qual rádio, por qual afiliada você está acompanhando a RTM. Vamos juntos, vamos juntos. Ótimo dia, ótima madrugada e já chegando para você mais um episódio do nosso Hinos que Tocam.
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1: Olá, bem-vindo ao nosso Hinos que Tocam. Hoje estamos iniciando uma série de hinos cantados nos mais brasileiros dos ritmos, o sertanejo raiz. E essa série vai contar com as interpretações de Vitor Quevedo. São 4 programas trazendo hinos clássicos e inconfundível e a poderosa interpretação de Vitor Quevedo. No programa especial, vamos ouvir o hino Mais Perto Quer Estar. E vamos reforçar o que falamos em programas anteriores, dias atrás, que no decorrer do século XX, alguns grupos e músicos, como o pessoal ligado à missão Vencedores por Cristo, lutaram pelo uso de ritmos brasileiros nas igrejas. E depois de passada a estranheza inicial, esses ritmos começaram a ser aceitos na maioria das igrejas e comunidades evangélicas. Lembrando também que há hinos compostos em ritmos brasileiros e outros que foram adaptados em estilos musicais tradicionais do Brasil. Esse é o caso de Mais Perto Quero Estar. Nesse especial, vamos ouvir esse hino interpretado por Vitor Quevedo e participação especial de Débora Martins. Essa interpretação faz parte do álbum Os Louvores ao Som da Viola Caipira, volume 1.
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0: É, e ouvimos Vitor Quevedo com Débora Martins, Mais Perto Quer Estar. E agora seguimos para a segunda parte do programa, na qual veremos músicas selecionadas para você.
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0: E ouvimos Quarteto Master Paz no Vale.
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0: E agora vem chegando Sebastião Guimarães Filho na Cidade de Luz.

0: E ouvimos essa linda canção encerrando o nosso Hinos que Tocam de hoje, Sebastião Guimarães Filho, Na Cidade de Luz. Hinos que Tocam, que teve a produção de Raquel Campelo, revisão Marcos Olivares, apresentação Fábio Zamana. Até o próximo Hinos que Tocam.
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3: Agora 4 horas em ponto, horário de Brasília, 4 horas 30 minutos.
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3: Para todo mundo ouvir, uma excelente madrugada para você. Estamos juntos, estamos ao vivo. E daqui a pouquinho tem Música da Terra com Cláudio Ronck e Zé Dequia. Vamos lá, vamos juntos. Daqui a pouquinho, Música da Terra então chegando, mas antes quero mandar abraços para você acompanhando a RTM em qualquer lugar do planeta. Quem já passou por aqui foi Amadeu em Belém do Pará. Muito bom dia para você, Amadeu. Obrigado pela participação, obrigado pela companhia. River Kennedy chegando conosco também. Muito bom dia, River Kennedy. Como é que você tá, meu amigo? Tudo bem? Tudo tranquilo?
4: Meu querido, meu amigo, pastor Fábio Zamana, passando aqui nesta manhã de quarta-feira. Ontem foi um dia puxado para nós aqui, foi uma festividade, né? Os pais estavam visitando a escola aqui à tarde, à noite. Foi muito corrido, mas gratificante, porque o Senhor nos deu força, né, para finalizar aquele dia tão trabalhoso. Mas estamos aqui hoje mais uma vez. Gratidão a Deus pela vida, pelo fôlego de vida. Gratidão a Deus pela sua vida, meu amigo. Que Deus continue te abençoando. Que você continue sendo canal de bênção na vida das pessoas, trazendo alegria para o nosso coração todas as madrugadas. Um beijo do seu amigo e conservador evangelista River Kennedy. Um abraço hoje vai para todos, né? De zero a mil, quem está dentro e fora do Brasil. Tchê, menino. Tchau, obrigado.
3: Valeu, River. Aquele abraço de leão para você também, meu amigo. É, tem dia que é puxado, né? Tem dia que é puxado. Um abraço para você aí, bom trabalho. Ranieri tá chegando com a gente também, ouvindo pela Rádio Paz. Manda um abraço para todos os ouvintes fiéis da Rádio Paz. É, valeu, Ranieri. Abraço de leão para você também, amigão. Obrigado pela sintonia. Gildo de Paporanga, Ceará. Bom dia, bom dia. O Ivaldo está chegando com a gente também, Ivaldo Costa, está ouvindo no Maranhão. Como é que você está? Inaldo, na verdade, né? Inaldo,
5: bom dia, Fábio Samana! Um ótimo dia para todos os ouvintes da Transmundial.
3: Ótimo dia.
5: A Raido, a melhor do Brasil. E um abraço de leão para todos.
3: Valeu, Inaldo. Abraço. Manuel está com a gente também em São Luís, lá em Rosário. Bom dia, Manuel. Bom dia, Francivaldo. Tá chegando com a gente, Francivaldo Duarte, lá em Lago da Pedra. Como é que você tá, meu amigão?
6: Bom dia, pastor Fábio Zamana. Um forte abraço aí para o senhor, para todos os ouvintes que estão nessa sintonia desse programa maravilhoso. Um forte abraço, uma ótima quarta-feira para todos nós.
3: Forte abraço de

Coisa boa, coisa boa. Anísio Duarte, Paraíso do Tocantins, está com a gente. Um abraço para você. Obrigado pela companhia, viu, Anísio? Também conosco, Eliane, está chegando com a gente direto de Portugal, retribuindo o abraço aí para ele, Giane Soriano. Alô, Giane, já deve estar por aí na área também, viu? Um abraço, Eliane. Débora Belo, de Garapé Mirim. Bom dia para você, Débora. Tudo bem? Tudo tranquilo? Ah, e ela tá mandando aqui os parabéns, porque hoje tem aniversário, viu, gente?

0: Oi, Débora, obrigado por compartilhar a foto maravilhosa aí dos netinhos. Que bacana, que bacana. Então, festa dupla por aí, né? Um abraço, então, para os netos da Débora Belo, o Enzo e a Jade. Ontem foi a Jade, 4 aninhos, e hoje o Enzo, 9 anos, hein? Ah, e ela falou assim, Deus abençoe vocês, meus amores, vovó ama muito. E lógico, né, o Enzo e a Jade recebendo os parabéns também aqui na RTM Brasil para vocês, meus amiguinhos. Parabéns! Muita saúde! Muitas felicidades, Enzo, Jade. Que Deus abençoe vocês, viu? Que vocês continuem crescendo, essas crianças maravilhosas, sempre obedecendo papai, mamãe, seguindo aí nos caminhos do nosso Deus, tá bom? Comemore bastante, ó, manda um pedaço de bolo depois pro tio Fábio, viu? Capricha, capricha. Ah, que bacana, hein? Que bacana. Um abraço pra você. Débora, obrigado pela participação, viu? Parabéns aí pros netinhos lindos. Pastor Arimar Castro, Felipe Camarão, tá mandando um abraço pra todos os ouvintes. Valeu, Pastor Arimar. Obrigado pela companhia. Quem tá chegando também, Maria Mesquita, lá de Goiânia. Bom dia.
1: Bom dia.
0: Continua muito quente aí, Maria Mesquita.
1: Estou aqui, ouvindo esses hinos maravilhosos. Quero desejar para você, para toda a sua família, para todos que estão ligadinhos, um ótimo quarta-feira. Te falar.
0: Quarto.
1: Eu também gosto de um cafezinho, viu?
0: Ei, maravilha. Um cafezinho é bom, né? Eu espero que não seja o café que esteja causando dor de cabeça, né? Eu espero que não seja o café. Tô fazendo os exames, tudo certinho. Ontem eu fiz o exame de labirintite, né? Mas é sobre isso. Mas eu acho que não, porque ontem eu não tomei café e tava com dor de cabeça. Então eu acredito que não é por conta do café. Eu acho, né? Espero que não seja. Francisco, lá em Sobral, Ceará, tá com a gente também. Ezequias, em Goiânia, bom dia.
2: E aí, Brasileiro, aqui para o Ezequias da Costa Silva, do bairro Fim Social, em Goiânia, Goiás. O Fábio Zamana, tô ligadinho. Manda um alô para todos os rádio ouvintes desse Brasil, especialmente para o Maranhão. Eu sou maranhense, o Fábio. Tem muitos maranhenses aí que estão ligados.
0: É.
2: Eita, maranhense. Aqui, Ezequias. Saí do Maranhão em 1984.
0: É mesmo?
2: Até hoje.
0: E foi pra Goiás.
2: Um abraço pra você, Fábio Zamana.
0: Que bacana, Ezequias. Abração pra você. Não sabia que você era maranhense. Abraço de leão. Obrigado pela companhia, amigão. Sebastiana Campelo, bom dia.
3: Bom dia, RTM. Bom dia, Fábio Zamana.
0: Tudo bem, Sebastiana? Como
3: Estou
0: é que você tá?
3: Ligado,
0: como é que tá sua irmã? Linda.
3: Na rádio. Liguei o rádio, era 2:30 da manhã.
0: Olha.
3: Bom
0: Porto
3: dia,
0: cedo.
3: Fala Sebastiana Campelo, setor Ponta Caindo da Goiás.
0: Perdeu o sono aí, Sebastiana.
3: Fábio Zamana, quer mandar um abraço especial pro Grupo Ouvintes Fiéis. Já tem gente lá acordado.
0: Já, muita gente.
3: Dia, às vezes, se esquecer
0: Gilbertão,
3: de
0: cadê
3: ninguém.
0: Você, Gilbertão?
3: Se esquecer de ninguém. Bom
0: Isso
3: dia.
0: Isso aí, bom dia, bom dia. Abraço de leão. Magno Pereira, Perimirim, tá com a gente também. Bom dia, professor.
4: Bom dia, Fábio Zamana, já ligado na programação da RTN. Um alô para o irmão Maioba, a Milka, a Rívica, a Dorian Ferreira, a Miro Lopes e a todos os ouvintes aqui em Perimirim, Maranhão. Eu, professor Magno Pereira.
0: Valeu, professor. E vamos agora com Música da Terra, chegando Cláudio Ronco e Zé Dequias.
5: Zé Dequias, Zé Dequias, acorda, rapaz.
6: Ora. Acordar pra quê?
5: Ué, nós queremos ouvir música.
6: Então vamos, ué.

0: E voltamos aqui com Música da Terra. Seja bem-vindo, eu, Cláudio Ron, que apresento junto com o Zé Dequias Música da Terra pra você. Zé Dequias, tudo bem?
1: Ah, tá uma maravilha, seu Cláudio. Vamos ouvir música.
0: Então vamos lá, tem Eliseu Gomes,

0: linguagem.
1: Você ouviu Eliseu Gomes cantando o sotaque do cristão aqui no Música da Terra. E então, compadre, hoje eu gosto de música caipira, é música sertaneja também, e eu tenho certeza de sim. O verdadeiro caipira não dispensa o som de uma boa viola, não é verdade? Tocando muito bem assim, a gente fica parado, ouvindo, ou então fazendo as coisas do dia a dia, a gente para pra escutar, porque é maravilhoso demais, ó. O verdadeiro caipira gosta de música boa, não é verdade? Você sabe qual a diferença entre a música sertaneja e a música caipira? Ah, essa eu peguei. Ô, seu Cláudio, eu sabia essa também ou não? É, deixa eu contar então pra vocês, ó. Preste atenção. Abre os ouvidos aí. Música sertaneja, como nós chamava a música regional daqui de São Paulo. Mas daí, o que aconteceu? Veio tanta dupla cantando pra cima e pra baixo esse nome de... Foi espalhado esse negócio de música sertaneja. Aí o que aconteceu? Virou o nome nacional. Como a gente famosa de vários estados ficou conhecido, música sertaneja. Mas na verdade a música é mais balançada, a música mais cantada, é a música de dupla. Já a música caipira, a música que eu gosto particularmente, a pessoa lá de casa também adora música caipira, fala das coisas da terra, da tradição, daquelas coisas maravilhosas, é coisa de raiz. Sempre uma violinha do lado, claro. Com versinhos que às vezes se repete no improviso, que tem um nome de repente, sabe? É uma coisa maravilhosa de se ouvir também. Agora, seu Grau, seja música caipira, seja música sertaneja, popular, o que for, eu vou falar. Tem que selecionar o que você vai ouvir, senhor, para que o espírito que mora dentro de você fique bem alimentado. Pronto, pra sempre tá louvando o nome do Senhor, o nosso Deus. Não é mesmo, Zô? Maravilha de música. E sabe quem vem chegando, seu Grau?
2: Não, quem?
1: Os herdeiros do reino. Bye, bye, tristeza aqui no Música da Terra. Acompanhe.

0: Você ouviu Herdeiros do Reino. Bye bye, tristeza. Mas bom, vamos lá. Você pode mandar uma carta. Você pode mandar. Como é que é o negócio daquele lado? Tem um monte de tecla, seu Cláudio? E-mail? E na meia o quê?
1: Não, é que assim, peraí. Tá vendo esse aparelho aqui?
0: Esse negócio quadrado é esse mesmo que te dá pra receber aí também as músicas, não dá, seu Cláudio?
1: Então, você pode mandar um e-mail por aqui. Eu posso falar o endereço?
0: Mãe, é claro.
1: Bom, você pode mandar um e-mail para rtm@transmundial.com.br e pede uma música aqui no Música da Terra.
0: Ah, mas senhor, desse jeito é eu. Vamos chegar de prosa, né? Vamos ouvir mais uma música. Pode ser, seu Grau?
2: Wesley Marley, meu amor por ti.

0: O senhor Krause, é o casal missionário transmundial, não é verdade?
1: É verdade. Wesley e Marlene, meu amor por ti.
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3: O preço do trigo continua subindo no Brasil por causa do clima. O excesso de chuvas, a alta umidade no solo e o aparecimento de doenças nas lavouras estão prejudicando a qualidade e o volume da safra deste ano, principalmente na região sul. Com a incerteza no campo, os preços subiram mais de 5% neste mês de setembro. No Paraná, a tonelada do trigo pão ultrapassou R$ 1.530. Já no Rio Grande do Sul, a cotação chegou a R$ 1.419 por tonelada. As informações são do CEPER. O preço da batata registrou queda com a maior oferta do produto no mercado. Com a trégua nas chuvas, o ritmo da colheita acelerou nas principais regiões produtoras. Em Itapetininga, no interior de São Paulo, o saco de 25 quilos de batata Ágata especial teve recuo de mais de 32% desde o início do mês, cotado a R$ 87,67. Já em Vargem Grande do Sul, a queda foi de quase 20%. Segundo o CEPER, a maior parte do produto disponível é de boa qualidade. E a tendência para os próximos dias é de mais queda nos preços, já que a previsão do tempo firme no sudeste deve aumentar ainda mais a oferta. As chuvas frequentes nas regiões produtoras estão travando a colheita de cana e empurrando para cima os preços do açúcar e do etanol. Com o solo encharcado, o transporte e a moagem da safra foram prejudicados, paralisando diversas usinas e diminuindo a oferta dos produtos no mercado paulista. Segundo dados do CEPER, a saca do açúcar cristal subiu mais de 5% neste mês, ultrapassando os R$ 120. Nas bombas, o etanol hidratado teve alta semanal de mais de 7%. Cotado em média a R$ 2,64 o litro, enquanto o anidro subiu para R$ 2,91. 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
0: Você que está nos ouvindo, preste bastante atenção, abre seu ouvido que vai começar o Boletim Rural. Acompanhe as informações do campo. Daqui a pouco nós voltamos, e Arzeu Grande. Esse é o Música da Terra, música especialmente pra você. Olha esse aparelhinho que bonitinho.
5: Ah, é um aparelho de MP3?
0: É o que é, seu Cláudio?
5: É um aparelhinho de MP3.
0: Meus filhos falaram que é aparelho pra colocar música. Eu fico escutando as mordas que a gente fica escutando aqui dentro da programação e olha, seu Cláudio. Ô, coisa bonita, viu? É muitas músicas que a gente fica escutando durante o nosso dia, sabe, seu Cláudio? Olha, por exemplo, tem uma musiquinha aqui que eu gostei e eu quero colocar para os nossos ouvintes escutar. Pode ser, seu Cláudio?
5: Claro, qual música?
0: Ah, mas tem os Canarinhos de Cristo! Ô, pessoalzinho, vamos fazer cada música especial. Deixa eu aqui apertar esse triângulo aqui. É play? Que fala, seu Cláudio?
5: Play.
0: Play?
5: Play!
0: Aperta aí, Zedo aqui.

0: Quero música da terra, ô trem bom assim, canarins de Cristo. Mas bom, vamos lá. Você pode mandar uma carta, você pode mandar... como é que é o negócio daquele lado, tem um monte de tecla, seu Cláudio? E-mail? Não, é assim, tem um monte de tecla. Eu não sei direito como é que eu faço aquele negócio. É e-mail. E na minha o quê? Ô, seu Cláudio, você tá de brincadeira comigo, seu Cláudio? Desde a hora que começou o programa, esses nomes aí que eu não consigo falar, e essa história de e-mail agora, que negócio é esse?
1: Não, não, é que, assim, peraí, tá vendo esse aparelho aqui?
0: Esse negócio quadrado é esse mesmo, que dá pra receber aí também as músicas, não dá, seu Cláudio?
1: Então, você pode mandar um e-mail por aqui. Eu posso falar o endereço?
0: Mas é claro.
1: Bom, você pode mandar um e-mail pra rtm@transmundial.com.br e pede uma música. Por hoje é só, Zerquiz.
2: Aí não tá bom. Logo, logo a gente volta e com muito mais música. Eva, peraí!
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2: Para todo mundo ouvir, ótimo dia para você. Vamos juntos aqui na RTM, eu, Fábio Zamana, te fazendo companhia. É, ótimo dia para você, uma excelente quarta-feira, quartou, hein? Eu já quero mandar um abraço pro Rubens de Paula, tá acompanhando a gente lá na Suíça. Como é que você tá, Rubens? Bom dia.
3: Meu amigo Fábio Zamana, aqui Rubens de Paula, já na Suíça, ligadão aqui, ouvindo a Transmundial. Um abraço de Leão, meu amigo, aqui. Quero mandar um abraço também pro River Kennedy, ver que ele já participou aí, tá ligado, River? Um abraço, meu amigo. Toca um modão aí pra nós e bota um cafezinho aí.
2: Valeu, Rubem de Paula. Aquele abraço de Leão pra você também. Obrigado pela companhia, meu amigo. Bom demais receber você aqui conosco, viu? Lourdes Galvão, tá chegando com a gente, São Luís.
4: Bom dia, Fábio Zamana. Como é que você está? E as crianças, e André, e um abraço de Leão pra Silvinha e Tina.
2: Valeu, minha amiga Lourdes. O que você tem na voz aí? Gripada? O que tá acontecendo aí, viu? Melhoras, melhoras, minha amiga. Abraço de Leão pra você. Por aqui tudo bem, graças a Deus. Quem tá conosco também é Edna de Imperatriz. Já mandou seu recado. Bom dia, Edninha.
5: Bom Bom dia, Fabinho. Café tudo, né, Fábio?
2: Ô, manhã, menina.
5: Principalmente esse horário.
2: Mas é, viu?
5: Na hora que eu tenho que fazer o café aqui, a primeira coisa que eu faço é encho uma xícara e tomo. Um abraço para todos que já estão ligados e vamos trabalhar, meu querido.
2: Bora. Bom trabalho para você também, Edninha. Obrigado. Café é maravilhoso, mas infelizmente tem pessoas que não podem tomar café por conta de saúde, né? É alguma restrição aí alimentar. É ruim, né? Mas fazer o quê? José de Ribamar, esse também não fica sem cafezinho não, viu? Hoje tem cafezinho, tem pãozinho fresquinho. Maravilha, maravilha, o radinho, a Bíblia do lado ali. Um abraço, José de Ribamar. Sônia Francisco de Goiânia falou, choveu aqui em Goiânia. É a chuva aqui de São Paulo, a gente tá espalhando ela, viu, Soninha? Um abraço pra você, minha amiga, aqui seguimos com chuva. Rosimar São Luís, bom dia.
6: Bom dia, semana, mais um dia, gratidão. Semana, hoje é um dia especial pra mim, hoje a minha filha Ali tá fazendo o aniversário dela. Gostaria que você mandasse os parabéns pra ela. Que Deus dê muita saúde, força para ela, sabedoria e entendimento. Que eu gostaria que você mandasse para mim o áudio. Eu desejo muitos anos de vida para ela. Muita saúde, que eu te amo, te amo, te amo. E eu queria que você mandasse esses parabéns, parabéns para ela. E um abraço de leão para todos os ouvintes da Transmundial.
2: Abraço.
6: No Locutor Galáxia. E as meninas, como é que estão? Tão bem?
2: Graças a Deus.
6: Aqui só calor, já, mano.
2: E aqui só chuva. Aqui só chuva, menina. Uma loucura. A chuva não passa nunca. É sobre isso, né? Alô, Alan Dantas, quer dizer que hoje é o seu aniversário, dia 23 de setembro. É lógico que você não ia ficar sem a sua homenagem aqui na RTM, né? Então, pra você, Alan Dantas, receba com muito carinho de toda a equipe da RTM Brasil, lógico, da mamãe em primeiro lugar, né, Rosimar? Eu, Fábio Zamana, todos os ouvintes aqui da RTM, desejando pra você, Alan Dantas, parabéns! Muita saúde, muitas felicidades, muitos anos de vida. Que Deus te abençoe cada dia mais, viu, Alan? Comemora esse dia, essa data tão especial. É, maravilha, maravilha. Comemorando aí aniversário de Alan Dantas, filha aí da Rosimar, né? Vamos agora com Através da Bíblia. Tá chegando o professor Itamir Neves, seguindo aí no livro de Gênesis. Vamos ouvir.

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1: Amigo ouvinte, estamos estudando o livro de Gênesis e já vimos nos últimos programas a importância de estudar esse livro, bem como vimos também o seu esboço. Nós dividimos em duas partes principais, onde em primeiro lugar temos a narrativa da criação e em segundo lugar a narrativa do povo de Israel. Se você tem nos acompanhado, você deve se lembrar das 8 palavras que podem resumir todo esse importante livro. Se você está nos sintonizando hoje, talvez pela primeira vez, eu quero mencionar essas palavras que, de uma maneira fácil, vão te ajudar a memorizar o conteúdo do livro de Gênesis, desse primeiro livro da Bíblia. Então, na primeira parte, na grande porção que vai dos capítulos 1 a 11, encontramos 4 grandes eventos: a criação, a queda, o dilúvio e a Torre de Babel. Eu repito, capítulos 1 a 11, 4 palavras, 4 eventos: criação, queda, dilúvio e Torre de Babel. E na segunda parte, que abrange os capítulos 12 até 50, encontramos 4 personagens: Abraão, Isaac, Jacó e José. Novamente, capítulos 12 a 50, 4 personagens: Abraão, Isaac, Jacó e José. É isso mesmo. Se você memorizar essas 8 palavras, você tem condições de reter todo o conteúdo do livro de Gênesis. Falamos também nas 2 maneiras pelas quais podemos estudar os livros bíblicos: olhando através de um telescópio ou através de um microscópio. Vimos em primeiro lugar, através do telescópio, as grandes divisões do livro: a narrativa da origem do universo, a narrativa da origem da nação de Israel. Ao olharmos através do microscópio, nós vimos os detalhes de cada uma dessas partes e as suas subdivisões. Se você se lembra também, nós dissemos que ao usarmos essa ilustração, o microscópio nos permite aprofundar os detalhes e conhecermos mais a miúde, em maior detalhe, cada parágrafo, cada trecho ou até o versículo bíblico que nos interessa. Bom, então é isso que nós faremos nesse programa, ao conversarmos sobre o primeiro versículo da Bíblia, o primeiro versículo de Gênesis. Eu creio que você se lembra do seu conteúdo. O versículo diz assim: no princípio criou Deus o céu e a terra. Lembrou-se? Eu creio que essas são palavras que estão gravadas nas mentes de muitas pessoas, sejam elas cristãs ou não. Hoje, então, nós vamos conversar um pouquinho a respeito desse primeiro versículo, do primeiro versículo do primeiro capítulo do primeiro livro da Bíblia. No princípio criou Deus o céu e a terra. Esta é uma das afirmações mais importantes que encontramos na Bíblia. Nos referimos, em nosso último programa, a algumas teorias sobre a origem do universo. Falamos sobre algumas dessas teorias, como a da evolução, e sobre as suas diversas fases. Essa teoria nunca pôde ser demonstrada como sendo verdadeira. E apesar disso, quando começamos a ler o que dizem os professores que estão ensinando os nossos filhos nas escolas públicas, particulares, nós vemos que em muitos casos, eles estão despreparados para falar sobre um assunto tão importante como esse. Na verdade, muitos deles só apresentam um ponto de vista e não apresentam a alternativa do criacionismo. Mas alguns cientistas sérios têm reconhecido o perigo de se crer nessa teoria da evolução. Podemos citar, por exemplo, o Dr. Kerkan, do Departamento de Psicologia e Bioquímica da Universidade do Sul da Inglaterra. O que vamos citar dele encontra-se no seu livro intitulado As Implicações da Evolução. O que ele diz é o seguinte: há uma teoria que afirma que todos os animais podem ser observados como tendo passado por muitas mudanças até que as novas espécies foram formadas. Isso pode ser chamado de teoria especial da evolução e pode ser demonstrado em certos casos por meio de experiências. De outra forma, há uma teoria que diz que todas as formas vivas do mundo surgiram de uma mesma fonte, que veio de uma forma inorgânica. Essa teoria pode ser chamada de teoria geral da evolução. Mas a evidência que a sustenta não é suficientemente forte para nos permitir considerá-la mais do que uma hipótese. Você está percebendo? Essas são palavras de um cientista renomado. Em outras palavras, o que ele diz é: tome cuidado, preste atenção naquilo que você crê. Agora vejamos o que diz um botânico, o suíço Haraburki Nielson. Ele fez a seguinte declaração: minhas tentativas para demonstrar a evolução por experimentos já tomaram mais de 40 anos e eu tenho falhado completamente. No mínimo, eu posso ser duramente acusado por aqueles que são anti-evolucionistas. Está absolutamente claro que não podemos transformar um fato biológico da paleontologia nem mesmo numa caricatura. Os fósseis agora são mais abundantes e tem sido possível ao homem reconhecer novas classes, novas espécies. Porém, a falta de séries transicionais não pode ser explicada pela escassez de material. As deficiências são reais e elas nunca poderão ser preenchidas. Os elos perdidos jamais poderão ser achados. A ideia da evolução descansa apenas agora na fé. É, meu amigo, como estamos vendo, através dessa declaração, mesmo que você seja um evolucionista, você tem que aceitar a sua teoria pela fé. Pode-se dizer que esta e outras teorias foram especulações da mente humana, tentando entender a origem da raça humana. Mas temos que admitir que muitos ainda aceitam essas hipóteses como sendo um fato. Em nossa opinião, entendemos que é melhor aceitar pela fé a palavra de Deus e a sua narrativa sobre a criação. A narrativa de Deus, de um Deus sábio que ordenou tudo e foi criando tudo de modo bem específico. Eu espero que você concorde comigo que é muito melhor essa posição do que aceitar pela fé essas diversas teorias humanas. Sim, afirmamos isso porque, sendo teorias, você também terá que aceitá-las pela fé. Mas vamos ver o que diz um grupo de teólogos, aliás, teólogos jovens, na sua maior parte, que não querem ser chamados de obscuros intelectuais. E assim, eles adotaram aquilo que nós chamamos, ou que nós conhecemos como evolução teísta. Um desses teólogos, chamado Kurt Mather, formado em religião e ciência, diz o seguinte: quando um teólogo aceita a evolução como processo usado pelo Criador, ele deve aceitar isso firmemente. A evolução não é um processo ordenal, mas contínuo. A idade do ouro para o homem, se ela pode existir, está no futuro e não no passado, continua ele. O processo criativo da evolução não poderia ser interrompido por algo sobrenatural. A evolução da primeira célula viva não passou de um estágio para o outro num salto, mas sim através de passos infinitos, por um longo processo. Este é o progresso e este é perfeitamente natural. Mas, querido amigo, podemos dizer ao mesmo tempo que isso é impossível, pelo fato de ser um princípio completamente irracional. Uma outra teoria afirma que em algum ponto, há uns 2 bilhões de anos atrás, ou há 1,5 bilhão, a vida miraculosamente apareceu na superfície da Terra. E qual a forma que ela tomou? Quais as circunstâncias físicas que a trouxeram? Isso a ciência não sabe, ela não pode responder com certeza. Na verdade, ela não pode responder essa pergunta: o que é a vida? Tudo que podemos dizer, afirmam esses estudiosos, é que, através de alguma agência, algumas moléculas adquiriram habilidade para se multiplicarem a si mesmas. Como é que você reage a todas essas afirmações? Você não fica surpreso com essas afirmações? Quanto mais conhecemos essas teorias, mais vemos a importância dessa afirmação bíblica. No princípio, criou Deus os céus e a terra. Quem criou o mundo? Deus. Deus criou o mundo do nada. Quando? Não sabemos e ninguém sabe. Muitos dizem que o mundo foi criado há 2 bilhões de anos. Outros dizem que foi criado há milhões de anos. Mas existem alguns que afirmam que o mundo deve ter sido criado há 5 bilhões de anos. Essas hipóteses todas só nos levam a dizer, com mais firmeza, que ninguém sabe, ninguém tem certeza de quando ocorreu a criação. No princípio, criou Deus o céu e a terra. Isso é o que a Bíblia diz. Isso é o que a palavra de Deus nos confirma. Deus tem a eternidade atrás de si. Não negamos o fato do homem ter uma mente investigativa, mas cremos ser pretensão muito grande do homem afirmar que sabe tudo ou quase tudo a respeito da origem do universo, quando na realidade suas afirmações não passam de hipóteses e teorias. Nós aceitamos as próprias declarações de Deus quando, por meio do salmista, ele nos diz: quando contemplo os céus, obras dos teus dedos, e a lua e as estrelas que estabelecestes, o que é o homem para que dele te lembres? Essas palavras estão no Salmo 8, versículo 3 e 4. Ou então, no Salmo 19, quando o salmista diz: os céus proclamam a glória de Deus, e o firmamento anuncia as obras das suas mãos. Salmo 19, 1. Mas veja só, também o apóstolo Paulo nos diz: porque os atributos invisíveis de Deus, assim o seu eterno poder, como também a sua própria divindade, claramente se reconhecem desde o princípio do mundo, sendo percebidos por meio das coisas que foram criadas. E ainda o escritor da Epístola de Hebreus, no capítulo 11, versículo 3, diz o seguinte, eu repito, Hebreus 11, 3, nós temos a seguinte afirmação: pela fé entendemos que foi o universo formado pela palavra de Deus, de maneira que o visível veio a existir das coisas que não aparecem. Estamos certos de que a ciência pouco tem a dizer com segurança a respeito da origem do universo, de como o universo apareceu. Por isso, através dos textos que mencionamos, nós somos encorajados a aceitar a existência do mundo por meio da fé. E afinal, em Hebreus 11, 6, nós lemos o seguinte: sem fé é impossível agradar a Deus, pois é necessário que aquele que se aproxima dele creia que ele existe. Muito bem, nós estamos caminhando já para o final do programa, mas é importante que eu lhe diga também o seguinte: certamente Deus planejou tudo isso dessa maneira. Quando lemos o registro em Gênesis sobre a criação e lemos a história da origem do mundo em outras literaturas antigas, nós observamos que todas essas literaturas são de alguma maneira paralelas ao relato do Gênesis. Você, por exemplo, pode comparar o registro bíblico com o registro babilônico. O registro babilônico começa falando sobre o caos e a Bíblia começa falando sobre o cosmos. No princípio criou Deus o céu e a terra. E os corpos celestiais são de Deus de acordo com o registro bíblico. E que não existe nada no mundo senão matéria, o que concorda com a Bíblia. Na teologia da Babilônia existe o politeísmo, a existência de muitos deuses, enquanto na teologia bíblica temos a verdade monoteísta, isso é, que existe apenas um Deus. No registro babilônico, o mundo é a obra de um artista, enquanto na Bíblia, a Bíblia afirma que Deus falou e tudo veio a existir. O registro babilônico é grotesco, mas ao mesmo tempo é puro. O registro da Bíblia é divinamente inspirado e corresponde a uma realidade divina e solene. O registro babilônico está em desarmonia com a ciência moderna, mas é um paralelo com o registro bíblico. É um fato de que quem aceita a teoria da evolução rejeita Deus, rejeita a sua revelação, rejeita a sua palavra. Negar a queda do homem, por exemplo, negar o fato do pecado, é rejeitar a palavra de Deus. Essa é a razão porque podemos rejeitar a teoria da evolução. Podemos estar certos de que ela não é a resposta para o mundo em que vivemos. Agora, com certeza, surge uma outra pergunta, uma pergunta importante. A pergunta não é mais quem criou o mundo, nem quando ele foi criado, mas por que o mundo foi criado. Quem criou o mundo foi Deus. Mas por que ele o criou? Essa resposta é realmente importante. Nós vamos observar que a palavra de Deus tem algumas coisas para dizer sobre isso. Esse universo que conhecemos, esse universo onde nós vivemos, foi criado por Deus para o seu próprio prazer. Isso mesmo, para o prazer de Deus. Ele resolveu criá-lo, achando nisto o seu deleite. É o que lemos no livro de Apocalipse, no capítulo 4, versículo 11, que diz o seguinte, 4:11 de Apocalipse, diz assim, Tu és digno, Senhor, Senhor nosso Deus, de receber toda a honra, toda a glória, todo o poder, porque todas as coisas Tu criastes, sim, por causa da Tua vontade vieram a existir e foram criadas. Vemos então que Deus criou esse universo porque Ele quis criá-lo. Ele o criou para seu próprio prazer. Deus criou por amor. Você pode não gostar do universo, mas Deus gosta. Deus nunca afirmou porque criou e gosta desse pequeno mundo onde nós vivemos. Ele poderia ter colocado a nossa terra numa outra parte. O Dr. Magui também diz que Deus também não perguntou se ele queria ou não nascer no Texas. Certamente, se ele tivesse me dado a oportunidade de escolher, eu estaria escolhendo a cidade de São Paulo. Mas ele também não deu essa oportunidade para mim. Eu posso dizer que esse universo onde você e eu vivemos foi criado para o prazer de Deus e ele achou bom criá-lo e colocá-lo onde ele está. E assim ele se alegrou com a sua obra. Agora, uma outra razão. Por que que ele criou o universo? Ele criou o universo para a sua própria glória. A criação original, você sabe, declara a glória de Deus. Por isso, querido amigo, podemos dizer que o mundo foi criado para a glória de Deus. Nós lemos essas palavras em Isaías 43, versículo 7. Isaías 43, versículo 7. Trazei meus filhos. Trazei meus filhos de longe e as minhas filhas das extremidades da terra, a todos os que são chamados pelo meu nome, e os que criei para minha glória, e que formei e fiz. Ora, com essas palavras, podemos repetir, Deus criou esse universo para a sua glória. Deus criou esse universo e criou o homem, nos criou nesse universo para a sua própria glória. Deus, na verdade, quer ter comunhão com o homem. Deus fez o homem como um agente moral. Nós temos falado a respeito da criação da Terra e sobre esse tema, muitos estão dependendo somente de especulações ou de teorias, de hipóteses, enquanto nós temos a revelação de Deus que nos mostra que Ele criou este universo, este mundo, e que nos criou para a sua glória. Nós sabemos quem criou o homem e para o que esse homem foi criado. Nós sabemos quem criou o homem e para que nós, seres humanos, fomos criados. Repito, nós fomos criados para ter contato com o Criador, para a glória do próprio Criador, para a glória de Deus. A ciência não tem podido explicar nada até agora. Como diz o Dr. Shapley, diretor do Observatório de Harvard, Ele diz assim: nós continuamos mergulhados numa ignorância abismal a respeito do mundo e do universo no qual vivemos. Querido amigo, você percebe que é o próprio cientista quem diz que nós estamos ainda em trevas no que se refere à origem da Terra, à origem do universo. Na verdade, nós podemos ver que temos que escolher entre as especulações dos homens e a revelação de Deus, esta revelação narrada na sua palavra, registrada na sua palavra. Certamente, daqui a alguns anos, muitas dessas teorias estarão completamente esquecidas, à semelhança de tantas outras que já foram esquecidas. E então, muitos se voltarão para a palavra de Deus, para a Bíblia Sagrada, onde encontramos, e com certeza eles encontrarão, a verdade de Deus sobre a origem do universo e sobre o homem. Mas não é preciso que você espere para poder se voltar para a palavra de Deus. Isso você pode fazer agora mesmo. E a nossa oração e o nosso desejo é que você tome agora mesmo uma decisão de se voltar para Deus e para a sua palavra. Deus criou você para a sua glória. Deus criou tudo para a sua honra e para a sua glória, inclusive eu e você. Busquemos, então, viver sempre dentro desse propósito divino. Querido amigo, muito obrigado pela sua atenção. Eu quero convidá-lo a estar conosco no nosso próximo encontro. Que Deus te abençoe.
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0: Muito, muito, muito bom dia para você. Agora às 5 horas 32 minutos, horário de Brasília. Eu sou Fábio Zamana. Estamos juntos ao vivo. RTM para todo mundo ouvir. Como é bom estarmos juntos, hein? É, hoje quarta-feira, 23 de setembro de 2026. Vamos juntos, quero mandar aquele abraço para você que está chegando, você que está ouvindo pela TWR em Bonaire. A partir de agora, em rede conosco, fica por aqui até às 7 da manhã, no horário de Brasília. Para você que está ouvindo pelas nossas rádios afiliadas, pelas parceiras espalhadas por todos os lugares do planeta, bom demais ter você conosco, muito, muito bom dia.
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0: E vamos lá, mandando bom dia, Giane Soriano, Teófilo Otoni, Minas Gerais, bom dia.
5: Bom dia, meu amigo e pastor Fábio Zamana, bom dia a todos meus amigos e ouvintes da Rádio Transmundial. Aqui é o Giane Soriano, diretamente de Teófilo Otoni, Minas Gerais. Fábio, hoje eu ia pra academia com minha esposa, mas ela descobriu uma infecção. Foi no hospital ontem, fez a consulta, fez os exames. E aí já tá aqui tomando antibiótico, né? Então, hoje ela não vai na academia. Eu vou caminhar, fazer uma caminhadinha, bora? Dar uma exercitadinha. Voltar cedo pra casa pra ir trabalhar, né? É isso aí, mandar um alô aí pros meus amigos aí. É, a Silvinha, a Madruguinha, a Graça Imperial. A Pastor Israel, o Pastor Jean. Ao Etevaldo, a Conceição, a Eliane. Ontem eu recebi um alô, Fábio. É Edninha, né? Edninha mandou um alô.
0: Você
5: pra
0: viu
5: mim. Um alô
0: é.
5: Pra Edninha, pro Dudu, pro River Kennedy, também lá na Inglaterra, né? Pra todo mundo.

0: abre mão da bicicleta, vai para todo povo do presídio, vai para todo povo que ali trabalha na CEASA, vai para todos do busão, enfim, vai para todo povo de Deus,
1: pra
0: vai para
1: todo
0: todos
1: mundo.
0: Os pastores, pastores da Inglaterra, oh meu Deus, eu não posso gritar, e vai para a irmã Tina. Oi, cheiro, irmã Tina, eu não vou poder ouvir vocês, entendeu? Porque eu vou estar daqui a pouquinho na igreja. Amém, que Deus abençoe a todos e um bom dia.
1: Bom dia, Silvinha. Um cheiro pra tu também, menina. Um cheiro pra tu que agora tá se controlando mais, né? Pra não ficar gritando aí, não acordar a vizinhança toda, né? Everaldo Moraes, Igarapé Mirim, Pará. Bom dia.
2: Alô, meu amigo Fábio Zamana. Bom dia.
1: Tudo bem, Everaldo?
2: Graça e paz.
1: Bom dia.
2: Aqui é o seu amigo Everaldo Moraes, aqui de Igarapé Mirim. Aproveitando essa manhã maravilhosa, ouvindo esse programa. E mandando um alô aí pra parabenizar meu netinho, Enzo Samuel. E a minha netinha Jade, que ontem foi a Jade, hoje é o Enzo. Somando mais um ano de vida, e que Deus abençoe e guarde nos caminhos do Senhor. E que venham ser uma bênção futuramente para dar muitos frutos na igreja do Senhor.
1: Com certeza. Parabéns aí para os seus netos, viu, Geraldo?
2: Enzo e Jade. Que Deus abençoe a sua vida.
1: Valeu.
2: Que a gente possa continuar junto.
1: Com certeza.
2: Nos caminhos do Senhor.
1: É isso.
2: Parabéns
1: aí.
2: Parabéns a todos os ouvintes. Estamos aqui na terra do açaí. Ligadinho na RTM.
1: Maravilha, maravilha. Okay, Pará. Dia. Abraço, obrigado pela companhia. Conceição Soares, Alto do Turu, bom dia.
3: Bom dia, Fábio Zamana. Conceição Soares, aqui do Alto do Turu, São Luís Maranhão, desejando um excelente dia para todos os ouvintes dessa rádio. Rádio que transmite a palavra de Deus, que transmite as músicas, que alegra os nossos corações, que a paz do nosso Senhor Jesus esteja com todos nós que moramos aqui no Brasil e fora do Brasil. Mas o meu abraço especial hoje era para Tetevaldo, que aniversariou dia 19, todos os aniversários desse dia de hoje.
1: Tá certo.
3: Um abraço para o pastor Marcos, pastora Débora, pastor Israel, pastora Monique, Gracinha, Inês, minha comunidade cristã apostólica Filadélfia, Cidade Operária, professor Soriano, Henrique Graça Cabral, Graça Gonçalves Balbino, irmão José de Ribamar, irmão Doce, todos que ouvem Silvinha e todos que ouvem essa rádio maravilhosa. Um cheiro.
1: Valeu, um cheiro, Conceição. Cheiro, cheiro, cheiro. Meu xará Fábio Assista por aqui, Davi de Anápolis também, mandou um abraço de Leão, tá pedindo música aqui também. Lima Taxista tá por aqui, Ezequias em Goiás, Jaqueline Mossoró, Rio Grande do Norte, um abraço de Leão pra você, Jaqueline, tamo juntos aí com seus pedidos de oração, tá bom? Também conosco, Raimundo Oliveira, junto com a esposa Fabiola, tá na escuta aí hoje. Ô Raimundo, um abraço pra você e pra sua esposa Fabiola, obrigado pela participação, obrigado pela companhia. Bora com música, Grupo Oxente, Mais de Ti.

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2: A palavra de Deus para hoje está em Romanos 8, 18, onde lemos: Eu penso que o que sofremos neste mundo não pode ser comparado de jeito nenhum com a glória que nos será revelada. Discernindo o chamado de Deus. 1. É um erro romantizar o chamado de Deus. Receber o seu chamado não é a mesma coisa que encontrar a carreira dos seus sonhos. Quando Deus chamou Jeremias para pregar ao povo, que não queria ouvi-lo, Jeremias chorou tanto que ficou conhecido como o profeta chorão. Nossa primeira resposta a um chamado do tamanho de Deus é geralmente o medo. Henry Black Baby escreve: Algumas pessoas dizem, Deus nunca vai me chamar para fazer algo que eu não posso fazer. Eu cheguei, diz ele, a um ponto em minha vida em que se a missão que sinto estar recebendo de Deus é algo com o qual eu posso lidar, sei que provavelmente ela não vem de Deus. As missões que Deus dá aos seus servos na Bíblia são sempre do tamanho dele, continua ele. Elas estão sempre além daquilo que as pessoas podem fazer, porque ele quer demonstrar sua natureza, sua força, sua bondade a um mundo que o observa atentamente. Dizer sim para o chamado de Deus pode significar enfrentar horas de trabalho e esforço mesmo sem vontade. Talvez não envolva o tipo de reconhecimento pelo qual você sempre esperou. As pessoas podem desaprová-lo ou tentar impedi-lo. Com certeza, isto vai envolver tentativas e erros e alguns alarmes falsos. Você consegue lidar com isso? Talento natural por si só não é suficiente para você cumprir o chamado de Deus. Vai precisar de ideias, de uma força, de uma criatividade que estão além da sua capacidade de fazer o que ele pede. É necessário que você e Deus trabalhem juntos. Você não é apenas chamado para trabalhar para Deus. Você é chamado para trabalhar com Ele. Amém.
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2: Senhor Jesus, agradecemos porque somente em Ti é que encontramos forças para enfrentar as dificuldades e suportar tempos difíceis. Hoje clamamos pelas mulheres na Turquia, que sofrem com a falta de esperança diante dos desafios, das incertezas e dificuldades econômicas que o país enfrenta. Inclina Teu olhar para elas, para que vejam o Teu agir. Ajude-as a confiar que o Senhor está no controle de todas as coisas e que elas não estão sozinhas. Encha-as de coragem para continuar firmes, confiando em Ti e crendo em um futuro cheio de esperança. Oramos em nome de Jesus. Eu, Elisângela Souza, tenho alegria em orar com você.
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3: Entrega o teu caminho ao Senhor. Confia nele.

0: Ouvimos Purples aqui na sua RTM, tudo entrego a ti. Agora, 5 horas e 54 minutos.
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0: É, já começando muito bem, escolhendo aqui ouvir a RTM.

0: Muito obrigado por sua companhia, sua sintonia aqui com a gente. Eu quero mandar um abraço pro meu amigo Pastor Odair, lá da Rádio Imprensa, participando aqui com a gente. Mandou um ótimo dia, uma ótima quarta-feira para todos os ouvintes. Daqui a pouquinho tem Blitz Sertaneja pela Rádio Imprensa 104,9 FM. Abraço, Pastor Odair, para você, para a esposa, para toda a família. Claudião, lá no Pirapora, tá por aqui também sintonizado com a gente. Bom dia.
1: Bom dia, Flávio Zamana, aqui é Cláudio do bairro do Pirapora, São Luís do Maranhão, mandando alô a todos vocês, essa rádio missionária, os ouvintes, todos os povos de Deus na escuta dessa rádio, valeu? Mandando um alô também ao auxiliar Francisco aqui da área 35, a irmã Adriana Fernandes, a irmã Lenilde, que está também aí pro lado da Amazonas aí, de viagem, né, visitando a parentela, o irmão Ribamar, sua esposa Bete, o Ítalo Bruno e família, o William e família, irmão Israel, boa nova de paz, o irmão e todo esse povo de Deus, irmão Antônio, na Grande Forte, também tá na escuta, valeu, um abraço na paz de Cristo Jesus.
0: Valeu, Claudião, abraço de leão para você também. Quem tá conosco, Douglas, lá no Rio Grande do Sul, que prazer te receber aqui, meu amigo Douglas, bom dia.
2: Bom dia, meu amigo Fábio Zamana, que é o Douglas do estado do Rio Grande do Sul.
0: Tudo bom aí, Douglas?
2: Passando para deixar aquele abraço, aquele bom dia a todos, irmãos em Cristo. Como é que você está, meu amigo?
0: Tô bem, graças a Deus.
2: Como é que está as coisas?
0: Graças a Deus, frio e chuva.
2: Vamos que vamos, tô indo para Santa Cruz do Sul. Vamos lá, né? Temos que trabalhar, né, meu amigo?
0: É isso aí.
2: Tu sabe, né? Deus nos fez lindo, mas não rico.
0: Exatamente,
2: um abração,
0: né,
2: meu
0: Douglas?
2: Amigo. Sempre tô na escuta aí, tá bom?
0: Tá certo. Bom demais saber que você está sempre por aí, meu amigo. Bom trabalho para você, boa viagem. Agora viajando bastante, né? Essa nova função, esse novo trabalho. Que Deus te abençoe, viu, meu amigo? Tina está com a gente também, São Luís, Maranhão. Bom dia.
3: Bom dia, bom dia, bom dia. Com fé, esperança e alegria. Bom dia, meu amigo Fábio Zamora.
0: Bom dia.
3: Quartou, quarta-feira abençoada para todos nós. Um alô para você e para as princesinhas, para a Andréia e para todos os ouvintes da RTM. Deus abençoe.
0: Cheiro, valeu, Tina. Um cheiro para você aí, Miriam, João Pedro, pro seu pai Joca, pro Júnior. Cláudio, Ana Paula, participando com a gente lá no Ceará. Bom dia.
4: Bom dia, Fábio. Zaman.
0: Tudo bem, Ana Paula?
4: Ana Paula, estou falando aqui do São José dos Martins e por Ceará.
0: Como é que você está?
4: Para deixar o meu abraço de leão a todos que estão na sintonia, para você, para sua família.
0: Obrigado, para você também.
4: Para minha família e para o Ricardo Santos. E desejar a todos graça e paz e que todos tenham um dia abençoado.
0: Valeu, pessoal. Ótimo dia. Obrigado pela participação, ótimo dia para você. Cleide, lá no sítio Passagem Cumprida, Rio Grande do Norte, bom dia.
5: Bom dia, Fábio.
0: Tudo
5: que
0: bem,
5: Deus
0: Cleide?
5: Abençoe o seu dia, da sua família.
0: Obrigada, a sua
5: Esther
0: também, viu?
5: Stephanie, tudo bem, elas estão estudando, né?
0: Uhum.
5: Que Deus venha abençoar a nossa família, nossos filhos, né?
0: É isso aí.
5: Que Deus venha dar sabedoria.
0: Exatamente, para criá-los no caminho, né? Um abraço para você, para a Stephanie, essas gêmeas lindas aí, para toda a família também. Levi Mossoró, bom dia.
6: Bom dia, pastor Fábio Zamana, aqui quem fala é Levi de Mossoró. Estou passando para deixar aquele abraço de leão para você e para todos que estão ligadinhos neste programa maravilhoso. Que o Senhor possa estar abençoando a vida de cada um. Quero deixar também aquele abraço para a nossa amiga Silvinha, Madeirinha, para todos os pastores que participam desta programação também.
0: Valeu, Levi. Abraço de leão para você. Ana Verônica, Croatá da Serra, São Roque, Ceará. Como é que você tá, Ana Verônica? Bom dia, bom dia, bom dia. Aquele abraço para você e para toda a família também, viu, minha amiga? Um prazer te receber aqui com a gente. Ana Verônica tá todo dia, né, marcando presença e faz parte da família RTM. Aquele abraço para você, minha amiga. Bom dia.
7: Bom dia, Rádio Transmundial. Bom dia, Fábio Zamana. Estou aqui na escuta da programação da rádio. Desde já eu ofereço a próxima música aos irmãos em Cristo. Deus abençoe a todos. Uma ótima quarta-feira. Um abraço de leão. Aqui é Ana Verônica, aqui de São Roque, Croatá da Serra, Ceará. Deus abençoe a todos, em nome de Jesus.
0: Ô, Ana Verônica, cadê o galo? O galo não cantou aí hoje, hein? Marilene Anápolis, junto conosco, José Marques, o maridão dela, e ouvindo também a programação da RTM. Ótimo dia para você, Marilene, José Marques, para o Pietro Netinho, presbítero Paulo Soares e a Elci, tá ouvindo também a RTM. Bom dia para vocês. O Edson em São Luís, Gracenil do Parnamirim, Heriberto, São Gonçalo do Amarante, Davi em Anápolis. Bom dia aí para todo mundo sintonizado aqui na RTM. Pessoal na Panificadora Cristina também, olha só. Falou bom dia para o povo mais alegre do Brasil. É, os ouvintes aqui da RTM são alegres, né? É uma maravilha. Valeu, bom dia para você aí na Padaria Cristina. Faltando um minuto para 6 da manhã, você que está ouvindo pela Rádio 92, seguirá com meu amigo Mário Porto, pela 100.9 Momentos de Reflexão, Rádio Nordeste, Pastor Jailton, Rádio Ceará, Razão para Viver e Rádio Imprensa, Pastor Odair. Ótimo dia para todos!

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3: E vem chegando Rota 66 com o Luiz Saião, hoje falando sobre juízo geral, juízo local, com base em Amós 1 e 2. Com ele, o professor Luiz Saião. E antes, quero mandar um abraço também para Mel, acompanhando a gente lá na Angola, no outro lado do oceano. Lá já são 9 horas e 30 minutos, né? 9 horas e 50 minutos, na verdade, agora. Um abraço para você, Mel, para todos os ouvintes aí na Angola, acompanhando a RTM. Muito obrigado pela sua audiência, um forte abraço e vamos aprender mais com Rota 66, com o Luiz Saião.
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5: O povo da aliança não deve imaginar que eles são protegidinhos de Deus, não. É como muita gente da igreja, né? Acha só porque é da igreja, Deus vai bater em quem está lá fora. Ah, não, eu sou da igreja, está tudo certo comigo. Não fique esperto, não.

0: Agora, para você que deseja entender a Bíblia, programa Rota 66, iniciando uma nova jornada. Vamos viajar e explorar os livros proféticos. O professor Luiz Saião abre essa série de meditações no livro do profeta Amós, um homem comum que trouxe uma mensagem dura de castigo ao reino norte de Israel. Capítulos 1 e 2 de Amós. Tema deste estudo: juízo geral, juízo local. Se você acha que castigo é coisa dos antigos e que não deve ser instrumento de punição para quem faz o que não deve, então preste bem atenção neste livro de Amós. Nada passa desapercebido aos olhos do grande Criador. Eu sou o Beltrão, seu amigão, e você é o meu convidado para essa aula sensacional. Vamos lá?
1: Rota 66, hoje dando início ao estudo do livro de Amós. O nosso tema hoje será juízo geral, juízo local, quando estudarmos o primeiro e o segundo capítulo de Amós. Nós vamos iniciar o estudo dos livros proféticos no Rota 66. E como você conhece, você sabe, nós temos os chamados profetas maiores e profetas menores. Amós é conhecido como um dos profetas menores, porque o seu número de capítulos, a extensão do seu livro, é menor do que os grandes profetas como Isaías e Jeremias. Mas, na verdade, o livro de Amós tem uma grande importância e nós vamos abordá-lo, até porque nós estudamos bastante da história do Israel no tempo da monarquia, quando avaliamos os dois livros de Reis e os dois livros de Crônicas. E agora, no livro de Amós, vamos ver o que está acontecendo um pouco antes do cativeiro assírio, da conquista de Samaria, capital do Reino do Norte. Amós é o profeta de Deus levantado para falar a um Israel desobediente, exatamente neste cenário decadente e problemático de pecado e dificuldade. Os estudiosos calculam que Amós falou entre os anos 760 e 750 antes de Cristo. Então, aí no 8º século, juntamente com Oséias, ele é um dos dois profetas que falaram diretamente a Israel no Reino do Norte no 8º século antes de Cristo. E assim, vamos então ver o que o texto tem a nos ensinar no livro de Amós, o que vai ser dito para nós. Os primeiros versículos, de acordo com a Nova Versão Internacional da Bíblia, trazem palavras que Amós, criador de ovelhas em Tecoa, recebeu em visões a respeito de Israel 2 anos antes do terremoto. Nesse tempo, Uzias era rei de Judá e Jeroboão, filho de Jeoás, era rei de Israel. Nós sabemos que estes dois reis, Uzias e Jeroboão, foram reis aí entre 790 e 750 ou 40 antes de Cristo. Então, Amós está devidamente situado no tempo, logo no início da sua palavra profética. E ele diz: o Senhor ruge de Sião e troveja de Jerusalém, secam-se as pastagens dos pastores e murcha o topo do Carmelo. Amós anuncia um juízo grande, um julgamento que vem da parte de Deus. E assim, a partir do versículo 3, aparece uma frase que será repetida várias vezes no capítulo 1 e no capítulo 2 do livro do profeta Amós. A frase diz o seguinte: assim diz o Senhor, por 3 transgressões de Israel e ainda mais por 4, não anulei o castigo. Este artifício literário usado por Amós tem um significado que quer dizer o seguinte: que por causa das muitas, das incontáveis transgressões, dos muitos pecados das diversas nações, o castigo virá. Nós temos aqui a figura de um Deus justo, um Deus que não pode deixar a culpa sem castigo e que, portanto, está de olho em tudo o que está acontecendo. Muita gente em Israel, nos tempos antigos, tinha uma ideia um pouco pequena e diminuta sobre Deus, achando que Deus é um Deus localizado ou um Deus que pertencia exclusivamente à sua relação de aliança com o povo. E aqui Amós vai começar a mostrar o Deus universal que trará um juízo geral sobre as nações, porque apesar das nações pagãs terem os seus deuses, esses deuses nada são. Portanto, é Deus quem está com o domínio do mundo, que domina as nações e que estabelecerá a sua justiça e trará o seu julgamento. Então, a primeira nação que é questionada e condenada logo nos primeiros versículos, a partir do verso 3, é exatamente a Síria. Então diz o texto: por 3 transgressões de Damasco, e ainda mais por 4, não anularei o castigo, porque trilhou Gileade com trilhos de ferro pontudos. Porei fogo na casa de Azael, e as chamas consumirão as fortalezas de Ben-Hadad. Derrubarei a porta de Damasco, destruirei o rei que está no vale de Aven e aquele que segura o cetro em Bet-Eden. O povo da Síria irá para o exílio em Kir, diz o Senhor. Os pecados, os erros e as crueldades praticadas pelos sírios serão cobradas por Deus. Logo em seguida, que está sendo condenado é o povo filisteu. Os filisteus também fizeram muita maldade contra o povo do próprio Israel e vendeu comunidades para Edom. Então Deus porá fogo nos muros de Gaza, também trará sofrimento para o rei de Asdod e a mão do Senhor se erguerá contra a cidade de Ecrom. Depois aparece o caso dos fenícios, que aparecem aqui simbolizados pela cidade de Tiro, do verso 9 e 10. E então, no verso 11, o próximo da lista são os edomitas, descendentes de Esaú, e eles também são condenados. E aqui a razão é muito clara: com a espada perseguiu seu irmão e reprimiu toda a compaixão, mutilando-o furiosamente e perpetuando para sempre a sua ira. Porei fogo em Temã, e as chamas consumirão as fortalezas de Bosra. Os edomitas se achavam fortes por causa da sua fortaleza, e aqui eles também serão condenados pelo juízo divino. E depois, ainda no capítulo 1, aparecem os amonitas, os filhos de Amon, aqueles que têm a sua fortaleza em Rabá. Também eles serão atingidos pelo juízo de Deus. Isso significa que as nações podem fazer o que bem entenderem, mas Deus, certamente o Deus de toda a justiça, leva em conta os seus atos, as suas crueldades, as suas guerras injustas, os seus pecados praticados, e certamente lhes trará juízo. Capítulo 2 prossegue e então aparece o último da lista dos estrangeiros que serão condenados pelas suas práticas: a Síria, a Filístia, os fenícios, edomitas, amonitas, moabitas. Vão agora estar fazendo a lista completa, porque sim, os moabitas são os próximos e o último povo a ser questionado. E a sua maldade é grande: ele queimou até reduzir a cinzas os ossos do rei de Edom. Então Deus porá fogo em Moab e trará grande tumulto, gritos de guerra, e eles também receberão o resultado, a consequência dos seus atos perversos. E quando lemos isso, aqui vamos descobrir que Deus de fato julga as nações, que Deus tem o poder, ele é o Deus do juízo geral que atingirá todos os povos, toda a terra, mais cedo ou mais tarde. No entanto, algo surpreende os leitores do livro de Amós, porque quando nós pensamos em criticar e condenar os vizinhos, os outros povos, os pagãos, isso parece uma coisa natural e até esperável, mas de repente o mesmo tipo de fórmula que traz o juízo divino, que aparece por 3 transgressões e ainda mais por 4, que é a fórmula literária usada por Amós. Agora veja só que surpreendente, a fórmula é usada para o próprio povo de Deus. E assim o verso 4 vai dizer no capítulo 2, conforme a nova versão internacional da Bíblia, assim diz o Senhor: por 3 transgressões de Judá e ainda mais por 4, não anularei o castigo, porque rejeitou a lei do Senhor e não obedeceu aos seus decretos, porque se deixou enganar por deuses falsos, deuses que os seus antepassados seguiram. Porei fogo em Judá e as chamas consumirão as fortalezas de Jerusalém. Se as nações pagãs serão responsabilizadas pelos seus atos de crueldade e pela sua ruptura sociológica com os seus vizinhos e até mesmo com o povo de Deus, Israel e Judá, pois é, aqui está o grande problema, o povo de Judá, logo o povo de Judá, que está ainda dentro da fidelidade da aliança, também desobedeceu os decretos de Deus e praticou idolatria, portanto, eles também receberão julgamento da parte de Deus, porque o julgamento geral também é o julgamento local. E Israel não ficará de fora. Se Judá foi alistado, Israel não deixará de ser relacionado. Por 3 transgressões de Israel e ainda mais por 4, não anularei o castigo, é a palavra de Deus no verso 6. Por quê? O pecado de Israel é muito grave. Veja só como as coisas estavam acontecendo. Pisam a cabeça dos necessitados como pisam o pó da terra, diz o verso 7. Vendem por prata o justo e por um par de sandálias o pobre, no verso 6. E ainda no 7, negam justiça ao oprimido. Pai e filho possuem a mesma mulher e assim profanam o meu santo nome. Inclinam-se diante de qualquer altar com roupas tomadas como penhor. No templo do seu Deus bebem vinho recebido como multa. O texto bíblico diz que a maldade, os pecados de injustiça social e de imoralidade e também de idolatria estavam presentes no povo de Israel, e aqui especialmente a injustiça social recebe uma crítica feroz da parte de Amós. E então Deus diz: fui eu que destruí os amorreus diante deles, embora fossem altos como cedro e fortes como carvalho. Eu destruí os seus frutos em cima e suas raízes embaixo. E Deus ainda diz mais: veja o que eu fiz por vocês e olha como vocês estão procedendo. Eu mesmo tirei vocês do Egito e os conduzi por 40 anos no deserto para lhe dar a terra dos amorreus. Também escolhi alguns de seus filhos para serem profetas e alguns seus jovens para serem nazireus. Não é verdade, povo de Israel, declara o Senhor? Mas vocês corromperam tudo. O que eles fizeram? Fizeram os nazireus, os consagrados a Deus, a beber vinho, e ordenaram aos profetas que não profetizassem. Então agora eu os amassarei com uma carroça, amassa a terra quando carregada de trigo. O ágil não escapará, o forte não reunirá suas forças, e o guerreiro não salvará sua vida. O arqueiro não manterá sua posição, que corre não se livrará, ou seja, ninguém conseguirá escapar, porque o julgamento do Senhor vem. Aqui nós vemos que o Deus de toda justiça, de toda verdade, trará o juízo para quem pratica o mal. E a grande verdade é que chegará o juízo geral e o juízo local.

0: é o programa Rota 66, o caminho para entender o ensino teológico dos 66 livros da Bíblia. Estamos começando a série Profetas em Amós, nos capítulos 1 e 2, com o tema Juízo Geral, Juízo Local. O Rota 66 tem produção e apresentação de Luiz Saião e Alberto Veríssimo. Na locução, Beltrão, realização Transmundial. Caixa postal 18.113, CEP 04626-970, São Paulo, capital. 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Vamos tirar as dúvidas? Confira em Perguntas e Respostas.
1: Muito bem, Amós é a nova série aqui em Rota 66, capítulos 1 e 2, Um Profeta Pequeno. Lá no Antigo Testamento, professor Luiz Saião, após a sua exposição, vem as perguntas. Amós, que figura assim obscura para nós, quem era este profeta? Parece que era um homem simples, apenas um criador de ovelhas, de pequeno gado. Como é que ele surge agora na história?
2: Pois é, pastor Alberto, é muito surpreendente o que a gente vai descobrir, é o que Deus vai fazer aqui na época da decadência de Israel. Porque o profeta não era como o sacerdote. O sacerdote ele era previsto no próprio sistema de culto, né, da liturgia de Israel, mas não havia assim, uma previsão para o profeta. O profeta surge aí como uma espécie de freelancer, né, espiritual, movido única e exclusivamente por parte do próprio Deus. E aqui nós temos algo muito importante e especial. O que vai acontecer quando a religião institucional se corrompe, quando o sistema entra em decadência, quando o sacerdócio, né, já está apodrecido? Deus mesmo levanta os seus próprios profetas. E esses profetas surgem da maneira mais inusitada possível, né? Amós, a gente vai ter informação que ele cuidava de gado. Muitas pessoas sugeriram que Amós fosse simplesmente uma espécie de boiadeiro da antiguidade, mas as pesquisas mais recentes sugerem um pouco além disso. Talvez Amós fosse um grande criador de gado. Pelo nível da sua redação na língua original no hebraico, a gente sabe que ele tem um bom nível de educação e ele parece ser uma pessoa de recursos e não uma espécie de boia fria, né, de um boiadeiro absolutamente sem nenhuma cultura. E, portanto, ele é um homem, aparentemente, aí um bom, né, empresário rural, vamos assim dizer, e Deus vai chamar este homem, que é impulsionado por esse impulso que vem da parte de Deus, essa motivação especial, e ele vai trazer a palavra corajosa de confrontação no momento de crise terrível do povo de Judá e de Israel. Ele era de Tecoa, uma pequena aldeia, uma vilazinha perto de Jerusalém, não tão longe da fronteira com o Reino do Norte, né, com Israel. E o que é interessante é que Deus o chama para falar para o povo do lado de lá da fronteira. Ele sai de Judá e vai falar com muita coragem lá em Israel, no Reino do Norte, especialmente bater de frente com a monarquia corrompida e perversa de Jeroboão II.
1: Pois é, mas este Amós aqui não nega a sua atividade. Que profeta de mau humor esse, viu, Saião? Pelo que eu sinto aqui, porque ele vem com uma palavra assim tão negativa para cima de todo mundo, principalmente dos vizinhos que estão lá, não só no Reino do Norte, não é?
2: É verdade, ler Amós assim não é exatamente um grande energético, né, motivador assim para o dia a dia. Então o pessoal.
1: Um devocional, né?
2: É, o pessoal do Rota 66 deve entender aí que tem dia, né, que a coisa aqui é bastante animadora e às vezes ela é para chamar nossa atenção, né?
1: Tem dia que parece noite.
2: Pois é, então Amós é uma palavra séria, necessitada, e acho que boa parte aí da nossa realidade nacional e estrangeira precisa ouvir bastante da palavra do Amós. Então o que acontece é que o cenário está muito negativo. O que o pessoal pode pensar? Olha, existe ameaça aí estrangeira, a situação é de conflito, e será que tudo isso acontece por acaso? Será que não há nenhuma razão, nenhuma explicação? E Amós vai dizer, não, fiquem sabendo que todo esse cenário conturbado internacional, crescimento do poder assírio na época com o famoso Tiglath-Pileser, que é um rei que leva a Síria a uma ascensão crescente nessa época, isso, na verdade, Deus está conduzindo. E as nações que fizeram o que bem quiseram, vai chegar a sua hora, ou seja, Deus vai equilibrar a balança da justiça. As coisas não vão ficar assim. Então Amós não está de mau humor. Ele está enfrentando um cenário terrível e está mostrando para todo mundo que Deus é o Deus de todas as nações. Ele vai tratar com elas de acordo com a sua correta e santa justiça, e que o povo da aliança não deve imaginar que eles são protegidinhos de Deus, não. É como muita gente da igreja, né? Acha só porque é da igreja, Deus vai bater em quem está lá fora. Ah, não, eu sou da igreja, está tudo certo comigo. Não fique esperto, não. Você também vai levar a paulada, porque o que é errado de qualquer maneira, e Deus não protege nem crente, nem membro de qualquer comunidade judaico-cristã, simplesmente porque ele se acha, né, descendente, ou simplesmente porque ele é parte de uma comunidade religiosa. O mal que ele faz é cobrado do mesmo jeito do que é cobrado o mal feito fora da comunidade religiosa.
1: Agora, esse contexto de momento aqui, o que está acontecendo com Israel, o Reino do Norte, né? Olhando aqui no capítulo 2, o verso 6 a 8, mostra um quadro, como você diz, horrorível, né? Horrível, horroroso. Que situação é essa aqui?
2: Pois é, Alberto, olha, é um negócio meio esquisito mesmo. Você vê lá o que o texto diz. Primeiro, a gente vai ver que a decadência da sociedade de Israel tinha levado um sistema onde quem era rico e poderoso fazia o que bem entendia com os pobres necessitados. Qualquer semelhança é mera coincidência. Então, quer dizer, vocês vendem o justo por prata e por um par de sandálias o pobre. Tal era a exploração do oprimido, coisa que é uma realidade triste ainda hoje. Vocês negam justiça ao oprimido, quer dizer, uma pessoa pobre ia no tribunal buscar os seus direitos, voltava sem nada, porque o juiz era comprado. Já viram isso em algum lugar do mundo? Pois é, acontecia lá no tempo de Amós, vê que coisa, né? Pois é, e aqui eles pisam a cabeça dos necessitados, e essa decadência moral, ela tem raiz espiritual. Por isso ele diz, o pai e filho possuem a mesma mulher, e assim profanam o meu santo nome. Provavelmente é uma referência à prostituição cultual pagã, porque no paganismo, inclusive cananita, havia prostitutas que se ofereciam, mas aquilo era um negócio religioso. Elas entendiam que estavam agradando as divindades, né, ligadas à fertilidade da terra. Então, quer dizer, um israelita ia procurar uma prostituta pagã e a coisa era tão grotesca que às vezes entrava o pai e depois chegava o filho. Quer dizer, um negócio realmente assim, horroroso, né? E para o povo que conhecia a lei de Deus, estava em aliança com Deus. Então Amós diz, olha, vocês não têm vergonha não, olha que ponto a coisa está chegando, né? Eles inclinam-se diante de qualquer altar, com roupas tomadas como penhor, quer dizer, eles arrancaram a roupa do pobre, né? Exploraram, deixaram a pessoa numa situação que ele não tem, o que é proibido pela lei especificamente, não pode fazer isso, e depois ainda vai falar em Deus, em religião lá na frente, fazendo a maior bandidagem lá fora. E no templo do seu Deus bebem vinho recebido com multa. Quer dizer, o próprio lugar de culto se tornou um antro de coisas pecaminosas, perversas, de injustiça. E isso é uma questão muito importante hoje, porque muita gente hoje é bastante religiosa e, ao mesmo tempo, injusta e perversa, incoerente, o que é absurdo, conforme nos mostra o livro de Amós.
1: Agora, diante desta dificuldade toda, qual era a expectativa de Amós? Já no final do capítulo 2, lá no verso 14, 16, ele mostra um quadro assim muito deprimente. Olha, tem gente correndo nu aí na situação. O que isso ia acontecer? O que ele está querendo dizer com isso?
2: Pastor Alberto, alguns estudiosos, talvez o maior aí é o Francis Anderson, um australiano que escreveu um comentário monumental de Amós. Eles calculam que a maioria do que está aqui foi escrito no ano 755 a.C. 30 anos depois, chega aí a invasão dos assírios e acaba com o Reino do Norte. O que ele está dizendo é o seguinte, olha, o julgamento de Deus vem. Quando ele chegar, ninguém vai conseguir escapar. Quem é forte vai perder as suas forças, quem for ágil não vai conseguir fugir, o arqueiro não vai conseguir nada, o cavaleiro não salva a própria vida, e quem vai fugir nu, aqui não é nenhuma, né, praia de nudismo, nenhuma coisa assim estranha, é o guerreiro que vai ficar sem nada, então não vai conseguir preservar nem a roupa do corpo. Então, em linguagem figurada e poética, Amós diz, ó, o julgamento de Deus sobre toda maldade feita aqui vai chegar, não demore, quando ele chegar, vai ser de amargar. Então vocês ouçam e escutem a palavra do Senhor, que é uma palavra que irá se cumprir.
1: Obrigado, Saião, pelas respostas, e você que está acompanhando o começo desta série, fique ligado, vem ainda a conclusão do estudo para você.
2: Hoje no Rota 66 temos novidade para nós estudando o livro de Amós. Vimos o capítulo 1 e 2 e o nosso tema foi juízo geral, juízo local. Você viu a coragem do profeta Amós ao denunciar a maldade dos vizinhos do povo de Israel e também as maldades de Judá e de Israel igualmente. E qual é a grande lição que ouvimos aqui que podemos destacar? É que o julgamento de Deus, que não pode tolerar a maldade e tantos crimes feitos intencionalmente, esse juízo chegará. E a grande ênfase, a lição principal que devemos guardar é que o povo de Deus não está livre de julgamento. Lembre-se disso e leve a sério este conselho em sua vida.
0: É, encerramos mais um programa Rota 66. Próximo encontro aqui nessa emissora e horário para a continuação do estudo no livro de Amós, ok? Conheça o site transmundial.com.br. E aquele forte abraço e até lá.
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4: Olá, aqui é a Dorothy. Como você está hoje? É uma grande alegria poder compartilhar este momento na Palavra de Deus com você. Vamos abrir no Antigo Testamento, no livro de Juízes, capítulo 7. Ao abrirmos, veremos que Juízes, capítulo 7, tem a ver com a história de um homem chamado Gideão. Bem, Gideão tinha um pequeno exército à sua volta, mas esses não eram homens comuns. Deus tinha escolhido especialmente a dedo aqueles que sairiam com Gideão em seu nome e creriam que o Senhor agiria como somente ele poderia. Às vezes na obra do Senhor há uma grande multidão, mas o Senhor diz, não é que eu não ame aquela grande multidão que afirma que me conhece, mas eu estou chamando você para seguir com fé e fazer aquele trabalho que chamei.

vamos seguir em frente pela fé. Quando chegaram ao acampamento, perceberam que estariam em desvantagem se fizessem as coisas da maneira militar usual. Por isso, Deus lhe deu uma estratégia. Cada um desses 300 soldados, que foram divididos em 3 companhias, ficou a postos em volta do acampamento, onde todos das forças inimigas estavam dormindo. Cada um recebeu em sua mão uma trombeta e, na outra, um jarro vazio, e no meio do jarro uma tocha. O líder Gideão disse: "Façam o que eu fizer na hora que eu fizer." Isso é sujeitar-se à autoridade da liderança enquanto trabalhamos juntos no nome do Senhor. No momento certo, quando Gideão lhes disse que estava na hora, cada uma dessas 3 companhias de 100 homens tocou suas trombetas e depois quebrou seus jarros. Em outras palavras, eles quebraram esses jarros de barro porque a tocha estava dentro. Ao fazer isso, gritaram juntos: "A espada, pelo Senhor e por Gideão." Bem, o que isso significa? O texto diz: "E cada um permaneceu no seu posto ao redor do acampamento. Então todos os midianitas, gritando, começaram a fugir." Você já percebeu que quando passa por certos problemas, é você quem quer gritar e fugir da situação? Mas se você ficar calma e vir a mão poderosa de Deus agindo no seu problema, se você confiar no Senhor Jesus e em toda a sua força e poder para fazer acontecer o que vai glorificar seu nome, você ficará surpresa com o que ele fará bem diante dos seus olhos. Era o jarro de barro que tinha de ser quebrado. Sabemos que o jarro, ou vaso de barro, representa o tesouro escondido que está em nosso coração. Nós lemos em 2 Coríntios, capítulo 4, "Se o nosso evangelho está encoberto, é para os que estão perecendo que está encoberto. Pois não pregamos a nós mesmos, não promovemos a nós mesmos, mas a Jesus Cristo, Senhor. Porque Deus, que disse, 'Das trevas brilhará a luz,' foi Ele mesmo quem brilhou em nosso coração. Temos, porém, esse tesouro do Senhor Jesus em nossos vasos de barro, para que o poder extraordinário seja de Deus e não nosso." Talvez você, sendo cristã, esteja passando hoje por alguma situação difícil porque tem tentado de todas as formas resolver o problema. Você tem tentado fazer as coisas à sua maneira, mas ainda não compreendeu que a pedra de tropeço tem sido o vaso de barro. De que adiantaria o exército de Gideão ali parado e tocando as trombetas se todas aquelas luzes ofuscantes não acordassem as pessoas abaixo deles, os midianitas totalmente presos, que então se voltaram contra si mesmos em confusão, se aqueles jarros de barro não tivessem sido quebrados? Que tal você dizer ao Senhor hoje, de acordo com 2 Coríntios 4, 7, "Eu quero que meu vaso de barro seja quebrado, para que a excelência do poder de nosso Senhor seja vista através de mim"? Que tal você permitir que Ele atue em sua vida para quebrar você, para que Jesus seja visto, sentido e conhecido, a fim de que a glória seja dele somente? Em seu precioso nome, nós oramos. Amém.

0: Ouvimos Quarteto Vida, deixa o Salvador te ajudar. Agora vem chegando Correndo para Vencer, na apresentação do pastor Paulo Biasi, hoje falando sobre o poder do lado obscuro, parte 2.
1: Corramos com perseverança a corrida marcada para nós, com os olhos fixos em Jesus, o líder e aperfeiçoador de nossa fé. Os milagres podem acontecer de duas formas: pelo poder de Deus ou pelo poder do lado obscuro. E quando algo sobrenatural acontece, é essencial discernir de onde veio o poder. Hoje, vamos voltar aos dias em que Deus realizou grandes milagres por meio do apóstolo Paulo. Vamos entender o que tornava esses milagres diferentes daqueles realizados por demônios. Produzido pela Igreja Moody em Chicago, você ouve Correndo para Vencer, com o Dr. Erwin Lutzer e sua clareza no ensino bíblico que nos ajuda a cruzar a linha de chegada. Nesta mensagem, o pastor Paulo Biasi continua na série do pastor Erwin Lutzer sobre o mundo invisível. Encontre o capítulo 19 de Atos para entender por que os milagres do apóstolo Paulo eram diferentes daqueles operados pelo poder do lado obscuro.
2: Atos 19, versículos 11 e 12 diz: Deus concedeu a Paulo o poder de realizar milagres extraordinários. Quando lenços ou aventais usados por ele eram colocados sobre enfermos, estes eram curados de suas doenças e deles saíam espíritos malignos. É claro que era Deus quem curava e libertava. Quero comentar estes milagres. Olhando para a Bíblia, vemos três eras em que ocorreram grandes milagres. Uma delas foi na época de Moisés, com aqueles milagres que tiraram o povo do Egito. Outra foi na época de Elias, logo antes do início do ministério profético. Depois dela, vieram todos os profetas, após Elias e Eliseu. E o terceiro momento foi nos tempos de Jesus e dos apóstolos. E é interessante observar que o apóstolo Paulo foi capacitado para realizar esses sinais. Em sua segunda carta aos Coríntios 12, versículo 12, Paulo diz: Dei provas de que sou apóstolo, pois com grande paciência realizei sinais, maravilhas e milagres entre vocês. Quando a igreja estava começando, alguns dons foram concedidos às pessoas daquela época e aos apóstolos. E é curioso notar que depois do período apostólico, esses milagres praticamente desapareceram. Hoje em dia, tem pessoas que afirmam que mortos estão sendo ressuscitados e que muitos milagres estão acontecendo. Temos amigos missionários que foram enviados a um país onde diziam que Deus estava realizando maravilhas. Mas quanto mais investigavam, mais essas histórias evaporavam e não encontravam evidência histórica confiável de que estava realmente acontecendo. Com certeza, o apóstolo Paulo não fazia como alguns pregadores fazem hoje na televisão: Me mande dinheiro que eu lhe enviarei água ou um lenço. Vi um homem que dizia: Meu lenço foi cortado em 100 partes e os primeiros 100 que me enviarem dinheiro vão receber um pedaço. Guarde seu dinheiro quando ouvir coisas assim. Esse texto das Escrituras tem sido muito mal utilizado. É claro que Deus pode fazer essas coisas hoje. Com certeza ele ainda expulsa demônios. Agora, será que Deus cura enfermos hoje como nos dias de Paulo? Talvez em alguns casos, mas hoje não temos a mesma autoridade apostólica que Paulo e os outros apóstolos tinham. Aqueles milagres que eles realizavam eram genuínos. Havia libertação, demônios eram expulsos, pessoas eram curadas, acontecia na hora sem deixar dúvida. Quem estava por perto podia observar e dizer: Isso foi um milagre. Mas agora, chegamos ao poder do diabo, ao lado obscuro e num grande confronto que aconteceu. Talvez você esteja pensando, pastor, isso é bizarro. Eu concordo, é bizarro. Mas espero que você concorde comigo que coisas bizarras realmente acontecem. E esta pode ser uma delas. O versículo 13 diz: alguns judeus viajavam pelas cidades expulsando espíritos malignos. Tentavam usar o nome do Senhor Jesus, dizendo: ordeno que saia em nome de Jesus a quem Paulo anuncia. Não sabemos muito sobre os filhos de Seva no próximo versículo, mas havia exorcistas que viajavam pelo país. Eles tentavam encontrar um espírito mais poderoso do que o espírito que queriam expulsar de alguém. Então imagine eles conversando. Qual espírito está funcionando para você? Ah, eu uso o espírito de Salomão, esse funciona bem. E o espírito de Moisés, esse funciona? O que eles faziam era procurar um espírito mais forte do que os espíritos que queriam expulsar. Paulo falava em nome de Jesus. Eles viam todos os milagres sendo feitos em nome de Jesus e pensavam: agora sim, achamos alguém que realmente faz isso bem. Então começaram a dizer: ordeno que saiam em nome do Jesus a quem Paulo anuncia. Os versículos 14 e 15 dizem: os homens que faziam isso eram os sete filhos de Seva, um dos principais sacerdotes. Certa ocasião, o espírito maligno respondeu: eu conheço Jesus e conheço Paulo, mas quem são vocês? O espírito falava através do homem possesso, é claro. Quem são vocês? Versículo 16. O homem, possuído pelo espírito maligno, saltou em cima deles e os atacou com tanta violência que fugiram da casa despidos e feridos. Imagine só que história. Quero fazer alguns comentários. Quando esse espírito perguntou: quem são vocês? Ele não estava dizendo: preciso saber o nome de vocês. O que ele dizia era: vocês não têm autoridade sobre mim. Quem vocês pensam que são para usar o nome de Jesus? Vocês nem conhecem Jesus. E por isso vocês falam dele na terceira pessoa, dizendo: Jesus a quem Paulo anuncia, é esse que eu quero usar? E a Bíblia diz que o homem os atacou e venceu todos os sete. O texto nos faz acreditar que eles não fugiram dele como teria sido sábio. Provavelmente tentaram lutar pensando: ele está atacando meu irmão, vou ajudar meu irmão. Um irmão foi ajudar o outro que ajudava o outro e no fim todos os sete apanharam. Se você perguntar como foi que acabaram fugindo nus, da forma que as pessoas se vestiam naquela época, se alguém perdesse a túnica, não sobrava muita coisa. Então, esses camaradas fugiram nus e feridos e aprenderam uma lição valiosa. O nome de Jesus não é um amuleto da sorte. Você não pode só citar o nome de Jesus, achando que porque algum ministério fala sobre Jesus, isso significa que ele age no poder de Cristo. Não, de forma alguma. Existem muitos ministérios na televisão, alguns bons, corretos, íntegros, mas também existem muitos com falsos profetas que estão sempre invocando o nome de Jesus. Em nome de Jesus, em nome de Jesus. Isso não significa que sejam autênticos. Espero que você saiba como identificar um falso profeta. Não vou entrar em detalhes, mas lhe dou uma pista. Em geral, os falsos profetas são extremamente arrogantes. De vez em quando, eu assisto alguns deles na televisão para me manter atualizado sobre o que acontece nesse espaço digital. Um deles dizia: eu decreto que você vai ficar rico. Determino que vão levantar um certo número de milionários. Sério? Você lhe manda uma oferta de fé e ele decreta que você vai ficar milionário? Ah, faça-me o favor. Me lembro bem de outro que olhou nos olhos de um casal que havia vindo à frente dizendo: viemos aqui porque não conseguimos ter filhos e queremos ter um bebê. E ele perguntou: vocês querem menino ou menina? Eles responderam: um menino. E de que cor vocês querem os olhos? Queremos um bebê de olhos azuis. Agora, e se esse casal não tiver filho algum? Ou se tiverem uma menina de olhos castanhos? Será que vão dizer: fomos enganados por um falso profeta porque ele disse que teríamos um menino de olhos azuis? Não. O que eles vão dizer é: ah, se ao menos tivéssemos tido fé suficiente. Esses falsos profetas sempre saem ganhando. Se o milagre acontece, eles ficam com o crédito. Se não acontece, aí a culpa é sua, porque você não teve fé suficiente. E assim eles prosperam. Outra característica dos falsos profetas é que eles sempre pregam mensagens positivas, dizendo exatamente o que o povo quer ouvir. Querem ouvir sobre prosperidade. Não querem ouvir sobre a ganância ou sobre os perigos do dinheiro. Só querem ouvir sobre saúde e riqueza. Não querem lidar com aquela coisa incômoda chamada pecado. Você nunca ouve esses pregadores falarem sobre isso. Numa época, eu até pensei em pregar uma série inteira de mensagens sobre falsos profetas com base no livro de Jeremias. Ouça aí esse versículo. Jeremias 5, versículo 12 diz: mentiram a respeito do Senhor e disseram: ele não vai nos incomodar, nenhuma calamidade virá sobre nós. Jeremias pregava sobre a condenação e os falsos profetas diziam: não, ele está errado, tudo vai ser próspero e maravilhoso, não veremos espada nem fome. Então Deus diz: esses profetas se tornarão vento. A minha palavra não está neles e assim será feito contra eles. Veja os versículos 30 e 31. Algo horrível e espantoso ocorre nesta terra. Os profetas fazem profecias falsas. Os sacerdotes governam com mão de ferro. E, pior ainda, meu povo fica feliz com isso. E veja as multidões que eles atraem. Ontem à noite, cheguei tarde em casa. Liguei a televisão e assisti um falso profeta por alguns minutos. O que pode confundir é que eles dizem algumas coisas verdadeiras. Mas ele também disse coisas bizarras como: se você quer ser bilionário, precisa começar a pensar como um. E aí começou a motivar as pessoas a alcançarem grandes riquezas simplesmente através do pensamento. Meus amigos, falsos profetas como esse estão em todos os lugares da nossa sociedade. Eles estão por toda parte. Nem todo mundo na televisão é um falso profeta, mas preciso dizer que muitos são. Espero que você tenha um espírito de discernimento. Uma das razões pelas quais estou pregando esta série de mensagens chamada O Mundo Invisível é para nos ajudar a perceber que neste mundo invisível não existem apenas anjos e Deus. Existem também os espíritos demoníacos que querem nos enganar e nos desviar. Vivemos em um mundo que precisa desesperadamente de ensino sólido e realmente de discernimento. Do meu coração para o seu. Espero que você tenha um ótimo dia e compartilhe Cristo com alguém. Diga a alguém que Ele é, sim, o Salvador do mundo.
1: Você ouviu o Pastor Paulo Biasi trazer mais de O Poder do Lado Obscuro, a quarta mensagem na série de 8 mensagens do Pastor Erwin Lutzer sobre O Mundo Invisível. Em nossa próxima oportunidade, mais sobre os falsos profetas nos tempos bíblicos e em nossos dias. Sou Etre Nóbrega, e Correndo para Vencer é o ministério da Igreja Moody, em Chicago.
0: E para você que está ouvindo pela TWR em Bonaire, seguirá com a programação local. Nós voltaremos amanhã a partir das 5h30 da madrugada.
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1: Agora, 7 horas em ponto, horário de Brasília.
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1: Vamos juntos agora com o nosso devocional presente diário.
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1: Hoje, 23 de setembro. Presente Diário traz como título: Venham as Águas. Leitura bíblica: Isaías 55, verso 1 e verso 2. Versículo-chave: Salmo 42, verso 2. A minha alma tem sede de Deus, do Deus vivo. Quando poderei entrar para apresentar-me a Deus? Na leitura bíblica, as palavras de Isaías são um bálsamo, trazendo paz e encorajamento. Sobre o texto, o pastor Paul Tripp comentou: há uma vida rica e gratificante para ser encontrada. Há delícias para serem conhecidas que transcendem qualquer coisa que você possa planejar ou realizar por si mesmo. Se você é filho de Deus, sua vida tem um significado e propósito transcendentes. Mas essas coisas nunca serão encontradas enquanto você estiver agarrado firmemente à sua vida. Isaías dizia a cada um de nós: por que você está trabalhando tão duro por aquilo que nunca vai insatisfazer? Por que você está investindo tanto no que nunca pode cumprir? Só quando negar a si mesmo, tomar a sua cruz e seguir o seu Senhor é que começará a experimentar a transcendente humanidade para a qual foi criado. Não existe paz ou satisfação distante de Deus. A alegria está em viver de acordo com a vontade dele. A felicidade está em cumprir os mandamentos do Senhor. Como é feliz aquele que obedece a Deus. Devemos refletir sobre como temos vivido. Temos idealizado e planejado nossa vida de acordo com expectativa dos anos que aqui viveremos? Estamos vivendo para atender aos nossos desejos, quando podemos viver para Deus? Temos lutado e buscado vencer, nos esquecendo que somente com o Eterno podemos obter a real vitória? Precisamos tirar os olhos de nós mesmos e prestar atenção às palavras de Jesus. Quem beber dessa água terá sede outra vez, mas quem beber da água que eu lhe der nunca mais terá sede. Ao contrário, a água que eu lhe der se tornará nele uma fonte de água a jorrar para a vida eterna. A satisfação encontrada nas coisas deste mundo é como beber água. Logo temos sede de novo. Mas a água viva oferecida por Jesus nos concede a vida eterna e satisfação nesse mundo. Beba a água viva oferecida por Jesus e nunca mais tenha sede.
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0: E ouvimos Baruque, Quando a Glória, aqui na sua RTM, 7 horas 14 minutos.
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0: Ótimo dia para você, uma excelente quarta-feira. Mandando um abraço para Magnólia, tá ouvindo a gente lá no Rio Grande do Norte. Ótimo dia para você, Magnólia. Josias, aqui em São Paulo, bom dia. Também conosco José Raimundo Boa Vista. Bom dia, Zorilda Gomes, participando com a gente também. Ótimo dia para você, minha amiga. Diga depois de onde que você está ouvindo a RTM, só para salvar aqui no seu contato, tá bom? Keila Ribeiro, de Abaetetuba, tá com a gente também lá no Pará. Como é que você tá, Keila? Tudo bem, tudo tranquilo? Ótimo dia para você. E falando sobre Rio Quianduba, ela mandou uma foto linda aqui pra gente. Obrigado, obrigado, Keila. Um abraço para você e para toda a família aí, ouvindo a RTM. Cristina Feijó, Rio de Janeiro, desejando boa quarta-feira. Obrigado para você também, Cris, pro maridão, para toda a família aí. Ótimo dia, ótima quarta, viu? A Dani de Ourinhos está chegando com a gente também. Como é que você tá, Dani? Como é que tá o Danielzinho? Como é que tá a família? Um abraço para você, uma ótima quarta. Danusa São Luís, acompanhando também a RTM. Bom dia, Danusa. Obrigado pela participação. Tenente Denis, lá em Trizidela do Vale, Maranhão. Mandando um convite aí para todo mundo, né? Dia 25 de setembro, na Avenida do Sopão, Vila Coelho, em Bacabal, Maranhão, vai ter aí Cruzada Evangelística Bacabal. É, e com participação do Gladiadores do Evangelho aí, que faz parte o Tenente Denis, né? Então tá todo mundo convidado, viu? Um abraço para você, Tenente Denis, para toda a sua família, e tenho certeza que esse evento vai ser um sucesso, tá bom? Quem tá com a gente também, Guilherme Santos, em Diamante, participando conosco, e por aí muita seca, né, Guilherme? Enquanto aqui tá chovendo, não para de chover, as paredes das casas nem secam. É, aí, essa seca total. Vou mandar chuva para vocês, tá bom? Felipe Viana tá com a gente lá em Vargem Grande. Tudo bem, Felipe? Bom dia para você. Carlos Nunes, aqui de São Paulo, também ouvindo a gente. Como é que você tá, Carlinhos? Como é que tá a família? Tudo bem? Tudo tranquilo? Um abração para você. Edilberto Cordeiro tá com a gente. J. Mendonça, em Fernandópolis. Edileuza Pedral tá por aqui. Jorge Mossoró, Rio Grande do Norte. Bom dia, Jorge. Um abraço para todo mundo participando, interagindo. Tomando cafezinho, né? Começando aí essa quarta-feira. Por aqui em São Paulo, fria e também com garoa, né? Previsão de chuva para o dia inteiro, viu? Então já se prepare. Vamos com Palavra do Pastor. Tá chegando uma mensagem especial para você. E hoje será com o pastor Sebastião Neto, falando sobre os problemas devem aumentar a nossa simpatia. Vamos ouvir.
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3: Pastor Sebastião Neto, Primeira Igreja Batista de São Caetano do Sul, São Paulo. Os problemas devem aumentar a nossa simpatia. Foi quando Harriet Stowell, autora de A Cabana do Pai Tomás, ficava sentada noites a fio em sua casa, em Ohio, vigiando as lutas de uma criança moribunda, que ela começou a pensar na tristeza das mães escravas, que eram separadas de seus filhos em virtude dessa mesma escravidão. Nasceu dentro dela o desejo de escrever o famoso livro. Livro que fez muito para chamar a atenção do mundo para os erros da escravidão e as angústias dos escravos e que marcou os Estados Unidos no século XIX. Mais de 50 anos atrás, Walt Disney, que vivia em Kansas City em circunstâncias difíceis, decidiu que seria um artista. Quando pediu uma entrevista com o editor da Kansas City Star e orgulhosamente exibiu amostras de seus desenhos, foi-lhe dito que não tinha talento e que era melhor ele ir para casa e esquecer-se desse sonho. Quando algumas igrejas o contrataram para desenhar, o Walt Disney, não tendo estúdio, montou a sua prancheta na garagem de seu pai. Um dia, um rato começou a brincar no assoalho. Disney divertiu-se com o animalzinho e deu-lhe de comer algumas migalhas de pão. Dali o ratinho chegou a subir na prancheta com ar de muito esperto. Poucas semanas depois, estando o alto num compartimento espaçoso, fervilhando de atividade, procurando uma ideia para desenhar uma caricatura, a imagem do camundongo inteligente aflorou a sua mente. Ele imediatamente começou a esboçar o ratinho e nasceu o Mickey Mouse, o rato Mickey. Hoje em dia, o camundongo Mickey é conhecido no mundo inteiro mais do que muitas outras criações. Permanecendo firme em tempos de desânimo, Disney, mais tarde, ele viu todas as portas se abrirem e entrou por elas. Os teólogos e pregadores medievais davam muita importância ao que eles chamavam de sete pecados mortais. Eram orgulho, inveja, ira, avareza, glutonaria, sensualidade e desânimo. Na antiga relação dos sete pecados mortais, o desânimo era chamado de preguiça. Isso nos surpreende um pouco, pois geralmente não pensamos no desânimo como pecado. Pelo contrário, pensamos nele como infortúnio ou aflição. Porém, visto que ele resulta da falta de fé em Deus e na sua providência, pode muito bem ser relacionado entre os pecados que assaltam e ferem a nossa alma. Estranhamente, é verdade que no mundo físico, grande parte das maiores belezas é produto de pressão e sofrimento. O Grand Canyon é o resultado do esforço do Rio Colorado para abrir caminho durante séculos através da rocha. Podemos dizer o mesmo da foz e das cataratas do Rio Iguaçu. A pérola, uma das mais belas pedras preciosas, é o resultado de dor e irritação causadas na ostra, em que camada após camada de beleza é adicionada ao redor do grão de areia perturbador. E o diamante, que reflete os raios do sol em todas as cores refulgentes do arco-íris, é o resultado das pressões e choques ocorridos nas profundezas da terra. No primeiro livro dos Reis, no capítulo 19, do versículo 1 ao versículo 21, nós lemos a história de Elias. E no versículo 4 é dito que ele, porém, entrou pelo deserto caminho de um dia e foi sentar-se debaixo de um zimbro e pediu para si a morte, dizendo: "Já basta, ó Senhor, toma agora a minha vida, pois não sou melhor do que meus pais." Elias foi um dos personagens mais ilustres, peculiares e dramáticos da Bíblia. Embora não saibamos quase nada sobre os seus antecedentes, sabemos que ele assumiu uma posição muito firme na causa do único Deus verdadeiro em circunstâncias terrivelmente desfavoráveis. Isto é registrado no primeiro livro dos Reis, na Bíblia Sagrada, no capítulo 18, praticamente todo o capítulo, quando ele desafiou 450 sacerdotes e 400 profetas do deus Baal, o grande ídolo daquela região. O deus de Elias respondeu com fogo. Quando Jezabel, a rainha má, ouviu falar dessa vitória, ela era uma adoradora do deus Baal, ela declarou a sua intenção de matar Elias da mesma forma como ele fora a causa da morte dos seus sacerdotes e profetas. Depois de fugir em busca de proteção contra a ira da rainha, ele finalmente chegou ao ponto de achar que o futuro não lhe reservava nenhuma esperança. Em seu desespero, ele se assentou debaixo de um zimbro, uma árvore da região, e ali ele ficou pensando em desistir de tudo. Mas Deus tinha outros planos para a vida de Elias. De fato, Deus sempre sabe onde estamos, e não é da vontade dele que o seu povo, que os seus seguidores, que aqueles que nele creem, se assentem debaixo de uma árvore qualquer. Podemos estabelecer duas teorias a respeito de Deus. A primeira é chamada de a teoria do gato e seus filhotes. Era assim que o grande teólogo Agostinho a chamava. E a outra, a teoria do macaco. O gato sempre carrega os seus filhotes pela nuca, enquanto o macaco se agarra ao pescoço de sua mãe e é carregado. Suponho que todas as nossas teorias a respeito de Deus podem ser divididas nessas duas categorias básicas. É Deus que me carrega, quer eu resista, quer não, ou sou eu que me agarro a Deus e me apego a Ele? O cristianismo responde: ambas as coisas. Eu seguro e sou segurado. Isto é, eu me apego a Ele e, por seu turno, me segura de encontro a si, e juntos nos tornamos copartícipes, cooperadores com a obra de Deus. No texto que foi já relatado, no primeiro livro dos Reis, do capítulo 19, que fala desta tristeza profunda de Elias, da fuga dele, nós vamos ler o relato também deste incidente, mas Deus envia um refrigério físico a Elias. O anjo do Senhor veio duas vezes para lhe propiciar comida e água e para encorajá-lo a dormir. O primeiro passo de Deus para curar Elias em seu desânimo foi suprir as suas necessidades físicas. Nos versículos seguintes, do versículo 9 ao versículo 14, é o livro do primeiro livro dos Reis, capítulo 19, você pode pegar uma Bíblia, se você tiver a sua Bíblia ou a Bíblia de um amigo, e você vai ler a história inteira ali. É providenciado para Elias o refrigério espiritual. Elias tinha as forças suficientes para isolar-se em uma caverna. Ele vai até uma caverna. Ele havia abandonado seu posto de dever e ele tinha se tornado inativo, amedrontado que estava, acovardado até podemos dizer. Ele havia tentado uma vez e falhara, portanto não estava interessado em tentar de novo. Mas ele foi instruído por Deus a colocar-se de pé no monte. Foi levado ao ponto de conseguir reconhecer a voz mansa e delicada de Deus, depois que passaram tempestades, raios e trovões diante dele. Ele havia perdido a sua perspectiva e a sua alma estava contraída de medo. Ele precisava voltar e estabelecer comunicação com Deus. Deus propiciou-lhe uma nova vocação para o serviço. Elias devia voltar na mesma direção da onde tinha vindo. O seu novo comissionamento era ainda maior. Foi-lhe feita também uma promessa que lhe deu a certeza de que não estava sozinho, de que Deus havia deixado mais de 7.000 fiéis em Israel. O passo final, dado por Deus, foi providenciar um ajudante para Elias. Essa provisão somente aconteceu quando Elias precisou de um auxiliar e quando estava em condição de usá-lo. Um homem ocupado, chamado Eliseu, foi desafiado para assumir imediatamente aquele posto. Não leva muito tempo para Deus providenciar ajuda quando precisamos dela e quando estamos preparados para usá-la sabiamente. O desânimo obscurece a fé e polui as nossas forças. Ele ocasiona desespero e depressão, de forma que é difícil até ver Deus. Deus não quer que permaneçamos debaixo de um zimbro, de uma árvore qualquer da vida. Deus não quer que nos encolhamos e nos escondamos nas cavernas. Deus quer nos usar, Deus quer usar você, você que um dia o declarou ser o seu único Senhor, você que um dia aceitou o preço pago por Jesus Cristo na cruz, você que um dia permitiu, pela oração, que o Espírito Santo entrasse em sua vida, Deus quer continuar usando você. Não importa o que esteja acontecendo, saiba você que você não está sozinho. Há muitas pessoas que também passam por dificuldades, que também são assoladas por perseguições, por tentações diversas e provações. Você tem que reconhecer que Deus está no controle, que Deus está presente. Levante os seus olhos. Aproveite de toda a luta, aproveite do aparente fracasso, para tirar as lições necessárias, para reformular suas estratégias novas. Confie que Deus lhe dá vitória. É declarado na carta aos Romanos, no capítulo 8, versículo 28, que todas as coisas contribuem juntamente para o bem dos que amam a Deus, para o bem daqueles que são chamados segundo o seu propósito. Não há na vida daquele que tem confiado em Jesus sorte nem azar, acaso nem coincidência. Existe a vontade de Deus. Portanto, não se desanime. E como é dito pelo autor aos Hebreus no capítulo 12, firme os seus joelhos, levante as suas mãos cansadas. coloque-as nas mãos de Jesus. Ore, abra a palavra de Deus, exerça a fé que Ele lhe deu. Com certeza, toda esta experiência que você teve, mesmo que aparentemente foi fracasso, se você confia tudo isto a Deus e confia que Deus tem conduzido a sua vida, mesmo através das derrotas e mesmo através de caminhos difíceis, mas Ele é o seu condutor, porque um dia você o elegeu como seu guia e Senhor, tenha certeza que Ele o levanta. Ouça a voz dEle, fique atento. Creia, confie, olhe para Jesus e siga vitorioso, pois com Ele nós somos mais do que vencedores, porque Ele nos ama em todas as circunstâncias, Ele continua amando você. Firme-se, supere o desânimo, caminhe com certeza, dia a dia, a sua fé será restaurada, suas forças, pelo poder do Espírito Santo, renovadas.
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5: Olá para você que acompanha o Deus na Vida, é uma alegria estarmos juntos para mais este episódio deste programa que tem sido uma maneira que Deus nos concedeu de visitarmos cada canto da nossa existência sob a luz do Evangelho de Jesus Cristo revelado na Santa Palavra que Deus nos concedeu. Muito obrigado pela sua companhia e vamos juntos para mais uma conversa. Na conversa de hoje, vamos conversar sobre

0: Senhor, enquanto conduz o seu povo à obediência desses mandamentos. A desobediência ao Senhor foi uma marca na vida de Saul, embora ele tenha sido alguém que conquistou diversas proezas militares que conseguiram trazer paz e estabilidade para a nação. Mas, como também já vimos, para o povo de Deus, paz e estabilidade em relação às ameaças externas não é tudo o que nos basta. O que basta ao povo de Deus é viver em fidelidade à aliança, em obediência aos estatutos do acordo, do grande acordo que Deus tem com o seu povo revelado na lei de Moisés. Agora nós precisamos olhar como que Deus fez. Deus concedeu ao povo aquilo que ele havia pedido. A monarquia, como temos visto, não foi uma manifestação da vontade de Deus. A monarquia foi uma concessão de Deus ao seu povo. Entendeu a recusa e respeitou a liberdade que o seu povo tem de permanecer fiel ou de recusar fidelidade ao Senhor. Mas, sendo Deus quem ele é, mantendo-se fiel à sua aliança e em honra ao seu grande nome, concedeu ao povo a monarquia, o direito de ter um rei, e com isso toda a estrutura monárquica que se montaria em toda a nação. E agora chegamos a uma fase da história onde vamos vendo os desdobramentos trágicos do reinado de Saul e a necessidade que Deus encontrou de enviar Samuel para ungir um outro rei. Um homem, segundo o coração de Deus, um homem escolhido por Deus, e este Deus é aquele que vê o coração das pessoas e não a aparência. E todos nós que já estamos minimamente acostumados com as histórias bíblicas sabemos que este homem foi Davi, alguém que Samuel buscou lá na casa de Jessé, o filho improvável de Jessé que seria ungido por Samuel como o próximo rei de Israel. Agora, temos muito a pensar sobre Davi, um personagem sobre quem a Bíblia escreveu muitas coisas, tanto da sua vida pessoal como também da sua produção poética. Davi foi, além de rei, um salmista, um músico, alguém com diversos talentos a serviço do Senhor e a serviço do seu povo. E o que exatamente da vida de Davi pode servir para nós como fio condutor da nossa reflexão sobre a graça de Deus se manifestando em meio aos erros das nossas decisões? Permaneça aqui comigo, que logo após a vinheta vamos voltar a falar desse assunto.
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0: Você gosta daqueles filmes ou de livros quando o autor começa com a última cena, começa com aquilo que parece ser a conclusão do filme? E num primeiro momento parece uma coisa meio esquisita. Ué, desde o início já estou sabendo como essa história termina? E aí logo após, o autor do livro ou do filme faz com que o diferencial da sua obra não seja tanto aquilo que vai acontecer no final, mas o processo que conduziu até aquele episódio final da história. Eu gostaria de fazer desta forma a nossa jornada para entendermos o que Deus fez na história por intermédio do rei Davi. E eu gostaria de começar com o primeiro texto do Novo Testamento, a primeira linha de texto que abre as páginas da parte das Escrituras que nos contam sobre o dia em que Deus começou a cumprir definitivamente o seu plano de salvação, o seu plano de redenção por meio do Messias, que é o seu Filho. E na primeira linha do Novo Testamento, no Evangelho segundo Mateus, lemos o seguinte: registro da genealogia de Jesus Cristo, filho de Davi, filho de Abraão. Com estas palavras, Mateus introduz a genealogia de Jesus. E ele faz questão que os seus primeiros leitores e ouvintes saibam que Jesus é um descendente tanto de Abraão, seu antepassado mais antigo, como também de Davi. Por que isso é importante? Porque Deus faz com que o seu filho venha da linhagem de Davi. A razão para isso é que Deus havia feito com Davi uma aliança. E essa aliança que Deus fez com Davi dizia respeito a um grande plano redentor que Deus agora estava trazendo à realidade por meio do seu filho. No entanto, Quando este episódio acontece,

0: Se quando tomamos conhecimento do que Deus está fazendo por meio de Davi, é que podemos perceber como a história de Deus se constrói por uma perspectiva de longo alcance, como Deus está atuando nos bastidores da história e de formas improváveis para que cumpra o seu propósito de salvação. E Ele o faz em meio aos nossos erros. Em meio a uma história que começa com uma decisão errada, uma decisão bastante grave até do povo de Deus, escolhendo um rei e estabelecendo monarquia, e isso significar recusar a Deus. É em meio a este tipo de cenário que Deus está trazendo à realidade o seu Messias. E ele o fez não por seu plano, mas o fez reconduzindo a história das pessoas que estavam envolvidas neste processo da monarquia, como, por exemplo, o rei Davi. E no segundo livro de Samuel, capítulo 7, versículo 16, vemos como essa história começa. Quanto a você, Davi, sua dinastia e o seu reino permanecerão para sempre diante de mim. O seu trono será estabelecido para sempre. É significativo ouvirmos essas palavras da boca do Deus que revelou de antemão que a escolha de um rei pelo seu povo seria uma recusa dele próprio como rei, um Deus que não aprovava a monarquia. Agora, talvez não permaneça aprovando a monarquia, mas se tem uma coisa que a gente percebe no agir desse Deus, é como ele consegue transformar o mal em bem. E é isso que ele está fazendo aqui. Este texto representa a aliança que Deus fez com Davi. E esta aliança davídica, como nós a conhecemos, é uma reafirmação, como também uma expansão da compreensão de uma aliança anterior que o Senhor havia feito com Abraão, por exemplo. Deus está formando o seu povo por intermédio de alianças, as promessas que estas alianças carregam, e com isso Deus vai construindo a esperança de futuro que o seu povo tem no agir salvador de Deus. Aqui nós estamos vendo Deus prometendo a Davi que a dinastia de Davi permaneceria para todo o sempre. Que rei da antiguidade não gostaria de saber algo assim? Que rei da antiguidade não queria ter garantias de que a sua dinastia permaneceria para sempre, o seu trono seria perpetuado? Isso seria uma grande glória para qualquer pessoa. Mas não se trata apenas do orgulho de um rei de saber que a sua dinastia será perene, porque não é por causa dos feitos de Davi que o seu trono será eterno, mas por causa da misericórdia e da graça do Senhor. E Deus é fiel aos seus planos. Deus não muda os seus planos. Pelo contrário, ele faz cumprir tudo aquilo que ele prometeu e ele mantém-se fiel às suas alianças, mesmo quando o seu povo, mesmo quando o rei Davi falhar na sua parte deste acordo que tem com Deus. E a prova desta fidelidade é este texto de Mateus, que é o início de uma cena final, em que Deus está trazendo ao mundo Jesus, o seu filho, que é o Cristo, que é o Messias, que é um filho de Davi. Com estas palavras, Mateus está dizendo, com todas as letras, que Jesus é herdeiro do trono de Davi. Jesus é rei de direito sobre o povo de Deus. E a história que os evangelhos vão contar é sobre como Deus assumiu o seu lugar no trono por intermédio do seu filho. E tudo isso em cumprimento a uma promessa que Deus havia feito a Davi. Em um cenário de erros, de pecados, de muitas falhas, até um cenário de apostasia. Deus estava fazendo novas todas as coisas, mesmo ainda quando o povo estava perdido nos seus próprios erros. E o Deus na Vida vai ficando por aqui. Lembre-se, a fidelidade do Senhor permanece por todas as gerações. Basta a nós, seu povo, que percebamos esta fidelidade e desfrutemos da bondade do Senhor para conosco. Que Deus abençoe sua vida e até o nosso próximo episódio.
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2: Agora 7 horas 45 minutos, horário de Brasília.
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2: E E mandando um abraço, um bom dia para o Guilherme, que está acompanhando a gente. Direto de Teresópolis, olha só, Rio de Janeiro, como é que você está, Guilherme? Muito bom dia para você, prazer recebê-lo, né? Ontem você mandou mensagem também, mas a gente não sabia de onde que você estava acompanhando a RTN, mas hoje ele mandou aqui, hoje está tudo certinho. Um abraço para você, meu amigo, obrigado aí pela participação. Um abraço para todos aí em Teresópolis, temos outros ouvintes também acompanhando a RTM. Obrigado aí por estar com a gente, acompanhando aí do Rio de Janeiro, viu? Um ótimo dia para você. O Elias também em Carnaúba, lá no Ceará, sintonizado com a gente. A Silvinha desde a madrugada. Ednardo Moraes também participando. E falou bom dia, Fábio. E ele falou, opa, bom demais começar o dia cantando Fonte de Água Viva, é outro nível. E ele está comentando aqui que ele tem, inclusive, o CD autografado pelo pastor Ademar de Campos. Olha só, você é top demais, hein, Dinarda? É, antigamente você comprava o CD, né? Aí já pedia para o cantor autografar na hora, era coisa chique, coisa chique. Abraço, meu amigo, um abraço para você e para toda a família. Obrigado aí pela companhia de sempre, viu? Ótima quarta, ótima quarta. E vamos com mais música, Alex Gonzaga aqui na RTM cantando Desapareceu um Povo, daqui a pouquinho Finanças em Ação.

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3: Olá, meu amigo e minha amiga. Tudo bem com você? Estamos com mais um programa apresentando princípios poderosos da Palavra de Deus para transformar sua vida financeira. E hoje vamos continuar nossa jornada financeira aqui pelo livro de Josué. Hoje eu quero conversar com você sobre desobediência financeira. Isso mesmo. Você sabe que o pecado, ele afetou diretamente a forma como administramos o dinheiro. Cobiça, inveja, falta de contentamento e tantas outras coisas nos impedem de ter uma vida financeira plena e que agrada a Deus. E ouça bem essa história muito triste que eu estou prestes a contar. Logo após a queda de Jericó, o povo de Israel estava muito animado para continuar suas batalhas para a conquista da Terra Prometida. Então eles enviaram cerca de 3 mil homens para conquistar uma pequena cidade, a cidade de Ai. Mas o que aconteceu? Os habitantes de Ai perseguiram os israelitas e chegaram mesmo a matar mais de 30 deles. Por que isso aconteceu? Deus disse claramente a Josué que essa derrota havia acontecido por causa da desobediência do povo. E qual teria sido então essa desobediência? Pois bem, na batalha contra Jericó, Deus havia dito que todas as cidades e todas as coisas deveriam ser destruídas.
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3: Mas veja como o pecado é sutil muitas vezes. A gente acha que não está fazendo nada de errado. Mas na verdade estamos. Será que isso já aconteceu com você? Pois bem, um homem chamado Acã tinha achado uma bela capa da Babilônia. Ele também viu 200 barras de prata e uma barra de ouro, que pesava mais ou menos meio quilo. Então ele cobiçou aqueles bens e guardou para ele. Leia lá no capítulo 7 de Josué. Você pode perceber como algo que parece muito inocente pode ter consequências muito desastrosas? Ele deve ter pensado: ora, tem tanto dinheiro e bens nessa cidade que o pessoal nem vai notar isso. Mas olha, com Deus é diferente, porque Ele conhece a nossa mente e o mais profundo do nosso coração. E por falar nisso, como estão sua mente e coração? Estão voltados para a obediência em seus pequenos detalhes? Eu espero que sim. Agora perceba quais pecados foram cometidos aqui: desobediência, infidelidade, cobiça, mentira. E qual foi a consequência desses pecados? A morte de mais de 30 israelitas. Vergonha, dor, desencorajamento do povo, para dizer o mínimo. Você e eu sabemos muito bem que o dinheiro é o grande rival de Cristo pelo senhorio de nossas vidas. Não deixe que o dinheiro seja senhor de sua vida financeira. Veja algumas coisas que podem levar você a erros na área financeira. Por exemplo, cobiçar aquilo que não pertence a você. Sim, mesmo hoje podemos cometer o pecado de Acã. A falta de contentamento com que temos pode nos fazer cobiçar o que é dos outros. Ore a Deus para deixar você longe dessas armadilhas do inimigo. E o pior é quando caímos. Outros pecados vêm logo em seguida com uma mentira, cujo pai é o próprio diabo.
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3: Então vamos lá. Que lições você poderia tirar a partir desse evento para a sua vida financeira? Entenda agora mesmo que você precisa estar sempre atento e evitar a cobiça e todos os outros pecados que afetam a sua boa administração do dinheiro. Inveja, avareza, falta de contentamento, gastar mais do que ganha. Faça uma lista de tudo o que pode estar atrapalhando você a ser fiel na área financeira. Ore e peça perdão. E fique sempre atento às orientações da Palavra de Deus que temos apresentado aqui no programa. E olha, obrigado por estar comigo mais uma vez no programa Finanças em Ação. princípios poderosos da Palavra de Deus para transformar sua vida financeira. Um grande abraço do seu amigo Paulo de Tarso e nos falamos no próximo programa.
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0: E agora, no Bom Dia RTM. Fique por dentro. Muito bom dia para você, começando Fique por Dentro aqui pela RTM Brasil. Eu sou Fábio Zamana, comigo no estúdio ela, Luana França. Tudo bem, Luana? Bom dia.
4: Bom dia, Fábio. Bom dia para você, ouvinte, amigo da RTM. Está no ar o Fique por Dentro, oficial, quartou.
0: Metade da semana, Luana. Tá chegando mais um fim de semana para a gente ficar em casa, porque só chove.
4: É, sobre isso.
0: Mas vamos lá, um ótimo dia para você que acompanha pelo site rtmbrasil.org.br, para você que ouve pelo aplicativo e por onde mais, Luana?
4: Pela Rádio Vila Nova, 87,9 FM, Tocantins, Amazonas, e Rádio Integridade, 91,1 FM, Santa Rosa, Peru. Bom dia!
0: Muito bom dia para todo mundo e hoje no Fique por Dentro a gente vai falar sobre saúde mental e docência.
4: Vamos falar com Arthur Furtado, que é professor de português, coordenador e doutor em educação escolar pela Universidade Estadual Paulista, Unesp.
0: Hoje nós teremos também Empreenda em Vista com Fernando Vítolo, diretor da Unique, Rádio Eldorado e CBS News.
4: Hoje também temos Mais Saúde com ela, a nutricionista mais famosa do Brasil, falando sobre metabolismo. Será que o seu é realmente lento?
0: E amanhã ele estará aqui com a gente no estúdio.
4: Ah, que alegria!
0: É, sexta-feira especial também. Destaque do dia. E o nosso destaque de hoje, então, falando para você, ser professor envolve muito mais do que transmitir conhecimento.
4: A rotina escolar exige planejamento, preparação de aulas, correção de atividades, relacionamento com alunos e famílias, além da necessidade de lidar diariamente com diferentes situações e demandas.
5: Em meio a tantas responsabilidades, o cuidado com a própria saúde mental pode acabar ficando em segundo plano.
4: O ambiente de trabalho, a sobrecarga, a pressão por resultados e as dificuldades de estabelecer limites entre a vida profissional e pessoal podem contribuir para o desgaste emocional.
5: Por isso, falar sobre saúde mental na docência também significa discutir condições de trabalho, apoio institucional, relações profissionais e espaços de escuta.
4: Cuidar da saúde emocional não deve ser visto como um sinal de fragilidade ou como uma responsabilidade exclusivamente individual.
5: Escolas e instituições de ensino também têm um papel importante na construção de ambientes que favoreçam o diálogo, o acolhimento e a prevenção do sofrimento emocional.
4: Além disso, reconhecer os próprios limites e perceber sinais de esgotamento pode ser um passo importante para buscar ajuda quando necessário.
5: O professor também precisa de tempo para descansar, estabelecer limites e cuidar da sua vida para além da sala de aula.
4: E para falar sobre o tema saúde mental e docência, eu fico por dentro conversa com Arthur Furtado, que é professor de português, coordenador e doutor em educação escolar pela Universidade Estadual Paulista, Unesp.
5: E você pode participar com a gente. Você é professor, professora, conhece alguém que é professor, quer falar sobre esse tema, mandar a sua opinião, fique à vontade. Nosso WhatsApp está à sua disposição, DDD 11 974181456.
4: Agora, para você que deseja enviar um e-mail para RTM, ouvinte@rtmbrasil.org.br.
5: Facebook, facebook.com/Rádio Transmundial Oficial. Você também que ainda não curtiu nossa página no Facebook, corre lá agora mesmo e já se inscreva, já curta aí a nossa página, Rádio Transmundial Oficial no Facebook.
4: Instagram, TikTok, o Threads é @RTMBrasil.
5: No Telegram, RTM Brasil.
4: Canal exclusivo da RTM no YouTube, sim, rumo aos 100 mil.
5: Falta... 97 mil, viu, Luana? Nossa. Quase 98.
4: Cada dia um pouquinho, cada dia nós chegamos lá.
5: Vamos
4: isso
5: sim.
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5: Maravilha, Luana. Vamos com a previsão do tempo?
4: Vamos sim.
5: Olha, a gente quer saber se essa chuva continua, viu, Luana? Porque, menina, olha, a gente está realmente aproveitando os dias de sol para lavar roupa, né? Porque outros dias é só chuva. Ontem choveu praticamente o dia inteiro, né? Acho que a tardezinha parou um pouquinho.
4: É, hoje eu senti que o frio chegou, mais intenso.
5: 13 graus hoje, realmente tá mais... Ontem tava acho que 17, né? Deu uma caída boa, né, Luana? É. Haja saúde, hein, Luana? Haja. E o Vicente? O Vicente tá quentinho.
4: Ele tá quentinho.
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4: Vou começar falando da região sul. O tempo firme predomina, com frio e possibilidade de geada isolada. No Rio Grande do Sul, o dia será de poucas nuvens e sem chuva. Em Santa Catarina e no Paraná, há previsão de chuva agora pela manhã, principalmente no norte catarinense e no Paraná. À tarde, o tempo melhora. Porto Alegre, por exemplo, tem máxima de 17 graus e Curitiba de 12 graus. Vamos falar da região sudeste. A frente fria mantém um tempo instável, com chuva moderada forte e possibilidade de temporais. São Paulo, Rio de Janeiro, Minas Gerais e Espírito Santo podem registrar raios, ventos fortes e acumulados elevados. São Paulo terá máxima de 17 graus, Rio de Janeiro 22 graus e Belo Horizonte 27 graus. Já na região centro-oeste do país, o calor e a umidade favorecem pancadas de chuva, principalmente à tarde e à noite. Há possibilidade de temporais isolados em Goiás e chuva moderada forte em áreas do Mato Grosso. Campo Grande terá máxima de 27 graus e Cuiabá 29 graus. Já na região norte do país, há previsão de chuva moderada forte em áreas do Acre, Amazonas, Rondônia, Roraima e Pará, com possibilidade de temporais no norte do Amazonas e também em Roraima. Nas demais áreas, o tempo permanece quente e seco. Para finalizar, com a região nordeste, o tempo seco predomina na maior parte da região, com temperaturas elevadas e baixa umidade do ar. No interior, em alguns estados, por exemplo, os índices podem ficar entre 12% e 20%, aumentando o risco de queimadas. No litoral, entre o Maranhão e o Ceará, há possibilidade de chuva. Essas foram as informações da previsão do tempo para essa quarta-feira com fonte Clima Tempo. Fábio.
5: Maravilha, Luana. Vem chegando Mais Saúde.
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8: Metabolismo. Será que o seu é realmente lento? Você já ouviu alguém dizer: eu tenho metabolismo lento, por isso eu não consigo emagrecer? Mas afinal, o que é metabolismo? Metabolismo é o conjunto de processos que acontecem dentro do nosso organismo para manter a vida funcionando. Mesmo quando estamos dormindo, nosso corpo está trabalhando, não é mesmo? O coração bate, o cérebro funciona, os pulmões respiram, o organismo mantém a temperatura, as células realizam suas funções, hormônios são construídos, tudo isso gasta energia. E uma parte importante deste gasto é chamada de metabolismo de repouso. É a energia que o nosso organismo utiliza para manter as funções vitais, mesmo quando estamos em repouso. E aqui entra uma ferramenta muito interessante da nutrição. Um exame que chama calorimetria indireta. É um exame padrão ouro. Não é fácil encontrar e ele é caro. Mas eu gostaria que você conhecesse, porque às vezes a gente até consegue fazer esse exame de graça. Você já ouviu falar? É um exame que pode estimar o quanto de energia o organismo está gastando em repouso, a partir da análise do oxigênio que a pessoa consome e do gás carbônico que elimina durante a respiração. Ou seja, em vez de simplesmente fazer uma estimativa baseada em uma fórmula, conseguimos avaliar o gasto energético de repouso de uma pessoa por meio da respiração. É muito interessante, principalmente porque o gasto energético não é exatamente igual para todo mundo. Idade, sexo, peso, composição corporal, quantidade de massa muscular, o estado nutricional e diversas outras condições podem influenciar, sim, este gasto. Quanto mais massa muscular uma pessoa tem, maior o metabolismo. O músculo é um tecido metabolicamente ativo. E aqui existe um ponto muito importante. Dieta muito restritiva não é sinônimo de metabolismo melhor. Olha que curioso. Quando uma pessoa reduz demais a ingestão de alimentos, ela perde peso rapidamente e também perde a massa muscular. O gasto energético pode diminuir. Por isso, quando pensamos em emagrecimento, não devemos olhar apenas para o número da balança. Precisamos pensar em composição corporal, preservação de massa muscular, cuidado com as canetas, alimentação adequada como sono, atividade física também e o próprio comportamento alimentar. Então, se você tem pensado que o seu metabolismo é lento, pare e pense como é que você está nutrindo o seu corpo, como que está o seu estilo de vida e ajude o seu metabolismo a funcionar direitinho com comida de verdade. Quer saber mais sobre dicas de nutrição, saúde, bem-estar, emagrecimento saudável? Me encontre nas redes sociais. Estou como DRA Eneida Ramos. Até logo!
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5: Chegando às principais notícias desta quarta-feira, 23 de setembro. Começando com destaque nacional. A queda de um helicóptero que matou 5 pessoas em Urubici, na Serra de Santa Catarina, será investigada pela Polícia Civil e pelo Centro de Investigação e Prevenção de Acidentes Aeronáuticos, e Senipa.
4: Entre as vítimas estão um cantor Rick da dupla com Renner e um empresário Bruno Avelar.
5: A aeronave perdeu o sinal na segunda-feira e foi localizado nessa última terça-feira.
4: Os técnicos do CENIPA iniciaram a coleta de dados para verificar as circunstâncias do acidente.
5: A Polícia Civil também apura se houve responsabilidade criminal.
4: Os corpos foram resgatados e encaminhados ao Instituto Médico Legal de Florianópolis para exames.
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5: E uma instabilidade global no sistema de GPS está afetando a operação de aeronaves Embraer E2 da Azul.
4: A companhia informou que adotou medidas operacionais que podem provocar alterações em horários e voos e orientou aos passageiros a consultar situação das reservas antes de ir ao aeroporto.
5: A Embraer afirmou que presta suporte técnico e que as aeronaves E2 possuem sistemas e procedimentos de navegação para operar durante instabilidades no GPS.
4: Segundo a ANAC, a situação é monitorada junto à fabricante e às companhias aéreas.
5: A agência também informou que passageiros afetados devem receber assistência prevista na Resolução 400 de 2016.
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4: Os temporais que atingiram o Rio Grande do Sul desde a última sexta-feira deixaram 703 pessoas desabrigadas e 3.231 desalojadas.
5: Segundo a Defesa Civil, mais de 560 mil pessoas foram afetadas em 145 municípios.
4: Foram confirmadas 4 mortes, 3 em Caxias do Sul e 1 em Pelotas.
5: E uma pessoa está desaparecida na Serra Gaúcha.
4: Ao todo, 22 casas foram destruídas, 463 danificadas, 2.177 destelhadas e 852 alagadas.
5: A Defesa Civil emitiu alerta vermelho para risco de inundação do rio Caí, em Montenegro, válido até as 2h30 desta quarta-feira.
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4: Agora as notícias internacionais. A primeira-ministra da Itália, Giorgia Meloni, anunciou que o governo pretende estabelecer por lei um limite para o número de estudantes estrangeiros por turma.
5: O percentual de 30% é uma referência já existente, mas ainda não foi definido como regra.
4: A proposta também prevê que pais de estudantes com dificuldades de integração possam ser obrigados a aprender italiano e restringir o uso de vestimentas que cobrem o rosto nas escolas.
5: A medida ainda precisa ser formalizada e seguir as etapas previstas.
4: Até o momento, não há mudanças nas regras de matrícula ou nos vistos para brasileiros.
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5: E a líder da oposição venezuelana, Maria Corina Machado, tentou entrar na Venezuela 3 vezes nessa última terça-feira por vias aérea e marítima, mas foi impedida.
4: As tentativas ocorreram durante a viagem da presidente interina Delcy Rodrigues aos Estados Unidos, onde ela se reúne com Donald Trump em Nova York.
5: O encontro tratou das relações entre os dois países, incluindo áreas como energia e mineração.
4: Enquanto isso, manifestantes venezuelanos protestaram diante da sede da ONU e defenderam a realização de eleições livres no país.
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2: Bom dia, Mata e Matheus. Estamos, ó, a Luana de preto no nosso meio e nós de cinza.
3: Hoje é cinza.
2: Hoje é cinza. Hoje literalmente é tá cinza.
3: É. São Paulo é a cidade cinza, a famosa selva de pedra.
1: É verdade.
2: Que cor são as pedras?
3: Cinza.
2: Ai, Matheus.
3: Depende, é uma rocha vulcânica.
2: Depende do tipo de pedra, né, Matheus?
3: É, então, tem que estar vendo isso aí.
2: É.
3: Mas é isso, galera.
2: Cadê o óculos? Dia. Ontem, hoje, você veio sem óculos.
1: É sobre isso.
2: Esqueceu, né?
3: É, deixa em cima do box do banheiro.
2: Ah, entendi.
1: É, realmente.
3: Vai ficando velho que nem eu, meus 30 e poucos anos de cabeça e 40 de joelho.
2: 40 de joelho? Não, eu tô com 43 e 42 e meu joelho não tá igual ao seu, não. Graças a Deus.
3: É, mas
2: a coluna... A coluna já não digo nada aí.
3: É, minha coluna tá boa. O problema é o joelho. Meu joelho é de... complicado. Já teve sua época de ouro, já.
2: Já, né? Já brilhou muito no... nos times que você jogava.
3: Um pouquinho. Só um tiquinho.
2: Brilhou só um pouquinho?
3: É...
1: Hoje tá animado, pessoal. Vamos animar o Mate Matheus.
2: Vamos lá, gente. Vamos animar o Mate Matheus.
3: Eu tô triste porque tá difícil. O boletim esportivo tá com pouca informação. Porque não temos futebol mais direito. Hoje no Brasil não teremos jogo. Mundialmente não teremos jogo direito. Só teremos jogos amanhã. Por isso que eu não estou tão animado, mas
2: não
3: estou animado.
2: Não tem muitas notícias, né?
3: É.
2: Ah, então vamos falar de...
3: Do que? Vamos falar do que?
2: Eu elevei da propaganda, não pode falar.
3: Mas é isso, né, galera? Vamos com o nosso giro, então.
2: Bora.
3: Esportivo, começando com um jogo que foi adiado entre o Operário do Paraná e o Criciúma pela 29ª rodada do Brasileirão Série B pelo encerramento. E o Operário levou a melhor por 2-0 e voltou ao G6 da competição. Agora, com as notícias de amanhã, na Nations League, a primeira rodada da fase de grupos começa nessa quinta-feira e serão disputados 4 jogos pela Liga A, às 3h45 da tarde, começando com a Holanda, que enfrenta a Alemanha, Sérvia recebe a Grécia, Noruega encara a Dinamarca e Portugal, atual campeã, joga contra o país de Gales. Agora, pela Liga B, também às 13h45 da tarde, a Áustria enfrenta Israel e Kosovo recebe a República da Irlanda. E pela Liga D, Andorra enfrenta Malta no único jogo, que será 1 da tarde, enquanto Liechtenstein recebe a Lituânia às 13h45 da tarde. E você que pensa que acabou o nosso boletim? Não. Desta vez, para encerrar, teremos uma novidade na Fórmula 1, porque amanhã... já começa os preparativos para o grande circuito de Baku, né, para o grande prêmio do Azerbaijão. E o primeiro treino livre será amanhã às 8h30 da manhã e o segundo ao meio-dia, pelo horário de Brasília. E sexta-feira acontece o terceiro treino livre às 8h30 da manhã e a classificação ao meio-dia. E lembrando que a corrida mesmo, aquela famosa corrida que a gente liga no domingo de manhã, pré-culto, será desta vez no sábado, às 11 da manhã. E é sobre isso, tá faltando um pouquinho de ar, porque o tempo tá deixando minha garganta meio ruim.
2: 11 da manhã, não assistiremos, porque eu acho que tá todo mundo na igreja esse horário, né?
3: É, depende da igreja também.
2: É, a minha igreja acaba por volta de 10h30.
3: O culto tá acabando 10h30?
2: Começa às 9 e acaba 10h30.
3: Uau.
2: E na sua?
3: Começa 10h30, acaba 11 e pouquinho.
2: Ah, começa 10h30?
3: É.
2: É, já começa. É bom que dá pra dormir até mais tarde, né, Mati Matheus?
3: Não dá nada.
1: Ele sempre tá lá tocando,
3: tá
1: servindo.
3: Cedo.
2: Ah, é verdade. Quando eu tô na escala do louvor também, 6 horas da manhã já tô lá.
1: Tá abrindo as portas.
2: Luanete, você? Que
1: das
2: horas que eu culto?
1: O primeiro é das 9 às 11.
2: Das 9 às 11.
1: Depois das 11 à 1, depois das 18 às 20.
2: Aí a Luana fica nos 3 cultos.
1: Não, é bem divididinho.
2: Quando você tá na escala, você
1: é
2: fica.
1: Um só? Um só.
2: E uma vez por mês?
1: Exato. Exceto na fotografia, são 2 vezes no mês. E em missões, uma vez.
2: Olha só.
1: Tem umas regras bem...
3: Bem organizadinho.
1: É, pra não sobrecarregar ninguém, os irmãos, todo mundo participar.
2: Isso aí.
3: Hoje eu conheci a inveja.
1: Nossa, que horror.
2: Porque você toca todo culto?
3: Todo
1: sério?
3: Culto.
1: Uhum. Nossa, não cê tem é revezamento?
2: Você toca o que mesmo?
3: Teclado, bateria,
2: o que terror. Precisar? Olha só, Matheus. O Matheus é aquele jovem que todo mundo queria ter na igreja, né, gente? É, olha, toca
3: não,
2: tudo.
3: É, não, tudo não.
2: Ah, você toca teclado, bateria, você toca violão também?
3: Não, ainda não. Tô... Às vezes eu pego pra aprender, mas eu... os professores que eu tive não foram os melhores. Eu aprendi mais sozinho do que com os professores.
2: Isso aí, mas que é bacana. Isso.
3: Às vezes a gente toca o terror também.
2: Toca o terror, principalmente, né, Matheus?
3: Tem que deixar clara essa parte também. A gente, eu sirvo também no Ministério de Multimídia.
2: Ah, então tem duas escalas aí.
3: Tem no som, tem na... no slide, tem nas mídias sociais, então é...
2: É bom demais.
3: Um pouquinho.
2: Tá envolvido, né? É bom demais. Valeu, Mati Matheus. Amanhã a gente espera você mais animado, viu?
1: É exatamente.
2: Vai na sombra.
3: Pode deixar.
2: Vai na sombra, vai no sol, tá precisando de sol.
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1: Luanete.
2: Está chegando aquele momento, o momento que você, ouvinte, participa conosco através do nosso número, que é 11974-181-456.
1: Participe, então, mande seu recado, seu bom dia, seu abraço, diga pra gente de onde você está ouvindo ou assistindo, ou fique por dentro, assim como o Marcelo Fábio, que deve estar enrolado com o edredom aí, ouvindo, apesar que não, o Marcelo é uma pessoa que não sente frio, né?
2: É.
1: Então, não. Tá de boa aí, de regata.
2: Ele não tá na cama com o notebook, não. Não imagino isso.
1: Não. Bom dia, Marcelo Fávero. Hoje de home, né?
2: Isso.
1: Um dia bom pra fazer home no frio.
2: Maravilha. João Batista de Aquino, de São Paulo, ligadinho. São Paulo do Poteni... Não, Rio Grande do Norte, ligadinho. Olha só, deu pra enganar.
1: São Paulo do Potengi, Rio Grande do Norte.
2: É, realmente. Tem muitos lugares aí em sete.
1: São Paulo é só aqui? Não.
2: Bom dia, galera. Deus abençoe essa família linda RTM. Que legal. Bom dia.
1: Abraço pra Silvinha também, que tá com a gente, né? Participando. Falou que gosta muito aí da hora que o Matheus entra, porque ela já sabe por conta da vinheta. É, exatamente. A ideia da vinheta é já anunciar o que vai acontecer depois, né? Então é sobre isso, viu, Silvinha? Um beijo pra tu e um abraço no Madruguinha aí.
2: Bom dia pra Iris Reveline de Cuiabá, ligadinha na programação.
1: Bom dia, Alessandra Mangueira, tá sumida aqui esse horário e falou sempre bom acordar aí ouvindo as notícias, ouvindo essa rádio. É, um abraço pra todos. Hoje mudei de horário, viu, Fábio? É, hoje tá um pouquinho mais tarde, né, Alê? Mas o importante é o que importa é participar, tá bom? Um beijo grande pra você aí.
2: Bom dia pra Pedro e Judélia Cardoso de Pirassununga, São Paulo, ligadinho na programação.
1: Abraço aí pro Carlos Lírio, Rio de Janeiro. Tá falando como que é a programação lá na igreja dele, viu, Luana? Falou que das 9 às 10 EBD e depois das 10h20 a meio-dia é o culto. Isso aí, meu amigo. Um ótimo dia pra você. Obrigado aí pela participação. Horário bom, né? Acaba meio-dia, vai pra casa almoçar. E apesar que tem algumas igrejas que acaba tipo uma hora, eu acho já meio puxado, né? Porque eu sou do time que pra mim almoço é meio-dia. A minha sogra, principalmente. A minha sogra é assim, meio-dia um, se não chegou lá, ela tá ligando. Cadê vocês? Estamos chegando, sogra, estamos chegando. Ela liga mesmo, viu, Luana?
2: E você é daquele time que demora para sair, porque os cultos, eles não... Acabou todo mundo saindo correndo, não, né?
1: É, na minha igreja, lá tem café da manhã depois do culto. Ai. Mas o culto acaba 10h30, né?
2: Ai, tudo
1: acaba
2: bem.
1: 10h30, tem um café, aí depois das 11h30 tem EBD. Mas a gente, sinceramente, não tem ficado na EBD, por quê? Porque as meninas não param quieto, então acabava que atrapalhava tudo. Aí a gente nunca mais ficou, mas agora já está um pouquinho maior, a gente tem que voltar a ficar na EBD, né? E aí acaba meio-dia, das 10h30 ao meio-dia EBD. Então é praticamente a mesma coisa que o Carlos Lírio, só inverte as opções, né? No caso, ele começa com EBD e a minha começa com culto, depois EBD.
2: Que legal! Quem está por aqui, Fábio, é Luiz Carlos de Goiás, ligadinho também na programação.
1: Abraço, Luiz Carlos. A Simone está participando com a gente também lá na Bahia. E falou, sertão baiano sem chuva há meses. A chuva aqui é como ouro caindo sobre a terra. Eita, nós, hein, Simone? É, menina, a gente vai mandar um pouco de chuva aí pra você também. Vamos mandar lá pra Diamante também. O Guilherme passou por aqui. Tá tudo seco, Luana, tudo seco. Então, assim, aqui já tá bom. Já enchemos as represas, tá bom? Agora vamos mandar a chuva pra vocês.
2: É combinado, então.
1: Se desse, né?
2: É verdade, seria uma maravilha.
1: É.
2: Elinildo Menezes de Lavras, Minas Gerais, ligadinho também. Ele que falou que aqui... É, bom dia, mais um dia com a valorosa palestra de assuntos importantes e atraentes. Saio, muito obrigada.
1: Obrigado, Elenildo. Abraço para você e todos os mineiros e mineiras aqui com a gente também ouvindo a RTM. Obrigado pela participação. Já mandou abraço para Iris? Mandou, né?
2: Sim.
1: Ah, então vamos para o intervalo, porque daqui a pouquinho vem chegando Empreenda em Vista com Fernando Vítolo e na sequência a nossa entrevista. E você, lógico, é o nosso convidado aí para participar hoje, saúde mental e docência. Então você que é professor, professora, como é que anda aí a sua saúde mental? Tá tudo bem? Tá se cuidando? Se cuida? Ou a gente sabe que os professores, né, Luana, acaba levando muito trabalho para casa. Então tem o seu horário de trabalho na escola, mas em casa faz muita coisa, né? Eu falo isso porque Andréia é professora e eu vejo que não é fácil, né? Então muitas vezes em casa ela tá lá corrigindo provas, aí tem que lançar no sistema, aí tem que imprimir as atividades, as provas e tudo mais. Então, realmente, assim, tem o trabalho, mas acaba levando bastante coisa para casa também, né, Luana? E aí, automaticamente, acaba interferindo no horário que seria para descansar, né?
2: Ai, com certeza. E essa discussão vem agora, né, com questões de levar o trabalho para fora da empresa, do local de trabalho. Mas os professores fazem isso desde sempre.
1: Desde sempre, é verdade.
2: Sempre. Agora que eu pensei você falando, é verdade, os professores sempre fizeram isso.
1: Uhum.
2: Corrigir prova, programar o conteúdo, tudo.
1: É, e muitas vezes, assim, até na questão da impressão, na escola geralmente não tem. Então, a Andrea, ela tem a impressora dela, ela compra a tinta dela e ela imprime em casa.
2: Nossa.
1: Porque na escola eles dão uma quantidade só de impressão, né? E tem também mimeógrafo, né? Da nossa época ainda tem na escola, mas
2: ainda
1: também
2: tem.
1: Tem, mas tem limite também de quantidade de folhas lá para usar. Então, assim, geralmente o professor tem a sua impressora em casa mesmo e ele vai imprimir as suas atividades ali, porque senão também não tem como, né? Ficar lá no mimeógrafo, lá pá, fazendo, é complicado, né? E aí acaba tendo esse outro, além de tudo, gasto também, porque tem que comprar tinta, né? Comprar impressora, aí fazer manutenção da impressora e tudo mais. Mas compartilhe com a gente, você que é professor, professora, participe com a gente daqui a pouquinho a nossa entrevista muito especial com o nosso professor de português, coordenador e doutor Arthur Furtado, que vai falar sobre saúde mental e docência. Participe, a gente volta já já.
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3: A Rádio Eldorado no Brasil e a CBS News nos Estados Unidos descobriram tarde demais uma verdade que muita gente ainda não quer encarar. O mundo mudou e não vai voltar atrás. O público não sumiu, e só deixou de depender das emissoras. Durante décadas, rádio e TV foram o centro de tudo. Eram elas que definiam o que você ouvia, assistia e o que virava tendência. Eram intermediárias quase absolutas entre conteúdo e audiência. Só que esse centro deixou de existir. Hoje a audiência não está mais presa a um dial, a uma grade de programação ou a um horário fixo. Ela migrou, se espalhou. É podcast, YouTube, streaming, redes sociais. Conteúdo virou sob demanda. E aqui está um ponto importante. Eldorado e CBS não perderam qualidade. Pelo contrário, as duas tinham credibilidade, história e relevância. A CBS com quase um século de jornalismo. A Eldorado com décadas de curadoria musical e cultural. O que elas perderam foi centralidade. Outro ponto pouco confortável. Credibilidade hoje não garante sobrevivência. Isso porque não basta mais fazer bem feito. É preciso distribuir bem, adaptar a linguagem e estar em múltiplas plataformas. A lógica mudou. E quando essas marcas saem do ar, o impacto não é só econômico, é emocional. No Brasil teve movimento, hashtag, despedida, memória afetiva. Nos Estados Unidos, debates, saídas de profissionais históricos, sensação de fim de era. Não é só o simples fato de fechar uma emissora, mas ele fecha um modelo cultural. E talvez o mais simbólico disso tudo seja o áudio. O áudio não morreu, pelo contrário, ele explodiu. Mas hoje quem manda não é mais a emissora, é o ecossistema. Cada pessoa monta sua própria rádio no Spotify, escolhe seus podcasts, segue criadores, consome cortes no TikTok, o jornalista virou creator, o creator virou mídia e o público virou editor da própria grade. O intermediário perdeu força e isso muda tudo. Tradição, reputação, legado, eles não são mais suficientes sozinhos. A pergunta que fica é dura. Quem consegue continuar relevante dentro do bolso, do feed e do algoritmo? A Eldorado e a CBS talvez tenham descoberto tarde demais que não basta ter história. É preciso continuar fazendo parte do presente. No mundo de hoje, quem não se reinventa, não some de repente. Vai saindo aos poucos da rotina das pessoas, até virar uma lembrança.
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2: E o tema de hoje, saúde mental e docência. E para falar sobre esse assunto, recebemos Arthur Furtado, professor de português, coordenador e doutor em educação escolar pela Universidade Estadual Paulista, a Unesp. É um prazer recebê-lo aqui, Arthur. Seja bem-vindo ao Fique Por Dentro RTM Brasil. Bom dia.
4: Bom dia a todos. Muito obrigado aí pela oportunidade de estar aqui falando um pouquinho sobre educação com os ouvintes de vocês.
2: A gente que agradece por essa oportunidade, né, de falar sobre esse assunto que é muito importante. E quando nós falamos em saúde mental dos professores, Arthur, quais são hoje os principais fatores que contribuem para o desgaste emocional na docência?
4: Eu levanto três pontos principais, que é a precarização das escolas. Hoje nós temos escolas onde 50% dos professores têm contrato temporário, não são concursados. 40% das escolas de ensino fundamental não têm quadra, 30% não têm biblioteca, 50% não têm laboratório de informática, ou quase 80% não têm um laboratório de ciências. Então, são escolas em que falta de tudo. Nós também, então, o primeiro ponto seria a precarização. O segundo, a violência e a indisciplina dentro das escolas, né, que desgastam muitos professores. A gente pode trazer alguns dados a respeito. E o terceiro ponto seria o próprio desmonte e a inviabilização da profissão docente no país. Né, esse é o ponto que eu venho me debruçando mais e que eu trago também no meu livro. Todas os atos, as funções típicas do trabalho do professor vem sendo inviabilizadas nos últimos anos no Brasil. Preparar uma aula com liberdade, lecionar de maneira explícita, transmitir conhecimentos, avaliar o desempenho dos alunos, disciplinar as turmas e reprovar os alunos quando for o caso, né? Quando o aluno, infelizmente, não apresentou nenhum tipo de rendimento. Então, esse combo, né, de situações de precarização, violência, indisciplina e a própria inviabilização da profissão acabam, infelizmente, adoecendo os professores no país.
5: São dados alarmantes e chama muito a atenção. Eu estava comentando um pouco com o Fábio que essas atividades do professor, elas sempre foram assim, leva um pouco para sua casa, né, corrigir provas, providenciar ali as atividades, mas nunca foi tão falado e tão visível essas atividades fora da escola. Eu queria que você falasse sobre essa demanda que também faz parte da atividade do professor e também o que isso acarreta na saúde mental deles.
4: Em muitos países desenvolvidos, inclusive em algumas redes aqui no Brasil, o professor tem uma jornada meio a meio. Então, ele fica metade do tempo em sala de aula e metade fora. Na metade do tempo que ele está fora, ele está justamente...

0: falta professor, o professor que está ali corrigindo prova, que está nessa jornada extra-sala, tem que cobrir a falta do professor ausente, né? Então, não se tem esse respeito por esse tempo fora de sala de aula. Então, isso acaba adoecendo os professores. Mas não só isso, né? Nas últimas décadas, aumentou a demanda de trabalho burocrático dos professores. Então, houve um progressivo aumento da demanda de trabalho burocrático, de relatórios, de planilhas, de preenchimento de plataformas, agora, muito especialmente alguns estados. Então, aumentou a demanda, mas não aumentou esse tempo fora de sala de aula, né? Então, acaba fazendo o quê? Com que o professor leve grandes quantidades de trabalho para os finais de semana, feriados, para os momentos que ele tinha que descansar e estar com a família dele.
1: E você comentou aqui algumas questões que você aborda no seu livro, né, sobre a indisciplina, sobre o perigo que os professores acabam vivendo hoje na sala de aula. Eu queria que você falasse um pouquinho sobre isso, né? O que leva, hoje em dia nós temos esses dados, né? A gente acompanha diversas situações que acabam acontecendo com os professores também, né? A gente percebe que antigamente, acho que no geral mesmo, os jovens, as crianças respeitavam mais os adultos, né? Hoje em dia isso tem se tornado essa indisciplina parece que tem aumentado de uma forma alarmante e tem chegado nas escolas também com os professores que estão ali fazendo o seu trabalho, né, Arthur?
0: Eu comento que a indisciplina e a violência escolar andam juntas, né? Quando o Estado permite que a indisciplina aconteça sem nenhum tipo de controle, e esse controle não existe hoje, as escolas não têm absolutamente nenhum mecanismo eficaz para lidar com a indisciplina escolar, essa indisciplina vira violência. Então, nós temos dados assim muito preocupantes, né? Manter a disciplina, eu estou citando dados da Thales 2024, tá? Manter a disciplina em sala de aula é fonte de estresse para 63% dos professores no Brasil. 50% dos professores reclamam de barulho perturbador e desordem durante as aulas. E 46% dos professores dizem que estão estressados por ser intimidados ou ofendidos verbalmente pelos alunos. No estado de São Paulo, uma média de dois professores são agredidos por dia fisicamente nas escolas. E de 2001 a 2025, o Brasil já teve 47 ataques em escolas, com 177 vítimas, 56 fatais. Então, assim, não tem investimento em segurança, as escolas não são seguras, de uma maneira geral, e o Estado não vem tomando providências para combater a violência dentro das escolas. Né? Se vocês pensarem, o que que um professor pode fazer para combater a indisciplina na escola? Advertir é um pedaço de papel para o aluno. Suspender é um entendimento majoritário que a suspensão tem que ser cumprida dentro da escola. Expulsar aluno, não existe isso, né? O aluno vai passar para outra escola, você só vai trocar o problema de lugar. Então, não tem hoje, as escolas não têm mecanismos eficazes para combater essa indisciplina. E só para finalizar essa parte, vamos dizer que esse aluno indisciplinado, ele não faz nada. E ele fica o ano inteiro agredindo professores e colegas. Chega no final do ano, ele é aprovado. Porque nós vimos aí os dados dos estados, a grande parte dos estados estão aprovando no ensino médio 99% dos alunos, sem nenhum critério pedagógico, só para melhorar os índices do IDEB. Então, essa é a situação que as escolas estão vivenciando hoje.
2: Infelizmente, na verdade. Agora eu queria que você falasse de outro fator muito importante, que é aquela cobrança que os professores eles sofrem, tanto dos familiares quanto da própria instituição, sobre mediar conflitos na sala de aula entre alunos ou, dependendo da situação, conflitos de personalidade ou até mesmo de limitações. Os pais, a gente vê em discursos assim nas redes sociais, que os pais eles ainda responsabilizam bastante os professores por determinadas situações na sala de aula. Eu queria que você falasse a sua opinião sobre isso.
0: É por isso que eu coloquei o nome do meu livro de Queimem Todos os Professores, né? Falando desse clima de caça às bruxas, de bruxa na fogueira, que nós vivenciamos hoje nas escolas, né? O título é por causa disso. Porque hoje, o sistema educacional brasileiro

0: um fracasso. Né? Nós temos grande parte da nossa população analfabeta funcional. Ou nos dados do INAF 2024, por exemplo. Né? Ou no nível mais baixo de alfabetização, que é o elementar. A escola brasileira hoje, por uma série de razões que a gente pode falar depois, se der tempo, não consegue nem alfabetizar. E todo esse fracasso é atribuído a quem? Ao professor. Então, o professor que está numa escola precarizada, violenta, indisciplinada, o professor que é impedido de lecionar, de avaliar, de disciplinar os alunos, esse professor que está tolhido por todos os lados, ele é culpabilizado por um fracasso que é gestado fora da sala de aula, por quem faz as regras do sistema de ensino, gestores, políticos, acadêmicos, alguns acadêmicos, que não pisam numa sala de aula há 20 anos. E nós temos, junto com isso, vários políticos de várias vertentes que atacam professores aí. Os discursos são muito famosos, né? Xingam professores, atacam professores em busca de votos. Todo esse clima acaba pesando dentro da escola. Então, quando o pai chega na escola, ele já chega para atacar o professor. Porque imagina o quanto que esse pai já não escutou sobre os professores. Geralmente coisas negativas, né? Então, esse clima na sociedade de culpabilização dos professores pelo fracasso escolar e pelos problemas da escola reverte em sala de aula, reverte na relação com os pais. Então, nós como escola precisamos tentar o quê? Fortalecer os vínculos com a comunidade escolar. Mas com esse sistema precarizado, com professores doentes, vai ser muito difícil, né? Mas o caminho seria esse, né?
1: Recebemos a participação do Paulo, aqui de São Paulo, e ele mandou uma pergunta que é bastante interessante, né? Inclusive, nós temos ouvintes que trabalham em escolas militares também, e ele queria saber sobre isso. Você comentou sobre essa indisciplina que a gente observa hoje, né? E ele comenta se essas escolas militares seria uma alternativa para estar resolvendo isso aí, né? Essa questão da indisciplina dos alunos.
0: Eu acho, assim, que é interessante oferecer para o público vários tipos de escola. Né? Por exemplo, eu sou professor de uma ETEC, de uma escola técnica. Então, é um outro tipo de escola que também traz o ensino técnico, que é interessante. Né? Então, eu acho que é interessante você oferecer vários tipos de escola para o aluno. Porém, sendo realista, não será possível militarizar a rede de ensino inteira. Né? Então, nós não podemos ficar dependente dessa solução que não vai ser viável para a maior parte da população. A mesma coisa o homeschooling. Será inviável para a maior parte da população que os pais trabalham o dia inteiro fora de casa. Então, pensando no que seria interessante para a maior parte da população, eu preciso resgatar, eu penso como solução, resgatar os princípios da profissão docente. Né? A escola que tem que ter um papel central aí, né, na parte da educação. Valorizar o ensino do professor, os conteúdos escolares, o trabalho de avaliação do professor, respeitar quando a escola diz que o aluno não tem condição de progredir, né, e não interferir de fora nesse processo. Né, então, resgatar o papel do professor e da escola, né, com centralidade na educação dos alunos. Eu acho que isso é importante, né? O aluno saber que se ele não fizer nada, ele vai ser reprovado, porque não tem outra forma de trabalhar dentro da escola. Não uma forma racional. E rever a legislação. Os nossos políticos, gestores, têm que dar uma resposta para essa pergunta. O que eu faço com um aluno que não faz nada dentro da escola e agride alunos e professores? Né? A legislação tem que dar uma resposta viável para isso. E não simplesmente falar que a escola tem que se virar. Então, eu acho que esses são os caminhos mais, assim, válidos, né, para nós pensarmos aí para os próximos anos.
2: Com certeza. Uma pauta muito importante que você traz nas suas redes sociais é sobre o envelhecimento da categoria, que entre 2009 e 2021, a proporção de professores brasileiros na educação básica com menos de 24 anos de idade caiu 42%. E, em contrapartida, o número de docentes com mais de 50 anos disparou para 109%. E também traz aí dados sobre o abandono durante o curso, que chega a ser a 59% dos alunos. Eu queria que você falasse sobre essa realidade que é alarmante e é importante essa discussão justamente para a gente pensar no futuro das crianças, da sociedade como um todo. O que será do ensino aqui no Brasil se esses números alarmantes aumentarem?
0: Hoje nós já temos como certo para a década seguinte um apagão de professores no Brasil, né? Esse apagão hoje, ele já existe, né? Esse apagão hoje, por exemplo, você tem muitas redes, aulas sem professor ou professores que não são da área. Então, um professor de história que está lecionando matemática, de química que está lecionando biologia. Então, esse apagão já começou, só que ele ainda não está em um sentido. Muitos professores vêm abandonando a profissão e a profissão tem uma dificuldade muito grande de atrair jovens. Por quê? Porque se existe uma profissão que o jovem conhece razoavelmente, é a docência. Porque o jovem vê o professor todos os dias na sala de aula. E o que o aluno está vendo? Professores doentes, cansados, estressados, sofrendo desrespeito, humilhações, sem nenhum respaldo legal, psicológico, jurídico. Então, o aluno olha para isso e, obviamente, ele não quer isso para o futuro, né? Infelizmente, houve uma com a lei do piso salarial, houve uma melhora no salário, sim. Porém, essa melhora não foi o suficiente. Muitas prefeituras vêm desrespeitando a lei do piso e o piso ainda continua abaixo dos valores pagos pelos países da OCDE e por outras carreiras de ensino superior no Brasil. Então, todas essas questões que não são só salariais, tem tudo isso que nós conversamos hoje, né? Levam os nossos jovens a não ter interesse pela carreira docente. E só para finalizar, ontem saíram dados do Centro de Professorado Paulista sobre afastamento de professores no estado de São Paulo. 2025, 91 professores afastados todos os dias por problemas de saúde mental. 33 mil professores afastados no estado de São Paulo ano passado. Então, só para que os nossos ouvintes tenham dimensão do tamanho do problema.
1: Recebemos a participação do Elenildo, em Minas Gerais. Ele está comentando aqui que foi, atuou, né, como professor, de depois também foi em faculdades, né, várias faculdades. Ele ministrava 5 disciplinas. Ele está comentando aqui que realmente a situação não é fácil, não era fácil, né, já quando ele já atuava também. Obrigado, Elenildo, pela sua participação. E o Hamilton, lá em Sergipe, ele falou que ele e a esposa também atuam como professores, e ele falou que a educação no país realmente está falida, né? Ele falou que tem atuado de forma precária, o público é extremamente indisciplinado, a melhor parte da profissão são justamente quando estamos de férias. Infelizmente, esse é um pequeno quadro da triste situação da escola pública no Brasil. E eu queria que você falasse agora, Arthur, para aquelas pessoas, né, que de repente estão pensando, mesmo com toda essa dificuldade que a gente está falando aqui, a gente sabendo da expectativa, como você bem disse, né, da falta de professores que a gente vai ter nos próximos anos, para quem pretende entrar nessa área, qual é a dica, qual a recomendação que você deixaria, mesmo diante de toda essa situação, né? De repente optar para dar aula em faculdades, em ETECs, como você disse, seria uma alternativa?
0: Hoje a carreira docente, ela tem ainda muita oportunidade de emprego, né? Então, até por toda essa situação, né? Então, é uma carreira assim, que dificilmente você vê colegas desempregados. Mas, infelizmente, os empregos estão muito difíceis, né? A permanência na profissão é muito complexa. Como alternativa, o que as pessoas estão buscando? Estão buscando o ensino superior, como você mesmo mencionou, é uma opção. E redes públicas onde nas quais há alguma seleção. O candidato tem que prestar uma prova, um vestibulinho, alguma coisa, porque isso acaba ajudando a selecionar um pouco, não muito, mas ajuda a selecionar um pouco, né? E aí são os casos das ETECs, do Centro Paula Souza e dos institutos federais, né? Que ainda tem uma carreira um pouquinho melhor e alguma proteção, digamos assim. Mas para entrar na carreira hoje, realmente tem que gostar muito, tem que ter muita vontade de lecionar, de transmitir conhecimento, tem que ter muita paciência, muita estabilidade emocional, tem que aprender a se proteger emocionalmente, a saber até onde você pode ir, né? Então, precisa de muito estudo, é uma carreira muito difícil. Lógico que eu não vou desanimar um jovem, né? Eu tenho vários alunos meus que são meus colegas hoje ou que estão estudando para ser professor, e eu estou na carreira, continuo aqui, né, 15 anos depois, não vou desanimar ninguém, mas é uma carreira hoje bem difícil no Brasil.
2: Com certeza. Falando um pouco sobre saúde mental nesse aspecto, tem hoje as instituições, as organizações, elas têm hoje a obrigação de cuidar dos funcionários, principalmente nesse cenário de emocional, saúde mental. Nas escolas, existem programas, apoio emocional voltado justamente para a saúde mental, porque ainda tem esse tabu quando a gente fala sobre saúde mental. Mas nesse cenário específico, nas escolas, onde o cenário já é tão preocupante, as organizações, elas estão olhando para esse cenário e pensando em apoiar esses professores?
0: Na prática, não. Só existe formalmente, né? Então, nós comentamos lá no início, né, nas escolas públicas no Brasil, só 15% tem psicólogos. E, então, não tem, na verdade, assistência nem para os alunos, nem para os professores. Né? Então, tem uma lei, né, que garante esse psicólogo na escola. Essa lei não vem sendo cumprida, como outras não são cumpridas, a Lei Lucas, a Lei de Combate ao Bullying, eles fazem a lei e não cumprem. Os governos, né, não dão condições para as escolas cumprirem. E os estados, os municípios, eles fazem programas assim para dizer que existe. Por exemplo, aqui no estado, se você for perguntar, eles vão falar que existe essa assistência psicológica. Se um professor sofrer algum tipo de violência, alguma coisa assim, ele tem o direito a 2, 3 atendimentos de terapia com psicólogo e um atendimento com um psiquiatra, se o psicólogo achar que é interessante. Por exemplo, assim. Só que nós sabemos que isso é totalmente ineficaz, né? Porque o professor vai ter um atendimento com o psicólogo e vai voltar para uma escola violenta, indisciplinada e precarizada, né? E que não tem psicólogo lá dentro também, né? Para ajudar a lidar com as demandas dos alunos. Então, no papel existe, os governos vão sempre se defender dizendo que existe, mas na prática o professor não recebe nenhum tipo de ajuda. Sofre violência verbal em sala de aula, não tem nenhum tipo de ajuda. Nem jurídica, nem psicológica, de forma nenhuma.
1: Arthur, eu estou aqui olhando a capa do seu livro e é muito interessante, né? Eu queria que você falasse agora sobre seu livro. Então, queimem todos os professores, para quem você recomenda aí o seu livro, e aproveita para divulgar suas redes também para quem quiser adquirir.
0: Legal. Ó, eu estou no Instagram, professor Arthur Furtado. E o livro, ele tem esse nome assim chamativo, mas a ideia era justamente essa, chamar a atenção das pessoas que não são da área de educação para a realidade das escolas no Brasil. Né? Então, são 8 contos, e os contos são todos protagonizados por professores que estão sendo, de alguma maneira, perseguidos ou inviabilizados no seu trabalho dentro de sala de aula. Então, é o professor que vai lecionar e dizem que é para ele não lecionar. O professor não deve transmitir conhecimentos, né? É o professor que vai discutir um caso de reprovação no conselho e é tanta dificuldade para reprovar que não dá para reprovar aluno nenhum. É o professor que vai planejar, mas não dá para planejar, porque grande parte dos dias na escola são dedicados a outras coisas que não são ensino. Então, é o professor que vai indicar um livro e numa reunião de pais para os alunos lerem e os pais não aceitam nenhum livro, porque um livro é ruim para a direita, o outro livro é ruim para a esquerda, e não dá para chegar mais em consenso nenhum. Né? Então, é um professor que fica ali na fogueira, sempre atacado por todos os lados e não consegue exercer essa função que é tão bela, né? Que é ensinar, que é transmitir conhecimento, que é ajudar os alunos a desenvolver o seu potencial no máximo que eles conseguirem. Né? Porque todos têm potencial. Só que nós precisamos desenvolver esse potencial. E é para isso que servem os conhecimentos escolares, né? Eles são a base para o desenvolvimento de todas as competências dos alunos. né? Mas, infelizmente, hoje o professor está com os braços e as pernas amarradas aí dentro das escolas. Então, eu quis tentar chegar a um público maior por meio da literatura. Então, é sobre isso que o Cabin, todos os professores, fala, principalmente.
1: É, eu vi uma frase uma vez que fala que o professor é a profissão das profissões, né? E é uma grande verdade, né? Você ensina aí pessoas que vão atuar em todas as profissões. É uma profissão muito linda. Hoje falamos sobre saúde mental e docência e conversamos com Arthur Furtado, que é professor de português, coordenador e doutor em educação, educação escolar pela Universidade Estadual Paulista, a Unesp. Foi um prazer falar com você, Arthur, e até uma próxima oportunidade.
0: Prazer é meu. Obrigado. Viu? Abraço.
1: Abraço.
2: E o Fique Por Dentro vai ficando por aqui. Estamos no ar de segunda a sexta-feira, das 8 às 9 horas da manhã. Curta e compartilhe bastante essa entrevista. É necessário.
1: Muito necessária. E adquira esse livro, viu? Já estou curioso para ler também, viu, Luana?
2: Também.
1: Um forte abraço para todos. Amanhã eu volto a partir das 4 da madrugada. Você segue agora com ela, que aniversariou ontem. Hoje está mais experiente. Renata Burjato. Até às 2 da tarde. Forte abraço. Tchau, tchau.
2: Tchau, tchau.
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2: Nove horas da manhã, horário de Brasília, juntinhos! E aqui em São Paulo, capital, turma, tá um frio que vocês não imaginam. Mínima e a máxima quase colada ali nos 13 graus. Mas que seja um dia delicioso para todos nós. Agradeço ainda muitíssimo o carinho de todos vocês ontem, com um áudio, com um recado, com foto, cada coisa linda que vocês fizeram. Obrigada de coração, tô com a barriga assim, ó, doce, doce, doce, quentinha. Com tanto carinho e com essa expressão de amor também, os ouvintes que mandaram bolo, que delícia! Então vai ficar com um gostinho aqui na semana inteira, um gosto bom e doce, obrigada mesmo. E eu sei que hoje, dia 23, também tem aniversariante. Amanhã já vai ser o da Berê, a gente tá contando os dias, mas com certeza hoje alguém tá fazendo festa e a gente também vai comemorar. Hoje é dia de continuar o estudo de Gênesis, depois teremos aqui na sua rádio Autoajuda com o saudoso Noélio Duarte. Hoje é dia de pipoca de graça. A gente vai falar do clássico A Odisseia, que virou filme. Então a gente vai falar dessa obra de mais de 3 mil anos de história. Vamos bater um papo sobre como ficou então essa obra cinematográfica. Hoje é dia de questões sobre a vida. Hoje é dia de acompanhar Espaço do Capelão, Chamados à Vitória, Entendendo a Bíblia. Bora? Vamos juntos em tudo isso?

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1: Amigo ouvinte, estamos estudando o livro de Gênesis e já vimos nos últimos programas a importância de estudar esse livro, bem como vimos também o seu esboço. Nós dividimos em duas partes principais, onde em primeiro lugar temos a narrativa da criação e em segundo lugar a narrativa do povo de Israel. Se você tem nos acompanhado, você deve se lembrar das 8 palavras que podem resumir todo esse importante livro. Se você está nos sintonizando hoje, talvez pela primeira vez, eu quero mencionar essas palavras que, de uma maneira fácil, vão te ajudar a memorizar o conteúdo do livro de Gênesis, desse primeiro livro da Bíblia. Então, na primeira parte, na grande porção que vai dos capítulos 1 a 11, encontramos 4 grandes eventos: a criação, a queda, o dilúvio e a Torre de Babel. Eu repito, capítulos 1 a 11, 4 palavras, 4 eventos: criação, queda, dilúvio e Torre de Babel. E na segunda parte, que abrange os capítulos 12 até 50, encontramos 4 personagens: Abraão, Isaac, Jacó e José. Novamente, capítulos 12 a 50, 4 personagens: Abraão, Isaac, Jacó e José. É isso mesmo. Se você memorizar essas 8 palavras, você tem condições de reter todo o conteúdo do livro de Gênesis. Falamos também nas 2 maneiras pelas quais podemos estudar os livros bíblicos: olhando através de um telescópio ou através de um microscópio. Vimos em primeiro lugar, através do telescópio, as grandes divisões do livro: a narrativa da origem do universo, a narrativa da origem da nação de Israel. Ao olharmos através do microscópio, nós vimos os detalhes de cada uma dessas partes e as suas subdivisões. Se você se lembra também, nós dissemos que ao usarmos essa ilustração, o microscópio nos permite aprofundar os detalhes e conhecermos mais a miúde, em maior detalhe, cada parágrafo, cada trecho ou até o versículo bíblico que nos interessa. Bom, então é isso que nós faremos nesse programa, ao conversarmos sobre o primeiro versículo da Bíblia, o primeiro versículo de Gênesis. Eu creio que você se lembra do seu conteúdo. O versículo diz assim: no princípio criou Deus o céu e a terra. Lembrou-se? Eu creio que essas são palavras que estão gravadas nas mentes de muitas pessoas, sejam elas cristãs ou não. Hoje, então, nós vamos conversar um pouquinho a respeito desse primeiro versículo, do primeiro versículo do primeiro capítulo do primeiro livro da Bíblia. No princípio criou Deus o céu e a terra. Esta é uma das afirmações mais importantes que encontramos na Bíblia. Nos referimos, em nosso último programa, a algumas teorias sobre a origem do universo. Falamos sobre algumas dessas teorias, como a da evolução, e sobre as suas diversas fases. Essa teoria nunca pôde ser demonstrada como sendo verdadeira. E apesar disso, quando começamos a ler o que dizem os professores que estão ensinando os nossos filhos nas escolas públicas, particulares, nós vemos que em muitos casos, eles estão despreparados para falar sobre um assunto tão importante como esse. Na verdade, muitos deles só apresentam um ponto de vista e não apresentam a alternativa do criacionismo. Mas alguns cientistas sérios têm reconhecido o perigo de se crer nessa teoria da evolução. Podemos citar, por exemplo, o Dr. Kerkan, do Departamento de Psicologia e Bioquímica da Universidade do Sul da Inglaterra. O que vamos citar dele encontra-se no seu livro intitulado As Implicações da Evolução. O que ele diz é o seguinte: há uma teoria que afirma que todos os animais podem ser observados como tendo passado por muitas mudanças até que as novas espécies foram formadas. Isso pode ser chamado de teoria especial da evolução e pode ser demonstrado em certos casos por meio de experiências. De outra forma, há uma teoria que diz que todas as formas vivas do mundo surgiram de uma mesma fonte, que veio de uma forma inorgânica. Essa teoria pode ser chamada de teoria geral da evolução. Mas a evidência que a sustenta não é suficientemente forte para nos permitir considerá-la mais do que uma hipótese. Você está percebendo? Essas são palavras de um cientista renomado. Em outras palavras, o que ele diz é: tome cuidado, preste atenção naquilo que você crê. Agora vejamos o que diz um botânico, o suíço Haraburki Nielson. Ele fez a seguinte declaração: minhas tentativas para demonstrar a evolução por experimentos já tomaram mais de 40 anos e eu tenho falhado completamente. No mínimo, eu posso ser duramente acusado por aqueles que são anti-evolucionistas. Está absolutamente claro que não podemos transformar um fato biológico da paleontologia nem mesmo numa caricatura. Os fósseis agora são mais abundantes e tem sido possível ao homem reconhecer novas classes, novas espécies. Porém, a falta de séries transicionais não pode ser explicada pela escassez de material. As deficiências são reais e elas nunca poderão ser preenchidas. Os elos perdidos jamais poderão ser achados. A ideia da evolução descansa apenas agora na fé. É, meu amigo, como estamos vendo, através dessa declaração, mesmo que você seja um evolucionista, você tem que aceitar a sua teoria pela fé. Pode-se dizer que esta e outras teorias foram especulações da mente humana, tentando entender a origem da raça humana. Mas temos que admitir que muitos ainda aceitam essas hipóteses como sendo um fato. Em nossa opinião, entendemos que é melhor aceitar pela fé a palavra de Deus e a sua narrativa sobre a criação. A narrativa de Deus, de um Deus sábio que ordenou tudo e foi criando tudo de modo bem específico. Eu espero que você concorde comigo que é muito melhor essa posição do que aceitar pela fé essas diversas teorias humanas. Sim, afirmamos isso porque, sendo teorias, você também terá que aceitá-las pela fé. Mas vamos ver o que diz um grupo de teólogos, aliás, teólogos jovens, na sua maior parte, que não querem ser chamados de obscuros intelectuais. E assim, eles adotaram aquilo que nós chamamos, ou que nós conhecemos como evolução teísta. Um desses teólogos, chamado Kurt Mather, formado em religião e ciência, diz o seguinte: quando um teólogo aceita a evolução como processo usado pelo Criador, ele deve aceitar isso firmemente. A evolução não é um processo ordenal, mas contínuo. A idade do ouro para o homem, se ela pode existir, está no futuro e não no passado, continua ele. O processo criativo da evolução não poderia ser interrompido por algo sobrenatural. A evolução da primeira célula viva não passou de um estágio para o outro num salto, mas sim através de passos infinitos, por um longo processo. Este é o progresso e este é perfeitamente natural. Mas, querido amigo, podemos dizer ao mesmo tempo que isso é impossível, pelo fato de ser um princípio completamente irracional. Uma outra teoria afirma que em algum ponto, há uns 2 bilhões de anos atrás, ou há 1,5 bilhão, a vida miraculosamente apareceu na superfície da Terra. E qual a forma que ela tomou? Quais as circunstâncias físicas que a trouxeram? Isso a ciência não sabe, ela não pode responder com certeza. Na verdade, ela não pode responder essa pergunta: o que é a vida? Tudo que podemos dizer, afirmam esses estudiosos, é que, através de alguma agência, algumas moléculas adquiriram habilidade para se multiplicarem a si mesmas. Como é que você reage a todas essas afirmações? Você não fica surpreso com essas afirmações? Quanto mais conhecemos essas teorias, mais vemos a importância dessa afirmação bíblica. No princípio, criou Deus os céus e a terra. Quem criou o mundo? Deus. Deus criou o mundo do nada. Quando? Não sabemos e ninguém sabe. Muitos dizem que o mundo foi criado há 2 bilhões de anos. Outros dizem que foi criado há milhões de anos. Mas existem alguns que afirmam que o mundo deve ter sido criado há 5 bilhões de anos. Essas hipóteses todas só nos levam a dizer, com mais firmeza, que ninguém sabe, ninguém tem certeza de quando ocorreu a criação. No princípio, criou Deus o céu e a terra. Isso é o que a Bíblia diz. Isso é o que a palavra de Deus nos confirma. Deus tem a eternidade atrás de si. Não negamos o fato do homem ter uma mente investigativa, mas cremos ser pretensão muito grande do homem afirmar que sabe tudo ou quase tudo a respeito da origem do universo, quando na realidade suas afirmações não passam de hipóteses e teorias. Nós aceitamos as próprias declarações de Deus quando, por meio do salmista, ele nos diz: quando contemplo os céus, obras dos teus dedos, e a lua e as estrelas que estabelecestes, o que é o homem para que dele te lembres? Essas palavras estão no Salmo 8, versículo 3 e 4. Ou então, no Salmo 19, quando o salmista diz: os céus proclamam a glória de Deus, e o firmamento anuncia as obras das suas mãos. Salmo 19, 1. Mas veja só, também o apóstolo Paulo nos diz: porque os atributos invisíveis de Deus, assim o seu eterno poder, como também a sua própria divindade, claramente se reconhecem desde o princípio do mundo, sendo percebidos por meio das coisas que foram criadas. E ainda o escritor da Epístola de Hebreus, no capítulo 11, versículo 3, diz o seguinte, eu repito, Hebreus 11, 3, nós temos a seguinte afirmação: pela fé entendemos que foi o universo formado pela palavra de Deus, de maneira que o visível veio a existir das coisas que não aparecem. Estamos certos de que a ciência pouco tem a dizer com segurança a respeito da origem do universo, de como o universo apareceu. Por isso, através dos textos que mencionamos, nós somos encorajados a aceitar a existência do mundo por meio da fé. E afinal, em Hebreus 11, 6, nós lemos o seguinte: sem fé é impossível agradar a Deus, pois é necessário que aquele que se aproxima dele creia que ele existe. Muito bem, nós estamos caminhando já para o final do programa, mas é importante que eu lhe diga também o seguinte: certamente Deus planejou tudo isso dessa maneira. Quando lemos o registro em Gênesis sobre a criação e lemos a história da origem do mundo em outras literaturas antigas, nós observamos que todas essas literaturas são de alguma maneira paralelas ao relato do Gênesis. Você, por exemplo, pode comparar o registro bíblico com o registro babilônico. O registro babilônico começa falando sobre o caos e a Bíblia começa falando sobre o cosmos. No princípio criou Deus o céu e a terra. E os corpos celestiais são de Deus de acordo com o registro bíblico. E que não existe nada no mundo senão matéria, o que concorda com a Bíblia. Na teologia da Babilônia existe o politeísmo, a existência de muitos deuses, enquanto na teologia bíblica temos a verdade monoteísta, isso é, que existe apenas um Deus. No registro babilônico, o mundo é a obra de um artista, enquanto na Bíblia, a Bíblia afirma que Deus falou e tudo veio a existir. O registro babilônico é grotesco, mas ao mesmo tempo é puro. O registro da Bíblia é divinamente inspirado e corresponde a uma realidade divina e solene. O registro babilônico está em desarmonia com a ciência moderna, mas é um paralelo com o registro bíblico. É um fato de que quem aceita a teoria da evolução rejeita Deus, rejeita a sua revelação, rejeita a sua palavra. Negar a queda do homem, por exemplo, negar o fato do pecado, é rejeitar a palavra de Deus. Essa é a razão porque podemos rejeitar a teoria da evolução. Podemos estar certos de que ela não é a resposta para o mundo em que vivemos. Agora, com certeza surge uma outra pergunta, uma pergunta importante. A pergunta não é mais quem criou o mundo, nem quando ele foi criado, mas por que o mundo foi criado. Quem criou o mundo foi Deus. Mas por que ele o criou? Essa resposta é realmente importante. Nós vamos observar que a palavra de Deus tem algumas coisas para dizer sobre isso. Esse universo que conhecemos, esse universo onde nós vivemos, foi criado por Deus para o seu próprio prazer. Isso mesmo, para o prazer de Deus. Ele resolveu criá-lo, achando nisto o seu deleite. É o que lemos no livro de Apocalipse, no capítulo 4, versículo 11, que diz o seguinte, 4:11 de Apocalipse, diz assim, Tu és digno, Senhor, Senhor nosso Deus, de receber toda a honra, toda a glória, todo o poder, porque todas as coisas Tu criastes, sim, por causa da Tua vontade vieram a existir e foram criadas. Vemos então que Deus criou esse universo porque Ele quis criá-lo. Ele o criou para seu próprio prazer. Deus criou por amor. Você pode não gostar do universo, mas Deus gosta. Deus nunca afirmou porque criou e gosta desse pequeno mundo onde nós vivemos. Ele poderia ter colocado a nossa terra numa outra parte. O Dr. Magui também diz que Deus também não perguntou se ele queria ou não nascer no Texas. Certamente, se ele tivesse me dado a oportunidade de escolher, eu estaria escolhendo a cidade de São Paulo. Mas ele também não deu essa oportunidade para mim. Eu posso dizer que esse universo onde você e eu vivemos foi criado para o prazer de Deus e ele achou bom criá-lo e colocá-lo onde ele está. E assim ele se alegrou com a sua obra. Agora, uma outra razão. Por que que ele criou o universo? Ele criou o universo para a sua própria glória. A criação original, você sabe, declara a glória de Deus. Por isso, querido amigo, podemos dizer que o mundo foi criado para a glória de Deus. Nós lemos essas palavras em Isaías 43, versículo 7. Isaías 43, versículo 7. Trazei meus filhos, trazei meus filhos de longe e as minhas filhas das extremidades da terra, a todos os que são chamados pelo meu nome, e os que criei para minha glória, e que formei e fiz. Ora, com essas palavras, podemos repetir, Deus criou esse universo para a sua glória. Deus criou esse universo e criou o homem, nos criou nesse universo para a sua própria glória. Deus, na verdade, quer ter comunhão com o homem. Deus fez o homem como um agente moral. Nós temos falado a respeito da criação da Terra, e sobre esse tema, muitos estão dependendo somente de especulações ou de teorias, de hipóteses, enquanto nós temos a revelação de Deus que nos mostra que Ele criou este universo, este mundo, e que nos criou para a sua glória. Nós sabemos quem criou o homem e para o que esse homem foi criado. Nós sabemos quem criou o homem e para que nós, seres humanos, fomos criados. Repito, nós fomos criados para ter contato com o Criador, para a glória do próprio Criador, para a glória de Deus. A ciência não tem podido explicar nada até agora. Como diz o Dr. Shapley, diretor do Observatório de Harvard, ele diz assim: nós continuamos mergulhados numa ignorância abismal a respeito do mundo e do universo no qual vivemos. Querido amigo, você percebe que é o próprio cientista quem diz que nós estamos ainda em trevas no que se refere à origem da Terra, à origem do universo. Na verdade, nós podemos ver que temos que escolher entre as especulações dos homens e a revelação de Deus, esta revelação narrada na sua palavra, registrada na sua palavra. Certamente, daqui a alguns anos, muitas dessas teorias estarão completamente esquecidas, à semelhança de tantas outras que já foram esquecidas. E então, muitos se voltarão para a palavra de Deus, para a Bíblia Sagrada, onde encontramos, e com certeza eles encontrarão, a verdade de Deus sobre a origem do universo e sobre o homem. Mas não é preciso que você espere para poder se voltar para a palavra de Deus. Isso você pode fazer agora mesmo. E a nossa oração e o nosso desejo é que você tome agora mesmo uma decisão de se voltar para Deus e para a sua palavra. Deus criou você para a sua glória. Deus criou tudo para a sua honra e para a sua glória, inclusive eu e você. Busquemos, então, viver sempre dentro desse propósito divino. Querido amigo, muito obrigado pela sua atenção. Eu quero convidá-lo a estar conosco no nosso próximo encontro. Que Deus te abençoe.
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1: Coisa boa estudar a Bíblia juntos! E delícia depois de estudar, ouvir canção. Agora tem Vavai Baruque, lembrete!

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0: 9:30 da manhã, voltamos aqui depois de ouvir Lembrete com Vavá Rodrigues e com Baruque. E se o Vavá tiver aí, meu beijo, meu abraço pra ele. E um beijo, um abraço pra Sussu também. E olha quem já tá aqui com a gente: Virgínia, Zorilda, Patrícia, Marileia, Alexandre em Paraúna, Goiás, Célio, Lucine na Suíça, Ana Teca. Bom dia pro Gomercindo, bom dia pro Paulo, bom dia pro pastor Helenildo, pra Iris. E olha, além da Iris Civelini, esposa do Paulo, acabei de saber que tem a Iris de Fortaleza, no Ceará. Ela disse: repura, aqui tá um calor. Ô Iris, um beijo pra você. Eu trocaria, vai. Te daria uns graus geladinhos, você me daria uns quentinhos. Beijo, Iris. E um abraço aqui pra Marília. Ela chegou e chegou com áudio. É tão bom poder escutar vocês. Ontem eu escutei tudo aqui no particular, né? Mas hoje a gente vai colocar aqui tudo no ar.
2: Bom dia, Renata. Bom dia, Charlotte. Bom dia, Celina. Bom dia, as crianças. Bom dia a todos os ouvintes. Renata, tem uma ouvinte, que ela é do nosso grupo de ouvintes também, que é a Maria de Jesus. Ela é moradora do estado de Ceará. Ela sofreu um acidente de moto recente e ela precisou viajar para outro local para poder realizar a cirurgia. Já foi realizada. Ela retornou para casa e nós precisamos interceder ao Senhor e orar pela recuperação dela, uma recuperação bem cuidadosa. Então, nós contamos com todos os ouvintes para o cuidado de Deus. Eu sei que Deus cuida, para que Deus também dê essa paciência, né, de ficar na recomendação dos médicos, fazer fisioterapia e que a mesma se restabeleça. Abraço a todos, abraço também para a família da Maria de Jesus. Eu tô aqui em Manaus, bom dia, Marília.
0: Obrigada, Marília. Sim, a ouvinte tinha contado, a gente estava orando e que bom todo mundo orar junto. É difícil esse tempo de recuperação, é bem como você disse, né? A gente ter paciência, esperar os resultados, lembrar que tanto o nosso corpo está trabalhando para o nosso bem, por mais que a gente não veja essas ações, quanto o eterno está trabalhando em nosso favor, né? Como disse o John Stott, ele diz: até o processo de cura o Senhor coloca no nosso organismo, como uma célula se machuca, ela o tempo todo já está pensando em trazer tantas outras células para ajudar na regeneração. Então, em tudo isso, é ação de Deus, né? E Vamos oferecer uma canção para ela? Ademar de Campos e Raquel Novaes, ele vem para te salvar, ele cuida das nossas feridas, sejam elas externas ou internas, ele sara as nossas dores, ele cura a nossa alma.

0: Ademar de Campos e Raquel Novaes, ele vem pra te salvar.
1: Ele vem.
0: Ah, vamos ler um pouquinho, vai, do Salmo 103. É ele quem perdoa as iniquidades, cura as doenças, resgata a sua vida da sepultura e coroa de amor leal e compaixão, que satisfaz de bem sua existência. Ele quem faz justiça para a causa do oprimido e que manifestou seus feitos para Moisés. E a gente sabe que é ele quem nos enche desse amor leal. Então, oremos uns pelos outros, que eu falo, é sempre um privilégio nosso. E por aqui eu tô com o Paulo. Ele disse bom dia, Renata. Ele disse bolo no dia seguinte é mais saboroso. Olha, é mesmo. Posso falar um negócio? Você acordar e saber que ainda tem bolo pra comer é um negócio bom demais. Abraço, Paulo. Ótimo dia. Muito obrigada. Ana Teca tá com a gente. O Gumercindo também sintonizado. Um grande, grande, grande abraço. Pastor Helenildo. Tudo bom, meu querido? Ó, e aproveito pra mandar um beijo pra turma de Minas Gerais, sendo representada pelo Helenildo hoje. Então, abraço pra todos. Temos muitos mineirinhos na sintonia. Tô com a querida Claudete, ela é de Minas. E ó, por falar em mineiro, olha aqui o Reinaldo. Ele diz que todos têm uma excelente quarta-feira com pipoca de graça. Ô Reinaldo, hoje o tema é pra você, viu? Que gosta de obras literárias, de clássicos. A gente vai falar de um livro assim que tem 3 mil anos. A Odisseia. Mas a gente não vai falar especialmente do livro. A gente vai falar de como ficou essa obra cinematográfica, adaptações, o que que traz de mais relevante pra gente, pontos de encontro com a palavra. Então, vocês estão convidados, começa às 10h20. E hoje vai ser assim, meio crossover com Gabi, Gouveia e JP. Então, meio de pai pra filha também. Venham aqui acompanhar o programa.
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0: Eu sei que a Elisângela ama o som do Arautos do Rei. Eu sei que a Renata, lá do Rio de Janeiro, também. Espero que o Edinardo, o Edu Chaclian, a Elis Regina, a Claudete, a Joyce possam curtir também. Arautos do Rei com Vai Nascer um Sol.

0: Pra Renata no Rio, pra Elisângela em São Paulo, pra Cris Feijó no Rio também, pra Rosene em Pacatuba, Ceará, pro Edinardo que tá no Ceará, mas tá em Mossoró. E o Reinaldo disse, Renata, verdade, vocês vão falar de um livro de 3 mil anos? E o que é o crossover? Bom, a gente não vai falar exatamente do livro, né? A gente vai falar do filme que foi baseado nessa obra, que tem 3 mil anos. Sim, a Odisseia Crossover é quando tem esse encontro. E a gente vai fazer um programa que vai ter participantes de outro programa, que é o de pai pra filho. Então você tá convidadíssimo, porque eu sei que você gosta de clássicos. Clássicos russos ele gosta. E gregos? Creio que também. O Rosaldo Coelho, de Caxias do Sul, fazendo companhia pra gente. O nosso querido Jota Neto, bom dia, meu querido, tudo bom? Abraço pra você, abraço pra aqueles filhos lindos, ah, filhono, filhão. Rosinaldo, bom dia, como que foi ontem o aniversário do Theo, hein? Tem alguma fotinho dele com aquela carinha linda? Um beijinho pra Berê, turma, amanhã é o dia, hein? Amanhã é o dia dela, dia 24, e a Berê tava aqui estudando o Através da Bíblia, ó que coisa linda, vê a Bíblia aberta, o caderno com tudo anotadinho, ela que tem uma letra linda, por sinal, viu? Olha que letra caprichada, tudo redondinho, perfeito, preciso mostrar pra minha filha, pra inspirar a Paola. E vem aqui com o seu recado, Berê, tudo bom?
1: Oi, Rê, bom dia pra todos. Eu estava aqui acompanhando o estudo e o pastor falava sobre o primeiro capítulo e o primeiro versículo, né, do livro de Gênesis, no princípio criou Deus os céus e a terra. E aí ele foi falando alguns pontos e eu fui anotando no meu caderno, só que daí me veio, quantas vezes está escrito nesse capítulo, disse Deus, depois disse Deus, e disse Deus, então disse Deus, e assim foi. Disse Deus, Deus fez, disse Deus também, então Deus os abençoou, e disse Deus. E aí eu fui marcando quantas vezes está escrita essa afirmação. Disse Deus, Deus criou, Deus fez, Deus abençoou, nesse capítulo. E aí eu contei 16 vezes tem essa afirmação. E no isso o capítulo 1. E no capítulo 2 vai dizer uma outra afirmação. Assim foram concluídos os céus e a terra e tudo que neles há. Interessante que no primeiro capítulo começa com no princípio criou Deus. E aí vai falando. Deus fez, Deus criou, Deus assim fez. 16 vezes vai falar. E no capítulo 2 já começa, que foram concluídos, assim foram concluídos os céus e a terra e tudo que neles há, né? Pelas mãos do nosso Senhor, pelas mãos do nosso Criador, o Eterno Deus. E como é interessante, né? E fui marcando ali. E cada vez mais a gente vai se aprofundando na palavra, no deleite do estudo da palavra de Deus. E assim nós vamos crescendo espiritualmente, vamos crescendo em graça diante do Senhor, no conhecimento da palavra, e assim a gente pode abençoar as outras pessoas que não conhecem ainda a palavra do Senhor. Abraço, Rê, dia gelado em Curitiba. Abraço, Deus abençoe.
0: Que linda! Que legal foram também aquelas 10 aulas introdutórias, porque o Itamir falava sobre isso, sobre o que a gente prestar atenção no texto. E a Berê, além de fazer para ela e anotar, quando ela compartilha, a gente é beneficiado de tudo que ela percebeu no estudo de hoje. Então, Berê, muito, muito, muito obrigada. E sabe o que ela fez questão também? De oferecer para vocês a música Sete Notas. Ela falou, Rê, você pode colocar e oferecer para todos? Vamos!

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1: Comunicar é abrir uma ponte e alcançar o próximo. Entendeu? Quando uma pessoa surda precisa falar com alguém que não conhece a sua língua de sinais, existe uma barreira que não pode ser ignorada. É falta de comunicação. A Bíblia mostra uma cena em Lucas, capítulo 1, versículo 62. As pessoas fazem sinais a Zacarias para saber o nome do filho. Elas encontraram uma maneira de se comunicar. Quando trouxeram a Jesus um homem que não conseguia ouvir e tinha dificuldades para falar, Jesus não desprezou a sua limitação, aproximou-se. Comunicar é abrir uma ponte e alcançar o próximo. Você encontra pessoas que não conseguem se expressar como você espera. Uma pessoa pode usar Libras, outra pode precisar de escrita ou recursos visuais. Quando você aprende a alcançar o outro, demonstra respeito. Comunicação não é apenas transmitir palavras, é procurar entendimento. É dar espaço para participar, responder e ser ouvido. Quando uma sociedade cria acessibilidade, não está oferecendo favor, está reconhecendo dignidade. Comunicar é abrir uma ponte e alcançar o próximo. Pense em quantas vezes alguém esteve perto e não conseguiu chegar até você. Uma família pode ter uma pessoa surda em casa e viver distante dela. Um atendimento pode acontecer sem que a pessoa surda compreenda. Uma igreja pode falar do amor e deixar alguém sem acesso à mensagem. Isso machuca. O silêncio imposto pela falta de comunicação pode ser uma forma de exclusão. Comunicar é abrir uma ponte e alcançar o próximo. Cristo Jesus ensinou que o amor alcança pessoas. Ele se aproximou de quem precisava ser alcançado. Quando você procura compreender e aprender, sua atitude pode abrir ponte. A fé chama você a ouvir a palavra de Cristo Jesus e conhecer Deus Pai. Lembre-se, comunicação exige aproximação. Por isso eu repito, comunicar é abrir uma ponte e alcançar o próximo.
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3: Obrigada, Janus, pela mensagem de hoje. Que possamos ser agentes do reino mesmo, construindo pontes para as pessoas, nunca excluindo ninguém. E eu quero agradecer aqui nossa querida Bebel, tá ouvindo a gente em Goiás. A Mel tá na Angola. Ela disse: hoje é o meu dia de folga e eu vou ouvir RTM o dia todo. Aí ela falou: olha, e aqui eu quero também pedir uma canção com Arautos do Rei. Ah, a gente ouviu agorinha há pouco, espero que você tenha gostado, mas eu vou te oferecer umas outras também, ó. Depois do intervalo, tem som do Fernandinho, Teus Sonhos, daí a gente tem o Autoajuda. Então, Mel, muito obrigada, viu? Obrigada também pelo seu carinho, seu abraço. E eu vou te oferecer canção já já. Mas antes, a gente tem alguns recados também em áudio. Vamos começar aqui com a querida Bebel, que ontem, junto com o maridão, fizeram 26 anos de casados.
4: Dia, Rê, bom dia a todos, na paz do Senhor Jesus. Sei que o dia ontem foi especial, como hoje pra você, né? Esse aniversário. Que Deus vai abençoar a sua vida cada dia mais, viu? Estou aqui na sintonia. O clima está gostoso, graças a Deus. Ontem foi quente, hoje está nublado. Só bênção. E gostaria de ouvir a música, não sei se tem, Emaús, Morada. Ofereço para todos os ouvintes, para você, tá bom? Ofereço para o meu esposo Etevaldo e todos os ouvintes.
3: Linda, temos sim, essa canção é bonita demais, Bebel. Então a gente vai fazer o seguinte, vamos pro intervalo, a gente volta ao som do Fernandinho, depois tem Autoajuda com o saudoso Noélio Duarte, logo na sequência tem Emaús com o Grupo Morada. E eu já vou oferecendo aqui pro Rosaldo que tá com a gente, oferecendo pra Elis Regina, pra Cris conosco, até a Luciene lá na Suíça.
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0: 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Olá, hoje eu quero falar com você sobre o tema O que realmente dura? Eu não sei se você faz a contabilidade da sua vida. Faz? Bem, se você é dessas pessoas, eu imagino que está no caminho da realização pessoal e espiritual. Simplesmente porque pessoas que constantemente estão fazendo as contas, elas se fazem perguntas continuamente. Por exemplo, o que eu tenho ganhado ultimamente? Salário, juros de investimento ou saldo na minha conta? O que eu tenho ganhado nas minhas atuações? Prêmios, promoções, amigos ou decepções? Aquilo que eu tenho ganhado vai durar? Quanto tempo? O meu investimento é duradouro? Aquilo que tenho conseguido fará diferença nos próximos 100 anos? Fará diferença na eternidade? Aquilo que eu consegui, eu vou levar quando deixar esta vida? O pastor e escritor Eugene Peterson escreveu: "Se não sabemos para onde estamos indo, qualquer caminho é perfeito." Então, se uma pessoa não tem destino certo, então tanto faz virar para a direita ou para a esquerda, vai dar no mesmo. Mas se pretende chegar a certo destino pré-estabelecido, é melhor ter a segurança de que pegou a estrada certa. Assim, se a vida de uma pessoa não tem propósito, tanto faz como a vive, como usa o tempo, gasta dinheiro, tanto faz aquilo que ganha. Mas se tem propósito definido, então tudo isso muda. A forma como nós vivemos, o modo como usamos o nosso tempo e dinheiro, deverá estar de acordo com aquilo que definimos como nosso propósito. É impressionante constatar que pessoas passam pela vida apenas por passar. Elas não a saboreiam, não desfrutam, não tiram proveito de tudo que a vida pode proporcionar, simplesmente porque elas não têm um projeto. Elas não traçaram uma rota e, portanto, não sabem onde podem chegar. E ainda assim comentam que a vida é muito complicada, chata, sem graça, para elas. Aquelas que têm consciência de que a vida é finita e que a cada dia estão descontando o tempo da permanência na Terra, lutam com todo afinco para ver seus projetos realizados. São pessoas vencedoras. Há milhões de pessoas neste mundo que não sabem para onde vão e não têm qualquer propósito no dia a dia. Nesse caso, nem faz muito sentido criticar seu estilo de vida, seus gestos, seus gastos e seus ganhos. E se não tem um rumo, tanto faz. Mas houve um dia na vida em que assumimos o compromisso de sermos seguidores de Cristo e que queremos viver para a sua glória. Pessoas assim não podem viver simplesmente como alguém sem direção. E aqui voltamos à pergunta inicial. O que você e eu temos ganhado ultimamente? Há muitas coisas que ganhamos nesta vida, desde o salário tão essencial para a sobrevivência da família à saúde física que nos permite ter condições para as conquistas do dia a dia. Mas que duração terão? O salário deveria durar até o final do mês, o que nem sempre é fácil. E a saúde? A verdade é que praticamente tudo que ganhamos, acumulamos e lutamos para obter na vida tem curta duração. E essa duração é bem limitada. Sabiamente, Jesus disse: "Não ajunteis tesouro na terra, onde a traça e a ferrugem tudo consomem, e onde os ladrões minam e roubam, mas ajuntai tesouros no céu." Mateus 6,19. Ora, ajuntar tesouros no céu significa ganhar aquilo que dura para sempre. E o que realmente dura para sempre? Há três áreas em nossa vida que a palavra de Deus diz que não acabam e que deveriam ser alvo do nosso investimento. Primeiro, a palavra do Senhor permanece para sempre. 1 Pedro 1:25. Sabemos que Jesus nos garantiu que o céu e a terra passarão, mas as minhas palavras não hão de passar. Eis aqui algo digno de investimento. Tudo aquilo que investimos na palavra dura para sempre. Nosso tempo de leitura, de meditação, de estudos, de proclamação, de distribuição da palavra são atos de valor eterno. Não posso levar comigo minha casa e minhas roupas, mas levarei aquilo que tiver semeado da palavra e aquilo que tiver desenvolvido de seu conhecimento. Isso deveria nos fazer mudar de atitude para com a palavra e seu valor. Tanto tempo gastamos com coisas inúteis e descartáveis, pois a palavra não perece e nela nós podemos investir. Segundo, lemos também que o amor jamais acaba. 1 Coríntios 3, 8. Podemos valorizar muito as profecias, mas elas cessarão, pois um dia já não serão necessárias. Podemos aprender línguas, que será útil, mas um dia elas deixarão de existir e não mais as usaremos. Podemos crescer em ciência e terá seu valor, mas um dia toda a ciência desaparecerá. Mas o amor permanece e aquilo que investimos nele será eterno. E como crescer em amor? Só há um modo, e bem simples: ame. Quanto mais gastá-lo, mais ele crescerá. Faça atos de amor, fale palavras de amor, pense com amor e planeje com amor, e seus atos e palavras refletirão a essência do propósito de Deus e do próprio Deus, e isso é de valor eterno. Terceiro, as almas. Jesus disse que ganhar a alma era o mais importante. Ele alertou de que nada serviria ganhar o mundo inteiro se perdêssemos a alma. Mateus 16, 26. Porque o mundo será aniquilado, mas a alma, uma vez terminada a vida aqui, ela volta para o Senhor. Eclesiastes 12, 7. Logo, concluímos que o investimento de valor maior é em nossa alma, primeiramente, e no ganhar outras almas para o Senhor. Se eu sou uma pessoa salva, minha alma está segura nas mãos de Deus. O que posso, então, fazer? Ganhar mais almas para Cristo. A palavra diz que o que ganha almas é sábio. Provérbios 11, 30. Cada alma que é alcançada para o Senhor é uma riqueza eterna, é tesouro no céu. E a moeda corrente no reino de Deus não é o dólar, euro, real, mas almas. O quanto você tem se ocupado em pensar e agir sobre isso? Quanto tempo e esforço tem gasto nesse investimento que vale para sempre? Creio que seria muito útil você meditar nisso. Palavra de Deus, o amor e as almas. Utilize algum tempo meditando nessa realidade cristã. Há investimentos com valor eterno. Precisamos usar melhor o nosso tempo e utilizar mais ainda os nossos recursos. Vamos investir sabiamente. O apóstolo Paulo escreveu aos Colossenses: pensem nas coisas do alto. Ele estava querendo dizer: invistam no céu, façam ali seus depósitos, porque lá não há crise que chegue e nem recessão que interdite o que foi depositado. E ele tinha toda razão, porque Jesus disse: o meu reino não é deste mundo. Vamos investir no mundo de Jesus? E o que ali é depositado dura eternamente. Dura para sempre. Deus abençoe a sua vida.
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0: Estamos em família! Sim, ouvindo aqui a família da Gabi, do João Paulo Gouveia, ao fundo, cantando enquanto oramos. E antes de eu dar play e começar a gravar esse episódio do Pipoca de Graça, então quem tá participando dessa canção? Bom dia, Gabi!
1: Bom dia! Nesse CD aí do VPC, era uma formação que a minha tia Virgínia fazia parte. Ela já morreu de câncer faz alguns anos, alguns muitos anos, mas ela fez parte dessa formação e ela tá nessa música, tá na Buscai Primeiro também, né? Tá no CD todo, mas são músicas que você consegue
2: ouvir. Essa é a geração,
1: ouvir bem a vozinha dela, sim.
0: Irmã da mãezinha, né?
1: Isso, irmã da minha mãe, esposa do meu pai.
2: É verdade isso.
1: É.
2: Mas antes de ser minha esposa, já era irmã dela.
1: Era irmã. Primeiro, ela era irmã da tia Virgínia, é verdade.
0: E quando ela se foi, você chegou também pra alegar a família, né?
1: Exatamente. Na verdade, eu...
2: Foi essa mesma época.
1: Eu nasci depois, não foi?
2: Foi depois. O Daniel...
1: O Daniel nasceu.
2: Era nenenzinho na época que ela
1: isso,
2: faleceu.
1: Isso, aí ela faleceu, aí eu nasci.
2: Exato.
0: E agora vocês estão se sentindo em casa, ouvintes? Eu espero que sim. Peguem o chá
1: total
0: de vocês, porque vai começar o nosso Pipoca de Graça. Venham acompanhar. Pipoca de Graça. Filmes, séries, cultura e atualidades, com aquele tempero que você já sabe. Hoje um pouco nos caminhos da fé, de pai para filha, na contramão, entre tantos outros programas que esses meus dois queridos amigos, irmão, família apresentam juntos e hoje aqui, junto comigo e com vocês para fazer mais um Pipoca. Pipoca de Graça, eu falei que ia ter assim, meio crossover com de pai para filho. O ouvinte perguntou, mas o que é isso? É quando programas se encontram e hoje a gente vai falar de cultura, vamos falar então meio que de livro, filme, tudo que a gente gosta, né, nesse universo. E JP, é muito bom estar contigo.
2: Eu tô com minhas duas filhas mais velhas.
1: Né? Ai, biológica, é tão bom estar com a Renata que aí eu não sou a filha mais velha.
2: Você é a filha biológica mais velha.
1: Ah,
2: é.
1: Mas quando eu tô com a Renata, eu saio desse posto e fico de irmã do meio. Ai, que alegria.
2: É, muito bom.
0: E hoje a gente vai falar do filme Odisseia. Era pra sua mãezinha estar aqui também, mas vamos oferecer o programa pra ela, então... Pra você esse episódio.
1: Minha mãe irá vencer a vergonha e ela virá. Eu profetizo.
2: Ela já veio, já participou, não aqui
0: não,
2: no Pipoca,
0: no Pipoca
2: mas
0: não.
2: Já participou de programas, tá? Mas ela falou que sofre muito.
0: É, mas sabe o que é interessante? É pensar isso, né? Ela vai, ela consegue cantar, ministrar a palavra, orar lá na frente do montão de gente, né? E eu acho que é muito isso, né? Às vezes você pensa assim, ah não, tranquilo, a pessoa lá fala cada situação uma situação, ouvinte.
1: Não, e tem câmera também,
0: né?
1: Um microfone assim.
2: É, mas protege, né? A não ser que você fique imaginando que tem 200 mil pessoas te ouvindo. Aí você fala, ah, isso é ruim.
1: É.
2: Mas assim, você tá
1: mas
2: protegido.
1: Mas saiba
2: fica
1: que
2: um
1: até
2: familiar.
1: Pra estar lá, ela também
2: ela
1: se
2: também
1: supera
2: sofre.
1: Pra poder
0: sim
1: estar lá.
0: É. Muito bom. Eu lembro a primeira vez, gente. Eu aqui, que nem você falou, a gente tá conversando, parece que tem uma pessoa só lá do outro lado. A gente faz como se fosse pra aquela pessoa, né? E aí eu lembro a primeira vez. Não, a Renata, então você vai lá e você vai falar pra todo mundo num congresso e tal. Aí era bom dia, eu falei, boa noite.
2: Já começou assim.
0: De tão nervosa que eu tava, falei, boa noite, meu Deus. Que é isso, comecei bem já. Mas hoje esse programa é pra quem tá ouvindo de dia, de tarde, de noite, porque o episódio ao vivo passa sempre nas quartas, 10h20 da manhã, mas tem a reprise e depois sobe pro site. Hoje a gente vai falar então do filme, porque que eu citei a mãezinha, porque eu sei que ela foi assistir com você
2: foi
0: na
2: comigo,
0: semana passada.
2: Foi.
0: E ela gostou?
2: Fui eu, ela e a Clara.
0: Oh. Vocês
2: nós
0: gostaram?
2: Gostamos muito, os três gostamos demais. Mas acho que você já tem que ir com o espírito de... Bom, tudo bem, é uma versão,
0: sim,
2: uma versão de alguém, né? Da imaginação de alguém.
0: Sim.
2: Porque se você lê o livro e vai assistir o filme, sempre é meio... Ah, tá.
1: É, o livro te faz imaginar detalhes que o filme não vê. Até porque você vê de um jeito.
2: Exatamente.
1: A história que a pessoa...
2: Não,
1: que
2: é aquela coisa, você fala... Ah, mas esse personagem é assim...
1: É, eu imaginava o personagem da Zendaya totalmente diferente, mas tudo,
2: tudo
1: bem,
2: né?
1: Também.
2: Tudo, né? Muito diferente, né?
1: É.
2: E aí essa...
1: Mas eu amei ele como Odisseu, tá?
0: Ficou muito bom mesmo.
1: Imaginava talvez um cara mais assim, perfil guerra, sei lá, mas eu gostei, tá? Gostei da Anne Hathaway. Mas pode falar,
2: é a Anne Hathaway, né?
1: É que eu adoro.
2: Agora, o elenco é um negócio absurdo, né? Você tem aí quem...
3: Sim, tenho.
2: Isso é absurdo, né? Quem tá lá.
1: Tenho também.
2: Toda hora aparecia um e falava, meu Deus do céu, esquece do filme, deixa só os caras trocar ideia, vamos olhar eles.
3: É o Matt Damon fazendo, né? O Odisseu ou Ulisses, né? Depende aí em qual língua você esteja falando, mas é a mesma pessoa. A Anne Hathaway fazendo o papel de esposa dele, né? A Penélope. O Tom Holland fazendo o papel de filho. Aí a Zendaya fazendo como se fosse a deusa. E, na verdade, representando meio que todos os deuses, né? Porque aí ele fez uma escolha, né, narrativa. É. Não vamos ficar trazendo cada um dos deuses que eles acreditavam, né, do Olimpo, mas vamos colocar ali para representar essa figura que dá sabedoria, que direciona, meio que sussurra, que aponta o caminho, né?
1: É, mas ela é a Atena, né?
3: É,
1: a Atena. Representa mais a Atena.
2: É. É, até porque ele entende que ele profanou o processo inteiro, né? Sim. E aí ele está sendo agora, ele vai ser castigado por Poseidon, que não vai permitir que ele volte para a cidade dele. Então você pega toda essa odisseia dele, essa coisa do retorno dele. É, o livro é muito mais rico, é óbvio, não tem como você evitar, né? E até para a coisa não ficar tão cansativa, o cara tem que botar agitação. Então todas as experiências dele nos lugares onde ele passou, elas são muito curtas no filme.
3: Sim, sim.
2: E no livro ele é muito mais longo, assim. Ele fica mais perigo.
1: E eu achei incrível.
2: Sofre mais.
1: Teve gente que ainda falou que o filme demorou. Eu falei, meu filho, eu aproveitei cada minuto desse filme.
2: É, 3 horas, né,
1: filme. Vai ler o livro pra você ver quanto tempo
3: vai demorar. E outra vez que a gente também já sabe o final da história por conta do livro, eu acho que quem tá lendo aquele livro, né, e assim, as pessoas foram lendo ao longo da história esse livro, mas imagina ali pra aquele primeiro público, aquela sensação, será que ele volta? Será que ele vai morrer em alguma ilha? É. Será que o filho vai assumir o poder? Será que outros vão matar ele?
1: Assim, filho? Eu não li o livro.
3: Uhum.
1: Então eu consumi o filme assim.
2: Então, você consumiu de primeira, né? Esse é o lance, mas é que quando você lê o livro, você percebe, lógico, é muito mais profundo, porque ele gasta tempo, ele investe tempo em mostrar as angústias dele. Sim. No lugar, do desespero dele, de não conseguir mais, entendeu? Voltar, das lembranças todas que ele precisa retomar, os processos que ele passa. Então, sim, o livro é muito mais, te leva muito mais angustiadamente dentro desse processo. Você vê todos os sistemas políticos, como é que eles se desenvolvem, né? Porque tem o vilão da história, é o Batman, né?
1: É.
2: E é o Batman, e o Homem-Aranha, e Duna, e o Bernie, tá todo mundo ali,
3: é legal isso, né?
2: E escolha o Diabo Veste Prada,
1: Pattinson,
2: né?
1: Robert Pattinson.
3: É, do Christopher Nolan, de pegar aqueles atores, primeiro que ele gosta, né? Você percebe que ele tem amizade com essa turma. Já teve até papel que o Matt Damon falou assim, não, pra trabalhar com o Christopher Nolan, eu abaixo meu salário porque eu quero estar junto. E ele pegou assim a galera que tá fazendo o filme o tempo todo.
2: Eu nem queria falar.
1: deixa eu ir.
3: Ah, isso somos nós, né?
2: Reles mortais, né?
3: Mas, bom, eu quero saber, então, primeiras impressões da Gabi ao assistir, o que te causou, e depois do JP, as conversas que você teve com a esposa, com a filha.
1: Tá, eu vi que era um filme que tava hypado, e todo mundo, ai, IMAX, meu Deus, não vai, e concorrido, e aí os nossos amigos queriam muito assistir o filme, sim, só que a maioria dos nossos amigos já tem bebê, né? Uhum. Fabi é um bom exemplo disso. Então, sempre que a gente vai sair, a gente, sim, tem que se revezar. Ou vão as meninas, e os meninos cuidam das crianças, sim, ou, enfim, vice-versa, ou a gente vai, um casal cuida do nenê do outro, pro casal ter um date, né?
3: Sim.
1: Então, a gente já tava pensando que ia ter que fazer esse esquema e tal. Então, nós meninas ficamos com as crianças pros meninos irem assistir. Só que aí, eu estava com as minhas amigas, os meninos foram assistir. Eles chegaram em casa tarde, porque eles, pra achar uma sessão pra você conseguir ver o filme, tava muito difícil. Sim. Pegaram uma sessão à noite, longe, e a gente esperando eles. Chegaram de madrugada. Eu lembro da cena. Eles abriram a porta assim. Fantástico! Aí a gente ficou assim. Como assim? Enquanto eles. Não, tal. E pegaram um lanche assim. E chegaram abrindo o lanche. Nem comendo o lanche. Uhum. Assim, de madrugada deviam estar varados de fome. Não. Não, e aí? Porque aquela cena. E a gente assim. A gente olhou uma para outra e falou assim, a gente vai ter que ver esse filme. Porque, nossa, eles chegaram assim empolgados. Então, foi o meu primeiro contato, sim, com alguém que tinha assistido. E aí, eu fiquei com muita vontade de ver. Aí o Doug falou assim, eu gostei muito, então eu posso ir com você de novo, ver de novo? Eu falei, pode. Então a gente foi ver, e aí o meu primeiro contato com o filme foi esse, e eu tinha expectativa de talvez, tipo, ah, é muito longo, porque eu tinha visto muita gente falar, ah, é muito longo, ai, não sei o quê. E eu falei, ah, é só... Que eu fui assistir Transformers, que era um filme que também tinha 3 horas e pouco. E eu saí no meio do filme, porque assim, muito ruim, chato, né? Mas aí... Eu fui também com essa cabeça. Falei, tá, muito bom, só que pode ser muito bom pra ser verdade em 3 horas. Como que vai ser bom em 3 horas? E eu juro, gente, eu assisti o filme inteiro. Em nenhum momento eu pensei, nossa, não vai passar essa parte? Acabava uma historinha, né? Parecia um conto. Já começava outro conto tão interessante quanto. E aí você ia vendo e eu, nossa, nossa. Tanto que foi chegando pro final, eu virava pro Doug e falava assim, não, amor, ele vai voltar, né? Cadê a dignidade desse homem? Porque eu quero ver ele acabar com o Robert Pattinson. Aí o Doug, saboreei. E aí eu saboreei todas as partes, eu gostei de todas as histórias que ele passa, que ele vive com as pessoas. E como ele vai entendendo que ele tem um papel de liderança, de que as escolhas dele afetam toda a tripulação que tá com ele. Sim. E quando ele chega no Hades, ou quando ele conversa com a feiticeira lá que transforma todo mundo em porco, ele cai na real de que, cara, eu decido o futuro dessas pessoas que têm famílias. Eles também querem voltar pra família deles. Sim. Sabe, quando o amigo morre, quando ele vai conversar no Hades com as pessoas que já morreram, que ele sai correndo, eu falo assim, caramba, ele tá carregando o peso das expectativas, dos sonhos, das vidas de todas as pessoas. Quando ele percebe que a escolha estratégica genial que ele teve, é ruim, é triste, causou dor. Então assim, ah, você é um ótimo guerreiro, mas suas escolhas causam dor. Sim. Então ele começa a ter essa percepção de causa e consequência, e ele... Tem, ao mesmo tempo, né, a gente acompanha ele já no futuro tentando descobrir a própria história dele. E eu achei essa jornada interessante de ver alguém que é muito admirado, que tem um papel de protagonismo, descer pro mais ali do fundo, ao ponto de passar fome, de ter que, sabe, duvidar de si mesmo. Sim. E se reconhecer na história como parte integral dos outros, assim. Sim. Então, quando ele chega, e tem a frase que eu falei pra você que eu gosto muito, que o colega dele lá pergunta, o servo, né, pergunta pra ele, ah, você acha que ele vai voltar? E ele fala, ele vai trazer tudo. Esse tudo é vingança também, mas é esse resgate da honra, do valor, porque a rainha tá recebendo todo mundo lá, e é uma zona, ninguém se respeita. Sim. Sabe? O personagem do Robert Pattinson maltrata as pessoas são ruins. Onde tá os valores? Onde ficou o nosso amor pelo outro? Sim. É só guerra? É só poder? É só conquista? Não, não é só isso. Agora, eu vi o mundo, eu conheci pessoas diferentes, e eu vi que ser uma referência num governo é muito mais do que sair matando todo mundo. Sim. E isso o cara... líder ali da estratégia falando, tá? Não é qualquer um. Então, assim, amei a jornada, amo como ele volta, amo todos os personagens, sim, até os que são ruins, porque você fala, eles participam ali, né? Uma coisa que eu tive medo era ver tanto ator bom num filme e ter medo deles não terem seus momentos. Sim. Mas eu acho que todos eles têm seus momentos, você vê que eles... Você fala, meu, eu amo tanto esse ator que eu assistiria o filme se só tivesse ele. Uhum. Aí você fala... Tudo bem, todos estão aqui, fazem parte desta história.
3: De certa forma, parece que todo mundo é um pouco protagonista na história, exatamente, né? Justamente por ele ter dividido.
2: Tem a Charlize Theron, né?
1: Eu fico com raiva dela o filme todo, e depois depois o Doug, ela está ajudando ele, amor, de certa forma.
3: Não vai ceder, eu fico tentando, não vai ceder com ela.
1: Para.
3: Mas justamente porque a obra é assim, dividida em contos, né? E em pedacinhos.
2: Exatamente.
3: E faz com que justamente essas idas e vindas, você quer saber daquela história. E depois ele não vai contar dessa história, ele vai contar mais um conto, depois ele vai resgatar. Parece que aí cada um tem mesmo o seu protagonismo, né? Porque agora a gente vai falar dessa parte. Olha nessa parte como o filho é importante, porque ele sai atrás do pai,
1: exatamente,
3: né? Aí foca depois.
1: Não,
3: na
1: e
3: esposa,
1: o cachorrinho,
3: na fidelidade,
1: gente, o cachorrinho,
3: né?
1: Que espera ele voltar. Não. Eu cheguei em casa do filme, o Luke, vem aqui, eu te amo, você vai esperar eu morrer.
2: Então, o cachorrinho é a demonstração do negócio do tempo, né?
3: Sim.
2: Porque o menino só reconhece o pai quando ele tá ali com o cachorro. Sim. Morre. Porque ele falou, não, ele só vai morrer quando ele voltar.
3: Uhum.
2: Porque ele ama demais.
3: Sim.
2: Né? E aí, quando ele olha ele passa a mão e o cachorro morre, o menino olha e fala, opa.
1: Eita.
2: Aí ele tem essa noção. Eu acho que esse é o negócio do livro também, né? Ele conta, narra uma história com todos os preceitos de misticismo,
3: mitologia,
2: e crenças, mitologia e tudo mais. É muito C.S. Lewis e Tolkien,
3: muito,
2: assim, né?
3: Muito,
2: muito. Porque ele está falando da humanidade de uma maneira que você pode se perceber no filme.
3: Totalmente.
2: Né? Suas crenças, seus pensamentos, a maneira como se bloqueia os processos todos, como você se automutila no negócio, como você se auto-boicota, né, de fazer as coisas, de como a gente vai perdendo a humanidade porque a gente está num lugar de liderança, né, onde a gente permite que a nossa vaidade seja maior, quer dizer, não, eu não vou seguir aquele cara, eu vou tomar um caminho diferente, porque eu vou chegar antes deles ainda e vou mostrar essa vaidade, quanto isso bloqueia, o quanto isso faz com que as pessoas se machuquem e tudo mais. Então me parece que tanto no livro, o filme acho que também consegue ir por esse lugar, porque vai trabalhar imagens de um retorno da humanidade mesmo.
3: Exatamente.
2: Né? Se perdeu em algum momento, mas é uma jornada de reencontro com a sua própria humanidade.
3: Exato.
2: Com o seu... Com
1: tanto que quando
2: tá
1: ele machuca lá o Ciclope, que é o filho do Poseidon, né? Ainda, eles falam pra ele, a tripulação fala, meu, mas aí os deuses vão castigar a gente. Ele fala, mas eu não tô preocupado com isso. Eles falam, mas a gente tá com você no barco. Aí ele fica, eu não tô sozinho no barco. As escolhas que eu faço vão mexer com todo mundo que tá comigo no barco. E é isso. E aí, depois disso, que eles sofrem, que você fica, meu Deus, tadinhos, que eles sofrem tudo, você fala, é isso, tipo, ele percebeu que ele é responsável pelos outros também.
2: Então, isso é tão legal também, imaginar que você tem uma história real, né, a batalha lá de Troia.
3: Sim.
2: E tudo, mas você tem perspectivas diferentes com heróis diferentes.
3: Uhum.
2: Então, aí ele está falando sobre o Odisseu.
3: Uhum.
2: Mas se você pegar Troia, está falando do... Que o Brad Pitt lá, qual que é o personagem dele?
1: Do Brad Pitt?
2: Opa!
3: É do Troia.
2: É.
3: Ah,

0: processo do outro, o processo do divino, como todas essas peças se encaixam no todo. É muito louco ver essas coisas, você entendeu? E você?
1: Não, então é muito gostoso poder ouvir vocês, e só na fala de vocês eu já percebo, né? Poxa, uma obra de 3 mil anos, né, que foi escrita, a questão dessa essência de que quanto mais humanos nós somos e nos tornamos, mais perto a gente vai sendo do que Deus projetou pra nós, né? Mas eu confesso que, na verdade, quando eu assisti o filme, eu, na verdade, entrei em crise, gente. Eu fiquei, assim, umas 2 semanas em crise, conversando com Deus, falando assim, poxa, Deus, como o Senhor deixa, assim, todo esse povo que hoje em dia ainda é referência pra gente adorar esses deuses da mitologia, e eles deram a sua vida pra esses deuses que não são verdadeiros, são histórias, mas ainda ecoam em nós. Então, essencialmente, nós somos seres adoradores. Eu tô gastando os meus 38 anos te adorando, vou gastar a minha vida inteira, porque eu acredito que o Senhor é verdade, mas eles acreditavam que aqueles deuses eram verdade. Eu fiquei nessa crise absurda. Eu vou falar depois como eu saí, mas antes de falar como eu saí dessa crise, fui compreendendo essa história, o que ela traz pra gente, as conexões que a gente consegue fazer com o Evangelho, eu pergunto agora pra vocês. Qual a importância de nós, cristãos, assistirmos obras assim, que estão falando de outros deuses, de pessoas que conseguem ainda assim ser humanas, fiéis, referência? Essa obra ainda causa, né? Foi escrita há 3 mil anos e ela ainda consegue passar valores pra gente. Mas a gente acredita em outro Deus. Qual que é a importância de assistir uma obra dessa e ler um livro desse?
0: Então, Eu acho que a gente avança para a maturidade que a gente tanto busca, né? Eu vi um programa, assisti um programa com o Pondé, né?
1: Sim.
0: Tá na Band agora, né? E aí ele falava assim, se você é convicto de todas as certezas absolutas, ou você leu pouco, ou você não entendeu nada do que tá fazendo. Porque realmente, quanto mais você vai lendo, você vai vendo os processos, você vai estudando, você vai começando a ver que você não chegou nem ainda no começo. Você não chegou na introdução ainda, você entendeu? Do processo todo. E cada vez mais isso vai realmente fazendo muito sentido também para mim, assim. E esses elementos, eles vão fazendo a gente avançar um pouquinho mais na direção de nos tornarmos maduros como Jesus é, a ponto de ver tudo claramente. Sim. E eu acho que essa é a promessa bíblica, né? De que na eternidade, o que hoje a gente vê como espelho, entendeu? Porque ele me conhece plenamente, mas hoje eu o vejo como espelho, mas eu ainda vou vê-lo como ele me vê. Você entendeu? Então, todas as coisas vão estar abertas. Quem não está aberto às possibilidades, às leituras, se fechou e não vai conseguir enxergar, vai sempre ficar vendo de maneira turva, vai sempre ficar vendo de maneira embaçada o processo todo. E é tão estranho ver as pessoas não conseguirem se libertar disso.
1: Sim.
0: Porque estão presas nesse negócio. Então, quando a gente brinca, e aí eu sempre falo, né, do Ari Veloso, né, de que estava todo mundo fechado porque ia estrear o Harry Potter. E que todo mundo sabia, pô, vai ser um boom nos cinemas e tudo mais. E o Ari foi lá e fez uma cartilha, entregou para os pais na igreja, falou, não proíba seu filho de assistir. Vá junto com ele e entenda isso, que isso é uma possibilidade, uma porta aberta para que ele confie em você e ouça os seus conselhos. Sim. Então vai lá e diz para ele assim, ó, isso aqui é ruim, isso aqui é bom, aquilo ali é... E eu acho que todas essas obras, todos esses processos fazem com que a gente avance mais e consiga enxergar possibilidades da própria vida de Deus, que também é colocada aí. Isso também é colocado lá. Eu vi muito processo bíblico, vi muito processo do ensino de Deus, da caminhada de Deus com a gente, da nossa própria jornada, né? É forte.
1: Graça
0: isso aí.
1: Comum.
0: Muito.
1: Sim. Eu, para sair dessa crise que eu fiquei, né, eu estava muito acompanhando diversos pensadores ateus, né, falando do ser humano, que o ser humano sempre precisa de algo para adorar e tudo mais, aí assisto esse filme, aí mexe pra caramba comigo, depois eu pensando, é que é tudo isso, né, Jesus chega na plenitude dos tempos.

0: quando o terreno está todo preparado para compreender de fato. E Paulo, quando vai lá para o Areópago, né, ele fala assim, então, tá vendo esses deuses que vocês adoravam? Você ainda não conhece o Deus que eu venho apresentar agora para vocês. Sim. O Criador do céu e da terra. Por enquanto, vocês estavam tateando na escuridão. E eu vejo também essa generosidade de Deus. Mesmo quem está tateando na escuridão, tipo um Cornélio, Deus não vai deixar passar despercebido. Eu penso assim, né? Essa história, um cara que estava buscando dignidade, fidelidade, né? É, ser fiel à esposa, ser fiel ao soldado, ser fiel ao filho e voltar, né? Tudo isso, isso não passa despercebido de Deus, por mais que a gente ainda não saiba chamar o nome certo, né? Por exemplo, um Noé vivendo ali numa situação de violência ao seu redor. Ele percebe, ó, esse cara, esse daqui, ele me teme. Por mais que ele não tenha ainda um relacionamento com Deus vivo, mas ele sabe me temer porque ele sabe se comportar de acordo com aquilo que o meu coração quer para um ser humano, sabe? Que ele não se degrade, se tornando violento. E aí, em tudo isso, me devolveu bastante também do que o C.S. Lewis fala. Todos esses mitos eram para preparar o terreno para o mito verdadeiro, para a grande verdade, onde vem se apresentar com histórias que na nossa memória, nos nossos sonhos, a gente já tem. Tá aqui. Mas agora eu vou apresentar a verdade para vocês, né?
1: Verdade.
0: E aí foi dessa forma que eu fui, na verdade, sim, a gente essencialmente é seres que adoram, né? Quando você olha lá para o comecinho da Bíblia em Gênesis, né? E nesse momento o povo começou a buscar, né? E já faziam cultos religiosos. Então, essencialmente, a gente foi moldado para adorar alguma coisa, né?
1: Ué, foi criado para
0: isso,
1: pra adorar.
0: Não tem como, né? Ou a gente vai canalizar para a gente, ou para alguma coisa, ou para algum objeto.
1: E se fazia isso desde sempre,
0: sim,
1: né? E Adão lá, fazendo o trabalho que foi designado para ele adorava o Senhor, né?
0: Sim.
1: Nesse processo todo. Sim. Então é da natureza humana a adoração, né? A gente fez o Nos Caminhos da Fé, fazendo sobre disciplinas espirituais, né? Que você participou,
0: sim,
1: com a gente. Uma delas era adoração, né?
0: Sim.
1: E eu dizia que adoração é um estilo de vida.
0: Verdade.
1: Não é só um
0: ato,
1: um,
0: né,
1: momento.
0: Sim.
1: Entendeu? Ah, vou lá na igreja, ergo minha mão e canto, né? Bom, Milcar diz isso, né? Ele fala assim, talvez a pior tragédia da igreja é quando ela associou adoração à música.
0: É verdade.
1: Você entendeu? Não, adoração
0: é música. Exclui a vida inteira, né? Que era para estar inserida
1: tudo
0: na adoração, né?
1: Porque adoração é estilo de vida. Tudo o que eu faço é adoração ao Senhor.
0: Sim.
1: Você entendeu? É para glorificá-lo, é para reconhecer quem ele é. Isso é adoração, né? Muito mais do que simplesmente um momento ou um sentimento. É um estilo de vida. Então, tudo o que você faz é para adorá-lo. Entendeu? E a gente assumiu esse processo e precisa retornar esse processo, porque em algum momento, é óbvio, lá no pecado, se rompeu esse esquema.
0: Sim.
1: E a gente passou a tirar Deus do protagonismo, colocar a gente no protagonismo, uhum, e nos passamos a adorar,
0: sim,
1: a nós mesmos.
0: Entendi.
1: Entendeu? Esse é o grande problema. E precisa então de um encontro, precisa de uma jornada. Para mim, o texto bíblico, ele é muito claro, essa jornada. Você entendeu? De um adolescente que se rebelou e falou assim, não, eu quero ter minha identidade. E Deus quer que os seres humanos tenham sua identidade. Entendeu? E ele permite isso. Então, como todo bom adolescente fala, não, eu não quero isso aqui. Você entendeu? A parábola lá do filho, né, mais novo lá, e dos dois filhos perdidos, dizem isso pra gente. O camarada falou, não, eu não quero esse mundo aqui. Entendeu? E saiu para conhecer o mundo. E depois falou, mas o melhor é lá.
0: Uhum.
1: Você entendeu? Esse autoconhecimento que vai vir com a vida adulta.
0: Sim.
1: Porque a gente rompe aqui, depois a gente passa por uma jornada de busca de si mesmo.
0: Uhum.
1: E quando você encontra você mesmo, você fala assim, então, mas era lá que eu já era quem eu era. E a gente volta pro processo todo, como bons adultos. A gente sabe que o melhor lugar é debaixo das asas do Pai, né?
0: Sim.
1: E a gente volta lá pra
0: ele. Só que o que é incrível, né? Gracioso mesmo, encantador, é pensar que esse tempo fora, Deus não desperdiça isso em prol de um vamos começar a partir de agora. Não, já começou lá, você não tinha se dado conta, agora eu tô me revelando pra você. E eu acho que é muito isso. Até quando eu penso assim, cara, o C.S. Lewis, que é uma referência pra nós cristãos, e aí o Léo sempre brinca comigo, vocês batistas gostam muito dele, eu falo, gostamos mesmo, porque ele é uma referência em muitos assuntos, né, Mas olha isso, os 30 anos que ele passou sem ser cristão trouxeram todo momento para que quando o cristianismo chegasse, jogasse luz para tudo que ele tinha estudado. Então não se perdeu nada, as conversas que ele teve, o professor que ele teve, os livros que ele leu, as mitologias que ele tinha, fizeram que então jogasse luz. Ah, agora eu compreendo tudo que eu já gostava, só que eu compreendo com profundidade, com clareza.
1: E eu acho que o livro é o mesmo tipo de estrutura que a Bíblia, entendeu? Porque é uma jornada de autoconhecimento. É uma jornada de você saber quem você é, de quem é o seu próximo, de quem é Deus, quais lugares estão, como é que você caminhou. Então, cada bloquinho, né, cada livro, cada personagem, cada momento ali de escrito tem a ver com você. Nessa sua busca pela humanidade perfeita. Mesmo nas suas imperfeições, né?
0: Sabe que depois eu pensei, falei, gente, olha lá, um dos livros modernos que a gente gosta muito, que é O Pequeno Príncipe, nossa, totalmente inspirado na Odisseia. Ir visitar os locais, saber como as pessoas se comportam, né? Porque né, na Odisseia, por cada local, por cada local que ele vai passando, ele percebe como as pessoas dali se comportam. Por que que elas fazem o que elas fazem? Isso reafirma mais, na verdade, os valores que ele tem. Se colocar em xeque com outros valores faz você perceber quais seus são dignos de continuarem, né? E eu pensando, nossa, olha, do Pequeno Príncipe, certeza que ele leu tanto essas obras clássicas, né? E para trazer algo assim muito mais para o coração da criança e do adulto, uma coisa de, olha, você vai ver o mundo inteiro e de repente você vai descobrir que a gente perdeu a nossa essência, que na verdade a gente deixou de ser criança e com isso a gente foi ficando, né, despersonalizado, quando a gente perdeu aquela essência de perceber tudo à nossa volta. Então eu falei, ah, bebeu de boas águas, né? Só podia dar.
1: E essa descrição não é muito bíblica?
0: Muito.
1: Não é muito da nossa jornada com Deus, da nossa caminhada com Ele?
2: Se a gente parar pra viver a vida e ter vontade de olhar assim, eu acho que a gente consegue realmente, é o que você falou, ver graça nas coisas, entendeu? A gente só precisa falar, peraí, deixa eu olhar, que foi o que eu tava falando pra vocês antes de começar, de trabalhar meu coração pra que ele seja mais piedoso. Se eu decido que é uma coisa e eu fico nela com o coração enrijecido, vai ser assim. Mas e se eu me propuser... vamos supor que eu sou piedosa. Vamos supor, como eu olharia o mundo? Ah, desse jeito. Ah, peraí, eu consigo olhar assim.
0: É bem Jesus, né? Para a mulher samaritana. Ó, muito bem, você disse a verdade. Esses 5 que você teve não era o seu marido. Parabéns, não é aquela coisa assim... Poxa vida, você não leu o que Moisés falou?
1: Fada, miserável, pecadora.
0: É isso, agora você está pronta? Deixa eu te contar o que você estava procurando. Espera aí, eu te apresento agora com clareza.
1: É engraçado, você estava falando sobre a jornada da Branca de Neve, né? Na sua aula de Jung, né?
2: Minha última de Jung.
1: E aí você falava da questão dela... Quando ela vai para a floresta, no primeiro momento, o medo toma conta do coração dela e ela enxerga o mundo de maneira muito sombria.
2: Total.
1: Né? É uma visão sombria do mundo. O medo faz esse tipo de coisa. Então a gente tem medo do novo, a gente tem medo das pessoas que chegam perto, porque a gente tem muito medo. E é engraçado porque o texto bíblico vai dizer... O verdadeiro amor
0: lança fora
1: o medo. E a única maneira da gente enxergar a essência graciosa de Deus e de como é a movimentação, a construção do reino ainda aqui, já aqui, se eu dissesse assim, é sem medo. Entendeu? Sem medo do novo, sem medo das novas pessoas, sem medo do mal, sem medo de tudo. E aí a gente consegue não olhar a vida de modo sombrio. A gente consegue olhar ele como ele realmente é, feliz, com os passarinhos cantando, com todo o processo acontecendo, vendo bondade em tudo isso. Eu acho que o mesmo processo na jornada do Odisseu, né? Ele vê o mundo de uma maneira, e a jornada dele vai levando a ele a olhar e falar, ah não, peraí, né? Como é que eu venço essa maldade?
2: Tanto que a gente
1: abro mão da minha própria vaidade, do poder.
2: Exato, a gente começa o filme vendo a cena de Troia, e termina o filme vendo as mesmas cenas, só que sobre outra perspectiva. Uma de domínio e conquista e celebração, e a outra de olha o mal que eu causei, né? A mesma cena de perspectivas diferentes.
1: É forte essas coisinhas aí.
2: Eu achei interessante você falar sobre essa perspectiva da gente conseguir ver o bom como ruim, ou como o medo distorce a nossa visão, e um pouco do que a Rê falou, de que é nosso, de que a gente interprete o mundo, ou é nosso adorar, ou encontrar Deus em algum sentido, né? Se a gente for para outros povos que conhecem a palavra Deus em si, também presta um tipo de culto. E ontem, na aula que a gente estava tendo sobre a Branca de Neve, a gente analisou o filme, a psique da Branca de Neve, as representações da cabecinha dela. E aí uma das alunas falou, mas professor, é um filme infantil. Tipo, aí a gente chegou aqui... A gente chegou aqui e está fazendo toda essa análise. A gente não pegou um filme de adulto. Aí ele falou assim, você acha que uma criança não tem as mesmas percepções que você teve, só que sem os mesmos termos? E aí todo mundo ficou assim, realmente...
1: Sem os preconceitos, sem as barreiras...
2: Porque assim, eu amei a aula, porque assim, eu tinha a fita da Branca de Neve, eu assistia repetido, muito. Tipo, eu sei as falas. E aí, o filme passando, assim, mano, que delícia essa aula, né? Meu Deus. Aí, na hora que ele falou isso, eu falei... É, realmente, a percepção que hoje eu tenho de fuga, de segurança, de beleza nas coisas, de ser benevolente pro novo, do tipo, ela conhece os anões, ela ajuda eles, tudo. Essas percepções, elas estão em mim. Sim. Nós conseguimos enxergar o mundo porque o Senhor nos fez assim, suscetíveis à maldade, à bondade, à benevolência. Tudo isso está dentro de nós, né? Sim. Esse melhor que nós queremos ser, que é o que a gente viu na jornada do Odisseu, nessa individuação de se perceber no mundo como algo que é melhor a cada dia... Sim. A gente consegue, já desde criança, ter essa percepção.
0: Não conseguimos dar nome às coisas ainda, né? Exatamente. E aí a gente volta pro começo da Bíblia. Agora vocês vão dar nome às coisas.
1: Mas você sabe, você estava falando sobre a logoterapia nisso, né? Tem tudo a ver.
0: Tudo a ver.
1: Porque o que fez ele vencer toda a jornada é o propósito.
0: Tem um sentido de voltar para a esposa dele, de devolver a dignidade para todos aqueles que estavam esperando.
1: Para as famílias do que se perderam nas guerras, nas batalhas.
0: E bem a frase que você falou no comecinho que você salvou, né? Como não fazer conexão com Cristo? O soldado fiel foi aquele que até o fim, é tipo Simeão, agora os meus olhos podem descansar porque eu vi o meu rei chegando, agora eu posso dormir em paz, porque minha vida inteira eu gastei esperando isso, e agora eu encontro sossego, porque eu sabia que chegaria, foi por isso que eu me mantive fiel, né? Pena que acabou.
2: Ah, não. Eu ficaria aqui, eu nem queria falar, tá? Eu queria ficar aqui com vocês.
0: Ainda bem que você falou, que eu adorei. E olha, vamos ver só quem tá com a gente aqui. Nossa querida Elisângela disse, eu amo esse trio. A Rose também, obrigada querida. Dona Vera, o Oswaldo Sampaio, ele falou, tô gostando disso que o JP tá falando do Pondé, viu? A Josilene também com a gente, a turma sempre pergunta durante o programa, dessa vez eu esqueci de falar qual filme que a gente estava comentando. Odisseia, tá bom? Quem assistir, depois conta pra gente.
1: Cinema, é.
2: Eu acho que foi falando no começo.
0: É, mas aí chega a gente no meio, eu preciso sempre recapitular. É. Então, ó, filme de hoje foi Odisseia, esse episódio aqui daqui a pouquinho sobe lá pro nosso site, mas o programa volta na semana que vem. Então, até lá!
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1: Olá, seja muito bem-vindo e bem-vinda ao Entendendo a Bíblia, o programa que é feito para você e com você, que nos ajuda a produzir o conteúdo a partir da sua pergunta. Eu sou Renata Burjato e ao meu lado...
2: André Castilho, é uma alegria poder conversar com você e junto com você entender a Bíblia também com ele.
3: Itamir Neves, nós queremos entender a Bíblia a partir da sua pergunta, vamos procurar responder a partir da palavra de Deus.
1: Gildete Souza, da Bahia, quer saber: o meu filho se afastou da igreja. Que conselho bíblico o senhor dá, Itamir?
3: O senhor Itamir dá um conselho que vem do Senhor Deus dos céus e da terra. Ele inspirou uma pessoa que a gente só vai conhecer no céu, André. O autor de Hebreus. Você sabe quem é o autor de Hebreus?
2: Não.
3: Não, nem eu. Então, o autor de Hebreus, inspirado pelo Espírito Santo, ele dá uma palavra muito legal, e é uma palavra para todos nós, não só para o filho da Gildete, mas é para todos nós. Hebreus capítulo 10, versículos 24 e 25, nos recomendam o quê? Não nos afastarmos da comunidade cristã, de estarmos sempre junto com os irmãos. E exatamente, quando nós estamos junto com os irmãos, nós podemos perceber o cuidado, a bondade, o amor de Deus. Pensemos em como nos estimular uns aos outros, ao amor e às boas obras. Como é que eu vou estimular vocês se eu estou longe de vocês? Não, eu tenho que estar junto para a gente poder se estimular mutuamente. Não abandonemos a prática de nos reunir, como é costume de alguns, mas pelo contrário, animemo-nos uns aos outros, quanto mais a gente sabe que o dia do Senhor está chegando. André, um fato inegável, uma certeza que a gente pode ter, é que o Senhor Jesus está voltando.
2: Sim.
3: Ele vai voltar. Então, diante disso, como é que eu tenho que estar preparado para encontrar com... Ou ele vai me chamar, ou ele vem, eu vou estar vivo ainda. Então, como é que eu vou estar preparado? Quando eu estou junto com meus irmãos. Quando eu estou nos animando mutuamente. E aí, então, nós vamos poder estar celebrando eternamente na presença dele, aquele que ele tem dado para nós, que é a paz, é a alegria, o amor e assim por diante.
2: É aquilo que uma figura de linguagem muito importante que a gente já ouviu, uma fogueira acesa.
3: Ah, legal,
2: certo?
3: Boa.
2: Ela é constituída de brasas.
3: Uhum.
2: Quando uma brasa sai da fogueira, ela se apaga.
3: Ela se apaga.
2: Para a brasa continuar acesa, ela tem que estar junto lá com as outras brasas para fazer a fogueira. Então, é importante entender, e aí você, Gildete, ou quem quer, outra pessoa que seja, quando um filho, um parente próximo se afasta da igreja, a primeira coisa que a gente deve fazer é, de alguma maneira, incentivar. E aí Hebreus dá essa dica. Incentivem, uhum, né, para que voltem à comunhão, para entender que nessa comunhão acontece algo muito importante que está lá em 1 Coríntios 12, de 12 a 14.
1: Diz assim: é fácil entender como essa diversidade funciona se olharmos para o corpo humano. O nosso corpo está dividido em muitas partes, membros, órgãos, células, mas a despeito de tantas partes, ainda é um corpo. Ocorre o mesmo com Cristo, por meio do seu Espírito único. Dissemos adeus à nossa vida incompleta e sem sentido, que costumávamos tomar decisões de forma independente, mas agora vivemos uma vida plena, integrada, em que Ele tem a palavra final em tudo.
3: Meu amigo.
2: Então, o que a gente deve entender nesse texto? Que a pessoa que se afasta independente, ela está perdendo orientação.
3: Uhum.
2: E orientação, por mais que... E aí vem um ponto importante. 1 Coríntios 12, Paulo está falando sobre os relacionamentos.
3: Sim.
2: Porque
3: sim,
2: era uma igreja que tinha muito problema de relacionamento, né? Ela podia demonstrar dons maravilhosos, mas estava toda rachada.
3: Exatamente.
2: E por isso que ele vai... Eu tenho uma tese de que o centro de 1 Coríntios é o capítulo 13. Porque ele quer chegar para falar sobre o amor. E sobre o que é o amor. E amor tem a ver com o relacionamento.
3: Exatamente.
2: E você só consegue demonstrar amor no meio do relacionamento, inclusive nos relacionamentos difíceis.
3: Uhum.
2: E normalmente por causa de relacionamentos que as pessoas se afastam da igreja.
3: Sim.
2: Então eu diria também, Judete, que é necessário identificar qual foi o relacionamento que causou o afastamento do filho. E identificando esse relacionamento, usar esse princípio de 1 Coríntios 12, que é no corpo que nós resolvemos as coisas,
3: sim,
2: e é no corpo que nós nos abençoamos uns aos outros. É no corpo de Cristo que nós recebemos a orientação do Espírito. É no corpo de Cristo. Eu tenho certeza, professor Tamir, sua chamada ao ministério aconteceu em uma reunião.
3: Uhum.
2: A minha chamada ao ministério aconteceu em uma reunião. Uhum. Eu não sei a Renata, mas eu tenho certeza que ela tem excelentes experiências na reunião.
1: Com certeza.
2: Então, em reunião, a gente já teve conversão ou decisão por Jesus em reuniões da rádio.
3: Impressionante, impressionante. Muito
2: então,
3: bom.
2: É na reunião do corpo.
3: Uhum.
2: E por isso é importante incentivar que, ainda que tenha ocorrido um problema de relacionamento, e ainda que ocorram,
3: sim,
2: é importante resolver esses problemas de relacionamento, porque no corpo é que muitas coisas acontecem. Não que Deus não fale individualmente com as pessoas. Tem gente que se converteu só lendo a Bíblia.
3: Sim, sim.
2: Com mais ninguém. Mas o Espírito nos leva para a reunião do corpo. Então, é importante também incentivar nessa direção, identificar o relacionamento e incentivar, olha, é apesar dos problemas de relacionamento, é no relacionamento que o Espírito vai trabalhar.
3: Interessante que Paulo usa essa figura de linguagem, né? Essa figura bonita de que nós, como igreja, somos o corpo de Cristo. E quando a gente faz uma ilustração usando essa figura, a gente pode lembrar do nosso corpo humano. Então, como é que funciona o meu coração? Batendo, porque tem veias que trazem o sangue, né? Como é que funcionam meus músculos? Porque tem participação dos ossos também. Então, cada detalhe do nosso corpo humano é importante para que o corpo todo funcione muito bem. Quando nós olhamos, por exemplo, esse texto de 1 Coríntios 12, nós temos uma palavra que aparece ali, logo lá pelo versículo 28, 29, por aí, ou então um pouquinho antes, a palavra que está lá sublinhada é mutualidade, que é exatamente essa questão de uns aos outros, André. Né? Isso é muito bonito. Quando nós temos alguma necessidade, quando nós temos um louvor para dar, eu compartilho com meu irmão. Então, quando eu compartilho com meu irmão, eu estou junto com ele, louvando a Deus ou então clamando a graça de Deus. E o texto de Tiago também é um texto muito bonito, capítulo 5, versículo 19 e 20, que diz assim: meus irmãos, olha só que legal, se alguém de vós se desviar da verdade e alguém o reconduzir a ela, sabei que aquele que faz um pecador retornar do erro salvará da morte uma vida e cobrirá uma multidão de pecados. Quer dizer, o nosso ministério é um ministério abençoador.
1: Sim.
3: Né? Recebemos bênção, mas ao mesmo tempo podemos abençoar pessoas estando juntos e podendo então animar uns aos outros, sabendo que o Senhor um dia virá.
1: É um ministério de reconciliação, né? Que a gente fala para os outros o que Deus tem feito, e até para aqueles que foram machucados por outros membros da igreja, como citou o André, a gente também pode ser aquela peça que é reconciliatória, né? Que ajuda as partes a viverem em harmonia de novo.
2: Isso.
1: Mas aí eu também tenho uma colocação, porque eu não sei quantos anos tem o filho dessa ouvinte, e às vezes pode ser por relacionamentos, a grande parte dos afastamentos são por conta disso, e às vezes porque na adolescência é difícil, quando ele ainda não compreendeu toda essa harmonia que a gente está falando do corpo da igreja, né, estar ali conjugado, né, algo leve, algo bom. Às vezes ele pode estar também numa espiritualidade onde ele não está encontrando tanto sentido, né? E aí também é preciso conversar com o seu filho para compreender quais foram as razões que fazem com que ele não queira mais estar caminhando ali, né?
2: E aí é necessário identificar para onde gostos pessoais do coração dele vão.
1: Sim.
2: E, uma coisa muito importante, falei do cada homem um guerreiro, né? Já a gente fala do cada homem um guerreiro, porque é uma ferramenta importante que me ajudou muito no contato com meu filho. E aí, uma dessas coisas que é dita é identificar o que é que o filho gosta,
3: uhum,
2: e passar tempo com o filho ou a filha,
1: sim,
2: fazendo o que ele
3: aquilo
2: ou ela gosta.
3: Gostam, exatamente.
2: É claro, né? A gente não está falando aqui de questões pecaminosas, mas nós
3: não
2: estamos falando assim, que tipo de restaurante que ele gosta de ir, que tipo de atividade de lazer ele gosta de,
3: uhum,
2: fazer. E aí, para alguns pais, talvez seja difícil jogar um videogame com o filho, se ele gosta, né? Jogar bola, fazer alguma coisa, mas identificar o que, que dá para fazer junto.
3: Sim.
2: Né? Jogos de tabuleiro costumam ser muito úteis nisso também, ou algum tipo de lazer à mesa.
3: Exatamente.
2: Que gere conversa, que gere relacionamento. E naquele ambiente confortável,
3: isso,
2: o filho,
3: isso,
2: ou a filha vai poder se abrir. Então, e aí nós temos uma experiência que nós vamos começar a fazer na nossa comunidade local, mas muitas outras comunidades já fazem. Tem até um ministério, que é o A Mesa e o Trono, que está no Instagram, o Rony Fagundes, e que ele usa os jogos de tabuleiro para estabelecer relacionamentos, tanto com pessoas que não conhecem Jesus,
3: isso,
2: quanto com pessoas que estão afastadas, quanto com o pessoal que já tem a fé.
3: É, exatamente.
2: Então, é uma ferramenta que pode ser utilizada. De repente, jogar uma imagem, vou usar uma marca aqui, uma imagem em ação junto, ou algum outro jogo, alguma coisa juntos, para poder... E aí, estabelecendo esse relacionamento familiar, você pode também trazê-lo à fé,
3: uhum,
2: novamente, trazê-lo à comunidade novamente. Então, é importante entender, reestabelecer ou firmar melhor este relacionamento entre mãe e filho, ou entre pai e filho, se for possível, né? Mas pelo menos entre mãe e filho, já que é a Gildete falando, e a partir daí poder trazer o filho novamente à fé, e aí ele pode experimentar como está em Gálatas 6:1. Irmão, se alguém for surpreendido em algum pecado, vocês que são espirituais deverão restaurá-lo com mansidão. Cuide-se, porém, cada um para que não seja tentado.
3: Exatamente, exatamente.
2: Levem os fardos pesados uns dos outros, e assim cumpram a lei de Cristo.
3: Quando nós estamos jogando, como você estava falando, André, é muito legal. Você pode bater papo, eu não consegui agora, então, vou jogar outra vez o dadinho e tal. Então, você vai batendo papo, vai conversando com a pessoa, e isso vai trazendo o quê? Trazendo um relacionamento,
2: isso,
3: uma amizade.
2: Isso.
3: E isso, então, vai produzir na pessoa uma palavra de estímulo, uma palavra de agradecimento, né? Olha como é legal aqui esse jogo e tal. Então, é muito interessante. Então, essa ideia de trazer a pessoa junto em atividades assim, olha, é beleza pura.
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4: Imagine que você tem 5 anos e sai para fazer compras com seu pai no mercado local. Há pessoas por toda parte. Então você se apega firmemente à mão de sua mãe. De repente, uma placa colorida e brilhante atrai seus olhos. Sua mãe está parada. Então você solta a mão dela e caminha uma curta distância até a placa. Seu fascínio cega você para o fato de sua mãe sair do lugar onde estava. Você se vira e não a vê. As pessoas passando ao seu redor e você congela, aterrorizado por estar separado dela. Você grita, mamãe, mamãe! Embora apenas alguns segundos se passem, parece uma eternidade. Quando as lágrimas chegam aos seus olhos, braços amorosos o envolvem e lhe dão um grande abraço. Seu coração ainda está batendo rápido, mas você se acalma lentamente. Essa história descreve o que se passa com um garoto de 5 anos, mas será que também poderia acontecer com um homem de 45 anos? Bem-vindos aos Chamados à Vitória. Eu sou Edson Tawil e estou com o Douglas Peck, que vai falar já já com vocês. Nesta série que trata dos problemas que adultos com pais divorciados enfrentam. Hoje conversaremos por que adultos com pais divorciados muitas vezes lutam com o medo de serem abandonados. Falaremos mais sobre isso daqui a pouquinho, quando voltarmos aqui no Chamados à Vitória. Olá, Douglas. Seja bem-vindo de novo conosco.
5: Muito obrigado de novo.
4: Tudo bem, né?
5: Certinho, você,
4: Edson. Tudo bem, graças a Deus. Douglas, é interessante que quando um dos pais sai de cena de repente, faz sentido que as crianças fiquem com medo de serem abandonadas. O que eu não entendo é que quando essas crianças se tornam adultos, por que esse medo não desaparece, Douglas?
5: Pois é, uma boa pergunta, né? Mas para responder, a gente precisa voltar a quando esses adultos eram crianças.
4: Okay.
5: Um dia as crianças descobrem que seus pais estão se divorciando. Para dar uma ideia do impacto que esse anúncio geralmente tem, ouvi dizer que para os pais o divórcio é um fim. Para as crianças o divórcio é o fim.
4: Pois é, essa é a grande diferença da perspectiva desse abandono.
5: É. Lembrando do garotinho de 5 anos que você descreveu no início desse programa, quando ele pensou que a mãe tinha sumido, esse medo profundo é muitas vezes o que a criança sente quando sabe do divórcio, né?
4: Pois é, um impacto muito grande, né?
5: Sim, mas a maioria das pessoas, incluindo as próprias crianças, não tem noção desse impacto. Então, eles não conversam com ninguém sobre isso, porque eles não percebem que esse medo está lá, que esse medo existe, né? Mas o medo do abandono aumenta e é reforçado pelas circunstâncias da vida, né?
4: E que circunstâncias são essas?
5: Pois é. Primeiro, se o pai pode inesperadamente sair de cena, o que impede que a mãe faça a mesma coisa? Né? Lembre-se que mesmo uma criança de 12 anos ainda é uma criança,
4: certo,
5: em termos de desenvolvimento. Né? Portanto, esse é um medo muito real que elas muitas vezes têm e nem percebem. Então, na cultura ocidental, é comum os pais se casarem novamente. Esses segundos casamentos também podem terminar em divórcio,
4: criando outro nível de abandono aos olhos da criança.
5: Sem contar que, às vezes, os pais não se casam novamente. Eles simplesmente vão morar com alguém,
4: pois
5: né?
4: É. Isso geralmente acontece, né?
5: Sim, é verdade. Mas esses relacionamentos podem não durar. Então você tem um abandono em série, né, aos olhos da criança. Aparece um novo pai, depois de um tempo, esse novo pai sai de cena também. E aí o medo é reforçado. E aí a gente adiciona a vida, né? A vida acontece. Você tem 16 anos, você e sua namorada discutem, e ela termina o namoro e desaparece.
4: O que é comum nessa idade.
5: Exatamente, né? E isso reforça a crença quase inconsciente de que as pessoas podem te abandonar a qualquer momento. E na sua cabeça, elas provavelmente vão abandonar, né? Isso pode ter um impacto muito grande em nossos relacionamentos como adultos.
4: Muito bem, daqui a pouquinho nós voltamos a falar sobre isso. Fique conosco. Você está ouvindo Chamados à Vitória. Estamos falando sobre os milhões de homens que têm pais divorciados. E hoje continuamos nossa série sobre o impacto do divórcio de seus pais em sua vida adulta, discutindo o medo do abandono que muitos experimentam. Douglas, discutimos o porquê muitos adultos com pais divorciados têm medo do abandono. Agora, vamos falar sobre o impacto desse medo sobre eles quando adultos.
5: Esse impacto pode ser muito significativo nos relacionamentos desses homens. Especialmente porque, se não lidamos com esse medo, tendemos a ir para um dos dois extremos. Ou somos grudados ou distantes, quando se trata de nossos relacionamentos.
4: Grudados, quando eu citei no começo da história do garotinho que estava grudado na mãe e de repente sumiu.
5: Exatamente, essa é uma boa analogia. De certa forma, a gente se apega, né? A gente gruda nas pessoas que a gente ama dessa forma. Não gostamos quando eles estão longe da gente. A gente fica nervoso se eles chegam tarde em casa, a gente quer ser o centro das atenções deles quando eles estão por perto. Podemos abrir mão de nossos desejos, vontades, necessidades, para que a outra pessoa possa ser feliz e estar com a gente. Nós não queremos que eles fiquem infelizes.
4: E porque eles acreditam que as pessoas infelizes nos abandonam.
5: Exatamente. Eles viram algo parecido acontecer com os pais, né? O problema é que não é possível ser feliz 100% do tempo, né? Mas quando você tem medo de abandono, uma pessoa infeliz faz com que você sinta como aquela criança de 5 anos que você mencionou no início do programa. E as emoções podem ser tão intensas quanto as daquela criança que acha que perdeu a mãe na loja, né?
4: Mas uma criança de 5 anos, essa situação chega a ficar em pânico. Agora, essa emoção fica tão intensa assim mesmo em adultos?
5: Em muitos casos, sim. E o que acontece é que o medo surge, às vezes, e se apresenta como raiva. Por exemplo, sua esposa chega em casa 40 minutos atrasada porque estava em uma reunião inesperada no trabalho. Ela entra pela porta e você já grita: "Onde é que você foi?" Né? É lógico, você está chateado. Mas pode ser que não por sua esposa estar atrasada, mas sim porque você tem aquele medo, às vezes inconsciente, de que ela não vai voltar. Né? E as reações como essa podem colocar um estresse muito grande no relacionamento, porque os nossos entes queridos muitas vezes não entendem. Na verdade, nem mesmo nós entendemos por que estamos agindo de uma forma tão exagerada. Mas a culpa é do medo do abandono, que está lá no fundo do nosso consciente. Né?
6: Muito interessante isso. Você que disse que o outro lado era o distante, né?
5: Sim, nós falamos do grudado e do distante.
6: Sim.
5: São os indivíduos que abandonam o relacionamento quando ele começa a ficar bom.
6: Mas como assim? É porque eles deixaram um bom relacionamento? Não é isso que eles querem?
5: Exato, né? Eles querem um bom relacionamento desesperadamente. Mas o medo de ser abandonado é tão forte que eles preferem abandonar o relacionamento antes que a outra pessoa os abandone.
6: Mas mesmo sem indício de que a outra pessoa está reticente com o relacionamento?
5: Sim, porque eles acreditam que é mais seguro sair do que correr o risco do abandono. Quando tratamos de pessoas que passaram por divórcio de pais na infância, nós precisamos lembrar de duas coisas. Primeiro, a maioria dos adultos com pais divorciados não conectou suas reações à vida ao impacto que o divórcio dos seus pais teve em suas emoções. Em segundo lugar, lembre-se do que o apóstolo Pedro escreveu em 1 Pedro 5, versículo 8. Estejam alertas e vigiem. O diabo, o inimigo de vocês, anda ao redor como um leão, rugindo e procurando a quem possa devorar. Satanás não quer relacionamentos saudáveis ou casamentos saudáveis, né? Mas Deus quer.
6: Amém.
5: E é por isso que programas como esse são tão importantes.
6: Então, para o nosso ouvinte que está ou nos ouvindo nesse momento, claro, né? Esse, ele pode estar dizendo, esse aí sou eu. O que ele pode fazer, Douglas?
5: Primeiro, nós precisamos perceber o quão poderoso é esse medo. E temos que admitir que nós temos medos e quão poderosos eles podem ser. Isso é muito importante porque o medo geralmente se revela em nossas reações como a raiva, como eu mencionei, né? E a raiva acaba com os relacionamentos, o que piora ainda mais o medo do abandono, criando aquele ciclo. Nós precisamos do poder de Deus e da sua palavra para quebrar esse ciclo.
6: Tá.
5: Em nosso último programa, nós citamos várias escrituras que abordam o medo em nossas vidas. 2 Timóteo 1, versículo 7, é muito apropriado para esse medo. Diz o seguinte: pois Deus não nos deu o espírito de covardia, mas de poder, de amor e de equilíbrio. Na maioria dos casos, o medo que nós estamos sentindo não vem de Deus, mas é baseado em experiências passadas. Esse equilíbrio que acabamos de ler aqui em 2 Timóteo 1:7 deve ser usado para discernir o que é verdade e o que são mentiras ou distorções, né?
6: Você pode me dar um exemplo sobre isso?
5: Sim, vamos falar daquela situação que eu mencionei agora há pouco. Sua esposa chega atrasada e o seu medo do abandono está provocando a sua raiva. Você precisa usar o equilíbrio para orar, pedindo que a verdade de Deus encha a sua mente. Deus pode trazer verdades maravilhosas em seu relacionamento. Por exemplo, minha esposa sempre me diz que me ama e demonstra isso. Sei que ela está trabalhando em um projeto difícil lá no trabalho. Às vezes, o trânsito a atrasa. Independente de como me sinto agora, sei que ela me ama e vai voltar para casa. Quando ela chegar, em vez de gritar com raiva, vou lhe dar um grande abraço e dizer o quanto eu aprecio tudo que ela faz pela nossa família. Ou seja, isso é estar em verdade, em vez de ouvir as velhas mentiras que alimentam o seu medo.
6: Douglas, e se essa pessoa, esse ouvinte está aí ligado no programa, ele se sente abandonado? Você não fez nada errado e a pessoa simplesmente te deixou.
5: Pois é, nós vivemos num mundo cheio de pecado, né? E as pessoas às vezes fazem coisas ruins. A diferença é que com o medo do abandono há uma tendência a acreditarmos que todos vão nos deixar. E a menos que estejamos fazendo algo para afastar as pessoas, isso não vai ser verdade, né?
6: Isso é um ponto importante.
5: Exatamente, é muito importante. Algumas pessoas no seu passado podem ter abandonado e machucado você, mas isso não significa que a pessoa em sua vida agora ou no seu futuro vai deixar você. É altamente recomendável que você compartilhe sobre esse seu medo com o seu cônjuge, né, com a sua mulher, ou com um amigo de confiança. Dessa forma, o seu cônjuge, por exemplo, pode garantir que eles avisem quando forem chegar atrasados. Ou o seu amigo pode ouvir os seus pensamentos e te ajudar a separar o que é verdade das mentiras.
6: Douglas, o tempo passa muito muito rápido. Verdade. Estamos chegando ao fim de mais um programa. Que pena. Você pode nos dar uma revisãozinha aí do que nós conversamos hoje?
5: Sim, nós falamos sobre quantos adultos, filhos de pais divorciados, não sabem que têm o medo de ser abandonados, porque, em grande parte, é devido ao divórcio dos seus pais. Nós falamos sobre como o medo de ser abandonado pode nos tornar em pessoas grudadas ou ausentes, distantes, né, em nossos relacionamentos. Esses tipos de comportamento podem colocar um grande estresse nos relacionamentos e nos casamentos. Nós também falamos sobre a importância de reconhecer o nosso medo e de levá-lo a Deus em oração, usar a sua palavra para superar esse medo e contar nossas esposas ou amigos sobre isso, para que eles possam nos ajudar, trazendo a verdade para a nossa vida, né?
6: Muito bem. Muito obrigado, Douglas, por mais esse bate-papo sobre esse tema muito importante de hoje, que é o medo do abandono. Obrigado por sintonizar Chamados à Vitória. Hoje nós discutimos o divórcio dos pais pode criar o medo do abandono nas crianças e como esse medo continua a impactar quando adulto. O material que usamos foi baseado no trabalho de Ken Dersey e do Ministério ACDM e usado com permissão, claro. Querido ouvinte, caso você tenha uma dúvida e queira fazer contato conosco, acesse www.transmundial.org.br. Esperamos contar com você em nosso próximo programa, tá bom? Esse programa foi apresentado por mim, Edson Talwil, e Douglas Peck, na mesa de som Lilian Claro.
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0: Olá, é uma alegria muito grande encontrar com você mais uma vez aqui no programa Família Hoje. Eu sou o Cacá Rodrigues e comigo está o pastor e psicólogo clínico Kleber Lima. E mais uma vez, o pastor Kleber responde a pergunta do ouvinte RTM Brasil. Será que hoje não é a pergunta que você nos enviou? Olá, pastor Kleber, tá tudo bem com o senhor?
1: Graças a Deus, Cacá, tudo bem, e com você?
0: Comigo também, pastor, tá tudo bem, graças a Deus. E vamos à pergunta da nossa

0: Ouvinte, meu marido sempre fica me questionando sobre a veracidade da Bíblia e só vai à igreja quando tem alguma atividade diferente para agradar os filhos. Agora, não fico mais insistindo para ele ir à igreja comigo. Estou orando e pedindo para o Espírito Santo convencê-lo do juízo e da verdade. O que mais eu posso fazer, Pastor Kleber?
1: Nosso ponto de partida aqui nas nossas reflexões, nosso programa. E esse ponto de partida é oração. Siga orando intensamente pelo seu marido. Todas as pessoas sofrem lutas espirituais. Nós temos um inimigo que tem a sua organização maligna funcionando 24 horas por dia, trabalhando para que todas as pessoas da terra se distanciem do Senhor. Não há exceções, ele procura atacar a todos. Portanto, ore para que o Senhor proteja o coração do seu marido, o guarde e o ajude a vencer estas barreiras que trazem dúvidas e, naturalmente, amarguras para o coração dele. Segundo lugar, compartilhe com ele as razões da sua confiança na Bíblia como a palavra de Deus. Algumas delas devem ajudar você a responder a questão: por que eu reconheço, eu creio que a Bíblia é a palavra de Deus? E razões não nos faltam, porque a própria Bíblia revela a sua origem. As Escrituras se apresentam como inspiradas por Deus. Ela, inclusive, diz: toda a Escritura inspirada pelo Senhor. Você pode examinar 2 Timóteo, capítulo 3, verso 16, e também 2 Carta de Pedro, capítulo 1, versos 20 e 21. Também porque a sua mensagem, ou seja, a mensagem da Bíblia, é coerente e centrada no plano de Deus para a redenção. Escrita ao longo de muitos séculos por diferentes autores e em diferentes contextos, a Bíblia apresenta uma história integrada: criação, queda, redenção e restauração, tendo Cristo como centro. Uma referência para isso é Lucas 24, 27. Também podemos crer na Bíblia como a palavra de Deus porque a verdade da palavra é confirmada em seu poder transformador. A palavra de Deus não apenas informa, mas ela confronta, ela orienta e transforma a vida daqueles que a recebem. Hebreus 4, 12, Salmo 119, 105. Em terceiro lugar, procure então viver a palavra de Deus no seu dia a dia. Peça ao Senhor que capacite você nas suas ações e nas suas reações. Que o seu marido, que questiona a veracidade da palavra de Deus, possa ver esta palavra de Deus estampada no seu jeito de ser e de agir. Peça ao Senhor que a palavra de Deus seja viva na sua vida e, através então da sua vida, o seu marido possa ler as Escrituras Sagradas e ser transformado por ela.
0: E se você tem alguma dúvida relacionada à família, escreva para a gente. O nosso e-mail é ouvinte@rtmbrasil.org.br. Também nós temos o nosso WhatsApp, 11 974 181 456. Pastor Kleber, mais uma vez, muito obrigado e até o próximo programa.
1: Eu que agradeço, Cacá. Um grande abraço para você e para os nossos ouvintes.
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4: 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Seja feliz e até o nosso próximo encontro.
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7: Olá, aqui é a Dorothy. Como você está hoje? É uma grande alegria poder compartilhar este momento na Palavra de Deus com você. Vamos abrir no Antigo Testamento, no livro de Juízes, capítulo 7. Ao abrirmos, veremos que Juízes, capítulo 7, tem a ver com a história de um homem chamado Gideão. Bem, Gideão tinha um pequeno exército à sua volta, mas esses não eram homens comuns. Deus tinha escolhido especialmente a dedo aqueles que sairiam com Gideão em seu nome e creriam que o Senhor agiria como somente ele poderia. Às vezes na obra do Senhor há uma grande multidão, mas o Senhor diz, não é que eu não ame aquela grande multidão que afirma que me conhece, mas eu estou chamando você para seguir com fé e fazer aquele trabalho que chamei você para fazer em meu nome. Eu lhe darei alguns companheiros, mas eles têm de ser pessoas que provaram que caminham no Espírito pela fé. Assim Gideão tinha consigo um pequeno exército de 300 homens selecionados. Deus fez com que passassem por essa situação de chegar aos inimigos, os midianitas, e matá-los pela fé. Então, eles não passavam de um punhado de gente, mas Deus lhes deu o sinal de que estava com eles por algo que escutaram, quando se infiltraram no acampamento do inimigo e escutaram o que estava acontecendo. Deus sempre nos encoraja por sua palavra. Nós nunca estamos em uma situação em que ele não nos dê sua promessa. É nessas promessas que podemos seguir em frente pela fé. Quando chegaram ao acampamento, perceberam que estariam em desvantagem se fizessem as coisas da maneira militar usual. Por isso, Deus lhe deu uma estratégia. Cada um desses 300 soldados, que foram divididos em 3 companhias, ficou a postos em volta do acampamento, onde todos das forças inimigas estavam dormindo. Cada um recebeu em sua mão uma trombeta e, na outra, um jarro vazio e, no meio do jarro, uma tocha. O líder, Gideão, disse, façam o que eu fizer na hora que eu fizer. Isso é sujeitar-se à autoridade da liderança enquanto trabalhamos juntos no nome do Senhor. No momento certo, quando Gideão lhes disse que estava na hora, cada uma dessas 3 companhias de 100 homens tocou suas trombetas e depois quebrou seus jarros. Em outras palavras, eles quebraram esses jarros de barro porque a tocha estava dentro. Ao fazer isso, gritaram juntos, a espada, pelo Senhor e por Gideão. Bem, o que isso significa? O texto diz, e cada um permaneceu no seu posto ao redor do acampamento. Então todos os midianitas, gritando, começaram a fugir. Você já percebeu que quando passa por certos problemas, é você quem quer gritar e fugir da situação? Mas se você ficar calma e vir a mão poderosa de Deus agindo no seu problema, se você confiar no Senhor Jesus e em toda a sua força e poder para fazer acontecer o que vai glorificar seu nome, você ficará surpresa com o que ele fará bem diante dos seus olhos. Era o jarro de barro que tinha de ser quebrado. Sabemos que o jarro, ou vaso de barro, representa o tesouro escondido que está em nosso coração. Nós lemos em 2 Coríntios, capítulo 4, se o nosso evangelho está encoberto, é para os que estão perecendo que está encoberto. Pois não pregamos a nós mesmos, não promovemos a nós mesmos, mas a Jesus Cristo, Senhor. Porque Deus, que disse, das trevas brilhará a luz, foi Ele mesmo quem brilhou em nosso coração. Temos, porém, esse tesouro do Senhor Jesus em nossos vasos de barro para que o poder extraordinário seja de Deus e não nosso. Talvez você, sendo cristã, esteja passando hoje por alguma situação difícil porque tem tentado de todas as formas resolver o problema. Você tem tentado fazer as coisas à sua maneira, mas ainda não compreendeu que a pedra de tropeço tem sido o vaso de barro. De que adiantaria o exército de Gideão ali, parado, e tocando as trombetas, se todas aquelas luzes ofuscantes não acordassem as pessoas abaixo deles? Os midianitas, totalmente presos, que então se voltaram contra si mesmos em confusão, se aqueles jarros de barro não tivessem sido quebrados? Que tal você dizer ao Senhor hoje, de acordo com 2 Coríntios 4, 7, eu quero que meu vaso de barro seja quebrado, para que a excelência do poder de nosso Senhor seja vista através de mim? Que tal você permitir que Ele atue em sua vida para quebrar você, para que Jesus seja visto, sentido e conhecido, a fim de que a glória seja dEle somente? Em seu precioso nome, nós oramos. Amém.
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3: Senhor Jesus, agradecemos porque somente em Ti é que encontramos forças para enfrentar as dificuldades e suportar tempos difíceis. Hoje clamamos pelas mulheres na Turquia, que sofrem com a falta de esperança diante dos desafios, das incertezas e dificuldades econômicas que o país enfrenta. Inclina Teu olhar para elas, para que vejam o Teu agir. Ajude-as a confiar que o Senhor está no controle de todas as coisas e que elas não estão sozinhas. Encha-as de coragem para continuar firmes, confiando em Ti e crendo em um futuro cheio de esperança. Oramos em nome de Jesus. Eu, Elisângela Souza, tenho alegria em orar com você.
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1: Olá, olá, muito boa tarde, sejam todos bem-vindos a mais um Espaço do Capelão. Renata, quem mais está com a gente aí? E como o seu Paulo toda semana, sentado aqui na nossa mesa, participando do nosso programa.
2: Olha, Bruno, Magnólia já está te ouvindo lá em Macau. Laurinha falou, acabei de chegar, estou a postos para o Espaço do Capelão. Um abraço para o Bruno. Também recebendo aqui alguns missionários sintonizados. Que legal, obrigada. Tem turma de Juí também ouvindo. A Simone, a Sara e o Júlio falaram, ó, a gauchada aqui. Então, um abraço para eles. Tem a Soraya no Rio de Janeiro, tem a Elisângela aqui em São Paulo, tem a Rose Borba. Eu sei que sempre a Mariana Velasco está te ouvindo, a Dona Miriam, a Edivane. Então, já vai um abração para elas também.
1: Obrigado, um beijo aí para a galera do sul do nosso Brasil, pessoal aí que está aqui participando, assistindo, ouvindo o nosso Espaço do Capelão. Mais uma vez, muito obrigado pela sua participação. Renata, eu quero já começar fazendo uma pergunta, tanto para você, quanto para os nossos ouvintes, né, que tem nos acompanhado, que tem aí participado semana após semana. Vocês lembram o que é capelania? E aí, você, Renata, pode ser a voz dos nossos ouvintes e falar pra gente, pra você, o que, que é capelania?
2: Ó, te ouvindo falar de todas as capelanias, pra mim o que resumiria assim numa frase seria cuidar de gente aonde você estiver e com o que você tiver.
1: Muito obrigado, e é isso mesmo, e é isso mesmo. Esse final de semana passado, no culto na minha igreja, ouvindo a mensagem do pastor, eu comecei a fazer algumas ligações com o que ele estava falando e a capelania, que é o que a gente vive todos os dias, né? A mensagem dele foi sobre generosidade. A mensagem dele foi sobre generosidade, e aí eu comecei a fazer algumas ligações, generosidade e capelania, e aí eu queria perguntar mais coisas, né? Me fala aí, para fazer capelania, a gente precisa ou não ser generoso? Com certeza.
2: Se já puder responder, com certeza, porque você tem que sair de si mesmo, fazer o que Paulo fala, né, que Jesus fez lá em Filipenses, né? Não ficou ali na sua glória junto com o Pai, mas desprendendo de si mesmo, veio a ser servo, né?
1: E o conceito que o pastor trouxe no culto sobre generosidade é justamente isso que você falou, é quando a nossa bondade, ela se transforma em ação. E isso tem ou não a ver com a capelania? A gente tem ouvido tantas vezes, há longos programas aí, falando sobre isso, e a generosidade tem ou não a ver com a capelania? Eu sei que a gente já ouviu diversas mensagens como esta, e na maioria das vezes nós somos condicionados a vincular generosidade com o ato de dar, e principalmente dinheiro. E o texto que o pastor usou para trazer clareza a esse tema, está lá no livro de Lucas, no capítulo 10, do versículo 25 ao 37, que é a parábola do bom samaritano. Eu sei que o texto é grande, então você que ainda não leu, eu quero te convidar, em algum momento tranquilo, faça essa leitura nas Escrituras Sagradas. O livro é Lucas, capítulo 10, do versículo 25 ao 37, que vai falar sobre a parábola do bom samaritano. E o resumo dessa parábola é o seguinte: um homem foi roubado e agredido, e deixado ali no caminho por onde ele estava passando. E por ele passaram várias pessoas que, se você pensar nos dias de hoje, são aquelas pessoas que seriam as mais importantes na nossa sociedade, no nosso vínculo, no nosso círculo ali de amizade. E essas pessoas, elas não deram nenhuma importância para aquele homem caído. Elas passaram por ele e não olharam, não se importaram com a situação que ele estava vivendo. Mas, de repente, vem pela rua aquela pessoa que nós podemos dizer aí, dar a ela várias qualidades e qualificá-la como a menos provável. Aquela que tinha todos os atributos para não ajudar aquele homem ferido. Motivos mil, como distinção de credo, raça, condição financeira, falta de empatia, orgulho, enfim. Este foi, por incrível que pareça, o único homem que ajudou aquele homem ferido. A história segue, e nós tiramos algumas desta situação, algumas lições que têm tudo a ver com a capelania. E principalmente a forma como conhecemos a capelania. E a Renata lembrou bem aqui das nossas conversas, capelania é o cuidado sim das pessoas. E essa foi a primeira atitude deste homem. Ele foi acolhedor. Ele olhou para aquela pessoa, para aquele homem ferido e teve compaixão. Ele teve empatia e disse ou pensou, eu não gostaria de estar no lugar dele. Eu vou ajudá-lo. Essa frase eu também uso semanalmente nas ministrações aos alunos nas escolas por onde passo, na busca do entendimento de olhar para o próximo e se colocar no lugar dele. E esse homem dessa história que nós estamos falando, ele fez isso. E quantas vezes nós, capelães, precisamos fazer isso? Se colocar no lugar do próximo e pensar, eu não gostaria de estar nessa situação, eu não quero que ele esteja. Nessa história, ao continuar, este homem que vinha pelo caminho, que era aquela pessoa mais improvável em ajudar, depois que parou, que cuidou das feridas do homem que havia sido roubado e tinha sido agredido, ele colocou este homem em seu animal e o levou para um local seguro, onde este passou aí a receber cuidado. Imaginem você, este homem que viajava, que vinha de algum lugar ali no seu animal, com o seu conforto, ele nesse momento, ele deixa este conforto, continua a viagem a pé e pega este homem ferido e coloca ele no seu lugar, em cima do animal, para que ele sofresse menos com esse deslocamento, né? Sair daquele local ali de vulnerabilidade e for levado a um local seguro. E aí a pergunta se repete. Quantas vezes nós, capelães, precisamos fazer isso? Lá na capelania social, como falamos na última semana, na capelania hospitalar, na capelania prisional, na capelania com idosos. E no fim dessa história que eu estou contando para vocês, o homem que tinha todos os defeitos, aquele homem que não ajudaria ninguém, não é? Foi ele, o único, que agiu com generosidade. Foi além do dinheiro. Ele fez algo que nos ensina muito sobre a capelania, que é além do cuidado imediato, do transporte, do pagamento, da hospedagem, ele voltou para saber como aquele homem se encontrava. Este cuidado se torna em relacionamento. E é a partir daí que vem a cura na vida das pessoas. A cura do próximo pode passar aí pela sua mão como capelão. E uma frase que eu tenho ouvido tanto, tem muita gente doente, não tem? E o que, que nós estamos fazendo por essas pessoas? Estamos passando de lado? A gente está atravessando a rua, fingindo que não estamos vendo nada, que não nos importamos, ou até pensamos que já temos tantos problemas. Eu não preciso de mais um problema. A sua bondade, meu irmão, minha irmã, capelão, capelã, precisa transparecer. A sua bondade precisa virar generosidade. para a vida das pessoas. E com um detalhe, Renata, que eu considero a cereja do bolo: fazer o que fizer, sem esperar qualquer tipo de reconhecimento. Aproveite aí as oportunidades, do mais novo ao mais velho, de dia, de noite, no frio, no calor. Vamos agir com generosidade, vamos viver a capelania, que nada mais é do que o cuidado, o relacionamento com o próximo. Fica a dica, diante dessa ministração de hoje, seja generoso.
2: Muito bom, Bruno. Enquanto eu te ouvia, né, eu lembrava do que Jesus falava, e que as suas boas obras sejam vistas e que eles glorifiquem ao Pai que está nos céus. Né? A gente acaba abrindo caminho para um relacionamento com Deus. Né? Primeiro chega com a provisão, às vezes fisiológica, para apresentar então um relacionamento, né? Porque somos agentes de reconciliação, né? Dizendo para o mundo que Deus quer. E já está, né, da parte dele, em paz com o ser humano. Então, que legal, que boa mensagem. Deixa eu te falar quem chegou aqui no finalzinho também para te ouvir. O Vasile ainda falou assim: espaço do capelão, que legal. Eu gosto de cuidar das crianças e dos adolescentes na escola. Ele que tem um projeto junto com a PEC. Ele é
1: esposa. Que legal, que legal.
2: A Luísa Almeida, em Mossoró, também te ouvindo.
1: Obrigado, gente. E eu achei que você tinha terminado de falar quem estava aí, mas essa fala que você trouxe agora no final tem tudo a ver com a capelania social que nós falamos na semana passada, não é? É levar, apresentar Jesus a essas pessoas e dar a ela mais uma oportunidade de viver uma nova vida.
2: Amém. E olha, Edu Chaclian diz: capelania é uma forma de assistência emocional, espiritual ou social, sempre promovendo ali para quem está sendo assistido, né? Então, que legal ver a turma participando. E a Mariana Velasco, que também chegou aqui, sempre adora o teu programa e é capelã também. Então, Bruno, eu agradeço muito e eu te espero na semana que vem.
1: Um beijo no coração, gente. Até o nosso próximo encontro.
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0: Marco Antônio no Rio de Janeiro, Mariana Vilasco, Anateca, Raizinha, Cris Feijó, eu ofereço para todos vocês e agradeço demais a Marileia lá no estado do Pará ouvindo a gente, a Virgínia acompanhando em Recife, um recadinho que a nossa querida e amada Cris Feijó mandou cedinho.
1: Bom dia, Renatinha. E aí, como foi de aniversário? Comemorou muito? Muita farra? Aqui temos chuva, 21 graus, brisa fria, e é isso. Até na sexta-feira tá com promessa de que vai fazer sol, vamos ver. Liguei agora e porque hoje o personal passou a aula para as 8, então desci. Já fui na peixaria, agora vamos cuidar das outras atividades. Beijos, Renata, beijos a todos.
0: Que delícia.
1: Ótima quarta-feira.
0: Vai
1: tchau.
0: Ter peixinho hoje então, hein? Eu adoro comer um peixinho também, viu? Um beijo, minha querida. Aí sim, foi uma delícia ontem. Como eu disse, vocês estavam na minha noite, porque eu levei o bolo que eu ganhei aqui do grupo de ouvintes pra gente jantar junto com os meus tios e tudo mais. E tive que fazer maior propaganda, né? Perguntaram, mas que bolo delicioso, que bolo! Falei, pois é, os ouvintes que deram. Aí minha tia, deixa eu ver. Aí li a cartinha de vocês. Fui com um colar que você me deu, Cris. Não sei se você tá na sintonia, mas ontem usei o dia inteirinho o colar que você me deu. Então vocês estavam comigo, carregados no coração, nas orações, na gratidão, no doce gostoso ali pra cantar parabéns. Então, muito, muito, muito, muito obrigada. E como que eu vou agradecer? Vou agradecer então colocando essa música aqui, ó, pra minha querida Cris Feijó, que nessas últimas semanas tem comemorado o aniversário da comunidade dela, recebendo Paulinho Nazaré, aí recebeu Marcos Almeida e depois vem Gerson Borges.

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1: Olá, meu amigo e minha amiga. Tudo bem com você? Estamos com mais um programa apresentando princípios poderosos da Palavra de Deus para transformar sua vida financeira. E hoje vamos continuar nossa jornada financeira aqui pelo livro de Josué. Hoje eu quero conversar com você sobre desobediência financeira. Isso mesmo. Você sabe que o pecado, ele afetou diretamente a forma como administramos o dinheiro. Cobiça, inveja, falta de contentamento e tantas outras coisas nos impedem de ter uma vida financeira plena e que agrada a Deus. E ouça bem essa história muito triste que eu estou prestes a contar. Logo após a queda de Jericó, o povo de Israel estava muito animado para continuar suas batalhas para a conquista da Terra Prometida. Então eles enviaram cerca de 3 mil homens para conquistar uma pequena cidade, a cidade de Ai. Mas o que aconteceu? Os habitantes de Ai perseguiram os israelitas e chegaram mesmo a matar mais de 30 deles. Por que isso aconteceu? Deus disse claramente a Josué que essa derrota havia acontecido por causa da desobediência do povo. E qual teria sido então essa desobediência? Pois bem, na batalha contra Jericó, Deus havia dito que todas as cidades e todas as coisas deveriam ser destruídas.
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1: Mas veja como o pecado é sutil muitas vezes. A gente acha que não está fazendo nada de errado. Mas na verdade estamos. Será que isso já aconteceu com você? Pois bem, um homem chamado Acã tinha achado uma bela capa da Babilônia. Ele também viu 200 barras de prata e uma barra de ouro, que pesava mais ou menos meio quilo. Então ele cobiçou aqueles bens e guardou para ele. Leia lá no capítulo 7 de Josué. Você pode perceber como algo que parece muito inocente pode ter consequências muito desastrosas? Ele deve ter pensado: ora, tem tanto dinheiro e bens nessa cidade que o pessoal nem vai notar isso. Mas olha, com Deus é diferente, porque Ele conhece a nossa mente e o mais profundo do nosso coração. E por falar nisso, como estão sua mente e coração? Estão voltados para a obediência em seus pequenos detalhes? Eu espero que sim. Agora perceba quais pecados foram cometidos aqui: desobediência, infidelidade, cobiça, mentira. E qual foi a consequência desses pecados? A morte de mais de 30 israelitas. Vergonha, dor, desencorajamento do povo, para dizer o mínimo. Você e eu sabemos muito bem que o dinheiro é o grande rival de Cristo pelo senhorio de nossas vidas. Não deixe que o dinheiro seja senhor de sua vida financeira. Veja algumas coisas que podem levar você a erros na área financeira. Por exemplo, cobiçar aquilo que não pertence a você. Sim, mesmo hoje podemos cometer o pecado de Acã. A falta de contentamento com que temos pode nos fazer cobiçar o que é dos outros. Ore a Deus para deixar você longe dessas armadilhas do inimigo. E o pior é quando caímos. Outros pecados vêm logo em seguida com uma mentira, cujo pai é o próprio diabo.
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1: Então vamos lá. Que lições você poderia tirar a partir desse evento para a sua vida financeira? Entenda agora mesmo que você precisa estar sempre atento e evitar a cobiça e todos os outros pecados que afetam sua boa administração do dinheiro. Inveja, avareza, falta de contentamento, gastar mais do que ganha. Faça uma lista de tudo o que pode estar atrapalhando você a ser fiel na área financeira. Ore e peça perdão. E fique sempre atento às orientações da Palavra de Deus que temos apresentado aqui no programa. E olha, obrigado por estar comigo mais uma vez no programa Finanças em Ação. Princípios poderosos da Palavra de Deus para transformar sua vida financeira. Um grande abraço do seu amigo Paulo de Tarso. E nos falamos no próximo programa.
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2: Finanças em Ação, todas as segundas, todas as quartas-feiras, como hoje, e todas as sextas. E a gente vai com canção antes do nosso intervalo. Depois do intervalo tem o Espelho na Janela por aqui. Eu agradeço muitíssimo a Cris pela companhia, nosso querido Vasily, que faz esse trabalho junto com as crianças, a esposa Maria Malvina também. Eu agradeço a companhia do seu Luiz Almeida, o Edu Chaclia, que estava malhando e ouvindo o Espaço do Capelão, Mariana Velasco, que estava com a gente, a Magnólia também, a Laurinha, que chegou, ficou a postos e acompanhou o programa com o Bruno. E agradecendo muito a sua Soraya, no Rio de Janeiro, ela gostou muito do Pipoca de Graça, a Elisângela curtiu aqui esse trio e logo logo estaremos juntas, né? Vai passar rapidinho o mês de outubro e novembro, vamos tomar aquele café antes da corrida, junto com a Gabi. E olha, turma, um dia a gente tem que juntar Rê aí do Rio de Janeiro, Berê lá de Curitiba, nossa linda que amanhã faz aniversário, mas Deus vai nos dando esses encontros, né? O Oswaldo Sampaio tá com a gente, a Josi, Lênin e Juí também. Seu Raimundo conosco, Dona Lídia por aqui, ótimo dia! E o Rosinaldo também com a gente. Então, turma, vamos oferecer agora a canção pra Dona Maria Angélica, ela que passou por tudo aquilo com o maridão, seu Valfredo, mas ele tá se recuperando em casa, cada dia melhorando, e a gente vai oferecer uma música para eles.
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4: No final do primeiro século da era cristã, quando Domiciano era um imperador de Roma, João escreveu 7 mensagens proféticas para as igrejas que pastoreou e nas quais era reconhecido como um profeta do Senhor. Para cada uma das igrejas, ele escreveu uma mensagem específica. Uma dessas igrejas era um pequeno grupo de seguidores de Jesus que residiam em uma rica e poderosa cidade chamada Esmirna, cidade que ficava a cerca de 50 quilômetros de Éfeso. A história daqueles irmãos em Cristo não pode ser esquecida. Esmirna foi uma cidade muito antiga, rica e poderosa. Ela competia com Éfeso a posição de cidade mais importante da Ásia. Somado à sua riqueza e poder, Esmirna era uma enfática apoiadora do Império Romano. Por essa razão, ela teve o privilégio político de sediar um dos templos em honra ao Imperador Romano. Esse templo era uma maneira do Império manter diferentes povos, culturas e religiões debaixo de uma unidade simbólica representada no culto ao Imperador. Ou seja, desde que todos prestassem culto ao Imperador, os cidadãos estavam liberados para cultuar os seus próprios deuses e para viver segundo os valores de suas próprias culturas. Porém, um pequeno grupo nas cidades romanas se recusava a prestar culto ao imperador. Eram os cristãos, pois o único Senhor que os cristãos reconheciam era Jesus Cristo, aquele que foi morto numa cruz sob as leis romanas, ressuscitou e que hoje se senta no mais elevado trono do universo. Um dos integrantes daquele pequeno grupo de cristãos era um homem chamado Policarpo, que tinha cerca de 30 anos quando João escreveu as suas mensagens às 7 igrejas da Ásia. A carta que João escreveu para a igreja em Esmirna dizia assim:
2: Escreva a Esmirna, ao anjo da igreja. Assim diz o início e o fim, o primeiro e o último, aquele que uma vez morreu e depois ressurgiu. Vivo, posso ver sua dor e pobreza, dor constante, pobreza terrível, mas vejo também sua riqueza. Ouço a mentira nas alegações daqueles que fingem ser bons judeus, mas de fato pertencem à comunidade de Satanás. Não tenha medo do que você está para sofrer, mas fique atento. Não tenha medo de nada. O diabo está para pôr algum de vocês na cadeia por um período de teste, 10 dias. Isso não vai durar para sempre. Não desista, ainda que isso custe sua vida. Continue crendo. Tenho a coroa da vida sob medida, preparada para você. Seus ouvidos estão abertos? Então ouça. Ouça as palavras do vento, o Espírito soprando através das igrejas. Os vencedores, por Cristo, estão livres da morte e do diabo.
4: Essas foram as palavras de João, que chegaram aos ouvidos de um pequeno grupo de irmãos e irmãs que em Esmirna se recusavam a dar a César a honra e o lugar na vida que pertencia somente a Jesus Cristo. Afinal, o único Senhor dos discípulos de Jesus é Jesus, o Filho de Deus. A recusa da igreja em Esmirna de prestar culto a César, declarando publicamente que ele era Senhor, teve um preço. A população foi aos poucos cortando aquelas pessoas da vida comercial da cidade. Elas passaram a ser vistas com desconfiança, pessoas com as quais não se deveria associar, já que o seu ato de rebeldia podia custar caro para quem tinha posses e negócios a perder. A dor e a pobreza que eles estavam enfrentando eram reais. Por outro lado, o Senhor Jesus via riqueza neles, não pobreza, pois a riqueza do reino de Deus não consiste em posses neste mundo, mas na fidelidade ao Eterno. As palavras de João foram recebidas como deveriam ser, uma palavra de ânimo para aqueles que estavam sofrendo e que sofreriam ainda mais. Eles estavam no caminho certo. Afinal, quem fala é o Senhor. Eles foram lembrados de que aquele que eles chamavam de Senhor é o primeiro e o último, o princípio e a direção final de todas as coisas. E ele esteve morto e agora vive, pois ressuscitou. Eles foram lembrados de que a vida que os cristãos conhecem é aquela que começou com a morte e a ressurreição de Jesus. É a vida da ressurreição, é a vida que superou a morte. João os lembrava: vocês pertencem ao Senhor da vida, que derrotou a morte. Por meio de João, o Senhor mostrava a eles que conhecia o seu sofrimento e que não estava longe. Pelo contrário, o Senhor é aquele que já experimentou o sofrimento e a morte. Então, o simples falar de Jesus é uma lembrança de que a vida venceu a morte. E assim foi. A igreja em Esmirna passou pela prova de fogo. Relações foram rompidas, negócios foram negados, pessoas foram presas. Eles não encontraram apoio nem mesmo entre os judeus da cidade. Pelo contrário. Mas eles não desistiram, pois se apegaram às palavras que o Senhor deu a eles. Permaneceram fiéis a Jesus Cristo, seguros na promessa de que aquele que venceu a morte é quem poderia coroá-los com a vida. O que eles não poderiam imaginar naqueles dias é o quanto as palavras de João permaneceriam vivas e a nutrir a vida daqueles irmãos. Palavras que permaneciam vivas enquanto imperadores morriam. Cerca de 50 a 60 anos depois, uma nova perseguição foi deflagrada contra os seguidores de Jesus. Só que desta vez, a perseguição foi ainda mais intensa. Horrores começaram a ser praticados contra os cristãos e o martírio se tornava mais comum. Servos fiéis de Jesus Cristo eram levados a julgamento e, caso se recusassem a negar a sua fé em Cristo Jesus, eram jogados às feras, dilacerados ou queimados vivos. Policarpo era o pastor da igreja em Esmirna naquele tempo. Ele se recusou a deixar a cidade em meio à perseguição, sabendo que era procurado pelas autoridades romanas. Não demorou muito para que ele fosse encontrado por seus perseguidores, já que fora denunciado e traído por seus próprios familiares. Na noite em que Policarpo foi preso, ele se encontrava numa casa próxima à cidade, em que estava retirado com alguns amigos para orar e se consagrar ao Senhor. A única palavra dele antes de encontrar os seus captores foi: "Seja feita a vontade de Deus." Ele desceu do andar superior onde estava e encontrou-se com os guardas recém-chegados na casa. Os guardas encontraram um homem idoso, calmo, que pacificamente conversou com eles. Policarpo lhes serviu comida e bebida, e eles comeram e beberam o quanto quiseram. O único pedido de Policarpo foi que os guardas lhe concedessem uma hora para orar antes de o levarem para a prisão. Atônitos, sem compreender como podia haver tanta serenidade naquele homem, prestes a ser torturado e morto, atenderam o pedido do ancião. Em seguida, colocaram-no sobre um asno e foram em direção à cidade. Policarpo foi instruído a declarar que César era senhor e sacrificar aos deuses, para que assim evitasse a sua morte. Porém, ele se recusou a fazer isso. Respondeu: "Eu sirvo a Cristo há 86 anos. Cristo nunca me fez mal. Como eu blasfemaria contra meu rei e salvador?" Nenhuma ameaça foi capaz de dissuadir Policarpo, que foi queimado vivo. "Seja fiel até a morte, e eu te darei a coroa da vida." Palavras que Policarpo ouviu há mais de 50 anos, ainda ecoava em sua memória e fortalecia a sua fé no momento derradeiro de sua vida. Como um atleta disciplinado e focado, Policarpo seguia firme para receber o prêmio, receber a coroa daquele que venceu. Nós ficamos a pensar sobre quem são hoje os nossos heróis. São aqueles que usam palavras, pessoas, recursos e circunstâncias para promoverem a si mesmos? Ou serão aqueles para quem as palavras são santas, as pessoas são como Cristo, os recursos são dádivas do Eterno e as circunstâncias são sempre favoráveis para viver na verdade do Evangelho? Estamos nós prontos para aceitar o sofrimento e a morte em nome de Jesus Cristo? Somos realmente fiéis a Cristo ao diariamente experimentar pequenas mortes do nosso ego e do nosso apego a nós mesmos? Estamos ao lado de homens como Policarpo, que preferem ser queimados pelo fogo do que se apegarem ao que possuem ou a quem são? Pessoas como Jesus Cristo, como João, como Policarpo, não podem ser esquecidas, especialmente por aqueles que desejam viver plenamente e um dia receber a coroa, o prêmio da vida do Eterno.
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0: espelhos mágicos. E muito boa tarde pra nossa querida Maria Angélica e pro Valfredo. Tá? Pro meu querido Alexandre de Paraúna, Goiás. Grande abraço pra você, beijo na família toda e abraço aos ouvintes também aí da região. Ana Teca com a gente, um beijinho, ela. Também o Gumercindo sempre ouvindo, Vasile tá com a gente, a Cris Feijó sintonizada também. Que bom recebê-los, viu? Pra muitas pessoas eu sei que tá um dia gelado de chuva, como lá em Curitiba, no Rio de Janeiro, aqui em São Paulo, capital. E em compensação pra outros, tá um baita dia de sol, né? Pra turma que tá no Nordeste, pra alguns que estão lá no Norte do Brasil também. Então, um abraço para vocês, queridos. E agora a gente vai receber a Magnólia. Bom dia para ela que está no Nordeste, na região de Macau, no Rio Grande do Norte.
1: Ai, Natinha, bom dia. Aqui é Magnólia, professora aposentada, Assembleia de Deus Macau, Rio Grande do Norte. É possível você colocar um louvor, Vencedores por Cristo, Pescador. É possível você colocar esse louvor aí. Eu agradeço desde já. Que Deus abençoe você, sua família e todos os ouvintes e os que fazem essa grande RTM. Eu também ofereço para você, viu? Diante do seu aniversário que foi ontem. Deus abençoe cada vez mais a sua vida, Renatinha. Eu agora estou falando com você porque eu cheguei do médico agora.
0: Beijo, Magnólia, querida. Obrigada de coração, viu? E olha que você escolheu uma música que a gente simplesmente ama. Pescador com VPC. Excelente pedido musical, Magnólia. Obrigada pelo teu carinho. Tá aqui tua canção, que ela chegue junto com o nosso abraço.

0: Ouvimos o pedido musical da nossa querida Magnólia em Macau, Rio Grande do Norte, Canção de VPC Pescador. E hoje a Josilene em Juí, ou melhor, em Mojuí, né? Mojuí dos Campos, é no norte do Brasil, eu acho, né? Beijo, Josilene. Hoje ela estava ouvindo aqui o Pipoca de Graça e perguntou se a gente já fez o Pipoca de Graça do filme A Forja. Sim, fizemos. Eu vou tentar pegar o link aqui e mandar para você. A gente recebeu duas pessoas muito, muito importantes para nós. O querido Matheus e a mãezinha Dona Isaura, falando sobre esse filme. E falando mais que isso, sobre discipulado de homens, sobre o Ministério da Rádio Cada Homem um Guerreiro. Então vou ver se eu pego aqui o link e te passo. Combinado? E olha, por aqui mais ouvintes. Além da Josilene, o Gumercindo em Penápolis, acho que tá chovendo por lá também. A Renata no Rio de Janeiro falou que adora esse encontro. Que coisa boa. A Cícera no Piauí fazendo companhia pra nós. Hoje recebendo o Igor de Campo Pina Grande, na Paraíba, e hoje é aniversário dele. Ele disse: Rê, eu descobri um dia desses essa rádio, agora sempre que eu posso eu tô por aqui. Ô Igor, me fala se você ainda tá ouvindo. Acredito que sim, né? Participou aqui no Momento da Tarde, né? Então Igor, bora de canção pra você, pra celebrar o teu aniversário.
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Amém, Igor, que o Eterno continue enchendo sua vida de bondade, de graça da vida dele em você. E obrigada por ter descoberto a rádio, viu? Que presente de Deus isso também, esses encontros, né? E que através aqui da rádio você possa conhecer ainda mais da palavra, possa fazer companhia pra gente diariamente e possa celebrar esse teu aniversário com toda alegria e gratidão. E para isso a gente te oferece música com IP Alfa. Igor aí em Campina Grande, pá.

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0: Maravilhosa tarde para vocês, ótima quarta-feira gelada em São Paulo. Nada que se compare ao frio que faz lá na Suíça, né? É onde está a nossa querida Luciene. E lá em Ibiúna, será que tá gelado? Eu sei que o Célio Machado tá nos ouvindo desde cedo. Receba nosso abraço. A Marileia, desde o Através da Bíblia, participando por aqui. A Patrícia em Mossoró, curtindo os louvores. Um beijo para você, minha querida. Um beijo também bem especial na tua família. Eu sei que mês de setembro é importante aí também, né? Um beijo pros filhos lindos. Ah, agradecendo novamente a nossa querida e amada Bibel, juntamente com o Etevaldo, o seu João, que tá fazendo companhia pra gente, e a dona Lídia aqui em São Paulo. Ora ela está aqui, ora ela está lá em Jacareí. Um beijo grande. E nossa querida Elis Regina disse: "Rê, hoje é aniversário do meu filho Tiago. Olha que lindo. Olha essa foto com a filhota." Ah, Elis, bora, vamos oferecer uma música pro filhão e pra filha dele, então, sua neta Lia.
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0: mais o querido Thiago e um beijo pra Lia. Que linda tua neta, hein? Ó, tem mais festa, turma. A Risonete tá me contando que a Larinha fez aniversário também. 8 anos, que linda! Ah, venham pra cá as duas.
1: Boa tarde, Tia Rei. Sabia que eu fiz aniversário sexta-feira? Parabéns pra você que fez aniversário ontem.
0: Que lindo, é legal fazer.
1: Beijo na sua vida.
0: Que lindo. Essa é a Lara, de 8 anos. E me diz uma coisa, Lara, é legal demais fazer aniversário, né? Comer bolo, abraçar quem a gente gosta, tem até presente, né? É tanta alegria que nem precisava de presente, mas ainda Deus dá isso pra gente. Um beijo, minha linda. E sabe o que eu vou oferecer pra você? Canção. Pode ser?

0: Estamos com Marcela Thaís, pequenas alegrias. Um beijo para essa nossa linda fazendo aniversário 8 anos. Lara, meus parabéns, viu? Ela fez na última sexta, né? Mas a gente continua comemorando, até porque aniversário de criança, turma, tem que comemorar mês inteiro. Adulto que aguenta, bora comemorar também. Mas as crianças são mais festeiras, né? A dona Virgínia tá com a gente aqui, a Claudete em BH sintonizada, obrigada pelo áudio, pelo carinho. A Rose também ouvindo a gente, ela falou, ó, temos lutas, mas pela graça a gente segue confiando também em Deus e nas vitórias, amém. A Claudinha lá de Toledo tava ouvindo o espaço do Capelão de hoje e respondeu sim, precisa ser generoso para fazer capelania. A Edileuza disse, ouvindo Bruno, eu penso que capelania é a arte de fazer bem ao próximo. Que coisa linda! E tantos outros responderam aqui também. Olha, o Newton tá conosco, beijo para ele, beijo para Marcinha, obrigada meus amados. O seu Josias também tá sintonizado. E tem a Claudinha Nunes ouvindo a gente em Lauro de Freitas, Bahia. Receba o teu carinho. Agora a dona Cícera aí no Piauí, eu vou te oferecer canção sim. Vamos ao som do Gerson Rufino?
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Cícera, no Piauí, pediu o som do Gerson Rufino, essa chama amigo verdadeiro. Eu também ofereço ao meu querido Basile.

0: pra dona Cícera, ouvindo a gente no Ceará e oferecendo ao Gerson. Abração a dona Vera Souza em Goiânia, ao nosso querido Rogério na região de Bitinga. Um grande abraço para o seu Marco Antônio, seu José Carlos, a Berê, a dona Miriam, toda essa turma mandou áudio. O Rosaldo mandou áudio elogiando através da Bíblia. Nosso querido Rosinaldo mandou áudio falando que talvez hoje chegue a bola do filhão de aniversário. Um beijo para ele. E sim, no sábado vai ter um bolinho para comemorar, né? O Leonardo Denilson chegou, disse eu tô conectado nesse maravilhoso programa. Então, queridos, nessa reta final, quero tentar colocar os áudios de todos vocês. Vou começar com o seu Marco Antônio.
1: Eu também estou aqui, minha irmã Renata Bujato, ligado aqui na mais a rádio mais bonita, mais abençoada, mais tudo pra gente, né? Da Transmundial, tá bom? Tô aqui ligado, ouvindo esse estudo maravilhoso aí do pastor Itami Neves, também os louvores, tudo que você coloca aí só faz bem pra vida da gente, tá bom? Minha esposa teve que dar uma saídazinha, ela foi fazer um exame médico, e eu tô aqui em casa sozinho, só ajudando aqui, adiantando aqui o almoço. Mas ligado aqui na RTM, vocês só são bênção na vida da gente.
0: Que legal! E o seu Marco Antônio tinha pedido o som da Marcela Thaís, Pequenas Alegrias, a gente colocou. E um beijo na tua esposa querida. E ó, aí mesmo do Rio de Janeiro, tem mais gente do teu pedaço.
2: Boa tarde, a paz para todos, para essa família linda. Por aqui, muita chuva, chovendo. Renatinha, ontem não consegui participar, mas parabéns pelo seu dia, tá? Que o Senhor Jesus continue sendo o centro de tudo em tua vida, tá bom? Abraço forte, beijão no teu coração, saúde, paz e parabéns para você e para toda a tua família. Valeu!
0: Que alegria boa, né? Ô, seu José Carlos, um beijo pra você. Sei que tá chovendo por aí, por aqui também. E olha, obrigada pelo teu carinho. E amanhã a gente vai celebrar o da Berê. Por falar nela.
3: Oi de novo, Rê. E eu cheguei agora, né, ouvindo o Vavá cantando. E agora o Paulinho. E sabe o que o Vavá fala sobre desperdício de tempo ouvindo música ruim? Com a RTM não tem como não, né? Porque só toca música boa, música que nos faz bem e que nos traz, né? Faz com que a gente se chegue diante da presença do Senhor em forma de canção. E, Rê, sabe quando você fala assim, eu vou tocar música tal porque... Ah, um exemplo. Porque a Stephanie lá de Canoas gosta. Ou então a Cris ali do Rio gosta. E aí você vai citando. Aí eu fico pensando, mas eu também gosto dessas músicas. Mauro Henrique também gosto. Paulinho, gosto. Baruque, não tem como, né, Rê? Só música boa. E louvado seja o Senhor pela vida desses cantores que colocam em forma de canção. E a gente pode se achegar diante do nosso Deus.
0: Que lindo, e é verdade, né? Porque tem tanta música aqui, e eu vou pegando algumas que assim que eu sei que o ouvinte gosta muito, que tem meio que a cara dele. Mas se a gente falar de Vitor Quevedo, quem não gosta? Se a gente falar de Baruque, quem não gosta? Se a gente falar de Vavá Rodrigues, Wesley Marlene, Oficina G3, Grupo Logos... Eu vou ter que começar a oferecer para todo mundo, porque essas são coisas muito boas, né? Ademar de Campos, turma Raquel Novaes. Tanto que teve um sábado, né, minha linda, que a gente fez aqui melhor de três. Melhor músicas do Ademar, quem disse que cabia? Melhor músicas da Raquel Novaes, quem disse que dava? E é como disse a Berê, aí não dá para desperdiçar a vida se a gente tá empregando naquilo que de fato importa. E ó, para fechar, eu tenho o áudio da dona Miriam.
4: Boa tarde, Renatinha. Aqui nada se compara ao calor. É um sol para cada um, sabe? Precisa ligar ar-condicionado e ainda um ventilador. Porque só o ar-condicionado não dá conta, às vezes. E nós já acostumamos de ter um ventiladorzinho ligado também. É muito quente, Renatinha. Mas vem aqui no Piauí um dia tomar um café conosco. Só agora à tarde, esse horário que eu tô dando uma olhadinha aqui, ouvindo um pouco de vez em quando. Minha mãe hoje não quer comer, não quer beber. E tá assim, né? Vamos em frente. Deus é conosco. Um beijo, querida. Feliz tarde e feliz dia.
0: Dona Miriam, beijo para você, beijo para tua mãe, melhoras para ela, que o Eterno continue te revestindo de força e renovo para você continuar, viu? Ah, meus queridos, e sabe o que eu quero também falar para vocês? É que o nosso programa tá chegando no finalzinho. Então, nós vamos para nossa saideira de hoje. Oferecendo a Dona Miriam, que tá nesse sol com esse cafezinho. Ó, Dona Miriam, saber que eu poderia te encontrar, tomar um café e tomar um sol, já posso ir. Eu vou oferecer essa última canção também pro Juarez e pro Evanivaldo, estão trabalhando e sintonizados na rádio. E pro querido Cláudio, que está lá em Macapá, ouvindo a gente. Nossa saideira vai ser com alguém que é difícil que o ouvinte não goste.

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3: Começamos o programa de hoje com uma pergunta do Carlos de Pernambuco. Ele percebe que algumas pessoas parecem ter mais poder do Espírito Santo do que outras, professor Saião. É verdade que existem níveis diferentes de unção?
4: André, a pergunta aqui do Carlos, ela certamente é dúvida de muita gente. Como é que nós devemos lidar com isso? Veja, é verdade que existe uma diferença da ação do poder do Espírito na vida de certas pessoas em certos momentos da vida dessa pessoa. Então devemos nos lembrar, por exemplo, de Elias, né, que veio aí no poder do Senhor. E João Batista vem no Espírito e no poder de Elias, diz o texto do Novo Testamento. E Eliseu, né, vem atuar com o que é chamado de porção dobrada do Espírito que está agindo em Elias. Essa ideia do poder do Espírito que está relacionado com a vida de algumas pessoas, é verdade, você vê que os apóstolos lá vão orar pelos samaritanos para que eles recebam o Espírito Santo como se de alguma maneira eles pudessem produzir ou pelo menos permitir ou ser utilizados como veículo dessa realidade. E você vai ver Pedro pregando no Pentecoste, né? Você vai ver 3 mil pessoas se convertendo, 5 mil pessoas se convertendo no segundo momento. É verdade que há coisas extraordinárias, mas aí nós precisamos dar uma parada aqui para entender isso. Em primeiro lugar, é necessário entender que não é a pessoa que tem poder, é a pessoa que está sendo usada por Deus com poder. O grande Elias, que orou e desceu fogo do céu, e ali foi vitorioso sobre os 400 profetas de Baal, esse mesmo Elias, no dia seguinte, estava fugindo de Jezabel, pouco depois, e pedindo para morrer. A pergunta é, Elias não tem o poder? O que ele faz agora que isso não está acontecendo? Então ele foi usado por Deus, porque o poder pertence a Deus, né? Nós vamos ver Pedro sendo usado com muito poder no Novo Testamento. E Paulo depois vai dizer, olha, eu resisti Pedro quando o comportamento dele não foi de acordo com o que nós pregamos. Ele se comportava de um jeito com os judeus, de outra forma ele agia diferente quando estava só com gentios. E aí Paulo vai dizer, olha, o comportamento dele não era correto. Então Pedro, que era um homem aí que manifestou esse poder divino na sua vida, tinha medo de enfrentar alguns judeus legalistas. Será que o poder não resolvia isso? É porque o poder pertence a Deus e uma pessoa pode ser usada por Deus. A outra coisa importante é que a gente analisa o poder do Espírito melhor do que a palavra unção, na minha maneira de observar o que acontece no Novo Testamento. Nós vemos o poder de Deus apenas quando acontece alguma coisa que nos beneficia diretamente. Então, cadê o poder do Espírito? Ah, muita gente foi curada. Aconteceram maravilhas. Houve um milagre especial. Mas veja bem, o poder do Espírito de Deus estava sobre Estevão e ele estava sendo apedrejado. Ele teve a visão, né, do próprio Jesus naquele momento em que ele está perdendo a própria vida. Não há dúvida que há um poder de Deus tremendo. Se nós usássemos a linguagem de muitos hoje, diríamos que a unção sobre Estevão era tremenda. Mas era alguém, será que quer receber aí, né, a unção do apedrejamento, né, a unção da testemunha neotestamentária? Então, nem sempre manifestação do poder de Deus ou daquilo que hoje alguns chamam de unção significa necessariamente vitória sobre dificuldades e problemas que nos incomodam. Entendendo isso, podemos sim dizer que em certos momentos algumas pessoas são usadas com mais poder do que outras. Mas o que importa é que isso glorifique aquele que tem todo o poder, que é o nosso Deus Todo-Poderoso.
3: Agora, explica uma passagem que o senhor até citou, professor, que é 2 Reis 2, de 9 a 11, em que Eliseu recebeu uma porção dobrada do espírito de Elias. Ele não recebeu uma unção maior, um poder maior? Isso não ratifica essa ideia do poder maior sobre uma pessoa?
4: Pois é, André, você mencionou aí Eliseu, e Eliseu aqui é uma referência importante. Vamos até entender o que está acontecendo, né? Às vezes a gente não entende o que, que acontece e por que, que acontece. Deus, por exemplo, não derramou um poder do Espírito sobre Abacuque, ou sobre Ageu, né, ou Malaquias, ou até mesmo sobre Jeremias, como fez com Elias e Eliseu. No momento da história de Elias e Eliseu, nós vemos uma ameaça do desaparecimento da fé no Deus de Israel, particularmente no Reino do Norte, aqui dividido nos tempos de Onri e de Acabe. E o que, que acontece? Quando não se tem qualquer esperança, está tudo corrompido, Deus levanta dois grandes profetas, que são Elias e Eliseu. Aí, André, a ideia aqui é a seguinte, né? Quando Elias está aí consciente de que ele vai ser levado por Deus, que ele vai embora, e Eliseu será o seu sucessor, é dito a ele: pede-me o que queres que te faça, antes que eu seja levado. E Eliseu, então, pede a porção dobrada do Espírito. É possível que essa porção dobrada deva ser entendida mesmo como algo ligado ao dobro do que estava acontecendo com Elias. Por quê? A análise até do que acontece em Reis vai sugerir, né, que isso parece ter razão, que Eliseu faz o dobro do que Elias fez em diversos aspectos, mostrando o poder de Deus agindo com mais, vamos dizer, força. Aí você fez a pergunta: podemos dizer que ele tem uma unção? A gente pode até dizer. A questão é que o texto bíblico não diz, né? A pessoa pode dizer o que quiser. Se a gente quer usar essa linguagem para se referir ao que Eliseu tem sobre a sua vida, a gente pode usar, mas não é a expressão que é utilizada no texto bíblico. Então, se nós quisermos assim ser um pouquinho mais, vamos dizer, atentos ao que a Bíblia nos ensina, é melhor a entender aqui que é a porção do Espírito, ou pelo menos a ação e o poder do Espírito na vida dele. Agora, é importante destacar que um dos principais motivos por que essa expressão aparece aqui é porque existe aquela ideia na cultura hebraica antiga de que um sucessor de uma outra pessoa em qualquer área seria mais ou menos o seu primogênito. O primogênito sempre recebia o dobro da herança e ele era, vamos dizer, o sucessor do pai e era o responsável pela continuidade daquilo que estava ligado com a sua família. E, portanto, quando Eliseu pede a Elias, ele não está dizendo simplesmente: olha, eu quero mais poder do que você porque é mais legal ser mais poderoso. Ele está dizendo: Elias, permita-me que eu seja o seu herdeiro espiritual. Permita-me que eu dê continuidade a esse ministério de manifestação da ação de Deus contra toda essa decadência espiritual que nós temos em Israel. Então o foco é esse. E devemos então dizer que Elias e Eliseu são abençoados. Eliseu recebeu o seu papel e a sua função e manifestou essa atuação, podemos dizer, dobrada do Espírito. é o sucessor de Elias, mas não usamos a linguagem unção maior, porque não é a linguagem que a Bíblia utiliza. Apesar de que algumas pessoas podem utilizá-la, mas terão que redefinir a palavra unção, diferente daquilo que as Escrituras têm a dizer com esta palavra.
3: Bom, professor, o senhor disse que nós precisamos, então, se quisermos utilizar a palavra unção nesse texto de 2 Reis 2:9, no contexto de Eliseu, a gente precisaria redefinir o que é unção. Nesse caso, então, nos dias de hoje, a gente pode dizer que unção é a mesma coisa que poder do Espírito Santo? E poder do Espírito Santo sempre tem a ver com milagres, com algo sobrenatural realizado na nossa vida ou na vida de outra pessoa?
4: Pois é, André, muito bom aí mencionar essas questões, porque muita gente tem dúvidas sobre isso. Olha, vamos lá. Popularmente, se utiliza a palavra unção, às vezes, como a ideia de poder do Espírito. Na verdade, nem é o mais utilizado. Geralmente se entende que unção é aquela atmosfera abençoada que toma conta de uma reunião, e isso é provocado porque certas pessoas ali são consideradas ungidas. Mas, na Bíblia, no Novo Testamento em si, nós não temos essa conexão direta. Nós temos a ideia apenas ligada ao próprio Jesus, né? Que o Espírito do Senhor me ungiu. E aí ele traz diversas referências de libertação, né, que é tirado lá de Isaías 61 e reaparece em Lucas. E ele me ungiu para fazer diversas coisas, inclusive aí trazer, né, cura para os enfermos, abrir os olhos aos cegos. Então, nesse sentido, há uma conexão de unção com poder. Mas, de modo geral, poder do Espírito descreve essa atuação de Deus, independentemente de unção. Então, equiparar os dois não é um procedimento mais adequado. É bom estabelecer uma distinção se quisermos usar a Bíblia como referência principal. Agora, o poder de Deus, do Espírito, se manifesta só quando há milagres? Vamos tentar entender aqui bem o que acontece. Veja bem, a própria ideia de poder tem a ver com a manifestação daquilo que Deus pode fazer. Então, a ideia de maravilhas, sinais, são manifestações do poder de Deus. É verdade que em grande parte dos textos bíblicos, quando se fala que o poder do Espírito vem sobre alguém, acontecem milagres extraordinários e coisas especiais. Mas isso não significa que a atuação de Deus na história ou do Espírito de Deus se restringe a esse tipo de manifestação poderosa. Na verdade, em toda a Bíblia, você tem três momentos especiais quando isso acontece. Exatamente na libertação do povo do Egito, né, com Moisés atravessando o Mar Vermelho, depois na vida de Elias e de Eliseu, né, e podemos até dizer que Moisés, você pode acrescentar a entrada de Josué na terra, e finalmente com Jesus e os apóstolos no Novo Testamento. Então, apesar de termos essa ligação, não quer dizer que Deus não esteja agindo e que não haja de alguma forma a manifestação do Espírito fazendo o que Deus deseja quando não há manifestação de milagres extraordinários e sinais, porque Deus soberanamente sempre levará a sua igreja de acordo com os seus propósitos e o que ele bem designou.
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0: 2:12, uma ótima tarde para você que está na sintonia da RTM Brasil. Depois do Conversando com Luiz Saião e da nossa aniversariante do mês, aniversariante da semana, Renatinha Bujato, tô chegando para te fazer companhia até às 7 da noite, nesta quarta-feira, dia 23 de setembro de 2026. Uma ótima tarde para você que está em casa. Boa tarde para você que nos dá o privilégio da sintonia através de uma rádio afiliada. Boa tarde para você que está conosco através do nosso site rtmbrasil.org.br, também através do aplicativo da RTM, que você pode baixar gratuitamente na sua loja virtual, tanto para o sistema iOS quanto para o sistema Android. 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Uma ótima tarde para você que tá me dando aquela carona aí no táxi, na van, no ônibus, no caminhão, no trator, esteja onde estiver. Muito obrigado pela carona, motorista de aplicativo. Para você que não me conhece, muito prazer. Eu sou o Cacá Rodrigues e até às 7 da noite a responsabilidade da audiência é toda minha. E claro que eu quero convidar você para participar comigo nesta tarde de quarta-feira, a nossa tarde que está apenas começando e tem muita coisa boa, tem muita programação nota 10 aqui, tem muitos programas imperdíveis na tarde de hoje. Mas para que a minha tarde realmente seja uma tarde muito gostosa, para que a minha tarde seja uma tarde agradável, como eu sempre digo, porque rádio sem emoção é apenas uma caixinha de barulhos, eu quero contar com a sua participação através do nosso WhatsApp 11 974 181 456. Por isso, aumente o volume do rádio, que eu prometo que até às 7 da noite eu vou fazer de tudo para que você não sinta o tempo passar.
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0: Vitor Quevedo e a banda Purples, abrindo a programação musical do meu horário.

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1: Claro que eu tenho que começar o meu horário agradecendo aqui as participações do nosso querido ouvinte Genésio, que está curtindo a programação da RTM, sabe aonde? O Genésio está em Itapecerica da Serra. Ô Genésio, boa tarde para você, obrigado pelo carinho, muito obrigado pela mensagem. O Rosimaldo está em São Paulo, escreve: oi Cacá, boa tarde, uma excelente quarta-feira e excelente programa. Obrigado Rosinaldo, uma excelente quarta-feira para todos nós. O Luiz Carlos em Teresópolis, Rio de Janeiro: oi Cacá, boa tarde para todos da rádio e para todos os ouvintes. Quem mais está conosco? O Vasile está em Sorocaba e falou assim: ô Cacá, eu aumentei o volume até que ele venha. Boa tarde, Cacá. Boa tarde, Vasile. O José Carlos Borges também conosco em Petrópolis, no Rio de Janeiro. Ô Cacá, amigo querido, boa tarde. Estamos por cá, ligadinhos. Vamos juntos até às 7 da noite, tá certo? Um grande abraço para você, Zé Carlos, um abraço para você, ouvinte RTM. E se você ainda, presta atenção aqui, ei, vem cá. Se você ainda não mandou a sua mensagem, você tá dormindo de touca. É verdade, ó, você tá dormindo de touca. Ó, então vou fazer o seguinte, você vai me ligar não, você vai mandar sua mensagem de texto através do nosso WhatsApp 11 974 181 456. Aí você pede a sua música, manda o seu abraço, aí você vai interagir com toda a equipe da RTM Brasil. Vai lá, 0 OPERADORA 11 974 181 456.
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3: São 2:29 aqui na programação da RTM Brasil, para todo mundo ouvir. E claro que eu agradeço a todos pelo carinho, pela audiência. Muito bom ter você do outro lado do rádio. E eu quero aproveitar esse momento para fazer um convite, eu diria que para lá de especial. 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
3: São 2:33, 2:33, e está chegando mais um episódio do programa Correndo para Vencer, programa do Ministério da Igreja Mude, que tem como propósito ajudar você a encontrar e seguir o mapa de Deus que te levará a vencer na corrida da sua vida cristã. E o tema de hoje, o nosso episódio, traz O Poder do Lado Obscuro, parte 2. E eu quero aproveitar esse momento para fazer um convite para você. Você que está acompanhando a nossa programação e você gosta do programa Correndo para Vencer, você pode enviar uma mensagem de texto para nós através do nosso WhatsApp 11974-181-456 e através do WhatsApp você pode mandar uma mensagem de texto falando: Cacá, eu gosto demais do Correndo para Vencer por causa disso, disso, disso, disso, disso. Ou então você pode comentar algum episódio que você ouviu do programa Correndo para Vencer e que falou diretamente ao seu coração. E tem mais, hein? Para todo mundo que participar hoje, todo mundo que mandar uma mensagem falando sobre o programa Correndo para Vencer, eu vou enviar de presente o e-book O Alimento da Fé, um manual bíblico. 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Então, prepare-se, aumente o volume e vamos acompanhar a apresentação do pastor Paulo Biasi e também do nosso querido Héctor Nóbrega.
5: Corramos com perseverança a corrida marcada para nós, com os olhos fixos em Jesus, o líder e aperfeiçoador de nossa fé. Os milagres podem acontecer de duas formas: pelo poder de Deus ou pelo poder do lado obscuro. E quando algo sobrenatural acontece, é essencial discernir de onde veio o poder. Hoje, vamos voltar aos dias em que Deus realizou grandes milagres por meio do apóstolo Paulo. Vamos entender o que tornava esses milagres diferentes daqueles realizados por demônios. 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Encontre o capítulo 19 de Atos para entender por que os milagres do apóstolo Paulo eram diferentes daqueles operados pelo poder do lado obscuro.
6: Atos 19, versículos 11 e 12 diz: Deus concedeu a Paulo o poder de realizar milagres extraordinários. Quando lenços ou aventais usados por ele eram colocados sobre enfermos, estes eram curados de suas doenças e deles saíam espíritos malignos. É claro que era Deus quem curava e libertava. Quero comentar estes milagres. Olhando para a Bíblia, vemos três eras em que ocorreram grandes milagres. Uma delas foi na época de Moisés, com aqueles milagres que tiraram o povo do Egito. Outra foi na época de Elias, logo antes do início do ministério profético. Depois dela, vieram todos os profetas, após Elias e Eliseu. E o terceiro momento foi nos tempos de Jesus e dos apóstolos. E é interessante observar que o apóstolo Paulo foi capacitado para realizar esses sinais. Em sua segunda carta aos Coríntios 12, versículo 12, Paulo diz: "Dei provas de que sou apóstolo, pois com grande paciência realizei sinais, maravilhas e milagres entre vocês." Quando a igreja estava começando, alguns dons foram concedidos às pessoas daquela época e aos apóstolos. E é curioso notar que depois do período apostólico, esses milagres praticamente desapareceram. Hoje em dia, tem pessoas que afirmam que mortos estão sendo ressuscitados e que muitos milagres estão acontecendo. Temos amigos missionários que foram enviados a um país onde diziam que Deus estava realizando maravilhas. Mas quanto mais investigavam, mais essas histórias evaporavam. E não encontravam evidência histórica confiável de que estava realmente acontecendo. Com certeza, o apóstolo Paulo não fazia como alguns pregadores fazem hoje na televisão: "Me mande dinheiro que eu lhe enviarei água ou um lenço." Vi um homem que dizia: "Meu lenço foi cortado em 100 partes e os primeiros 100 que me enviarem dinheiro vão receber um pedaço." Guarde seu dinheiro quando ouvir coisas assim. Esse texto das Escrituras tem sido muito mal utilizado. É claro que Deus pode fazer essas coisas hoje. Com certeza, ele ainda expulsa demônios. Agora, será que Deus cura enfermos hoje, como nos dias de Paulo? Talvez em alguns casos. Mas hoje não temos a mesma autoridade apostólica que Paulo e os outros apóstolos tinham. Aqueles milagres que eles realizavam eram genuínos. Havia libertação. Demônios eram expulsos, pessoas eram curadas, acontecia na hora sem deixar dúvida. Quem estava por perto podia observar e dizer: "Isso foi um milagre." Mas agora chegamos ao poder do diabo, ao lado obscuro e num grande confronto que aconteceu. Talvez você esteja pensando: "Pastor, isso é bizarro." Eu concordo. É bizarro, mas espero que você concorde comigo que coisas bizarras realmente acontecem, e esta pode ser uma delas. O versículo 13 diz: "Alguns judeus viajavam pelas cidades expulsando espíritos malignos. Tentavam usar o nome do Senhor Jesus, dizendo: 'Ordeno que saia em nome de Jesus a quem Paulo anuncia.'" Não sabemos muito sobre os filhos de Seva no próximo versículo, mas havia exorcistas que viajavam pelo país. Eles tentavam encontrar um espírito mais poderoso do que o espírito que queriam expulsar de alguém. Então imagine eles conversando: "Qual espírito está funcionando para você?" "Ah, eu uso o espírito de Salomão, esse funciona bem." "E o espírito de Moisés, esse funciona?" O que eles faziam era procurar um espírito mais forte do que os espíritos que queriam expulsar. Paulo falava em nome de Jesus. Eles viam

deles e os atacou com tanta violência que fugiram da casa despidos e feridos. Imagine só que história. Quero fazer alguns comentários. Quando esse espírito perguntou, quem são vocês? Ele não estava dizendo, preciso saber o nome de vocês. O que ele dizia era, vocês não têm autoridade sobre mim. Quem vocês pensam que são para usar o nome de Jesus? Vocês nem conhecem Jesus? E por isso vocês falam dele na terceira pessoa, dizendo, Jesus a quem Paulo anuncia, é esse que eu quero usar? E a Bíblia diz que o homem os atacou e venceu todos os sete. O texto nos faz acreditar que eles não fugiram dele como teria sido sábio. Provavelmente tentaram lutar pensando, ele está atacando meu irmão, vou ajudar meu irmão. Um irmão foi ajudar o outro que ajudava o outro e no fim, todos os sete apanharam. Se você perguntar como foi que acabaram fugindo nus, da forma que as pessoas se vestiam naquela época, se alguém perdesse a túnica, não sobrava muita coisa. Então, esses camaradas fugiram nus e feridos e aprenderam uma lição valiosa. O nome de Jesus não é um amuleto da sorte. Você não pode só citar o nome de Jesus, achando que porque algum ministério fala sobre Jesus, isso significa que ele age no poder de Cristo. Não, de forma alguma. Existem muitos ministérios na televisão, alguns bons, corretos, íntegros. Mas também existem muitos com falsos profetas que estão sempre invocando o nome de Jesus. Em nome de Jesus! Em nome de Jesus! Isso não significa que sejam autênticos. Espero que você saiba como identificar um falso profeta. Não vou entrar em detalhes, mas lhe dou uma pista. Em geral, os falsos profetas são extremamente arrogantes. De vez em quando, eu assisto alguns deles na televisão para me manter atualizado sobre o que acontece nesse espaço digital. Um deles dizia, eu decreto que você vai ficar rico. Determino que vão levantar um certo número de milionários. Sério? Você lhe manda uma oferta de fé e ele decreta que você vai ficar milionário? Ah, faça-me o favor. Me lembro bem de outro que olhou nos olhos de um casal que havia vindo à frente dizendo, viemos aqui porque não conseguimos ter filhos e queremos ter um bebê. E ele perguntou, vocês querem menino ou menina? Eles responderam, um menino. E de que cor vocês querem os olhos? Queremos um bebê de olhos azuis. Agora, e se esse casal não tiver filho algum? Ou se tiverem uma menina de olhos castanhos? Será que vão dizer, fomos enganados por um falso profeta porque ele disse que teríamos um menino de olhos azuis? Não. O que eles vão dizer é, ah, se ao menos tivéssemos tido fé suficiente. Esses falsos profetas sempre saem ganhando. Se o milagre acontece, eles ficam com o crédito. Se não acontece, aí a culpa é sua, porque você não teve fé suficiente. E assim eles prosperam. Outra característica dos falsos profetas é que eles sempre pregam mensagens positivas, dizendo exatamente o que o povo quer ouvir. Querem ouvir sobre prosperidade. Não querem ouvir sobre a ganância ou sobre os perigos do dinheiro. Só querem ouvir sobre saúde e riqueza. Não querem lidar com aquela coisa incômoda chamada pecado. Você nunca ouve esses pregadores falarem sobre isso. Numa época, eu até pensei em pregar uma série inteira de mensagens sobre falsos profetas com base no livro de Jeremias. Ouça esse versículo. Jeremias 5, versículo 12 diz, mentiram a respeito do Senhor e disseram, ele não vai nos incomodar, nenhuma calamidade virá sobre nós.
Jeremias pregava sobre a condenação e os falsos profetas diziam:

0: Não, ele está errado. Tudo vai ser próspero e maravilhoso. Não veremos espada nem fome. Então Deus diz: esses profetas se tornarão vento. A minha palavra não está neles, e assim será feito contra eles. Veja os versículos 30 e 31. Algo horrível e espantoso ocorre nesta terra. Os profetas fazem profecias falsas. Os sacerdotes governam com mão de ferro. E, pior ainda, meu povo fica feliz com isso. E veja as multidões que eles atraem. Ontem à noite, cheguei tarde em casa. Liguei a televisão e assisti um falso profeta por alguns minutos. O que pode confundir é que eles dizem algumas coisas verdadeiras. Mas ele também disse coisas bizarras como: se você quer ser bilionário, precisa começar a pensar como um. E aí começou a motivar as pessoas a alcançarem grandes riquezas simplesmente através do pensamento. Meus amigos, falsos profetas como esse estão em todos os lugares da nossa sociedade. Eles estão por toda parte. Nem todo mundo na televisão é um falso profeta, mas preciso dizer que muitos são. Espero que você tenha um espírito de discernimento. Uma das razões pelas quais estou pregando esta série de mensagens chamada O Mundo Invisível é para nos ajudar a perceber que neste mundo invisível não existem apenas anjos e Deus. Existem também os espíritos demoníacos que querem nos enganar e nos desviar. Vivemos em um mundo que precisa desesperadamente de ensino sólido e realmente de discernimento. Do meu coração para o seu. Espero que você tenha um ótimo dia e compartilhe Cristo com alguém. Diga a alguém que Ele é, sim, o Salvador do mundo.
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3: São 2:49 aqui na programação da RTM Brasil, agradecendo a participação da nossa querida Magnólia, do Rio Grande do Norte, está em Macau. Oi, Magnólia, boa tarde para você. Que bom que você está com a gente, acompanhando a programação da RTM. Um grande abraço. O Adenildo Dias está ouvindo a gente em Brejetuba, no Espírito Santo. Alô, Adenildo, muito obrigado pela audiência. O Adriano Félix, de Teixeira de Freitas, na Bahia. Boa tarde, comecei ouvindo vocês há pouco tempo, mas que bênção são vocês, sempre ouço no trânsito, nos traz muita paz a palavra de Deus. Ô Adriano, muito obrigado pela carona, um grande abraço para você e que bom que você está na sintonia da RTM Brasil para todo mundo ouvir. Quem mais está participando com a gente? A nossa querida Antônia Maria Gomes. Oi, Antônia, como é que você está? Tudo bem, Antônia?
4: Oi, Cacá, oi, tudo bem? Como
3: tudo
4: você
3: bom.
4: Está?
3: Tudo
4: está
3: bem.
4: Fazendo muito frio aí?
3: Não, tá bom.
4: Aqui está um frio tão grande aqui em Blumenau, Santa Catarina.
3: Tá frio, é?
4: Tá frio mesmo, viu?
3: Meu
4: Chega
3: Deus.
4: Tá me dando dor de cabeça de tão frio que tá. A menina disse que tá 15 graus, a Rose disse que tá 15 graus, porque a Rose é minha vizinha. Desejo uma música com Marcos Goya.
3: Bom!
4: Já que não é com os que confiam no Senhor, eu queria essa, né? Mas tá tudo bem, graças a Deus. A paz do Senhor para você, para todos daí da da rádio. Que Deus abençoe você, sua família, a família da Renata, que foi o aniversário dela ontem, né?
3: Foi, a Renatinha
4: que
3: fez
4: Deus
3: aniversário.
4: Que Deus abençoe ela e todos vocês daí, tá?
3: Obrigado.
4: Um beijo bem grande pra todos e um abraço. Um abraço pra Rose, tá bom?
3: Tá bom.
4: Pra minha, meu bisneto que vai nascer lá em Recife, da minha neta Laila. Um beijo grande pra vocês, tá?
3: Um beijo!

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0: E a gente começa com o destaque nacional. A Receita Federal abriu hoje a consulta a um novo lote de restituição do imposto de renda para quem caiu na malha fina e regularizou a situação. Ao todo, cerca de 412 mil contribuintes vão receber mais de 1 bilhão e 200 milhões de reais. O dinheiro será pago no dia 30 de setembro diretamente na conta ou via Pix, informado na declaração. Para checar se você está no lote, basta acessar o site receita.fazenda.gov.br ou então usar o aplicativo da Receita Federal. A Petrobras fechou um novo acordo de cooperação para a exploração de petróleo e gás em Moçambique, no continente africano. A parceria foi firmada com a Empresa Nacional de Hidrocarbonetos Moçambicana e prevê atuação conjunta em estudos, desenvolvimento de projetos e troca de experiência técnica pelos próximos 2 anos. Moçambique se destaca mundialmente pelas grandes reservas de gás natural liquefeito. Com a medida, a Petrobras dá mais um passo para reforçar sua presença na África, onde já atua em países como Namíbia, África do Sul e Costa do Marfim.
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0: E o Giro do Esporte com a nossa querida Karina Joubert. Boa tarde, Karina.
2: Boa tarde, tudo bem?
0: Graças a Deus, tudo bem. E contigo?
2: Tô bem também.
0: Destaques de hoje, Karina.
2: A Conmebol definiu as datas e os horários das semifinais da Copa Libertadores. Os confrontos de ida acontecem em meados de outubro, no dia 14, uma quarta-feira. O Fluminense recebe o Palmeiras no Maracanã às 9h30 da noite. No dia seguinte, no mesmo horário, o Flamengo enfrenta os Tiradentes na Argentina. Os jogos da volta acontecem na semana seguinte, nos dias 21 e 22 de outubro.
0: Muito bem, com os destaques de hoje. Destaque esportivo com a nossa Karina Joubert, que volta amanhã no mesmo horário. Obrigado, Karina. Com fontes Agência Brasil, estes foram os destaques da hora.
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4: São 3:01. Boa tarde para você que está na sintonia da RTM Brasil. Muito obrigado aí pelo carinho, pela audiência. Que bom saber que você está do outro lado do rádio, acompanhando por uma rádio afiliada, pelo nosso aplicativo, pelo site. Para você que está trabalhando, está com fone de ouvido, está curtindo a gente, um grande abraço e muito obrigado aí pela audiência. E eu quero convidá-lo para que juntos possamos acompanhar o programa Pecados e Pecadinhos, programa que é baseado no livro que tem o mesmo nome do Dr. Russell Shedd. Você vai reconhecer e identificar as ervas daninhas da alma. Pecados e Pecadinhos está chegando com o tema Inveja e Ciúme.
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5: Inveja e ciúme é nosso assunto seguinte. Esta obra da carne está na lista em que Paulo contrasta atitudes do homem natural com o fruto do Espírito do homem verdadeiramente cristão. Gálatas 5:19-23. É mais uma atitude de erva daninha que floresce no campo da incredulidade. O mandamento que condena esta atitude iníqua encontra-se em Gálatas 5:20 da seguinte forma: não sejamos presunçosos. Outra versão tem: não o deixemos possuir de vanglória, provocando uns aos outros, tendo inveja uns dos outros. Na atualizada, quando as circunstâncias da vida favorecem um irmão menos digno do que nós, em nossa opinião, isto é natural sentir inveja. Provavelmente Pedro sentia inveja, ouvindo Jesus falar sobre o martírio que ele sofreria futuramente, enquanto acerca de João ele disse: se eu quiser que ele permaneça vivo, até que eu volte, o que lhe importa? João 21, 22. Seria justo que João merecia escapar à agonizante crucificação que Pedro teria que sofrer em Roma? Pela fé, confiamos que Deus escolha o que mais glorifica a Ele. Não temos o privilégio de escolher ou rejeitar qualquer sofrimento que Deus manda. Ele não somente tem o direito de planejar todas as circunstâncias das nossas vidas, mas garante que os nossos sofrimentos leves e momentâneos estão produzindo para nós uma glória eterna que pesa mais do que todos eles. 2 Coríntios 4:17. Aqueles que sofrem mais por amor ao Senhor Jesus Cristo terão mais glória como recompensa no futuro. Para não sentir inveja, precisamos ter fé firme nesta promessa divina. Pedro escreveu para os novos cristãos na Ásia Menor: vocês foram regenerados, não de uma semente perecível, mas imperecível, por meio da palavra de Deus, viva e permanente. Portanto, livrem-se de toda maldade, de todo engano, hipocrisia, inveja e toda espécie de maledicência. 1 Pedro 2:1. Parece incrível que havia em Roma ou Éfeso crentes que pregavam Cristo por inveja e rivalidade. Paulo afirma que este impulso pecaminoso surgiu de ambição egoísta e sem sinceridade, pensando que podem causar para ele sofrimento enquanto que ele estava preso. Filipenses 1:15 e 17. O apóstolo não se sentia atingido, uma vez que Cristo estava sendo pregado, mesmo por motivos pecaminosos. Versículo 18.
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5: Se esperarmos uma vida mais tranquila e próspera por causa de nossa caminhada com Jesus, é possível que Deus espere de nós a certeza da fé que produz tranquilidade do espírito no meio da escassez, doença e perseguições. Asaf ventilou no Salmo 73 a dificuldade de acompanhar a vida boa que os incrédulos levavam, em contraste com os problemas que assolaram sua vida. Quanto a mim, ele disse, os meus pés quase tropeçaram, pois tive inveja dos arrogantes quando vi a prosperidade desses ímpios. Salmo 73, 2 e 3. Depois de comentar as vantagens que os inimigos de Deus receberam, admitiu que o seu coração estava amargurado por causa da inveja que sentia. Mas a prosperidade dos ímpios não perdura. O fim deles é nada bom ou invejável. Os que te abandonaram, sem dúvida, perecerão. Tu destróis todos os infiéis. Salmo 73, 27. Asaf reafirmou seu compromisso com Deus. Escreveu: sempre estou contigo, tomas a minha mão direita, me sustens, tu me diriges com o teu conselho e depois me receberás com honras. Versículo 24.
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5: Salmo 37 também aborda o mesmo pecado de inveja da seguinte maneira: não se aborreça por causa dos homens maus, e não tenha inveja dos perversos, pois como o capim logo secarão, e como a relva verde logo murcharão. Confia no Senhor e faça o bem. Assim você habitará na terra e desfrutará segurança. Salmo 37, 2 e 3. Claramente o salmista, evidentemente Davi, entendeu a origem deste pecado na falta de fé, que se fortalece na medida que a confiança no Senhor se enfraquece. Deleite-se no Senhor e Ele atenderá aos desejos do seu coração. Confia nele e Ele agirá. Versículo 4. Impossível é regozijar-se em Deus e ao mesmo tempo ficar lamentando o fato que Ele não satisfaz as suas ansiedades prementes. Entregue o seu caminho ao Senhor, confia nele e Ele agirá. Versículo 5. De novo explica que vencer ciúmes e inveja resulta da inclinação para o Senhor com a santa disposição de confiar. Aconteça o que acontecer. Por isso, não se aborreça com o sucesso dos outros, descansando no Senhor e nas escolhas das circunstâncias da vida que Ele manda. Tanto phronoi, grego, invejas, como zelos, ciúmes, estão na lista das obras da carne de Gálatas 5:20. John Piper, pastor lá de Minneapolis, América, acredita que inveja é mais abrangente do que ciúme, que seria uma subcategoria de inveja. Se essa opinião for correta, explicaria por que a Bíblia apresenta Deus com ciúmes de sua noiva ou esposa Israel. Veja, por exemplo, Isaías 44, 5, 62, 5, Jeremias 3, 1, Ezequiel 16, 8, Oséias 2, 19 e 20. Mas no lar cristão, ciúme cria um problema sério. Escreve pastor Washington Roberto Nascimento, o ciumento está sempre cobrando do cônjuge um comportamento diferente. Está sempre criticando a sua postura, bem como a postura das outras pessoas envolvidas. As atitudes do ciumento de crítica, cobrança, ridicularização e desconfiança poluem o ar da sua casa, contribuindo para sua expansão ou destruição total. Pois como você pode conviver com alguém que está sempre se relacionando em termos de cobrança? Importante seria notar que a palavra ciúmes, zelos em grego, tem um significado positivo em alguns casos e negativo em outros. Aqui, Gálatas 5, o contexto requer que entendamos zelo no sentido negativo, como também em Atos 5, 17, Romanos 13, 13. No sentido bom, nós podemos ver João 2, 17, citando Salmo 69, 9. Os judeus têm zelo por Deus, mas carecem de conhecimento, portanto, resulta em consequências negativas. A razão do erro dos judeus ao expressar o seu zelo pelo Senhor está enraizada na falta de fé. Inveja nunca tem significado positivo. Portanto, nunca descreve o ciúme que Deus tem pelo seu povo. O mal de inveja se fundamenta na convicção que Deus não quer o melhor para nós. Ele tem parcialidade, dando para outros bênçãos que nós carecemos. Claramente, inveja tem raízes no solo da incredulidade.
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5: Agora tratamos de ciúme. Pode parecer estranho que a Bíblia declara que Deus é ciumento. Como pode ser que nosso Deus, absolutamente santo, seja caracterizado por ciúme? Mas se entendermos o significado desta designação, não deveria causar surpresa. Ciúme é um aspecto de amor especial que Deus tem pelo seu povo escolhido. Entendemos perfeitamente como um marido que realmente ama sua esposa sentiria ciúmes se seu cônjuge estivesse dando atenção especial a outro homem. Afinal de contas, Ele pediu que ela casasse com ele e se tornasse uma carne com ele. Se ela começar a mostrar desrespeito por essa aliança mútua que fizeram, é de esperar que o marido não aceite pacificamente a lealdade e amor dela. Os 10 mandamentos, Deus declara: eu, o Senhor, o teu Deus, sou Deus zeloso, ciumento, que castigo os filhos pelos pecados dos seus pais até terceira e quarta geração daqueles que me desprezam. Esse relacionamento se emprega na Bíblia para descrever o relacionamento que Deus tem com seu povo, que adquiriu com alto preço do sangue do seu filho unigênito. O ciúme pecaminoso é diferente. Trata de um sentimento exagerado de posse. Se nós pertencemos a Deus como escravos comprados por Ele, tudo que possuímos também pertence a Ele. Se, portanto, Deus quer dar a um dos seus filhos um dom ou privilégio que nós desejamos, nós não temos o direito de nos queixar ou sentir lesados. A malícia dos irmãos de José foi provocada pelos ciúmes deles. Como não tinham temor do Senhor nos seus corações, acharam que poderiam aniquilar o cumprimento dos sonhos de José, matando-o ou vendendo-o para a escravatura no Egito. Estavam redondamente equivocados. Graças a Deus, que Deus pode acertar, no fim, tudo o que cria inveja contra a gente. Portanto, glorifiquemos a Deus com nossa fé, que no fim tudo dará certo.
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RTM Brasil, para todo mundo ouvir, Ademar de Campos, Amigo de Deus. Agora são 3:19 e hoje, logo mais, a partir das 4:10 aproximadamente, nós iremos receber a cantora Vanessa Carvalho, que vai falar sobre o seu novo trabalho, sobre o seu novo single Irrevogável. Uma canção que fala sobre a entrega total, fidelidade, santidade e uma decisão muito importante: escolher viver uma vida totalmente dedicada a Deus. Então, logo mais, às 4:10, nós teremos uma entrevista com a Vanessa Carvalho e o tema será Irrevogável, entrega total de Deus. Mas antes da Vanessa, que logo mais estará conosco, eu quero aproveitar para mandar abraços, beijos para quem está acompanhando a gente. O Jean Lucas, ele está em Taquara, Rio Grande do Sul, falou assim: ô Cacá, boa tarde, essa música do Vavá, Relato de uma Viagem, essa música é um clipe na minha mente. Na minha também, viu? Toda vez que eu ouço essa música, Jean, eu me vejo na estrada, me vejo vendo todo o cenário que é cantado na música Relato de Viagem. Música linda do nosso querido Vavá. A Josilene está ouvindo a gente lá em Mojuí dos Campos, no Pará. Oi, Josilene, uma ótima tarde para você. Muito obrigado pela audiência. Manuela, da Igreja Presbiteriana da Vila Prudente, em São Paulo, está ouvindo a gente. Ô Manu, já eu vou te encaminhar o e-book O Alimento da Fé, um manual bíblico, tá bom? Daqui a pouquinho já vai estar disponível aí no seu WhatsApp. Januse, de Pouso Alegre, Minas Gerais, também vai receber o e-book. Já vai estar na sua caixa do WhatsApp, na sua caixa de mensagens do WhatsApp. Tá bom, Januse? Alô, Simval Sidney de Medeiros, em Mossoró, Rio Grande do Norte, também está com a gente. Ô, Simval, muito obrigado aí pelo carinho, pela audiência. Continue divulgando a programação da RTM Brasil para todo mundo aí da sua região. Às 3:21, Paulo César Baruc canta Essência de Deus.

0: Gente, que versão maravilhosa do Paulo César Baruque cantando Essência de Deus. E eu quero aproveitar e fazer esse convite para que você continue participando com a gente, pedindo a sua música. Sabe aquela música que você ouvia tanto tempo atrás? Aquela música que marcou a sua infância? Aquele hino que marcou a sua conversão? Sabe quando você foi batizado? Pois é, tocou uma música, não tocou? Você lembra dela? E que tal recordar? Que tal matar saudades? Que tal viajar no tempo? Participe com a gente, você pode pedir. É, se tiver aqui no nosso computador, tenha certeza que eu vou tocar essa música com a maior alegria do mundo. Então participe com a gente através do nosso WhatsApp, aí você pede a sua música, manda o seu abraço, você vai interagir com a gente, vai falar qual música que você gosta. De repente você quer mandar um abraço para aquela pessoa tão especial, porque foi através dela que você conheceu a Cristo, né? Foi através dela que você encontrou a salvação, que você aceitou Cristo como seu único e suficiente Salvador. Você sempre faz isso? Quantas vezes eu já me peguei orando pelo meu amigo Júlio César, que foi através dele que me apresentou a Cristo. E a gente tem que ser grato, né? Gratidão faz parte do cotidiano, do dia a dia do cristão. Nós temos que dar graças a tudo, não é? Dar graças a tudo. Então, gratidão é fundamental. E você, tá gostando da programação da RTM? Onde é que você está me ouvindo? Você está trabalhando? Você está em casa? Você está no carro? Você está me ouvindo em qual estado? Está me ouvindo no Brasil? Está no exterior? Está na região norte? Na região centro-oeste? Nordeste? Sudeste ou sul? Onde é que você me ouve? Me conta, eu sou curioso, gosto de saber até onde a RTM está chegando, quais são as rádios afiliadas que estão conosco neste momento. Isso é muito legal, porque através das ondas do rádio, através das nossas conexões, a RTM cresce a cada dia. 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
2: São 3:31 e está chegando mais um episódio do programa de Pai para Filha. Como você sabe, os jovens, os adolescentes, sempre têm aquela pergunta que eles têm vontade de fazer para os pais, mas não sabem como. 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E a Gabi Gouveia, ela representa os jovens, os adolescentes que acompanham a programação da RTM Brasil. E se você é jovem, se você é adolescente, sabe aquela dúvida, aquela pergunta que você tem vontade de fazer e não sabe como? Você pode mandar pra gente através do nosso WhatsApp 11974-181-456.
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3: Está começando mais um De Pai para Filha. Nós estamos gravando aqui na RTM Brasil. Eu estou com meu pai.
4: É, sou eu mesmo,
3: JP Gouveia. Mas hoje a gente vai conversar sobre homossexualidade, pai.
4: Ixi.
3: Porque eu queria entender, mais uma vez, temas que vieram da rede social. Eu queria entender, como que uma pessoa que se entende como homossexual, às vezes uma mulher que tem atração por outras mulheres, ou um homem que tem atração por outros homens, nessa questão da homossexualidade mesmo, como que se dá quando a pessoa é cristã, mas lida com essa questão. Tem como uma pessoa que se entende gay ou homossexual ser cristão, frequentar a igreja, enfim?
4: Então, a gente vai precisar separar vários quesitos nisso aí. Tem um livro que chama Cristão Homoafetivo, é uma pergunta, Cristão Homoafetivo, do pastor Lisanes Moura.
3: Muito bom, inclusive vale a pena... tem um episódio antigo do Na Contramão, vale a pena, procura lá isso. Com ele, que ele fala sobre isso.
4: Exatamente,
3: também.
4: Vale a pena ler, ele é um pastor, né, que tem isso aí na sua vida diária e ele dá lá um bom testemunho, uma boa visão da gente entender isso. Bom, a homossexualidade, assim como os desejos pecaminosos de qualquer outro movimento, são iguais, entendeu? Quer dizer, são pesos que a gente realmente vai carregar. Né? Alguns na homossexualidade, outros a vontade de adulterar, outros a vontade da promiscuidade, né? Da pornografia, estamos falando só da área sexual, né? Porque você tem outras áreas que também são problema. Alguém que quer ficar milionário e sofre porque quer pegar propina na empresa, porque quer ir para corrupção,
3: né?
4: Um vício num jogo, alguma coisa desse jeito. O que a gente está falando é de pecado. Não está entrando no cerne se a pessoa nasce ou não homossexual, se escolhe ou não ser homossexual, a gente está falando de um desejo.
3: Uma pessoa que lida com isso.
4: E um desejo como todos os outros, entendeu? Esse parece ainda ser socialmente muito mais um tabu, né? Mas é um desejo como todos os outros, entendeu? O problema
3: tabu
4: é a prática
3: igreja,
4: dos desejos.
3: Né?
4: Ainda é na sociedade, né? Não adianta a gente dizer que não. A gente tem uma minoria, né? São 8
3: bilhões, porque fora, né, da igreja, pelo menos na faculdade, assim, na rua, sei lá.
4: Mas é na minoria. Normal. Mas é minoria ainda. É porque a gente caminha dentro dos grupos minoritários, né? E a gente acha que não é a maioria que tá falando. Não é a maioria, entendeu? A gente tá falando de uma grande capital. Você entendeu? Você vai numa universidade nas grandes capitais, tudo bem.
3: Sim.
4: Mas você pega no interiorzão?
3: Na Paulista,
4: tudo isso
3: ainda,
4: é tabu,
3: que era
4: ainda.
3: Minha.
4: Tudo isso é tabu ainda. Não tem como a gente evitar esse processo. Então, não é uma maioria, é uma minoria que ainda ficou desprovida do tabu. O tabu ainda é, para a maioria, é um problema ainda diário. O problema é a prática do. Você entendeu? Então, uma coisa é o empresário que tem vontade de pegar propina, mas não pega. E ele luta contra isso. Porque as pessoas oferecem propina para ele todos os dias. É a música do Thales. Todo dia o pecado vem. Então, todo dia vem, né, algum desejo para mim, que sou homem, hétero. Você entendeu? De uma mulher que também fica lá, que ronda, que tenta seduzir, que tenta fazer. Eu sou proeminente na rádio, eu sou proeminente na igreja, você entendeu? Eu sou proeminente na sala de aula, que sou professor, e tem muitas mulheres que isso é um fator preponderante para elas, e elas vão tentar alguma coisa, inconscientemente até muitas vezes, e vão ficar ali em volta, vão ficar no entorno, para ver se alguma coisa acontece. É assim que o diabo faz, ele fica no entorno, para ver se ele consegue desviar até aqueles que são escolhidos, percebe? Então eu tenho que lutar todos os dias contra isso, né? Você me mostrou um videozinho de um rapaz falando, ele tem plena razão no negócio, ele não nasceu defeituoso, eu não nasci defeituoso, eu tenho meus desejos, você entendeu? E realmente, eu vou ter que lutar contra os meus desejos todos os dias. Você vai ter que lutar contra os seus desejos todos os dias. Seu marido vai ter que lutar todos os dias contra o desejo dele. Alguém, um homossexual, vai ter que lutar todos os dias. O problema é a prática da coisa toda. Então, o cara que luta todos os dias, mas não pega propina, o marido que luta todos os dias, mas não trai a esposa, a esposa que não trai o marido, o jovem que escolheu esperar, mas todos os dias ele é tentado, ele escolhe não ver pornografia, todos os dias ele é tentado, você entendeu? E a gente vai lutar contra essa prática, tanto a tendência ao desejo pelo mesmo sexo, como o desejo pelo outro sexo, como o desejo de quebrar regras, entendeu? Todos esses movimentos, e aí nós não entramos no mérito filosófico, no mérito sociológico, no mérito sei lá qualquer que você queira, nós estamos tratando isso como um desejo, ele tem um desejo pelo mesmo sexo e ele vai ter que lutar isso e muito provavelmente, filha, vai lutar isso o resto da vida. Muito provavelmente eu também vou lutar o resto da minha vida contra o desejo de cometer um adultério.
3: É, que nem eu tava falando com uma amiga que falou, ah, mas aí eu me batizei, por que que ainda tem aquele problema com aquele pecado? Eu falei, ser a luta forever.
4: Vai ser a luta pra vida toda. O desejo de ser superior às pessoas, eu vou ter que lutar o resto da minha vida contra isso. Você entendeu? O resto da minha vida eu vou ter que lutar contra isso. Paulo lutou a vida inteira contra o espinho que na carne que fazia ele sofrer. Alguns dizem que podia ser um pecado, que podia ser um desejo, que podia ser um trauma da antiguidade. Alguns vão fazer que era a doença que ele tinha nos olhos, entendeu? Mas ele pedia para Deus, tira isso. E ele falava assim, não, entendeu? Deixa lá. Isso vai mostrar para você o quanto você é humano, né? Eu vou ensinar para você como é esse processo aí.
3: Aí
4: a minha graça,
3: Deus,
4: te basta.
3: Que deixa a gente viver coisas ruins.
4: Deixa a gente viver coisas ruins. É, a minha graça te basta. Então, assim, eu tenho desejos que são íntimos e eu convivo com isso e luto contra eles todos os dias. É, a Bíblia é muito legal, Paulo é muito joia, porque ele vai falar sobre o conflito, né, do espírito e da carne. É uma batalha interior, é uma batalha espiritual. Eu tenho desejos, que são desejos carnais, mas eu quero viver a vida no espírito. Algumas vezes eu vacilo e os meus desejos carnais vencem. Entendeu? E isso é um problema, porque eu preciso lutar contra. Então, quando ele fala assim, morrer para mim e viver para Cristo, ele está dizendo que, por mais que ele tenha desejos, e esses desejos afastariam ele de Deus, ele então abandona isso, morre para os seus desejos, que são pecaminosos, que afastam eles de Deus, para poder ficar mais perto de Deus o tempo todo. Essa luta sempre vai existir. E é engraçado, porque algumas vezes ela é tão dolorosa, que traz muita dor, traz muita angústia, traz muita ansiedade, porque a gente quer lutar e quer viver contra aqueles desejos, entendeu?
3: Então, pode acontecer, então, que uma pessoa que viva isso, ela, por exemplo, nunca vá ter um relacionamento sendo cristã?
4: Sim, pode ser. É, eu diria...

0: Eu acho que esse é o grande negócio, entendeu? É essa luta.
1: Nossa, é
0: É essa
1: difícil.
0: luta e a gente caminhar para ceder para o espírito, para morrer, para que o espírito possa trabalhar com a gente
1: Nesses
0: todos os
1: últimos
0: dias.
1: minutos, você consegue elucidar como um Deus bondoso permite que passemos por coisas desse tipo?
0: Então, a gente vai precisar entender uma coisa muito simples. Quantas vezes eu deixei que você sofresse?
1: Ué, não sei. Como assim?
0: Muitas. Eu conto uma história uma vez e
1: Ah,
0: você
1: sim.
0: aprendendo a andar,
1: Que encostei
0: né?
1: no forno e
0: Encostou no
1: percebi que era
0: forno.
1: quente e não era lugar de encostar.
0: Beleza. Você sofreu. Eu deixei propositadamente que você se assustasse e que você, puxa vida,
1: Eita, tá
0: ai,
1: quente.
0: tá quente. Você entendeu? Foi bom ou foi ruim?
1: Foi ruim?
0: Naquela hora.
1: É que eu toquei.
0: E depois? Você
1: Foi bom porque
0: entendeu?
1: nunca mais eu. Quando você falasse, não toca aí porque tá quente, não toquei.
0: Ah, então a nossa percepção de que coisas ruins são permanentemente ruins é errada. Coisas ruins, elas podem trazer frutos muito bons. Pressão, dor, angústia, elas podem fazer com que a gente amadureça de verdade. A gente não pode ficar só apegado à misericórdia de Deus, como a gente falou num outro programa. A gente não pode entender que a nossa vida vai ser só de doce. Vai ter amargo, vai ter azedo, vai ter salgado, vai ter doce e a gente vai
1: Mas
0: amadurecer.
1: nunca também vai ser só de azedo, né?
0: Não, nunca. Você entendeu? Nunca vai ser só de angústia, só de dor. A gente vai aprender a lidar com a luta contra os nossos desejos e vai fazer do nosso caminho um caminho bom, mesmo que a gente continue lutando dolorosamente contra os nossos desejos que nos afastam de Deus.
1: Muito bom. Obrigado, pai. É muito bom conversar com o senhor. Depois, no futuro, eu vou ficar assistindo esse episódio. Aí meu filho vai vir, mãe, não sei o quê. Eu vou falar, assiste lá o vovô falando. Eu não tenho que explicar. Brincadeira. Gente, participa também da nossa conversa. Às vezes tem algum tema que você tá aí pensando, às vezes tá lavando a louça, fala, nossa, tal coisa e tal. Manda pra gente conversar aqui, tá bom? A gente tem nosso WhatsApp, que tá na descrição do vídeo. Temos o e-mail da RTM. A gente tem os nossos canais digitais, os quais você pode também mandar mensagem, né? Por exemplo, as redes sociais da RTM, arroba RTM Brasil. Vai lá no direct, manda. Ou no chat aqui mesmo do YouTube, se você estiver nos assistindo, você pode também deixar o seu comentário, tá bom? A gente volta semana que vem. Obrigada, pai.
0: Tá lá, minha filha.
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3: Obrigado, Gabi. Obrigado, João Paulo Gouveia. E para você que quer enviar a sua pergunta, o nosso WhatsApp é esse aqui, ó.
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3: Três e 45. Ivan Barreto, Elisângela Barreto cantam Tempestades. É o grupo Carta Sonora, aqui na programação da RTM Brasil, para todo mundo ouvir.

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Carta Sonora Tempestades. Agradecendo a participação do Luciano Rogério, que está acompanhando a gente. Oi, Luciano. Obrigado aí pelo carinho, pela audiência. Muito obrigado pela mensagem. Bom demais ter você aqui com a gente na programação da RTM Brasil. A Neide Lopes, ela escreve: oi, Cacá, boa tarde, a paz. Aqui é a missionária Elineide, de São Pedro da Aldeia, Rio de Janeiro. Eu gosto muito de ouvir vocês, um grande abraço. Ô, Neide, muito obrigado pela audiência, divulgue a programação da RTM aí no Rio de Janeiro. A Manu Manuela, da Igreja Presbiteriana da Vila Prudente, está conosco. Tá curtindo a programação da RTM, ela fala que essa rádio é uma rádio abençoada e que Deus continue nos abençoando. Amém. Obrigado, brigadão. Minha querida Manu, da Igreja Presbiteriana da Vila Prudente, divulgue a RTM pro pessoal aí da sua comunidade de fé. Tá combinado? Agora tem Vencedores por Cristo. Deus, somente Deus. Faltando 9 minutos para as 4 da tarde.

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1: Hoje é dia 23 de setembro, e o tema da nossa oração é embaixador. Quando você tem uma atitude centrada em Cristo, a glória dele brilha por meio de você. Você pode ter um impacto positivo sobre as outras pessoas, aproximando-as de Jesus, às vezes sem dizer uma única palavra. Agradeça a Jesus hoje por permitir que você seja seu embaixador. 2 Coríntios, capítulo 2, versículo 15. Eu sou Luiz Felipe, é um prazer ter essa oração com você.
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5: São 3 horas mais 59 minutos, RTM Brasil, para todo mundo ouvir. E está chegando o nosso querido engenheiro florestal Carlos Henrique, ele que é o apresentador do programa Pensando Verde, onde a ecologia e o meio ambiente são colocados de maneira séria, equilibrada e contextualizada. Está preparado para o programa de hoje? Então, aumente o volume e vamos acompanhar o Pensando Verde desta quarta-feira.
6: Agora já em Salto, o rio Tietê transbordou e a vazão passou de mais ou menos 900 metros cúbicos. Hoje, na segunda-feira, chegou a cerca de 600 metros e também o lixo ficou espalhado por toda a região, ali nas bordas do rio, gerando um transtorno aos moradores e também a todos da região por conta desse excesso. O normal, essa vazão, para você ter uma ideia, para ficar entre 200 e 300, mas chegou até 900, mostrando a gravidade da situação.
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8: São garrafas, embalagens, plásticos, latas. É isso que a gente tem percebido nos últimos dias, com essas chuvas que aumentaram muito a vazão do Rio Tietê e fez com que a correnteza carregasse, né, uma enorme quantidade de resíduos, que acabou se acumulando aí em diferentes pontos de Salto, que é uma cidadezinha no interior de São Paulo. E quando eu assisti essas imagens, né, escutava essa reportagem, eu fiquei pensando numa coisa, gente. Nenhum daqueles objetos nasceu no rio. Em alguns momentos aquilo foi produzido, foi transportado, foi comprado. Alguém usou, alguém jogou fora. Porque nós usamos uma expressão muito interessante, né? Esse joguei fora. Só que tem uma pergunta que quase a gente nunca se faz. Onde que fica esse fora? Quando o caminhão leva o saco de lixo da nossa casa e aquilo desaparece dos nossos olhos, aquilo não desaparece do mundo. E aí a pergunta que fica, e é a pergunta dessa semana, né? O que que o meu lixo fala sobre a minha fé? Então, fala galera, meu nome é Carlos Henrique e tá começando mais um Pensando Verde, nosso encontro semanal para falar sobre cristianismo e meio ambiente. E se você também tiver alguma pergunta para fazer, alguma coisa que você sempre quis saber, manda mensagem no nosso WhatsApp, DDD11 97 418 1456, e bora aprender juntos. Semana passada a gente conversou e respondeu a pergunta: se tudo vai acabar, por que cuidar do planeta? E a gente viu que a esperança cristã não é uma desculpa para a gente abandonar a criação. A terra pertence ao Senhor, eu e você somos mordomos dela. E enquanto a gente espera a restauração de todas as coisas, a gente continua com aquela antiga vocação de Gênesis, né? Cultivar e guardar o jardim. Só que cultivar e guardar parece muito bonito quando a gente fala de Amazônia, do Cerrado, dos oceanos, das grandes florestas. Mas será que essa ideia chega até a minha cozinha, no supermercado, com aquilo que eu compro e principalmente na minha lixeira? Existe uma história muito conhecida lá em João 6, que uma multidão começa a seguir Jesus, milhares e milhares de pessoas, né? E em determinado momento surge um problema bastante concreto, assim. Essas pessoas, elas precisam comer. E os discípulos fazem as contas e um menino ali, com 5 pães e 2 peixinhos, era tudo que eles tinham para alimentar aquela multidão. Jesus agradece e acontece um milagre, né? Ele faz um milagre. João fala que essas pessoas comeram quanto queriam. Presta atenção nisso, gente. Não existe escassez nessa cena. Jesus não entrega um pedacinho de pão para cada pessoa dizendo: cuidado, gente, porque vai faltar. Tem abundância, as pessoas comem, elas ficam satisfeitas. E então acontece um detalhe da história que às vezes passa muito despercebido. Jesus olha para os discípulos e fala para eles: olha, recolham os pedaços que sobraram para que nada se perca. Gente, pensa comigo aqui. Jesus acabou de multiplicar o pão. Se existe alguém naquela história que não precisava se preocupar com falta de pão, era Jesus. Mas depois que todo mundo está satisfeito, ele manda recolher tudo que sobrou. E os discípulos enchem 12 cestos. Agora, uma observação muito importante. João 6 não é uma passagem sobre reciclagem, viu? Não é esse o centro da história. O centro da história é Jesus, é o milagre. Jesus está apresentando um sinal que revela quem Cristo é e prepara aquilo que Jesus vai ensinar sobre ser o pão da vida. Então seria forçar muito o texto, transformar João 6 numa campanha de coleta seletiva, né? Mas tem um comportamento nessa narrativa que combina profundamente com aquilo que a Bíblia ensina sobre mordomia. A abundância não precisa produzir desperdício. Todos comeram, todos ficaram satisfeitos, e ainda assim Jesus fala: recolham os pedaços que sobraram para que nada se perca. Talvez exista aqui um princípio bastante simples, assim. Ter o suficiente não transforma aquilo que sobra em algo sem valor. E isso me traz de volta a reportagem com a qual a gente começou esse programa, né? Nós usamos a expressão jogar fora. Ah, eu joguei a embalagem fora. Ah, eu joguei a comida fora. Joguei o celular velho fora. Mas onde fica exatamente fora? Porque o caminhão passa, o saco desaparece da nossa calçada, né? E para nós o problema acabou. Só que aquele material continua existindo. Ele precisa ser coletado, transportado, tratado. Talvez seja reciclado. Talvez vá para o aterro sanitário. E quando o descarte é inadequado, parte desses resíduos voltam para as nossas casas em forma de lixo arrastado aí pelas correntezas, voltam para os rios, para os córregos. O lixo, ele desaparece dos nossos olhos, mas ele não desaparece do mundo. E talvez aqui esteja a parte mais interessante dessa conversa. Porque seria muito fácil fazer um programa inteiro dizendo: separa seu lixo, recicla, não joga lixo no chão. E, gente, tudo isso é importante. Mas tem uma pergunta que a gente precisa se fazer anterior a todas essas coisas, que é: por que que a gente produz tanto lixo? Por que nossa lixeira não começa na lixeira? Ela começa na compra. Quando eu substituo alguma coisa que ainda está funcionando, quando eu escolho algo descartável simplesmente porque é mais conveniente, quando eu compro por impulso e algumas semanas depois eu percebo que eu não precisava daquilo. Então talvez nossa lixeira funcione como uma espécie de diário. Ela conta uma história. Ela conta o que a gente consumiu, o que a gente desperdiçou, o que a gente valorizou e aquilo que rapidamente a gente decidiu que não tinha mais valor. Isso fica ainda mais evidente quando a gente fala de alimentos. Imagina que você compra um tomate. Ele fica alguns dias na sua geladeira, estraga e você joga fora. Parece que foi só um tomatinho, né, que foi pro lixo. Mas aquele tomate chegar até a sua casa foi necessário solo para poder plantar ele, água, energia, trabalho, transporte, enfim, alguém para colher, alguém para transportar, alguém para vender. Talvez você só tenha dirigido até o mercado para poder comprar ele. Então, quando a gente desperdiça alimento, a gente não desperdiça apenas aquela comida. A gente desperdiça também parte dos recursos utilizados para que ela chegasse até nós. E talvez isso nos ajude a olhar de outra maneira para aquela frase de Jesus: para que nada se perca. Gente, talvez seja muito fácil para a gente chegar no domingo e falar: o Senhor é o Deus da minha vida, eu entrego minha vida nas suas mãos, Deus. Mas a pergunta mais difícil é na segunda-feira: Ele é Senhor de quanto das nossas vidas? Ele é Senhor da sua espiritualidade? Claro que é. Dos seus relacionamentos? Também. Talvez seja até do seu dinheiro. Mas e do seu consumo? Das suas compras? Da maneira como você utiliza aquilo que você tem? Até daquilo que você joga fora? Porque se tudo pertence ao Senhor, mordomia não aparece só quando a gente administra grandes coisas, né? Ela também aparece da maneira como a gente lida com as pequenas coisas. Eu gosto muito da imagem de João 6, porque eu acho que ela evita dois extremos. De um lado, a ideia de que cuidar significa necessariamente de viver em escassez, pobreza e tudo mais. Jesus não está mandando as pessoas passarem fome para economizar pão. Elas comem, têm satisfação, têm abundância. Mas do outro lado, abundância também não significa desperdício. Talvez a gente tenha separado as duas coisas que não precisam estar separadas. Que é desfrutar e cuidar, né? Cultivar e guardar. Podemos desfrutar daquilo que Deus nos dá sem transformar tudo em descartável. A gente pode agradecer por aquilo que temos e, por isso, eu vou usar aquilo que eu tenho, que Deus me deu, com sabedoria. Às vezes, eu penso no cuidado ambiental apenas no final do processo, né? Ah, eu comprei, eu usei e agora, né? Em qual lixeiro eu vou colocar? Mas mordomia começa antes. Eu realmente preciso comprar isso? Aquilo que eu já tenho ainda pode ser utilizado? Dá para consertar, dá para ser doado, pode ser compartilhado? Essa comida realmente estragou, ela ainda pode ser aproveitada? E quando alguma coisa precisa ser descartada, aí sim eu me pergunto, qual que é a maneira correta de fazer isso? Percebe a diferença, gente? A pergunta não é só como jogar fora corretamente, né? Ela também passa a ser, será que isso precisava ter virado lixo? E eu também não quero transformar isso numa nova lista de culpas cristãs, né? Você usou um copo descartável? Nossa, pecador. Você esqueceu a alface na geladeira? Meu Deus. Disciplina eclesiástica nele. Não é isso, gente. A gente está falando de sabedoria, de aprender a olhar para aquilo que recebemos como dádiva, de reconhecer que aquilo que a gente consome veio de algum lugar e que depois do nosso uso também vai para algum lugar, né? A gente está falando de desenvolver hábitos coerentes com a nossa vocação de mordomos. A gente está falando que ninguém consegue mudar tudo de uma vez, mas todo mundo consegue começar a prestar atenção. Então, durante essa semana, eu quero propor um exercício meio estranho para você. Antes de você fechar o saco do lixo da sua casa, olha para dentro dele. Não precisa fazer análise científica não, gente. Só olha. O que é que tá ali? Tem comida que poderia ser aproveitada? Tem alguma coisa que ainda poderia ser utilizada? Tem embalagens demais? Tem materiais que poderiam ter sido separados para reciclagem? Talvez essa lixeira consiga nos ensinar alguma coisa sobre nossos hábitos, né? Sobre nosso consumo, sobre nossa pressa, sobre nossa relação com aquilo que possuímos e talvez até mesmo sobre a nossa fé. Porque semana passada a gente conversou, né? A terra pertence ao Senhor e hoje a gente acrescenta: se pertence ao Senhor, aquilo que recebemos dela merece ser administrado com sabedoria. Lembra, gente, na multiplicação dos pães tinha abundância, havia pão em abundância. Todo mundo comeu, todo mundo ficou satisfeito. Ninguém precisou passar fome para que Jesus ensinasse responsabilidade. E quando todo mundo terminou, ele simplesmente disse: recolham os pedaços que sobraram para que nada se perca. Talvez uma fé que se baseia no cuidado, que acredita no cuidado, começa com algo tão simples quanto reaprender que aquilo que deixou de ser útil para mim não deixou automaticamente de ter valor. E talvez antes de perguntar onde eu jogo isso fora, eu preciso me perguntar: será que isso realmente precisa virar lixo? Enfim, pessoal, foi muito bom estar com vocês mais essa semana. Espero que vocês tenham gostado de mais esse episódio. E se você perdeu algum programa ou quiser ouvir novamente esses anteriores, é só acessar o site da RTM, www.rtmbrasil.org.br. Abraço, pessoal, e até a próxima semana.
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1: Estamos iniciando mais um programa entrevista pela RTM Brasil, para todo mundo ouvir. Essa que você ouve de fundo é a cantora Vanessa Carvalho, que é a convidada de hoje da nossa programação aqui na RTM Brasil. Você sabe que ela está lançando uma música, um single, que tem como título Irrevogável, que é uma canção que fala sobre a entrega total, fidelidade, santidade e uma decisão muito importante: escolher viver uma vida totalmente dedicada a Deus. E hoje a Vanessa vai bater um papo com a gente. Ela vai falar não só da carreira, do novo trabalho, mas também ela tem uma história, gente, ela tem um testemunho maravilhoso, e eu quero compartilhar essa história da Vanessa com você que está ouvindo. E desde já eu quero liberar o nosso WhatsApp para você participar conosco através do nosso WhatsApp 11974-181-456. Ô Cacá, repete aí para mim. Claro que eu repito. 11 São Paulo 974-181-456. Vanessa Carvalho, seja bem-vinda à programação da RTM. É um grande prazer recebê-la.
2: Oi, Cacá, tudo bem? Estou muito feliz em estar aqui. Feliz demais.
1: Você falou que quando você era criança, você frequentava estúdio de rádio, você cantava. Conta pra gente essa história que estava falando aqui em off. Já vou aproveitar para começar esse bate-papo falando dessa sua experiência em rádio. Conta pra gente.
2: Sim, sim. Com 7, 8 anos, eu cantava bastante em rádios. Então, não teve como chegar aqui e não lembrar da minha história. Então, muito gratificante estar aqui. Muito obrigada pela oportunidade.
1: Você é do interior de São Paulo, você é de Campinas. Atualmente você está morando em Sumaré, também interior pra gente, né? Eu moro em São Bernardo do Campo. Pra quem mora em São Paulo, nós que somos de Sumaré, Campinas, São Bernardo, Santo André, a gente é do interior, né?
2: Exatamente.
1: E atualmente você congrega na Assembleia de Deus, Ministério do Belém, do Jardim Nova Terra. Quando é que você percebeu que cantar fazia parte desse propósito de Deus para sua vida? Você cantava desde criança, mas quando que você percebeu, gente, esse é um dom que Deus me deu e eu quero aproveitar esse dom para enaltecer, para louvar a Deus, para transmitir a mensagem da salvação através da música?
2: Olha, desde criança, eu sempre tive o sonho de seguir carreira musical, de continuar cantando. Eu ouvia muito Mara Lima, Rose Nascimento e vários cantores na época, Matos Nascimento, e gostava bastante das canções, mas quando eu tive a certeza absoluta que eu queria isso para a minha vida, eu tinha uns 17 para 18 anos.
1: Uhum, você tinha 17, mas é jovem ainda, numa idade em que as pessoas querem muito aproveitar a vida. Você falou, não, deixa eu cuidar da minha vida, agora eu quero dedicar a minha vida para Deus. E eu estava ouvindo você há pouco tempo atrás, antes da gente começar a entrevista, sua voz é muito bonita, ela é muito limpa, muito forte, muito clara, e é um dom de Deus mesmo, né, Vanessa?
2: Sim, sim, muito obrigada. É um dom de Deus mesmo. Eu não sei tantas coisas como alguns artistas sabem fazer com a voz. Tenho tentado, claro, aprimorar a cada dia e a gente, ao longo do tempo, vai evoluindo.
1: Mas você sabe que, às vezes, menos é mais, né? Então, quando a gente canta com o coração, a gente canta uma verdade, a voz, ela consegue penetrar em lugares em que muitas vezes a gente não consegue, através de uma conversa, através de um bate-papo. A música consegue esse papel. E quando você fala isso, eu não tenho algumas coisas que alguns músicos e cantores fazem, mas eu acho que o grande segredo da vida, Vanessa, é a simplicidade. Eu acho que a simplicidade, quando a gente faz as coisas com amor e com verdade, faz uma grande diferença na vida.
2: Sim, sim. E aqui não falta amor, viu? Pela música, a paixão da minha vida, o grande amor da minha vida, transmitir a mensagem de Deus através das canções.
1: E o que Deus tem ensinado para você durante essa sua caminhada musical? O que você tem aprendido? Que experiências que você tem vivido?
2: Olha, são várias experiências durante muitos anos. E eu acredito que um dos ensinamentos maiores é a questão de ter fé. Quando você olha para o lado e não está enxergando nenhuma saída, o que resta é você adorar e ter fé, mesmo quando o diagnóstico é terrível. Eu sofri um acidente de carro e fraturei a coluna cervical.
1: Há quanto tempo?
2: Fazem 17 anos. Uhum. Foi assim que eu gravei o meu primeiro CD. Eu estava bem desanimada, não queria louvar mais. E Deus usou uma pastora para falar comigo que aconteceria três coisas na minha vida. Que eu passaria pelo vale da sombra da morte, mas que o Senhor estaria comigo em todas as situações. Que eu receberia um convite para uma viagem, para um lugar onde eu desejava muito, e também a parte do presente especial. A parte do presente eu peguei para mim, mas a parte do vale, imagina, afinal ninguém quer passar por nenhum vale. Uhum. E 15 dias depois aconteceu a primeira coisa, eu viajei mesmo para o lugar onde eu desejava, que na época era o Rio de Janeiro, lá foi tudo tranquilo. Quando nós estávamos voltando, o pastor que estava nos acompanhando estava de frente da rodoviária do Rio e falou: Vanessa, você quer voltar para sua casa? Porque nós vamos para o Espírito Santo. Eu falei: não, pastor, eu quero ir junto, que nós vamos conhecer mais lugares. Então nós fomos para o Espírito Santo. Quando nós estávamos voltando do Espírito Santo na BR-381, eu era bem jovenzinha, né? Tinha acabado de gravar o primeiro CD e tinha acabado de comprar também a primeira câmera fotográfica, aquela digital. Uhum. A minha já era mais moderninha, já era digital. Então eu estava sentada no banco da frente porque eu estava tirando muitas fotos. Todo tempo eu ficava tirando foto. Então teve um determinado momento que o pastor falou: Vanessa, eu quero que você faça troca de lugar. E eu questionei, falei: pastor, por que que eu preciso fazer a troca? Nem ele sabia. Ele falou: eu não sei, eu quero que você faça a troca. Então nós fizemos a troca de lugar, eu fui para o banco de trás, a irmã foi para o banco da frente, que era a irmã dele, de consideração, e depois de 15 minutos veio um carro na contramão e bateu de frente com o nosso carro. A irmã que trocou de lugar comigo, ela infelizmente faleceu na hora. Então, quando acontece um acidente, você acha que é um sonho, não sabe bem o que está acontecendo, mas eu lembro que eu perguntei: pastor, e agora? O que que vai acontecer? Ele falou: Vanessa, Deus vai enviar anjos aqui para nos socorrer. Apareceu dois jovens, tirou a gente dentro do carro, colocou a gente um do lado do outro ali na BR-381, para quem conhece, é conhecido como Rodovia da Morte, não tem acostamento. Depois nós fomos levados para o hospital. E chegando lá, eu tive o diagnóstico que eu fraturei a coluna cervical. Então, o diagnóstico foi de tetraplegia. Uhum. Eu não iria andar mais. E foi quando eu fiz
1: o
2: voto...
1: Quer dizer, tetraplegia, no caso, tetra, não teria movimentos.
2: Exatamente.
1: Do pescoço para baixo, né?
2: Isso. Na hora, você toma um choque muito grande e daí eu comecei a lembrar do que a pastora tinha falado. Que eu passaria pelo vale da sombra da morte, mas que o Senhor estaria comigo. Então, naquele momento, Cacá, eu fiz o voto mais importante da minha vida. Eu prometi que se o Senhor me tirasse de lá com vida, não importa como eu saísse de lá, eu iria passar de ser uma cantora para uma adoradora de Deus, que, indiferente da situação, continuaria adorando ao Senhor. Então, o Senhor, ele transformou aquilo que parecia impossível num grande testemunho de milagre. Então, falar sobre milagres é falar sobre a minha própria história.
1: E você sabe que uma vez, há muitos anos atrás, eu ouvi que o leito de hospital é o melhor lugar para você falar com Deus, porque você está deitado o tempo inteiro numa maca, numa cama, olhando para o teto. Né, olhando para o céu, olhando para cima. E que muitas vezes só esse fato de você olhar para cima, de você ficar ali, você conversa mais com Deus. E eu acredito nisso, porque numa situação difícil, a única coisa que nós temos para nos apegarmos é em Cristo, em Deus. E que história linda! E depois de todo esse processo, depois de tudo que você passou, desse diagnóstico que você não andaria mais, e quando você sai andando do hospital, me conta. Porque eu acho que é um momento emocionante, porque você tem um diagnóstico, você não vai andar, e você sai andando. Imagina.
2: Cacá, teve todo um processo. Eu saí do hospital de Minas, fui transferida para o hospital de Sumaré. A minha igreja levantou um relógio de oração, então eles revezavam em horários alternados para orar por mim. Muitas pessoas que eu não conhecia começaram a orar. E quando eu fui transferida para Sumaré, que assim que eu cheguei em Sumaré, a enfermeira que nos recepcionou, ela abriu a porta da ambulância e quando ela abriu, ela olhou para mim e a enfermeira também era crente. Então, ela disse um recado de Deus. A palavra foi, você vai andar sim porque é do meu querer. É eu que mudo essa história. Uhum. E em todos os lugares que você passar, é para você contar esse testemunho, porque muitas vidas serão alcançadas através disso. Então, nós fizemos novamente o exame, e o médico falou, olha, mocinha, o exame lá de Minas está dizendo que você não vai andar mais, porque atingiu a medula. Aqui falta o espacinho de uma agulha para atingir a medula, então pode ser que você vai andar. Minha mãe falou, pode ser não, doutor, nós já temos certeza absoluta, porque o senhor já falou conosco. Depois eu fui transferida para casa, foi um processo, não foi no mesmo dia que eu já fiquei com os movimentos perfeito, mas foi um processo, mas eu digo que foi muito rápido, baseado em pessoas que infelizmente ficam anos e até não voltam os movimentos. Então eu lembro que eu precisava de pessoas para me ajudar a colocar comida na minha boca, água, mas foi questão de 2-3 meses, eu já estava andando praticamente sozinha. Então quando eu apareci até no portão da minha casa e algumas pessoas que sabiam, porque a história se espalhou pela minha cidade, dizendo que eu não andaria mais. As pessoas paravam o carro e falavam, meu Deus, não acredito que você está andando. Todas as pessoas me abraçavam, ficavam muito emocionadas, recebi muitas visitas naquela época. Então, foi todo um processo difícil, mas que, glória a Deus, eu consegui vencer.
1: E durante todo esse processo que você vivenciou, dessa transformação, desse milagre que você está contando para a gente, teve alguma música que você fez, que você compôs nesse período?
2: Não, eu não sou compositora ainda. Eu tenho alguns rabiscos, algumas coisas, mas eu ainda não tive coragem. Acho que ainda está faltando essa coragem de lançar. Eu acho que eu ainda preciso vencer algumas barreiras do perfeccionismo, de querer tudo muito perfeito. Mas quem sabe em breve sai alguma coisa legal.
1: Você sabe que aqui o responsável pela nossa programação musical, o nosso curador musical, é o Vavá Rodrigues. O Vavá Rodrigues, ele é um grande compositor. Então algumas músicas do Vavá, que você conhece provavelmente, é A Alegria Está no Coração.
2: Ah, que legal.
1: E tem também aquela O Dia da Vitória. Então, o Vavá, ele é um grande compositor. E o Vavá é assim, você está conversando com ele, você contou uma história que você comeu uma lasanha gostosa. No final do culto na igreja, ele faz uma música. O Vavá, ele tem essa facilidade de compor, assim, algo maravilhoso. E a composição é assim, é prática, você escreve um pouco, aí você vai, né, com a cara e a coragem. De repente você tem que escrever em 4 mãos, não em 2. Mas o importante é você desenvolver, porque eu acho que quando a gente fala a nossa verdade, como eu disse anteriormente, quando a gente conta a nossa história, a nossa experiência, imagina você compor uma música que conta a sua história, de que você estava desacreditado e que você é um milagre de Deus. Imagina você colocar essa sua história num papel, musicar a sua história. Que testemunho lindo que você vai estar fazendo.
2: Sim, sim. Muito bacana. Quem sabe eu não saio daqui fortalecida, escreva algo.
1: Vai com a cara e a coragem e fala assim, Mônica, eu vou fazer uma música, prepare-se, porque a gente vai ter que divulgar essa música. Falando em divulgação, você está lançando a música Irrevogável? Essa música É uma música que tem uma história muito especial, porque você estava escolhendo o repertório para um novo projeto quando recebeu essa composição inédita de Dimael Carrara. Como é que aconteceu esse primeiro contato com a música Irrevogável? E o que você sentiu quando você ouviu essa música pela primeira vez?
2: Irrevogável está sendo um presente de Deus para minha vida nesse novo tempo. Eu estava buscando algo novo para gravar. E havia escolhido uma outra canção. E depois o Dimael falou: Vanessa, eu tenho algo aqui que é inédito. Eu acredito que vai combinar muito com a sua voz. Lembra muito você, então eu quero te mostrar. Então ele me apresentou. Quando ele me apresentou, eu fiquei muito impactada com a letra. Então já era umas 23 horas, daí eu não dormi mais, porque quando eu fico empolgada com música,
1: haja adrenalina,
2: daí eu,
1: né,
2: já fico pensando várias coisas, como que vai ser, como que dá pra gente construir o clipe, imaginando vários detalhes pra música. E coitado do meu esposo, automaticamente ele não consegue dormir, porque daí eu não paro de falar, falando: olha esse trecho, olha essa parte. Então, Irrevogável está sendo muito incrível, pois fala da entrega total e verdadeiramente para Deus. Porque às vezes nós precisamos quebrar alguns altares que nós vamos ao longo do tempo construindo, não necessariamente para Cristo. Então, quando eu ouvi essa canção, eu fiquei pensando: qual altar que eu preciso derrubar, que eu estou construindo? Qual ídolo que eu preciso quebrar? Quando nós falamos em ídolo, não significa só imagem e escultura, mas tudo aquilo que nos afasta da presença de Deus. E que às vezes são pequenos detalhes que a gente fala, não tem nada a ver, e de repente se torna tudo a ver. Então está sendo incrível compartilhar Irrevogável.
1: Sei que você está falando, recentemente nós temos um programa aqui chamado Nos Caminhos da Fé. É um programa que traz sempre estudos bíblicos e recentemente nós falamos sobre submissão, né? No verdadeiro significado da palavra submissão, né? A submissão que você está sob uma missão de Cristo. Então, quando nós somos submissos a Cristo, tudo aquilo que nós fazemos que não seja para Deus, que não seja para Cristo, a gente acaba idolatrando, é uma idolatria. Então, quando você está falando dessa situação de Irrevogável, já me veio na cabeça a questão da palavra submissão, que é isso. Quando a gente entrega a nossa vida verdadeiramente para Cristo, né, como a gente disse no início do nosso bate-papo, de se entregar de verdade, que a gente é submisso a Cristo, as coisas, elas acontecem de uma maneira completamente diferente. E a gente começa a entender o verdadeiro significado da palavra submissão, que é realmente nos jogarmos aos pés de Cristo e tudo que nós fizermos é para Ele, né?
2: Sim.
1: Desde a hora que a gente levanta, desde a nossa adoração, desde o bom dia que você dá para o porteiro de onde você mora, da maneira que você age, levou uma fechada no trânsito, meu irmão, vai com Deus, não briga, porque a adoração, a gente falou aqui essa semana, é um estilo de vida, não é apenas cantar, né? A adoração é um estilo de vida que a gente carrega dentro de nós. E essa música Irrevogável, pelo que você está me contando, ela mexeu com você por causa disso, né? Porque traz essa história, traz essa situação de realmente ser fiel a Cristo, de realmente amá-lo verdadeiramente.
2: Exatamente. E antes de gravar algo, eu preciso que essa música primeiro me toque, para depois conseguir alcançar tantos corações. Então, essa canção é realmente muito incrível e muito especial.
1: Então vou fazer o seguinte, estamos chegando ao finalzinho do nosso bate-papo, passa rápido demais, que pena, né? Mas eu queria que você deixasse para o nosso ouvinte, para quem está acompanhando a nossa programação neste momento, para quem quiser conhecer um pouco mais do seu trabalho, porque além de Irrevogável, você tem outras músicas que fazem parte do álbum. Como é que as pessoas te acham nas redes sociais?
2: Olha, consegue me encontrar através de Cantora Vanessa Carvalho. No Instagram, no Facebook, no YouTube também. E Vanessa Carvalho, na sua plataforma digital preferida, você também consegue me encontrar.
1: Ó, para você que está acompanhando a gente pelo site e também pelo aplicativo através do Estúdio ao Vivo, vou pedir até para o Giovanni colocar novamente. Aí, Giovanni, obrigado. Colocou novamente aí o Instagram, a rede social da Vanessa Carvalho. Eu quero encerrar o programa com você deixando uma mensagem para o ouvinte RTM Brasil. E claro que logo após a sua mensagem a gente vai tocar a música Irrevogável. E você que está ouvindo, ei, vem cá, presta atenção na música, porque de repente essa música é tudo o que você precisa ouvir na tarde de hoje. Um recado, uma mensagem para o ouvinte RTM.
2: Ora, aquele que é poderoso para fazer tudo, abundantemente, além daquilo que pedimos ou pensamos. Imagina um Deus capaz de fazer coisas extraordinárias, abundantemente, além daquilo que você pediu ou pensou. Tenho certeza que o Senhor fará grandes coisas pela sua vida, mesmo que as situações nesse momento possam não estar favoráveis. O nosso Deus é aquele que continua no controle de todas as coisas. Que o Senhor Jesus fale diretamente ao seu coração através desses louvores e através também do meu testemunho.
1: Gente, ó, hoje tivemos a alegria de receber a cantora Vanessa Carvalho. Vanessa, muito obrigado aí pela participação, um grande prazer recebê-la. A gente convida apenas uma vez, tá bom? A segunda já vem chegando, né? Já vem chutando a porta da rádio, né, Moniquinha? A gente convida a primeira vez. Muito obrigado pela participação, um grande abraço.
2: Eu que agradeço.
1: Que Deus continue
2: te abençoando.
1: Eu que agradeço
2: pela oportunidade.
1: Ó, e se você quiser ouvir novamente esse bate-papo, essa entrevista, daqui a pouquinho estará disponível no nosso site e também nos aplicativos de podcast. O seu favorito pode ser Deezer, Spotify, Apple Podcast. Essa entrevista teve a produção da Karina Joubert, no corte de câmera o Giovanni Henrique, a apresentação do Cacá Rodrigues e realização RTM Brasil. E para finalizar o nosso bate-papo, a gente vai ouvir com Vanessa Carvalho a música que realmente é muito linda. O nome da música é Irrevogável. Então, aumente o volume do rádio.

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3: Estamos de volta com a programação da RTM Brasil para todo mundo ouvir nesta tarde de quarta-feira, dia 23 de setembro de 2026. E neste momento está chegando o programa Um Tempo com Deus. O tema de hoje, já esperou o amanhecer? Hoje, Renata Bujato e o pastor Marcos Antônio Garcia, eles batem um papo falando sobre esse tema tão legal. E como você sabe, o programa sempre traz meditações, orações e música que nos levam a um relacionamento mais profundo com Deus.
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5: Olá, tudo bem? Que bom poder estar com você e nos encontrarmos em mais um momento tão especial de poder celebrar, eu vou chamar sempre de celebrar a palavra do Senhor, o programa Um Tempo com Deus, ser abençoado, né? Como a gente tem sido abençoado.
6: E entre tanta coisa acontecendo, né, Bispo? Hoje a gente conversa sobre...
5: Você já esperou amanhecer? Né? Essa é uma pergunta, e aqui eu estou falando de você passar às vezes uma noite em claro, de você passar por uma dificuldade, você já, em algum momento da sua vida, você estava esperando uma resposta, você já esperou o amanhecer?

Vou fazer uma pergunta para você. Você é ansioso? Você é ansiosa? Já passou a noite em claro por causa de algum problema? E eu me lembro, né, de uma pessoa que aí não era um problema. Ele foi até meu pastor, ajudante. Ele estava esperando a promoção dele a coronel. E ele esperou amanhecer a publicação no Diário Oficial. E ele já chegou vestido de coronel. E aí alguém falou assim: você não pode. Não, já foi publicado. E ele contou para mim que aquela noite ele esperou a noite inteira até que isso acontecesse. Ansiedade. E eu estava até falando hoje fora do ar aqui para a Renata, né? Porque se fosse simples, não estaria na Bíblia. Se Jesus tratou da ansiedade, se você vai encontrar no apóstolo Paulo, você vai encontrar no apóstolo Pedro, esse conceito, né, de ansiedade, é porque nós sabemos que é isso aí mesmo. Se eu perguntasse para você assim: alguma coisa já fez você chorar ou faz você chorar? Existem muitas razões. A tristeza, uma das mais conhecidas, mas a alegria também não é diferente. E até foi essa pergunta que me fizeram, né? Você chorou quando a sua netinha nasceu? Falei: gente, eu choro quando toca o hino nacional, né? Quando o cara tá ganhando uma medalha. Esses dias eu tava vendo o final ali do vôlei brasileiro. Eu fiquei todo emocionado que o Brasil conquistou a sua vaga nas Olimpíadas do vôlei feminino, né? Então, vou falar uma coisa pra você. Nós já choramos com pais vendo seus filhos nascerem, mas eu já chorei, né, com pais que perderam os seus filhos. Na minha caminhada pastoral, eu já chorei muitas vezes. Mas eu queria perguntar: como é que você lida com as suas emoções? Hoje pela manhã, no vídeo que eu mandei, gente bonita, bom dia, né? Na quinta-feira eu mando um vídeo, e eu estava falando sobre as nossas tempestades, e uma pessoa reagiu, estava chegando aqui na rádio, e ela disse assim: essa mensagem é para minha vida. Em seguida, uma outra ovelha diz assim: bispo, muito obrigado, essa mensagem é para minha vida, porque na verdade essa mensagem é para minha vida. Como é que você lida com as suas emoções? Não sei se você foi educado, eu estou falando com os homens, né? Do tipo: homem não chora. Não é o meu caso, gente, não é o meu caso. Chorar é sinal de fraqueza, nunca vi dessa maneira. Muitas pessoas talvez não derramem lágrimas, mas por dentro estão chorando, sofrendo, né? Alguns atletas passam a ideia do normal, mas não é normal. Às vezes eu estava vendo as meninas jogarem o vôlei ali, o empenho delas, uma que voltou de lesão. Gente, que coisa maravilhosa, né? Venceram, todas estavam ali chorando. Não é demais. Mas e você? Uma das perguntas que eu mais faço no Gente Bonita Bom Dia é: como está o seu coração? Vamos ouvir a próxima canção e eu volto com a palavra do Senhor.

0: Deus continua sendo bom. Ele é bom mesmo, né? Salmo 30 diz assim, e eu queria convidar você a ouvir a leitura. Eu te exaltarei, Senhor, porque tu me livraste e não permitiste que os meus inimigos se regozijassem contra mim. Senhor meu, Deus meu, clamei a ti por socorro e tu me saraste. Senhor da cova, fizeste subir a minha alma, preservaste a minha vida para que não descesse a sepultura. Salmodiai ao Senhor, a vós que sois santos, e dai graça ao seu santo nome, porque não passa, né, de um momento a sua ira. O seu favor dura a vida inteira. Ao anoitecer, pode vir o choro, mas a alegria vem pela manhã. Davi está expressando a sua crise. Ele também está expressando a sua intimidade com Deus. Davi já havia chorado outras vezes. Ele chorou quando seu primeiro filho com Betsabé ficou doente. Ele orou pela vida do menino e acabou vendo a sua morte. Davi passou por dias difíceis quando seu filho Absalão se rebelou contra ele. Mas ao contrário do que as pessoas podiam imaginar, Davi chorou quando Absalão morreu. Neste salmo, ele está declarando que Deus está ao seu lado, que ele está defendendo contra os seus inimigos. Nós não sabemos aqui de qual batalha Davi estava se referindo. Davi foi um rei guerreiro que passou por muitas guerras, por muitas batalhas, mas Davi também se decepcionou com seus amigos. Ele chega a contar de que as pessoas entravam com ele louvando no templo e depois se voltaram contra ele. Ele está falando de que o Senhor está ao seu lado e que o Senhor defende ele dos seus inimigos. E então declara que ele clamou ao Senhor e que foi curado. É tão interessante esse texto, né? Porque ele diz que o Senhor fez da cova subir a sua alma e permitiu que ele não morresse. Na verdade, se você olhar hoje, né, com a teologia, com os estudos de hoje, mas com o estudo do ser humano, Davi estava deprimido, Davi estava ali, né, quase morrendo. Mas o Senhor não permite que ele morre e traz ele de volta. E aí então Davi diz que o choro, ele pode durar uma noite, mas a alegria vem pela manhã. Quando nós olhamos para essa expressão de fé, nós cremos no renovo de Deus em nossas vidas. Há algo que me sustenta na caminhada cristã. É algo que me sustenta no andar diante do Senhor. E eu tenho sempre declarado isto. Não importa nenhum problema que a gente tenha, nenhum sofrimento que a gente possa estar passando é maior do que o poder de Deus derramado em nossas vidas. Jeremias declara que as misericórdias do Senhor se renovam a cada manhã. E Eclesiastes chega a afirmar: tudo tem o seu tempo. E ele chega a dizer: tem tempo de chorar, mas existe tempo de se alegrar. A mensagem de hoje é sobre esperança. A mensagem de hoje é sobre não somente a nossa luta e o nosso sofrimento, mas a ideia clara de que isso um dia vai acabar. E essa é a dimensão da fé. O fato de saber que a nossa leve e momentânea tribulação produz eterno peso de glória. Vocês já sabem o que eu penso. Vocês já sabem o que eu prego. Que quando você está no olho do furacão, não é nem leve e nem momentâneo. Mas passa. Já passamos. E vamos passar. O choro da noite vai dar alegria à esperança do amanhecer. Davi chega a fazer uma comparação como soldado que espera o amanhecer, né? Porque você ficar de guarda naquele tempo no escuro, na noite, né? Porque hoje você fala assim, ah, vou passar a noite, mas você tem celular, você tem lanterna de celular, você pode acender a luz. O guarda ali ficava só ouvindo os barulhos da noite, as suas preocupações, e ele disse assim, eu espero amanhecer. Eu quero dizer a você, Deus é reconhecido pelo salmista como aquele que livra da morte, como aquele que livra dos seus inimigos. E talvez hoje você não tenha inimigos, mas adversidades, lutas, desafios. Quantos livramentos nós vivemos diariamente? Eu aprendi com uma ovelha muito amada, muito querida, onde ele sempre orava e dizia, Senhor, muito obrigado pelos livramentos diários, aqueles que eu vi, mas aqueles livramentos que eu nem percebi e o Senhor me deu. Eu não sei como está o seu coração. Eu não sei se você tem chorado na presença do Pai, chorado por alguém que você ama, chorado por alguém que está enfermo, quem sabe chorado por uma crise no relacionamento familiar ou por falta de recursos. Mas a minha palavra hoje é a palavra na construção do próprio Salmo 37, em que você pode entregar, confiar, descansar. E no Salmo 30 ele diz, o choro, ele vai ter um fim. No amanhecer, a renovação da esperança e da alegria. Então, se é para chorar, que seja de alegria. Se é para chorar, que seja de esperança. Que hoje você possa entender que o fato de estarmos no Senhor não nos isenta das lutas, das tribulações e das dificuldades, mas estar no Senhor nos aponta de forma muito especial para a esperança, para a vida, para a salvação. A gente pode chorar e a gente chora mesmo, mas quando chega o amanhecer, há uma alegria. Eu já tive muitas experiências de esperar o amanhecer. Numa vigília, e a gente esperava amanhecer, mas também numa pesca noturna, e a gente esperava o amanhecer do dia. Tão interessante essa analogia da noite e da manhã. Já fiz tantas viagens nas mesmas estradas que eu conheço, e já amanheci em algumas delas. Eu louvava a Deus quando o sol começava a despontar, e aí eu podia ver com nitidez aquilo que estava ao meu redor. Quero dizer a você, creia, que o choro pode durar uma noite. Os nossos problemas poderão ter algumas noites, mas a alegria e a renovação, a nossa esperança está no nome do Senhor. Que Deus te abençoe, que Deus te renove, que Deus possa transformar a sua história e que em Jesus ele possa mudar a sua vida. Ore, entregue, confie, descanse. Se você vai chorar, chore de alegria e de esperança. Chore por aquilo que Deus já fez, está fazendo. E chore por fé, por aquilo que você ainda não viu, mas o Senhor vai fazer. Deus te abençoe. Eu estou orando pela sua vida e estou orando para você poder sorrir nesta manhã e sorrir neste renovo de um novo dia sobre a sua vida. Deus te abençoe. Pai, nós te louvamos por poder confiar no Senhor e saber que o Senhor está conosco. Oramos pela Miriam, pela sua mãe. Oramos, ó Deus, pela Mariana, pelo Daniel, pelo Oswaldo Sampaio. Colocamos a sua vida, os seus pedidos de oração, a Magnólia. Pedidos que estão chegando a nós, do Jairo, pelo seu pastor Giovanni. Pai, nós oramos pelo Rosinaldo, pela Ivani, pela Andréia, pela Elis Regina, pela gratidão da sua neta, pela Gisélia, sua prima, pela saúde dela, pelo Etevaldo. Senhor, nós colocamos cada nome, porque não é só um nome, é uma família, é um motivo de oração, é uma necessidade. Que o Senhor possa visitar cada um, Senhor, com a tua mão de bênção, com a tua mão de graça, com o poder do teu Espírito Santo. Nós oramos, intercedemos, nós abençoamos e fazemos isso em nome de Jesus, em nome do Pai, do Filho e do Espírito Santo. Nós oramos por aqueles e aquelas que hoje precisam de um amanhecer, precisam de uma renovação da alegria, da fé e da esperança. Nós oramos pelo sobrenatural que só o Senhor pode fazer. É a nossa oração, em nome de Jesus. Amém, Senhor. Amém, ó Pai.
1: Amém.
0: Amém.
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5: Cinco horas, três minutos. Uma ótima tarde para você que acompanha a programação da RTM Brasil. Seja bem-vindo, seja bem-vinda. A você que está conosco através de uma rádio afiliada, muito obrigado pela sintonia. Para você que nos acompanha pelo site rtmbrasil.org.br e também pelo aplicativo da Rádio Transmundial, que você pode baixar gratuitamente na sua loja virtual, tanto para o sistema iOS quanto para o sistema Android. E o legal é que pelo site e também pelo aplicativo, você tem a possibilidade de acompanhar a nossa programação diretamente dos estúdios ao vivo e em cores. É muito fácil. Basta você entrar em estúdio ao vivo, vai aparecer o ícone de play, aí você aperta o play e pronto. Você terá imagens ao vivo e em cores diretamente do estúdio em São Paulo para todo mundo. E para você que não me conhece, muito prazer. Seja bem-vindo, seja bem-vinda. Eu sou o Cacá Rodrigues e até às 7 da noite a responsabilidade da audiência é toda minha. Mas é claro que eu não faço isso sozinho. Eu preciso da sua ajuda, da sua participação, através do nosso WhatsApp 11974-181-456, 5 horas e 4 minutos. Ah, momento especial aqui na programação da RTM Brasil. Está chegando o momento de oração do calendário de oração do Ministério Mulheres de Esperança.
6: Momento de oração Mulheres de Esperança RTM, por restauração e cura para as mulheres ao redor do mundo.
7: Senhor Jesus, agradecemos porque somente em Ti é que encontramos forças para enfrentar as dificuldades e suportar tempos difíceis. Hoje clamamos pelas mulheres na Turquia, que sofrem com a falta de esperança diante dos desafios, das incertezas e dificuldades econômicas que o país enfrenta. Inclina Teu olhar para elas, para que vejam o Teu agir. Ajude-as a confiar que o Senhor está no controle de todas as coisas e que elas não estão sozinhas. Encha-as de coragem para continuar firmes, confiando em Ti e crendo em um futuro cheio de esperança. Oramos em nome de Jesus. Eu, Elisângela Souza, tenho alegria em orar com você.
6: Obrigada por orar conosco. Acesse transmundial.com.br/mulheres de esperança.
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RTN Brasil, para todo mundo ouvir, a música do Nelson Bomilcar, cantando Estamos Aqui para Adorar. E está chegando o pastor e psicólogo clínico Kleber Lima, onde ele destaca os problemas enfrentados em nossa sociedade no âmbito do relacionamento familiar e as soluções que a Bíblia apresenta. Está chegando mais um episódio do programa Família Hoje e o tema, a pergunta da ouvinte é a seguinte: meu marido questiona muito a veracidade da Bíblia. E aí, pastor Kleber? Pergunta que a ouvinte enviou para a gente através do nosso WhatsApp 11 974 181 456.

0: Olá, é uma alegria muito grande encontrar com você mais uma vez aqui no programa Família Hoje. Eu sou o Cacá Rodrigues e comigo está o pastor e psicólogo clínico Kleber Lima. E mais uma vez, o pastor Kleber responde a pergunta do ouvinte RTM Brasil. Será que hoje não é a pergunta que você nos enviou? Olá, pastor Kleber, tá tudo bem com o senhor?
1: Graças a Deus, Cacá, tudo bem, e com você?
0: Comigo também, pastor, tá tudo bem, graças a Deus. E vamos à pergunta da nossa ouvinte. Meu marido sempre fica me questionando sobre a veracidade da Bíblia e só vai à igreja quando tem alguma atividade diferente para agradar os filhos. Agora, não fico mais insistindo para ele ir à igreja comigo. Estou orando e pedindo para o Espírito Santo convencê-lo do juízo e da verdade. O que mais eu posso fazer, pastor Kleber?
1: Nosso ponto de partida aqui nas nossas reflexões, nosso programa. E esse ponto de partida é oração. Siga orando intensamente pelo seu marido. Todas as pessoas sofrem lutas espirituais. Nós temos um inimigo que tem a sua organização maligna funcionando 24 horas por dia, trabalhando para que todas as pessoas da terra se distanciem do Senhor. Não há exceções, ele procura atacar a todos. Portanto, ore para que o Senhor proteja o coração do seu marido, o guarde e o ajude a vencer estas barreiras que trazem dúvidas e, naturalmente, amarguras para o coração dele. Segundo lugar, compartilhe com ele as razões da sua confiança na Bíblia como a palavra de Deus. Algumas delas devem ajudar você a responder a questão: por que eu reconheço, eu creio que a Bíblia é a palavra de Deus? E razões não nos faltam, porque a própria Bíblia revela a sua origem. As Escrituras se apresentam como inspiradas por Deus. Ela, inclusive, diz: toda a Escritura inspirada pelo Senhor. Você pode examinar 2 Timóteo, capítulo 3, verso 16, e também 2 Carta de Pedro, capítulo 1, versos 20 e 21. Também porque a sua mensagem, ou seja, a mensagem da Bíblia, é coerente e centrada no plano de Deus para a redenção. Escrita ao longo de muitos séculos por diferentes autores e em diferentes contextos, a Bíblia apresenta uma história integrada: criação, queda, redenção e restauração, tendo Cristo como centro. Uma referência para isso é Lucas 24, 27. Também podemos crer na Bíblia como a palavra de Deus porque a verdade da palavra é confirmada em seu poder transformador. A palavra de Deus não apenas informa, mas ela confronta, ela orienta e transforma a vida daqueles que a recebem. Hebreus 4, 12, Salmo 119, 105. Em terceiro lugar, procure então viver a palavra de Deus no seu dia a dia. Peça ao Senhor que capacite você nas suas ações e nas suas reações. Que o seu marido, que questiona a veracidade da palavra de Deus, possa ver esta palavra de Deus estampada no seu jeito de ser e de agir. Peça ao Senhor que a palavra de Deus seja viva na sua vida e, através, então, da sua vida, o seu marido possa ler as Escrituras Sagradas e ser transformado por ela.
0: E se você tem alguma dúvida relacionada à família, escreva para gente. O nosso e-mail é ouvinte@rtmbrasil.org.br. Também nós temos o nosso WhatsApp, 11 974 181 456. Pastor Kleber, mais uma vez, muito obrigado e até o próximo programa.
1: Eu que agradeço, Cacá. Um grande abraço para você e para os nossos ouvintes.
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4: É isso. Seja feliz e até o nosso próximo encontro.

0: RTM Brasil, para todo mundo ouvir. Essa foi a Raquel Novaes e família cantando Eu e Minha Casa. 5:20, uma ótima tarde para você. Eu tenho um convite aqui, um convite especial para que juntos possamos fazer a nossa devocional de hoje. Eu quero te convidar para que você leia comigo o presente diário desta quarta-feira.
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0: Hoje é o dia 23 de setembro e o título do presente diário é Venham as Águas. A leitura bíblica está em Isaías capítulo 55, versículos 1 e 2. Versículo-chave: A minha alma tem sede de Deus, do Deus vivo. Quando poderei entrar para apresentar-me a Deus? Salmo 42, versículo 2. Na leitura bíblica, as palavras de Isaías são um bálsamo, trazendo paz e encorajamento. Sobre esse texto, o pastor Paul D. Tripp comentou: Há uma vida rica e gratificante para ser encontrada. Há delícias para serem conhecidas que transcendem qualquer coisa que você possa planejar ou realizar por si mesmo. Se você é filho de Deus, sua vida tem um significado e propósito transcendentes, mas essas coisas nunca serão encontradas enquanto você estiver agarrando firmemente a sua vida. Isaías dizia a cada um de nós: Por que você está trabalhando tão duro por aquilo que nunca vai satisfazer? Por que você está investindo tanto no que nunca pode cumprir? Só quando negar a si mesmo, tomar a sua cruz e seguir o seu Senhor, é que começará a experimentar a transcendente humanidade para a qual foi criado. Não existe paz ou satisfação diante de Deus. A alegria está em viver de acordo com a vontade dele. A felicidade está em cumprir os mandamentos do Senhor. Como é feliz aquele que obedece a Deus? Devemos refletir sobre como temos vivido. Temos idealizado e planejado nossa vida de acordo com a expectativa dos anos que aqui viveremos? Estamos vivendo para atender aos nossos desejos quando podemos viver para Deus? Temos lutado e buscado vencer, nos esquecendo que somente com o Eterno podemos obter a real vitória? Precisamos tirar os olhos de nós mesmos e prestar a atenção às palavras de Jesus. Quem beber desta água terá sede outra vez, mas quem beber da água que eu lhe der, nunca mais terá sede. Ao contrário, a água que eu lhe der se tornará nele uma fonte de água a jorrar para a vida eterna. João capítulo 4, versículos 13 e 14. A satisfação encontrada nas coisas deste mundo é como beber água. Logo temos sede de novo. Mas a água viva oferecida por Jesus nos concede a vida eterna e satisfação neste mundo. Beba a água viva oferecida por Jesus e nunca mais tenha sede.
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0: 5h26, Grupo Milad, aqui na programação da RTM Brasil. Essa é pra você matar saudades, hein? Essa aí tava lá no fundo do baú. E que bom que você gostou, que bom que você matou saudades, que você viajou no tempo. Ó, deixa eu agradecer a participação dos nossos amigos e amigas ouvintes que acompanham a programação da RTM Brasil. Desde já eu sempre agradeço, né? Eu faço questão de agradecer a participação da nossa querida Elcinete Coutinho, que tá lá em São Luís, Maranhão. Tá pedindo oração aí pela família, pela irmã Elci Coutinho, né? Que nesse momento está enferma, e a gente vai orar por ela, Elcinete. Muito obrigado pela participação, obrigado pela confiança que você deposita aqui na programação da RTM Brasil. O nosso querido Simval Sidney, da Congregação Cristã no Brasil, está acompanhando a nossa programação. Obrigado, Simval. Um grande abraço para você. A Rosângela também está acompanhando a gente. Ô, Cacá, boa tarde. Eu não consegui pegar os dados da cantora Vanessa. Me envia, por favor, se for possível. Claro, vou te enviar. Na sequência eu mando para você o endereço das redes sociais da cantora Vanessa. O Horácio está acompanhando a gente. Ô, Horácio, um grande abraço para você. Ele está em, deixa eu ver onde, ele está na Vila Renanção, em Goiânia, Goiás. Ô, Horácio, um grande abraço, meu irmão. Muito obrigado aí pelo carinho, pela audiência. O Luciano Rogério também participando da nossa programação. A Denise de Bagé, Rio Grande do Sul. Oi, Cacá, boa tarde. Eu sou de Bagé, Rio Grande do Sul. Me chamo Denise e quero ouvir a música com Vitorino Silva, meu tributo. E oferecer aí para a Helenise e para o pastor Misael em Alvorada, Rio Grande do Sul. Denise, vou procurar essa música aqui. Caso eu tenha, eu vou tocar especialmente para você, para a Helenise e para o pastor Misael. Se eu não encontrar essa música, eu vou te oferecer outra, mas com certeza você vai ouvir uma música muito especial. 5h29, tá na hora do intervalo. Eu vou lá, um rápido intervalo, e já já eu tô de volta.
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3: São 5 horas mais 31 minutos, é a programação da RTM Brasil para todo mundo ouvir. Nesta quarta-feira, dia 23 de setembro de 2026. E lembrando que dia 25, na sexta-feira, a gente comemora o dia do rádio, né? Dia 21 de setembro foi o dia do radialista. E no dia 25 de setembro, a gente comemora o dia do rádio, esse veículo de comunicação que já passou por tantas fases, né? Hoje o rádio tem imagem. Quem poderia imaginar que um dia o rádio teria imagem? Eu brincava aqui com a Vanessa Carvalho, que participou da programação da RTM, que eu sou do tempo, né, que quando a gente ia pra rádio, ia de bermuda, de chinelo, camiseta regata, principalmente no calor. Agora, por causa das câmeras, né, a gente não pode mais ir de qualquer jeito, tem que estar sempre com uma camisa, tem que estar sempre arrumadinho. O Samuel Matos também, com certeza. O Samuel Matos pegou uma época em que o rádio, as pessoas iam muito à vontade, de bermuda. Quantas vezes eu fui trabalhar de bermuda e chinelo, né? Principalmente no calor. É, mas como hoje nós temos imagem, não dá mais para a gente trabalhar dessa maneira. Tem que sempre colocar uma roupinha. Ó, o Rosângela de Lençóis Paulista, para você localizar a cantora, é muito fácil. É só você procurar na rede social, no Instagram, por exemplo, @cantoravanessacarvalho. Simples. Procure por @cantoravanessacarvalho. Esse é o Instagram para você ter mais informações, para poder acompanhar a carreira da cantora Vanessa Carvalho, que bateu um papo comigo na tarde de hoje. E daqui a pouquinho essa entrevista estará disponível no site da RTM Brasil e também nos canais, nas plataformas digitais Deezer, Spotify e também Apple Podcast. Então, Rosângela, é fácil. Procure por @cantoravanessacarvalho. Tudo junto, tá? @cantoravanessacarvalho. 5h33, tá chegando mais uma edição do Envisionar Podcast. Conteúdos e ideias para auxiliar pastores nos desafios da igreja, para desenvolver uma visão, capacitar líderes, desenvolver discipulado e preparar a igreja para influenciar o mundo. Apresentado pelo querido pastor Josué Campanhã, o tema de hoje do programa Envisionar Podcast é: você consegue colocar a coragem acima da certeza?

Você consegue colocar a coragem acima da certeza na hora de tomar decisões como líder? Essa é uma pergunta crucial que a gente vai conversar aqui hoje no Envisionar Podcast, em parceria com a Rádio Transmundial, chamado Pérolas de Liderança, onde a gente está pegando os principais pérolas do Global Leadership Summit dessa temporada e trazendo para você de uma maneira muito especial para que ajude primeiro sua vida, mas essas pérolas são parte de um conteúdo muito maior, não só dessa, mas das últimas 8 temporadas do Global Leadership Summit que a gente representa no Brasil, e nós pegamos todo esse conteúdo e criamos um programa chamado Capacite. É um programa para você desenvolver líderes de uma forma contínua, na sua igreja, na sua empresa, na sua escola, de uma maneira muito prática e desafiadora para os momentos que você tem pela frente. Então, sugiro para você conhecer o programa Capacite, e hoje a gente vai ver uma dessas pérolas que tem a ver com tomada de decisões. Bom, você está preparado para tomar decisões? Essa foi uma das ênfases de uma das palestrantes do Summit dessa temporada, chamada Kelly Merriman, onde ela traz uma porção de princípios muito práticos e conectados sobre a forma de tomar decisões. Mas não só sobre a forma de tomar decisões. Ela faz um contraponto entre essas duas palavras, coragem e certeza. Porque às vezes a gente só quer tomar decisões quando a gente tem certeza, mas nem sempre a gente tem todas as certezas para tomar decisões, e nessa hora que a gente precisa saber se a gente tem coragem como líder para tomar decisões. Perceba que a maioria das decisões na vida, elas serão tomadas provavelmente antes que você esteja pronto. Eu me lembro que quando eu estava para casar com a Raquel há 43 anos atrás, e a gente tinha um conselheiro que estava nos ajudando, de vez em quando ele fazia essa pergunta: vocês acham que vocês estão prontos? E a resposta era sempre: não, se fosse possível esperar mais, a gente já estava namorando há quase 4 anos, a gente não tinha todas as coisas que a gente precisava, mas a gente tinha parte de algumas certezas. Uma delas era de que nos amávamos, de que Deus tinha unido a gente, de que a gente tinha a mesma visão e o mesmo propósito de vida, mas a insegurança, obviamente, aos 21 e 22 anos de idade, ainda eram presentes. E eu me lembro que depois da nossa cerimônia de casamento, eu virei para a Raquel e falei assim: lembra que ele perguntou sempre para a gente se a gente estava pronto e a gente estava dizendo que não? Pois é. A gente só ficou pronto hoje, no dia do casamento, quando a gente efetivamente assinou, teve coragem de assumir o compromisso e vamos começar uma caminhada daqui para frente. Bom, isso traz então uma outra palavra, o risco. Normalmente o risco às vezes supera a certeza, ou quase sempre supera a certeza. E tomar decisões implica em riscos. E a liderança é formada de milhares de decisões, centenas de decisões diárias que você tem que tomar, e nem sempre dá tempo de ter certeza, nem sempre você tem todas as informações para ter certeza, mas você tem que tomar aquela decisão. Se você esperar, isso pode ser muito pior e causar muitos desastres. Então, o que líderes fazem para tomar decisões nas horas em que elas são necessárias, mas você ainda não tem certeza de tudo? A primeira coisa que a Kelly sugere é: faça perguntas. Líderes ponderados fazem boas perguntas. Não é o que você sabe que te coloca em apuros. É o que você sabe que não é verdade que efetivamente te coloca em apuros. Por isso, fazer perguntas te ajuda a questionar não só aquilo que você sabe, mas aquilo que você sabe que não é verdade e que você precisa desconstruir para minimizar os riscos e para fazer com que a certeza seja um pouco maior. Talvez ela não chegue a 100%, mas ela vai diminuir a margem de risco que você tem na decisão. Fazer perguntas, ou parar para fazer perguntas, é parar para aprender. Quando você para antes de tomar uma decisão e não fica simplesmente analisando as coisas, mas você faz perguntas, aquilo faz com que você aprenda muito mais e que te ajude nos passos práticos daquilo que você pode fazer.
Esses dias eu vivi uma experiência muito simples, mas que ajuda você a entender isso. Eu estava numa determinada cidade e alguém me trouxe uma pessoa, um líder, para conversar comigo. Eu percebi que conforme ele foi conduzido, ele ou era cego total ou parcialmente cego, porque ele usava uma bengala, seus olhos olhavam mais no infinito. E logo de cara ele disse para mim, onde você está? E eu percebi que ele era cego 100% praticamente. Depois de algum tempo conversando, mais uma ou duas pessoas que estavam com a gente foram para um outro local e ficamos só nós dois. E alguns minutos depois, nós precisávamos ir para aquele outro local também. E ele falou, você pode me guiar? Eu falei, claro. E imediatamente eu pus a mão então no ombro dele, por trás das costas, e ele falou assim, não, você não sabe me guiar. Você sabe guiar cegos? Eu falei, acho que não. E aí eu tive que fazer perguntas. Eu falei, bom, então, você pode me ensinar? Eu perguntando para um cego, né? Você pode me ensinar como é que se guia um cego, né? Mas acho que nada melhor do que perguntar para alguém que precisa da ajuda, né? Como ser guiado. E aí ele falou, para um minutinho antes da gente ir para lá. E ele me deu dois ou três passos. Ele falou, você fez a primeira coisa errada. Não se coloca a mão nas costas ou no ombro de um cego. Você não pode andar junto com ele, você tem que estar na frente dele. Porque quando o cego coloca a mão no seu ombro e você vira para a esquerda, ele vira para a esquerda. Se você vira para a direita, ele vira para a direita. Aí ele contou até uma piada. Ele falou, um amigo meu que não sabe guiar cegos e não aprendeu e não quer aprender, foi me guiar e ele estava andando junto comigo e ele desviou do poste e eu bati a cabeça no poste. Porque você não pode andar lado a lado, você tem que andar na frente e o cego efetivamente atrás de você. Bom, se eu não tivesse feito essa pergunta, provavelmente eu teria cometido alguns erros ali com ele. Perceba que quando você faz perguntas, você para aprender. Pode ser coisas muito simples como essa ou coisas profundas na sua liderança. Algumas das maiores oportunidades da liderança começam com uma pergunta, não com uma resposta. É se você está disposto a aprender, se você está disposto a mudar, se você está disposto a reavaliar, que faz com que você aprenda mais, minimize os riscos e tome decisões mais certeiras. Não é saber como a história termina, mas é se você tem fé para avançar com as respostas que você tem. E para isso, você precisa fazer perguntas. Os líderes mais fortes não tinham, mais fortes da história, não tinham todas as respostas, mas tinham confiança para admitir que elas existiam e que eles precisavam tomar as decisões para avançarem para a próxima etapa. Então, faça perguntas. Isso vai te ajudar a tomar decisões mais corajosas. Nem sempre com toda certeza, mas mais corajosas sim. Coragem é uma coisa que nós damos uns para os outros. Por isso, quando você tem decisões a tomar, não tome essas decisões sozinhos. Façam isso em equipe. Por quê? Talvez vocês até poderiam tomar essas decisões sozinhos, mas quando vocês tomam em equipe, a coragem é criada nessa situação de equipe. Vocês se dão coragem uns para os outros. E escolher a

inteira e vai por aí afora. Em primeiro lugar, a gente viveu uma experiência espiritual de Deus dizer: primeiro você obedece, depois eu te mando os recursos. E superamos essa fase. Mas depois disso, a gente começou a viver o dia a dia de uma vida missionária, de missionários que levantam sustento e assim por diante. E eu me lembro que alguns momentos foram extremamente difíceis. E eu chegava em casa e a Raquel perguntava: alguma novidade hoje? Não, né? Normalmente era não durante algum tempo. Mas eu me lembro que eu criei uma expressão na época que eu falei assim: ou vai dar certo, ou vai dar certo. Eu não tinha certeza de que daria certo. Eu não tinha os números, as planilhas, os apoiadores dizendo: vou cobrir o seu sustento todo mês. Mas eu tinha a coragem de que a gente deveria continuar o próximo passo, a próxima milha, os próximos 100 metros, e a gente ia conseguir. E foi efetivamente o que aconteceu. Já tem agora 24 anos que a gente tem vivido assim. Então perceba, escolher a coragem em lugar da certeza é uma das coisas que implica na decisão de líderes. De outro lado, confie. Se todas as decisões precisam passar por você, líderes não serão treinados. Pessoas não serão experimentadas, não serão testadas na tomada de decisões. Você lembra Jesus e os 12? Jesus já sabia que ia multiplicar pães e peixes para 5 mil pessoas, mas ele pede para os 12: que a gente vai fazer? Ele pergunta para os 12: o que que a gente vai fazer? Ele testa os 12 para saber se eles tinham coragem para dar um passo de fé ali. Perceba que as pessoas se tornam líderes porque alguém acreditou nelas, antes mesmo delas enxergarem o seu potencial. Os líderes que tomam decisões corajosas fazem isso. Eles envolvem outras pessoas, eles desafiam essas pessoas e eles acreditam que essas pessoas vão tomar decisões, talvez errando em algumas coisas, mas elas vão aprender com isso. Quantos de vocês têm uma decisão adiada pela qual estão esperando se sentirem um pouco mais seguros para que essa decisão seja tomada? Talvez alguns de vocês, como alguns amigos que eu tenho, querem ter 100% de certeza para tomar aquela decisão. E eu sempre brinco dizendo que 100% de certeza só Deus pode dar para a gente. É aquela paz que excede todo entendimento. Mas mesmo assim, Deus pode não dar todas as respostas para saber se a gente tem coragem de tomar aquela decisão confiando nele. Então, seja curioso, não espere todas as certezas, busque sabedoria, faça boas perguntas, prepare-se bem, confie profundamente na decisão que você vai tomar e tome a decisão, mesmo que você não tenha todas as certezas. Isso é parte da coragem. As pessoas que você lidera não estão esperando por um líder que tenha todas as respostas. Mas elas estão esperando por alguém que esteja disposto a dar o próximo passo de fé. Você é essa pessoa? Ou você está tão apegado a ter todas as certezas que você trava a organização, a igreja, a empresa ou a escola que você lidera? Eu queria deixar primeiro duas perguntas para você pensar. Primeiro, você já aprendeu a fazer perguntas? Isso implica em que você aprendeu a aprender. Você está disposto, está aberto a aprender, por isso você faz perguntas. Segunda pergunta: você consegue colocar coragem acima da certeza quando isso for necessário? Pode ser que alguma decisão, você vai tomar com toda certeza. Você tem todas as informações, todos os números, todas as possibilidades de acerto e erro, e você vai tomar essa decisão com o máximo de certeza possível. Mas talvez no dia a dia, grande parte das decisões que você precisa tomar dependem muito mais de coragem do que de certeza. Você está pronto a isso? Bom, esse é só um pequeno pedacinho de um conteúdo muito maior do Global Leadership Summit que a Envisionar transformou num programa chamado Capacite, para ajudar igrejas, empresas e escolas a desenvolverem líderes, desenvolver a sua liderança e a liderança da sua equipe. Tenha você 5 pessoas na equipe ou 100 pessoas na sua equipe. Então, veja aí na tela as orientações de como contactar a nossa equipe, conheça o programa Capacite e eu espero que ele te ajude a capacitar muitos líderes e fazer diferença na sua organização para transformação de vidas. Um grande abraço e até o próximo episódio.

0: RTM Brasil, para todo mundo ouvir, Missão Sal da Terra, cantando pra gente, um popurri aí, né? Vencendo vem Jesus e nome precioso. Agora, faltando 5 minutos para as 6 da tarde.
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0: O Supremo Tribunal Federal decidiu por unanimidade igualar o tempo das licenças maternidade e adotante. Com a decisão, tanto mães biológicas quanto adotantes passam a ter direito a 120 dias de licença remunerada, prazo que pode ser prorrogado por mais 60 dias, independentemente do tipo de contrato de trabalho, ou se a mãe é servidora pública ou da iniciativa privada. A regra vale para contratos futuros e para as licenças que já estão em andamento. Segundo os ministros, a medida visa garantir a igualdade de direitos e fortalecer o vínculo afetivo entre mães e filhos. Forças separatistas da região de Tigré, no norte da Etiópia, lançaram uma grande ofensiva militar contra o governo federal, rompendo o acordo de paz assinado em 2022. Os líderes rebeldes afirmam ter iniciado uma guerra defensiva contra as tropas do primeiro-ministro. Com o avanço dos conflitos, forças de Tigré já assumiram o controle de aeroportos na região e avançaram sobre os territórios vizinhos. Diante do risco de uma escalada generalizada na África Oriental, a companhia aérea Ethiopian Airlines suspendeu todos os voos para a região atingida. A comunidade internacional acompanha a crise com preocupação, temendo aí um impacto ainda maior na estabilidade do chifre da África.
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0: O Internacional oficializou a contratação do técnico Eduardo Batista para a reta final da temporada. O treinador assinou contrato até o fim de 2026 e assume a equipe com a missão de salvar o Colorado do rebaixamento no Brasileirão, ocupando atualmente a 18ª colocação. Eduardo deixa o Criciúma em meio a uma forte queda de rendimento na Série B. Após liderar a competição no primeiro turno, o Tigre somou apenas 2 vitórias nos últimos 10 jogos e despencou para o 6º lugar. A saída do técnico ocorre em um dia após ser vaiado pela torcida catarinense na derrota em casa para o Operário. Com fontes CNN Brasil e Agência Brasil, estes foram os destaques da hora.
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3: Seis horas e um minuto, boa noite para você que está na sintonia da RTM Brasil. Muito obrigado aí pelo carinho, pela audiência. E neste momento está chegando o professor Itamir Neves em mais um episódio do programa Através da Bíblia. Nós iniciamos novamente, né? Iniciamos a série de estudos da Bíblia, capítulo por capítulo, versículo por versículo, desde Gênesis a Apocalipse. Hoje nós vamos estudar Gênesis 1, capítulo 1, versículo 1. Então é isso mesmo. Gênesis 1, versículo 1. A gente vai estudar hoje esse tema com o professor Itamir Neves. Você já está preparado para a aula de hoje? Sim? Levanta a mão, deixa eu ver. Sim, muita gente, todo mundo levantando a mão. Então prestem atenção porque o professor Itamir está chegando.

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1: Amigo ouvinte, estamos estudando o livro de Gênesis e já vimos nos últimos programas a importância de estudar esse livro, bem como vimos também o seu esboço. Nós dividimos em duas partes principais, onde em primeiro lugar temos a narrativa da criação e em segundo lugar a narrativa do povo de Israel. Se você tem nos acompanhado, você deve se lembrar das 8 palavras que podem resumir todo esse importante livro. Se você está nos sintonizando hoje, talvez pela primeira vez, eu quero mencionar essas palavras que, de uma maneira fácil, vão te ajudar a memorizar o conteúdo do livro de Gênesis, desse primeiro livro da Bíblia. Então, na primeira parte, na grande porção que vai dos capítulos 1 a 11, encontramos 4 grandes eventos: a criação, a queda, o dilúvio e a Torre de Babel. Eu repito, capítulos 1 a 11, 4 palavras, 4 eventos: criação, queda, dilúvio e Torre de Babel. E na segunda parte, que abrange os capítulos 12 até 50, encontramos 4 personagens: Abraão, Isaac, Jacó e José. Novamente, capítulos 12 a 50, 4 personagens: Abraão, Isaac, Jacó e José. É isso mesmo. Se você usar essas 8 palavras, você tem condições de reter todo o conteúdo do livro de Gênesis. Falamos também nas 2 maneiras pelas quais podemos estudar os livros bíblicos: olhando através de um telescópio ou através de um microscópio. Vimos em primeiro lugar, através do telescópio, as grandes divisões do livro: a narrativa da origem do universo, a narrativa da origem da nação de Israel. Ao olharmos através do microscópio, nós vimos os detalhes de cada uma dessas partes e as suas subdivisões. Se você se lembra também, nós dissemos que ao usarmos essa ilustração, o microscópio nos permite aprofundar os detalhes e conhecermos mais a miúde, em maior detalhe, cada parágrafo, cada trecho ou até o versículo bíblico que nos interessa. Bom, então é isso que nós faremos nesse programa, ao conversarmos sobre o primeiro versículo da Bíblia, o primeiro versículo de Gênesis. Eu creio que você se lembra do seu conteúdo. O versículo diz assim: no princípio criou Deus o céu e a terra. Lembrou-se? Eu creio que essas são palavras que estão gravadas nas mentes de muitas pessoas, sejam elas cristãs ou não. Hoje, então, nós vamos conversar um pouquinho a respeito desse primeiro versículo, do primeiro versículo do primeiro capítulo do primeiro livro da Bíblia. No princípio criou Deus o céu e a terra. Esta é uma das afirmações mais importantes que encontramos na Bíblia. Nos referimos, em nosso último programa, a algumas teorias sobre a origem do universo. Falamos sobre algumas dessas teorias, como a da evolução, e sobre as suas diversas fases. Essa teoria nunca pôde ser demonstrada como sendo verdadeira. E apesar disso, quando começamos a ler o que dizem os professores que estão ensinando os nossos filhos nas escolas públicas, particulares, nós vemos que em muitos casos, eles estão despreparados para falar sobre um assunto tão importante como esse. Na verdade, muitos deles só apresentam um ponto de vista e não apresentam a alternativa do criacionismo. Mas alguns cientistas sérios têm reconhecido o perigo de se crer nessa teoria da evolução. Podemos citar, por exemplo, o Dr. Kerkan, do Departamento de Psicologia e Bioquímica da Universidade do Sul da Inglaterra. O que vamos citar dele encontra-se no seu livro intitulado As Implicações da Evolução. O que ele diz é o seguinte: há uma teoria que afirma que todos os animais podem ser observados como tendo passado por muitas mudanças até que as novas espécies foram formadas. Isso pode ser chamado de teoria especial da evolução e pode ser demonstrado em certos casos por meio de experiências. De outra forma, há uma teoria que diz que todas as formas vivas do mundo surgiram de uma mesma fonte, que veio de uma forma inorgânica. Essa teoria pode ser chamada de teoria geral da evolução. Mas a evidência que a sustenta não é suficientemente forte para nos permitir considerá-la mais do que uma hipótese. Você está percebendo? Essas são palavras de um cientista renomado. Em outras palavras, o que ele diz é: tome cuidado, preste atenção naquilo que você crê. Agora vejamos o que diz um botânico, o suíço Harburg Nielsson. Ele fez a seguinte declaração: minhas tentativas para demonstrar a evolução por experimentos já tomaram mais de 40 anos e eu tenho falhado completamente. No mínimo, eu posso ser duramente acusado por aqueles que são anti-evolucionistas. Está absolutamente claro que não podemos transformar um fato biológico da paleontologia nem mesmo numa caricatura. Os fósseis agora são mais abundantes e tem sido possível ao homem reconhecer novas classes, novas espécies. Porém, a falta de séries transicionais não pode ser explicada pela escassez de material. As deficiências são reais e elas nunca poderão ser preenchidas. Os elos perdidos jamais poderão ser achados. A ideia da evolução descansa apenas agora na fé. É, meu amigo, como estamos vendo, através dessa declaração, mesmo que você seja um evolucionista, você tem que aceitar a sua teoria pela fé. Pode-se dizer que esta e outras teorias foram especulações da mente humana, tentando entender a origem da raça humana. Mas temos que admitir que muitos ainda aceitam essas hipóteses como sendo um fato. Em nossa opinião, entendemos que é melhor aceitar pela fé a palavra de Deus e a sua narrativa sobre a criação. A narrativa de Deus, de um Deus sábio que ordenou tudo e foi criando tudo de modo bem específico. Eu espero que você concorde comigo que é muito melhor essa posição do que aceitar pela fé essas diversas teorias humanas. Sim, afirmamos isso porque, sendo teorias, você também terá que aceitá-las pela fé. Mas vamos ver o que diz um grupo de teólogos, aliás, teólogos jovens, na sua maior parte, que não querem ser chamados de obscuros intelectuais. E assim, eles adotaram aquilo que nós chamamos, ou que nós conhecemos como evolução teísta. Um desses teólogos, chamado Kurt Mather, formado em religião e ciência, diz o seguinte: quando um teólogo aceita a evolução como processo usado pelo Criador, ele deve aceitar isso firmemente. A evolução não é um processo ordinal, mas contínuo. A idade do ouro para o homem, se ela pode existir, está no futuro e não no passado, continua ele. O processo criativo da evolução não poderia ser interrompido por algo sobrenatural. A evolução da primeira célula viva não passou de um estágio para o outro num salto, mas sim através de passos infinitos, por um longo processo. Este é o progresso e este é perfeitamente natural. Mas, querido amigo, podemos dizer ao mesmo tempo que isso é impossível, pelo fato de ser um princípio completamente irracional. Uma outra teoria afirma que em algum ponto, há uns 2 bilhões de anos atrás, ou há 1,5 bilhão, a vida miraculosamente apareceu na superfície da Terra. E qual a forma que ela tomou? Quais as circunstâncias físicas que a trouxeram? Isso a ciência não sabe, ela não pode responder com certeza. Na verdade, ela não pode responder essa pergunta: o que é a vida? Tudo que podemos dizer, afirmam esses estudiosos, é que, através de alguma agência, algumas moléculas adquiriram habilidade para se multiplicarem a si mesmas. Como é que você reage a todas essas afirmações? Você não fica surpreso com essas afirmações? Quanto mais conhecemos essas teorias, mais vemos a importância dessa afirmação bíblica. No princípio, criou Deus os céus e a terra. Quem criou o mundo? Deus. Deus criou o mundo do nada. Quando? Não sabemos e ninguém sabe. Muitos dizem que o mundo foi criado há 2 bilhões de anos. Outros dizem que foi criado há milhões de anos. Mas existem alguns que afirmam que o mundo deve ter sido criado há 5 bilhões de anos. Essas hipóteses todas só nos levam a dizer, com mais firmeza, que ninguém sabe, ninguém tem certeza de quando ocorreu a criação. No princípio, criou Deus o céu e a terra. Isso é o que a Bíblia diz. Isso é o que a palavra de Deus nos confirma. Deus tem a eternidade atrás de si. Não negamos o fato do homem ter uma mente investigativa, mas cremos ser pretensão muito grande do homem afirmar que sabe tudo ou quase tudo a respeito da origem do universo, quando na realidade suas afirmações não passam de hipóteses e teorias. Nós aceitamos as próprias declarações de Deus quando, por meio do salmista, ele nos diz: quando contemplo os céus, obras dos teus dedos, e a lua e as estrelas que estabelecestes, o que é o homem para que dele te lembres? Essas palavras estão no Salmo 8, versículo 3 e 4. Ou então, no Salmo 19, quando o salmista diz: os céus proclamam a glória de Deus, e o firmamento anuncia as obras das suas mãos. Salmo 19, 1. Mas veja só, também o apóstolo Paulo nos diz: porque os atributos invisíveis de Deus, assim o seu eterno poder, como também a sua própria divindade, claramente se reconhecem desde o princípio do mundo, sendo percebidos por meio das coisas que foram criadas. E ainda o escritor da Epístola de Hebreus, no capítulo 11, versículo 3, diz o seguinte, eu repito, Hebreus 11, 3, nós temos a seguinte afirmação: pela fé entendemos que foi o universo formado pela palavra de Deus, de maneira que o visível veio a existir das coisas que não aparecem. Estamos certos de que a ciência pouco tem a dizer com segurança a respeito da origem do universo, de como o universo apareceu. Por isso, através dos textos que mencionamos, nós somos encorajados a aceitar a existência do mundo por meio da fé. E afinal, em Hebreus 11, 6, nós lemos o seguinte: sem fé é impossível agradar a Deus, pois é necessário que aquele que se aproxima dele creia que ele existe. Muito bem, nós estamos caminhando já para o final do programa, mas é importante que eu lhe diga também o seguinte: certamente Deus planejou tudo isso dessa maneira. Quando lemos o registro em Gênesis sobre a criação e lemos a história da origem do mundo em outras literaturas antigas, nós observamos que todas essas literaturas são de alguma maneira paralelas ao relato do Gênesis. Você, por exemplo, pode comparar o registro bíblico com o registro babilônico. O registro babilônico começa falando sobre o caos e a Bíblia começa falando sobre o cosmos. No princípio criou Deus o céu e a terra. E os corpos celestiais são de Deus de acordo com o registro bíblico. E que não existe nada no mundo senão matéria, o que concorda com a Bíblia. Na teologia da Babilônia existe o politeísmo, a existência de muitos deuses, enquanto na teologia bíblica temos a verdade monoteísta, isso é, que existe apenas um Deus. No registro babilônico, o mundo é a obra de um artista, enquanto na Bíblia, a Bíblia afirma que Deus falou e tudo veio a existir. O registro babilônico é grotesco, mas ao mesmo tempo é puro. o registro da Bíblia é divinamente inspirado e corresponde a uma realidade divina e solene. O registro babilônico está em desarmonia com a ciência moderna, mas é um paralelo com o registro bíblico. É um fato de que quem aceita a teoria da evolução rejeita Deus, rejeita a sua revelação, rejeita a sua palavra. Negar a queda do homem, por exemplo, negar o fato do pecado, é rejeitar a palavra de Deus. Essa é a razão por que podemos rejeitar a teoria da evolução. Podemos estar certos de que ela não é a resposta para o mundo em que vivemos. Agora, com certeza surge uma outra pergunta, uma pergunta importante. A pergunta não é mais quem criou o mundo, nem quando ele foi criado, mas por que o mundo foi criado. Quem criou o mundo foi Deus. Mas por que ele o criou? Essa resposta é realmente importante. Nós vamos observar que a palavra de Deus tem algumas coisas para dizer sobre isso. Esse universo que conhecemos, esse universo onde nós vivemos, foi criado por Deus para o seu próprio prazer. Isso mesmo, para o prazer de Deus. Ele resolveu criá-lo, achando nisto o seu deleite. É o que lemos no livro de Apocalipse, no capítulo 4, versículo 11, que diz o seguinte, 4:11 de Apocalipse, diz assim, Tu és digno, Senhor, Senhor nosso Deus, de receber toda a honra, toda a glória, todo o poder, porque todas as coisas Tu criastes, sim, por causa da Tua vontade vieram a existir e foram criadas. Vemos então que Deus criou esse universo porque Ele quis criá-lo. Ele o criou para seu próprio prazer. Deus criou por amor. Você pode não gostar do universo, mas Deus gosta. Deus nunca afirmou porque criou e gosta desse pequeno mundo onde nós vivemos. Ele poderia ter colocado a nossa terra numa outra parte. O Dr. Magui também diz que Deus também não perguntou se ele queria ou não nascer no Texas. Certamente, se ele tivesse me dado a oportunidade de escolher, eu estaria escolhendo a cidade de São Paulo. Mas ele também não deu essa oportunidade para mim. Eu posso dizer que esse universo onde você e eu vivemos foi criado para o prazer de Deus e ele achou bom criá-lo e colocá-lo onde ele está. E assim ele se alegrou com a sua obra. Agora, uma outra razão. Por que que ele criou o universo? Ele criou o universo para a sua própria glória. A criação original, você sabe, declara a glória de Deus. Por isso, querido amigo, podemos dizer que o mundo foi criado para a glória de Deus. Nós lemos essas palavras em Isaías 43, versículo 7. Isaías 43, versículo 7. Trazei meus filhos, trazei meus filhos de longe e as minhas filhas das extremidades da terra, a todos os que são chamados pelo meu nome, e os que criei para a minha glória, e que formei e fiz. Ora, com essas palavras, podemos repetir, Deus criou esse universo para a sua glória. Deus criou esse universo e criou o homem, nos criou nesse universo, para a sua própria glória. Deus, na verdade, quer ter comunhão com o homem. Deus fez o homem como um agente moral. Nós temos falado a respeito da criação da Terra, e sobre esse tema, muitos estão dependendo somente de especulações ou de teorias, de hipóteses, enquanto nós temos a revelação de Deus que nos mostra que Ele criou este universo, este mundo, e que nos criou para a sua glória. Nós sabemos quem criou o homem e para o que esse homem foi criado. Nós sabemos quem criou o homem e para que nós, seres humanos, fomos criados. Repito, nós fomos criados para ter contato com o Criador, para a glória do próprio Criador, para a glória de Deus. A ciência não tem podido explicar nada até agora. Como diz o Dr. Shapley, diretor do Observatório de Harvard, ele diz assim: nós continuamos mergulhados numa ignorância abismal a respeito do mundo e do universo no qual vivemos. Querido amigo, você percebe que é o próprio cientista quem diz que nós estamos ainda em trevas no que se refere à origem da Terra, à origem do universo. Na verdade, nós podemos ver que temos que escolher entre as especulações dos homens e a revelação de Deus, esta revelação narrada na sua palavra, registrada na sua palavra. Certamente, daqui a alguns anos, muitas dessas teorias estarão completamente esquecidas, à semelhança de tantas outras que já foram esquecidas. E então, muitos se voltarão para a palavra de Deus, para a Bíblia Sagrada, onde encontramos, e com certeza eles encontrarão, a verdade de Deus sobre a origem do universo e sobre o homem. Mas não é preciso que você espere para poder se voltar para a palavra de Deus. Isso você pode fazer agora mesmo. E a nossa oração e o nosso desejo é que você tome agora mesmo uma decisão de se voltar para Deus e para a sua palavra. Deus criou você para a sua glória. Deus criou tudo para a sua honra e para a sua glória, inclusive eu e você. Busquemos, então, viver sempre dentro desse propósito divino. Querido amigo, muito obrigado pela sua atenção. Eu quero convidá-lo a estar conosco no nosso próximo encontro. Que Deus te abençoe.
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1: Mais uma aula incrível com o professor Itamir Neves. Inclusive, o professor Itamir estava aqui hoje. Tive o privilégio de cumprimentá-lo. Grande sabedoria do professor Itamir. Deixa eu mandar um abraço aqui para o Angilberto Vitor. Ele está ouvindo a gente, está acompanhando a nossa programação. Obrigado, querido. Um grande abraço. Ele falou que ele ama a RTM Brasil. Tem 10 anos já. 10 anos. Ele está em Uberaba, Minas Gerais. A Uberaba, né? As cidades de Belo de Minas. Uberaba, Berlândia e Belo Horizonte. Denise está em Bagé, Rio Grande do Sul. Oi, Denise. Barbaridade. Boa noite para você. Quem mais está com a gente? O nosso querido ouvinte lá de Mossoró, o Levi. Ei, Levi, que bom ter você com a gente. Levi, obrigado aí pelo carinho, pela audiência. Você tá bem, Levi? Boa tarde, querido.
2: Boa tarde, meu irmão. Cacá Rodrigues aqui, quem fala, Levi de Mossoró.
1: Opa!
2: Estou passando para deixar aquele abraço de leão para você, para todos os ouvintes que fazem parte desta rádio maravilhosa RTM. Deixo aí também, desejo também a todos aí uma boa noite, né? Uma boa noite de descanso.
1: Opa, obrigado.
2: Que o Senhor abençoe esta rádio, a todos vocês, porque essa rádio ela é uma bênção em nossas vidas. Graças a Deus que eu descobri ela e hoje não posso viver sem ela, né? Mas estamos aqui. Se for possível, gostaria de ouvir uma música do J. Neto. Pensando bem, se for possível, irmão. E ofereço a todos que estão ligadinhos aí nesta programação.
1: Obrigado, Levi. Um grande abraço para você. Bom demais ter você com a gente. O Márcio Vieira está em Sorocaba, São Paulo. Cacá, aqui é o Márcio Vieira de Sorocaba. Eu também sou da Congregação Cristã do Brasil e é a primeira vez que eu participo do seu programa. Coloca aí um louvor bonito para tocar, por favor. Marcinho, pode deixar aí, que privilégio. Espero que esta seja a primeira de muitas participações no meu horário, Marcinho. A nossa querida Elis Regina também. Oi, Cacá, graça e paz. Estou na escuta da programação da tarde, esperando o repeteco do estudo do pastor. Fala aí o nome do Itamir para eu anotar o que não consegui anotar de manhã. Tá certo, repete o nome da irmã que está precisando de oração, por favor, para eu anotar. Deixa eu procurar aqui, aí eu te encaminho, tá bom, Elis? Obrigado aí pelo carinho. Meu amigo Guilherme Toledo, lá nos Estados Unidos, acompanhando a gente. Ô Gui, já coloquei o nome do papai aqui, na verdade já coloquei o seu pedido de oração. Amanhã nós estaremos reunidos a partir das 10 da manhã aqui na programação, aqui na verdade na rádio. Como eu disse, toda quinta-feira às 10 horas nós temos o nosso momento de oração, nós temos o nosso culto aqui na sede da RTM Brasil. Então amanhã com certeza nós vamos colocar esse seu pedido de oração no culto de amanhã. Obrigado, que Deus te abençoe e, como você disse, né, que Deus sempre faça aquilo que for melhor, porque ele está no controle de todas as coisas. Meu amigo Josias, de São Paulo, participando com a gente. E finalizando este bloco, meu querido amigo Gerland Castanhal, no Pará, desejando um bom descanso. Obrigado, Gerlan. Para você também, um grande abraço. E agora a gente vai para um rápido intervalo, porque na sequência tem mais uma edição do programa Rota 66 com o professor Luiz Saião.
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2: Estamos de volta aqui com a programação da RTM Brasil. O Elis, você perguntou, né, para quem, para um nome, para que você possa orar. É a nossa querida ouvinte, a Elcinete Coutinho, pela família dela e pela irmã da Elcinete, a Elci. Então coloca aí na sua oração hoje, amanhã, nos próximos dias, no seu momento devocional, coloque aí o nome da nossa querida Elcinete Coutinho, Elis, e ore por ela, pela irmã e pela família. O nome da irmã da Elcinete é Elci Coutinho. Obrigado, Elis. Um grande abraço. Que Deus continue te abençoando. São 6h32 e neste momento está chegando mais um episódio do programa Rota 66, onde nós estudamos também a Bíblia. A gente estuda os 66 livros da Bíblia com o professor Luiz Saião, de uma maneira bem leve, bem descontraída. E eu quero te convidar para que você acompanhe a aula de hoje, que fala sobre juízo geral, juízo local, com base em Amós, versículos, capítulos 1 e 2.
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4: O povo da aliança não deve imaginar que eles são protegidinhos de Deus, não. É como muita gente da igreja, né? Acha só porque é da igreja, Deus vai bater em quem está lá fora. Ah, não, eu sou da igreja, está tudo certo comigo. Não fique esperto, não.

0: Agora, para você que deseja entender a Bíblia, programa Rota 66, iniciando uma nova jornada. Vamos viajar e explorar os livros proféticos. O professor Luiz Saião abre essa série de meditações no livro do profeta Amós, um homem comum que trouxe uma mensagem dura de castigo ao reino norte de Israel. Capítulos 1 e 2 de Amós. Tema deste estudo: juízo geral, juízo local. Se você acha que castigo é coisa dos antigos e que não deve ser instrumento de punição para quem faz o que não deve, então preste bem atenção neste livro de Amós. Nada passa desapercebido aos olhos do grande Criador. Eu sou o Beltrão, seu amigão, e você é o meu convidado para essa aula sensacional. Vamos lá?
1: Rota 66, hoje dando início ao estudo do livro de Amós. O nosso tema hoje será juízo geral, juízo local, quando estudarmos o primeiro e o segundo capítulo de Amós. Nós vamos iniciar o estudo dos livros proféticos no Rota 66. E como você conhece, você sabe, nós temos os chamados profetas maiores e profetas menores. Amós é conhecido como um dos profetas menores, porque o seu número de capítulos, a extensão do seu livro, é menor do que os grandes profetas como Isaías e Jeremias. Mas, na verdade, o livro de Amós tem uma grande importância e nós vamos abordá-lo, até porque nós estudamos bastante da história do Israel no tempo da monarquia, quando avaliamos os dois livros de Reis e os dois livros de Crônicas. E agora, no livro de Amós, vamos ver o que, que está acontecendo um pouco antes do cativeiro assírio, da conquista de Samaria, capital do Reino do Norte. Amós é o profeta de Deus levantado para falar a um Israel desobediente, exatamente neste cenário decadente e problemático de pecado e dificuldade. Os estudiosos calculam que Amós falou entre os anos 760 e 750 antes de Cristo. Então, aí no 8º século, juntamente com Oséias, ele é um dos dois profetas que falaram diretamente a Israel no Reino do Norte no 8º século antes de Cristo. E assim, vamos então ver o que o texto tem a nos ensinar no livro de Amós, o que vai ser dito para nós. Os primeiros versículos, de acordo com a Nova Versão Internacional da Bíblia, trazem palavras que Amós, criador de ovelhas em Tecoa, recebeu em visões a respeito de Israel 2 anos antes do terremoto. Nesse tempo, Uzias era rei de Judá e Jeroboão, filho de Jeoás, era rei de Israel. Nós sabemos que estes dois reis, Uzias e Jeroboão, foram reis aí entre 790 e 750 ou 40 antes de Cristo. Então Amós está devidamente situado no tempo, logo no início da sua palavra profética. E ele diz: o Senhor ruge de Sião e troveja de Jerusalém, secam-se as pastagens dos pastores e murcha o topo do Carmelo. Amós anuncia um juízo grande, um julgamento que vem da parte de Deus. E assim, a partir do versículo 3, aparece uma frase que será repetida várias vezes no capítulo 1 e no capítulo 2 do livro do profeta Amós. A frase diz o seguinte: assim diz o Senhor, por 3 transgressões de Israel e ainda mais por 4, não anularei o castigo. Este artifício literário usado por Amós tem um significado que quer dizer o seguinte: que por causa das muitas, das incontáveis transgressões, dos muitos pecados das diversas nações, o castigo virá. Nós temos aqui a figura de um Deus justo, um Deus que não pode deixar a culpa sem castigo e que, portanto, está de olho em tudo o que está acontecendo. muita gente em Israel nos tempos antigos tinha uma ideia um pouco pequena e diminuta sobre Deus, achando que Deus é um Deus localizado ou um Deus que pertencia exclusivamente à sua relação de aliança com o povo. E aqui Amós vai começar a mostrar o Deus universal que trará um juízo geral sobre as nações, porque apesar das nações pagãs terem os seus deuses, esses deuses nada são. Portanto, é Deus quem está com o domínio do mundo, que domina as nações e que estabelecerá a sua justiça e trará o seu julgamento. Então, a primeira nação que é questionada e condenada logo nos primeiros versículos, a partir do verso 3, é exatamente a Síria. Então diz o texto: por 3 transgressões de Damasco, e ainda mais por 4, não anularei o castigo, porque trilhou Gileade com trilhos de ferro pontudos. Porei fogo na casa de Azael, e as chamas consumirão as fortalezas de Ben-Hadad. Derrubarei a porta de Damasco, destruirei o rei que está no vale de Aven e aquele que segura o cetro em Bet-Eden. O povo da Síria irá para o exílio em Kir, diz o Senhor. Os pecados, os erros e as crueldades praticadas pelos sírios serão cobradas por Deus. Logo em seguida, que está sendo condenado é o povo filisteu. Os filisteus também fizeram muita maldade contra o povo do próprio Israel e vendeu comunidades para Edom. Então Deus porá fogo nos muros de Gaza, também trará sofrimento para o rei de Asdod e a mão do Senhor se erguerá contra a cidade de Ecrom. Depois aparece o caso dos fenícios, que aparecem aqui simbolizados pela cidade de Tiro, do verso 9 e 10. E então, no verso 11, o próximo da lista são os edomitas, descendentes de Esaú, e eles também são condenados. E aqui a razão é muito clara: com a espada perseguiu seu irmão e reprimiu toda a compaixão, mutilando-o furiosamente e perpetuando para sempre a sua ira. Porei fogo em Temã, e as chamas consumirão as fortalezas de Bosra. Os edomitas se achavam fortes por causa da sua fortaleza, e aqui eles também serão condenados pelo juízo divino. E depois, ainda no capítulo 1, aparece os amonitas, os filhos de Amon, aqueles que têm a sua fortaleza em Rabá. Também eles serão atingidos pelo juízo de Deus. Isso significa que as nações podem fazer o que bem entenderem, mas Deus, certamente o Deus de toda a justiça, leva em conta os seus atos, as suas crueldades, as suas guerras injustas, os seus pecados praticados, e certamente lhes trará juízo. Capítulo 2 prossegue e então aparece o último da lista dos estrangeiros que serão condenados pelas suas práticas: a Síria, a Filístia, os fenícios, edomitas, amonitas, moabitas vão agora estar fazendo a lista completa, porque sim, os moabitas são os próximos e o último povo a ser questionado. E a sua maldade é grande, ele queimou até reduzir a cinzas os ossos do rei de Edom. Então Deus porá fogo em Moabe e trará grande tumulto, gritos de guerra, e eles também receberão o resultado, a consequência dos seus atos perversos. E quando lemos isso, é que vamos descobrir que Deus de fato julga as nações, que Deus tem o poder, ele é o Deus do juízo geral que atingirá todos os povos, toda a terra, mais cedo ou mais tarde. No entanto, algo surpreende os leitores do livro de Amós, porque quando nós pensamos em criticar e condenar os vizinhos, os outros povos, os pagãos, isso parece uma coisa natural e até esperável, mas de repente, o mesmo tipo de fórmula que traz o juízo divino, que aparece por 3 transgressões e ainda mais por 4, que é a fórmula literária usada por Amós, agora veja só que surpreendente, a fórmula é usada para o próprio povo de Deus. E assim o verso 4 vai dizer no capítulo 2, conforme a nova versão,

Ah, pois é, aqui está o grande problema, o povo de Judá, logo o povo de Judá, que está ainda dentro da fidelidade da aliança, também desobedeceu os decretos de Deus e praticou idolatria, portanto, eles também receberão julgamento da parte de Deus, porque o julgamento geral também é o julgamento local. E Israel não ficará de fora. Se Judá foi alistado, Israel não deixará de ser relacionado. Por 3 transgressões de Israel e ainda mais por 4, não anularei o castigo, é a palavra de Deus no verso 6. Por quê? O pecado de Israel é muito grave. Veja só como as coisas estavam acontecendo. Pisam a cabeça dos necessitados, como pisam o pó da terra, diz o verso 7. Vendem por prata o justo e por um par de sandálias o pobre, no verso 6. E ainda no 7, negam justiça ao oprimido. Pai e filho possuem a mesma mulher e assim profanam o meu santo nome. Inclinam-se diante de qualquer altar com roupas tomadas como penhor. No templo do seu Deus bebem vinho recebido como multa. O texto bíblico diz que a maldade, os pecados de injustiça social e de imoralidade e também de idolatria estavam presentes no povo de Israel, e aqui especialmente a injustiça social recebe uma crítica feroz da parte de Amós. E então Deus diz: fui eu que destruí os amorreus diante deles, embora fossem altos como cedro e fortes como carvalho. Eu destruí os seus frutos em cima e suas raízes embaixo. E Deus ainda diz mais: veja o que eu fiz por vocês e olha como vocês estão procedendo. Eu mesmo tirei vocês do Egito e os conduzi por 40 anos no deserto para lhe dar a terra dos amorreus. Também escolhi alguns de seus filhos para serem profetas e alguns seus jovens para serem nazireus. Não é verdade, povo de Israel, declara o Senhor. Mas vocês corromperam tudo. O que que eles fizeram? Fizeram os nazireus, os consagrados a Deus, a beber vinho, e ordenaram aos profetas que não profetizassem. Então agora eu os amassarei com uma carroça, amassa a terra quando carregada de trigo. O ágil não escapará, o forte não reunirá suas forças, e o guerreiro não salvará sua vida. O arqueiro não manterá sua posição, que corre e não se livrará, ou seja, ninguém conseguirá escapar, porque o julgamento do Senhor vem. Aqui nós vemos que o Deus de toda justiça, de toda verdade, trará o juízo para quem pratica o mal. E a grande verdade é que chegará o juízo geral e o juízo local.

0: Este é o programa Rota 66, o caminho para entender o ensino teológico dos 66 livros da Bíblia. Estamos começando a série Profetas em Amós, nos capítulos 1 e 2, com o tema Juízo Geral, Juízo Local. 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Vamos tirar as dúvidas? Confira em Perguntas e Respostas.
1: Muito bem, Amós é a nova série aqui em Rota 66, capítulos 1 e 2, Um Profeta Pequeno. Lá no Antigo Testamento, o professor Luiz Saião, após a sua exposição, vem as perguntas. Amós, que figura assim obscura para nós, quem era este profeta? Parece que era um homem simples, apenas um criador de ovelhas, de pequeno gado. Como é que ele surge agora na história?
2: Pois é, pastor Alberto, é muito surpreendente o que a gente vai descobrir, o que Deus vai fazer aqui na época da decadência de Israel. Porque o profeta não era como o sacerdote. O sacerdote, ele era previsto no próprio sistema de

0: culto, né, da liturgia de Israel, mas não havia assim uma previsão para o profeta. O profeta surge aí como uma espécie de freelancer, né, espiritual, movido única e exclusivamente por parte do próprio Deus. E aqui nós temos algo muito importante e especial. O que vai acontecer quando a religião institucional se corrompe, quando o sistema entra em decadência, quando o sacerdócio, né, já está apodrecido? Deus mesmo levanta os seus próprios profetas. E esses profetas surgem da maneira mais inusitada possível, né? Amós, a gente vai ter informação que ele cuidava de gado. Muitas pessoas sugeriram que Amós fosse simplesmente uma espécie de boiadeiro da antiguidade, mas as pesquisas mais recentes sugerem um pouco além disso. Talvez Amós fosse um grande criador de gado. Pelo nível da sua redação na língua original no hebraico, a gente sabe que ele tem um bom nível de educação e ele parece ser uma pessoa de recursos e não uma espécie de boia fria, né, de um boiadeiro absolutamente sem nenhuma cultura. E, portanto, ele é um homem, aparentemente, aí um bom empresário rural, vamos assim dizer, e Deus vai chamar este homem, que é impulsionado por esse impulso que vem da parte de Deus, essa motivação especial, e ele vai trazer a palavra corajosa de confrontação no momento de crise terrível do povo de Judá e de Israel. Ele era de Tecoa, uma pequena aldeia, uma vilazinha perto de Jerusalém, não tão longe da fronteira com o Reino do Norte, né, com Israel. E o que é interessante é que Deus o chama para falar para o povo do lado de lá da fronteira. Ele sai de Judá e vai falar com muita coragem lá em Israel, no Reino do Norte, especialmente bater de frente com a monarquia corrompida e perversa de Jeroboão II.
1: Pois é, mas este Amós aqui não nega a sua atividade. Que profeta de mau humor esse, viu, Sayão? Pelo que eu sinto aqui, porque ele vem com uma palavra assim tão negativa para cima de todo mundo, principalmente dos vizinhos que estão lá, não só no Reino do Norte, não é?
0: É verdade, ler Amós assim não é exatamente um grande energético, né, motivador assim para o dia a dia. Então o pessoal,
1: um devocional, né?
0: É, o pessoal do Rota 66 deve entender aí que tem dia, né, que a coisa aqui é bastante animadora e às vezes ela é para chamar nossa atenção, né?
1: Tem dia que parece noite.
0: Pois é, então Amós é uma palavra séria, necessitada, e acho que boa parte aí da nossa realidade nacional e estrangeira precisa ouvir bastante da palavra do Amós. Então o que acontece é que o cenário está muito negativo. O que o pessoal pode pensar? Olha, existe ameaça aí estrangeira, a situação é de conflito, e será que tudo isso acontece por acaso? Será que não há nenhuma razão, nenhuma explicação? E Amós vai dizer, não, fiquem sabendo que todo esse cenário conturbado internacional, o crescimento do poder assírio na época com o famoso Tiglat-Pileser, que é um rei que leva a Síria a uma ascensão crescente nessa época, isso, na verdade, Deus está conduzindo. E as nações que fizeram o que bem quiseram, vai chegar a sua hora, ou seja, Deus vai equilibrar a balança da justiça. As coisas não vão ficar assim. Então Amós não está de mau humor, ele está enfrentando um cenário terrível e está mostrando para todo mundo que Deus é o Deus de todas as nações, ele vai tratar com elas de acordo com a sua correta e santa justiça, e que o povo da aliança não deve imaginar que eles são protegidinhos de Deus, não. É como muita gente da igreja, né? Acha só porque é da igreja, Deus vai bater em quem está lá fora. Ah, não, eu sou da igreja, está tudo certo comigo. Não fique esperto, não. Você também vai levar a paulada, porque o que é errado de qualquer maneira, e Deus não protege nem crente, nem membro de qualquer comunidade judaico-cristã, simplesmente porque ele se acha, né, descendente, ou simplesmente porque ele é parte de uma comunidade religiosa. O mal que ele faz é cobrado do mesmo jeito do que é cobrado o mal feito fora da comunidade religiosa.
1: Agora, esse contexto de momento aqui, o que está acontecendo com Israel, o Reino do Norte, né? Olhando aqui no capítulo 2, o verso 6 a 8, mostra um quadro, como você diz, horrorível, né? Horrível, horroroso. Que situação é essa aqui?
0: Pois é, Alberto, olha, é um negócio meio esquisito mesmo. Você vê lá o que o texto diz. Primeiro, a gente vai ver que a decadência da sociedade de Israel tinha levado um sistema onde quem era rico e poderoso fazia o que bem entendia com os pobres necessitados. Qualquer semelhança é mera coincidência. Então, quer dizer, vocês vendem o justo por prata e por um par de sandálias o pobre. Tal era a exploração do oprimido, coisa que é uma realidade triste ainda hoje. Vocês negam justiça ao oprimido, quer dizer, uma pessoa pobre ia no tribunal buscar os seus direitos, voltava sem nada, porque o juiz era comprado. Já viram isso em algum lugar do mundo? Pois é, acontecia lá no tempo de Amós, vê que coisa, né? Pois é, e aqui eles pisam a cabeça dos necessitados e essa decadência moral, ela tem raiz espiritual. Por isso que ele diz, o pai e filho possuem a mesma mulher e assim profanam o meu santo nome. Provavelmente é uma referência à prostituição cultual pagã. Porque no paganismo, inclusive cananita, havia prostitutas que se ofereciam, mas aquilo era um negócio religioso. Elas entendiam que estavam agradando as divindades, né, ligadas à fertilidade da terra. Então, quer dizer, um israelita ia procurar uma prostituta pagã e a coisa era tão grotesca que às vezes entrava o pai e depois chegava o filho. Quer dizer, um negócio realmente assim, horroroso, né? E para o povo que conhecia a lei de Deus, estava em aliança com Deus. Então Amós diz, olha, vocês não têm vergonha não, olha que ponto a coisa está chegando, né? Eles inclinam-se diante de qualquer altar, com roupas tomadas como penhor, quer dizer, eles arrancaram a roupa do pobre, né? Exploraram, deixaram a pessoa numa situação que ele não tem, o que é proibido pela lei especificamente, não pode fazer isso, e depois ainda vai falar em Deus, em religião lá na frente, fazendo a maior bandidagem lá fora. E no templo do seu Deus bebem vinho recebido com multa. Quer dizer, o próprio lugar de culto se tornou um antro de coisas pecaminosas, perversas, de injustiça. E isso é uma questão muito importante hoje, porque muita gente hoje é bastante religiosa e ao mesmo tempo injusta e perversa, incoerente, o que é absurdo, conforme nos mostra o livro de Amós.
1: Agora, diante desta dificuldade toda, qual era a expectativa de Amós? Já no final do capítulo 2, lá no verso 14, 16, ele mostra um quadro assim muito deprimente. Olha, tem gente correndo nu aí na situação. O que isso ia acontecer? O que ele está querendo dizer com isso?
0: Pastor Alberto, alguns estudiosos, talvez o maior aí é o Francis Anderson, um australiano que escreveu um comentário monumental de Amós. Eles calculam que a maioria do que está aqui foi escrito no ano 755 a.C. 30 anos depois, chega aí a invasão dos assírios e acaba com o Reino do Norte. O que ele está dizendo é o seguinte, olha, o julgamento de Deus vem. Quando ele chegar, ninguém vai conseguir escapar. Quem é forte vai perder as suas forças, quem for ágil não vai conseguir fugir, o arqueiro não vai conseguir nada, o cavaleiro não salva a própria vida, e quem vai fugir nu, aqui não é nenhuma, né, praia de nudismo, nenhuma coisa assim estranha, é o guerreiro que vai ficar sem nada, então não vai conseguir preservar nem a roupa do corpo. Então, em linguagem figurada e poética, Amós diz, ó, o julgamento de Deus sobre toda a maldade feita aqui vai chegar, não demore, quando ele chegar, vai ser de amargar. Então vocês ouçam e escutem a palavra do Senhor, que é uma palavra que irá se cumprir.
1: Obrigado, Saião, pelas respostas, e você que está acompanhando o começo desta série, fique ligado, vem ainda a conclusão do estudo para você.
0: Hoje no Rota 66 temos novidade para nós estudando o livro de Amós. Vimos o capítulo 1 e 2 e o nosso tema foi juízo geral, juízo local. Você viu a coragem do profeta Amós ao denunciar a maldade dos vizinhos do povo de Israel e também as maldades de Judá e de Israel igualmente. E qual é a grande lição que ouvimos aqui, que podemos destacar? É que o julgamento de Deus, que não pode tolerar a maldade e tantos crimes feitos intencionalmente, esse juízo chegará. E a grande ênfase, a lição principal que devemos guardar, é que o povo de Deus não está livre de julgamento. Lembre-se disso e leve a sério esse conselho em sua vida.
2: Encerramos mais um programa Rota 66. Próximo encontro aqui nessa emissora e horário para a continuação do estudo no livro de Amós, ok? Conheça o site transmundial.com.br. E aquele forte abraço e até lá!

0: com o término do Rota 66, me despeço, mas antes tenho que falar que o Dinho Oliveira está chegando ao lado do Marcos Olivares. Eles comandam a programação da noite da RTM Brasil. Um grande abraço para você, muito obrigado a você que acompanhou um pedacinho do meu horário. Amanhã, se Deus quiser, nós temos um encontro marcado a partir das 2 da tarde. Tchau, gente. Boa noite, bom descanso e até amanhã.
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1: Bem, boa noite para você que acompanha a programação da RTM Brasil. Estamos chegando nessa noite de quarta-feira, neste 23 de setembro de 2026, para mais uma edição do nosso Noite RTM, a partir de agora até as 22 horas. Seja muito bem-vindo, seja muito bem-vinda a esta programação nesta noite de quarta-feira. E depois do Noite RTM, ainda teremos o Revista RTM para você acompanhar com a gente aqui nesta noite de quarta-feira, tá certo? Então, uma noite toda ela feita para abençoar a sua vida. Você pode nos abençoar também participando através do WhatsApp 5511-974-181-456. Fique à vontade para participar conosco, então, nesta noite de quarta-feira, né? Lembrando que vamos começar com o nosso Hinos que Tocam, como fazemos costumeiramente, trazendo hinos clássicos da programação da RTM Brasil. Hoje, quarta-feira, tem aula do curso básico de teologia, tem a missionária Dorothy, tem momento de oração pelos homens, pelas mulheres, tem boa música para você, tem a sua participação. Tudo isso para você que está ligado, conectado conosco aqui nesta programação. Sou o Marcos Olivares, aqui no estúdio E da RTM Brasil, e esse estúdio está conectado ao estúdio C da RTM Brasil. Lá está ele, Dinho Oliveira, e juntos vamos apresentar para você o nosso Noite RTM. Boa noite, Dinho Oliveira, seja bem-vindo a esta programação, meu jovem. Como é que você está? Tudo bem?
2: Boa noite, Marcos Olivares. Está tudo bem, tudo ótimo, feliz da vida, né? Por estar aqui para mais uma missão. Bênção demais. Muito bom vê-lo e muito bom ouvi-lo. Quero dar o meu boa noite também para os nossos queridos ouvintes. Ah, você que estava acompanhando, nosso querido Cacá Rodrigues. E para você que chegou agora, então, quero dar um boa noite especial. Boa noite. Tá tudo bem por aí, Olivares? Hoje tá frio.
1: Graças a Deus,
2: aqui,
1: tudo bem. Pois é, aqui também esfriou, viu?
2: 14 graus. Quantos graus?
1: Coisa, né? Deixa eu ver aqui quanto que tá, mas estava esquisito hoje, assim, logo cedo, viu? A temperatura. O dia nem começou tão frio, mas na hora do almoço, quando você pensa que vai dar aquela aumentadinha na temperatura, né, baixou. Vento gelado. Mas olha, aqui tá indicando que temos 18 graus. Mas a sensação térmica certamente é menor, viu? Porque tá um ventinho gelado aqui. Mas é isso, tá mostrando 18 graus. Mas acho que tá mais que isso, viu? Tô sofrendo aqui com o frio.
2: Olivares, a sua temperatura aí tá mais quente, viu? Eu tava olhando aqui pois na minha planilha aqui. Aqui fala que Lindóia hoje tá com 17 graus. Sensação térmica de 15 graus.
1: E isso que eu ia falar, era daí para menos. Agora eu confio mais nesse aí, viu? Que você tá me trazendo agora.
2: Ele quer dar um apoio psicológico.
1: Não, esse aí tem mais. Acho que tem mais.
2: Isso aqui é mais realista,
1: mais tá a ver.
2: Mais longe.
1: Mas a ver o que a gente tá sentindo aqui.
2: O seu, aí ele tá dando aquele apoio psicológico. Não, não tá tão frio, não.
1: Calma, não é bem assim, fica tranquilo.
2: Não é bem assim.
1: É igual o Iac, sempre te elogia, né?
2: Não, Iac é um barato, né? Você começa a discutir com ela, ela fala, não, pensando bem, você tem razão. Desculpa aí, eu errei. Tava analisando aqui, eu não tinha visto por este ângulo.
1: Você fala assim, tô pensando em fazer tal coisa. Claro, excelente, não, vai ficar ótimo, vai dar tudo certo, até porque eu tenho tal experiência assim. Então, ainda mais com essa experiência que você tem, vai ser maravilhoso. Faça isso.
2: Isso.
1: Não é? É engraçado.
2: É que nem aquela da pessoa, teve uma pessoa fala assim, olha, eu quero lavar o meu carro, né? Você acha melhor ir a pé ou ir de carro? A inteligência artificial fala, vai a pé que você ajuda o meio ambiente.
1: Meio ambiente.
2: Economizar mais. Aí, tá, mas como é que eu vou lavar meu carro? Se eu vou levar lá no lavar rápido?
1: Aliás, pensando, você tem razão, me desculpa.
2: Você tem que... Aí falei, então faz
1: nesse
2: o
1: caso,
2: seguinte,
1: você vai ter que levar o carro.
2: Faz o seguinte, vai a pé. Não, vai de carro, que é melhor. E volta a pé. Quando estiver pronto, você volta a pé e busca o carro.
1: E deixa o carro lá. Mas é mais ou menos isso, viu? Enfim, estamos aqui, né? Nessa temperatura entre 18 e 15 graus. São Paulo também está friozinho. E olha, a primavera, se não me engano, já está começando, né? Acho que já estamos aí na primavera. Vou verificar, daqui a pouco trago essa informação.
2: Isso,
1: mas enfim, né? Ainda o outono e a primavera são estações de transição, né? Porque a estação mesmo que a gente tem é inverno e verão. Então, o verão, o calor diminuindo para chegar ao frio é o outono. O frio diminuindo para chegar ao calor é a primavera. Então, é uma estação de transição. Essa que vai começar agora. Então, por isso, às vezes tem dia frio, às vezes tem
2: dia
1: quente.
2: Nunca tinha pensado nisso.
1: É, muito bem. Mas é isso.
2: Fazendo igual isso,
1: aí, por isso que...
2: Muito bem.
1: O que você acha disso?
2: Eu acho que perfeita a sua colocação. Começar... Eu acho que a probabilidade de conseguir mais amigos, né? As pessoas gostarem de você...
1: É muito maior, né?
2: Você vai concordar sempre, né?
1: Exatamente, viu? Não é à toa que é uma inteligência, né? Tá certo. Olha... Mas é isso. Então, olha, o nosso ouvinte, né, que tem a sua inteligência natural e naturalmente está aqui acompanhando a nossa programação porque gosta do Noite RTM, porque gosta do Hinos que Tocam, porque está aqui querendo participar conosco e vai participar daqui a pouquinho, já está pronto para acompanhar a nossa programação. Então, pergunto a você, tá tudo bem, tudo certo, tudo funcionando, tudo limpinho, tudo cheirosinho aí no Estúdio C?
2: Muito bem dito. Tudo certo por aqui. Diz você aí. Vamos que vamos.
1: Sendo assim, por gentileza, aperte o rec e vamos à edição de hoje do nosso Hinos que Tocam.
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1: Olá, bem-vindo ao nosso Hinos que Tocam. Hoje estamos iniciando uma série de hinos cantados no mais brasileiro dos ritmos, o sertanejo raiz. Esta série vai contar com as interpretações dele, Vitor Quevedo. São 4 programas trazendo hinos clássicos na inconfundível e poderosa interpretação de Vitor Quevedo. No primeiro programa especial, vamos ouvir o hino Mais Perto Quero Estar. Vale reforçar o que falamos em programas anteriores, dias atrás, que no decorrer do século XX, alguns grupos e músicos, como, por exemplo, o pessoal ligado à missão Vencedores por Cristo, lutaram pelo uso de ritmos brasileiros nas igrejas. Depois de passada a estranheza inicial, esses ritmos começaram a ser bem aceitos na maioria das igrejas e comunidades evangélicas. Lembrando também que há hinos compostos em ritmos brasileiros e outros que foram adaptados para estilos musicais tradicionais do Brasil, como é o caso de Mais Perto Quero Estar. Nesse especial, vamos ouvir este hino, interpretado por Vitor Quevedo, com a participação especial de Débora Martins. Essa interpretação faz parte do álbum Os Louvores ao Som da Viola Caipira, volume 1. Vamos ouvir.

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1: Muito bem, nós ouvimos aqui na edição de hoje do nosso Hinos que Tocam, na voz de Vitor Quevedo, com a participação de Débora Martins, o hino Mais Perto Quero Estar. Este foi, então, o primeiro programa, não é? Desta série de hinos cantados por Vitor Quevedo. Amanhã seguiremos dando continuidade a esta série com hinos cantados no ritmo sertanejo raiz. E olha, o nosso Hinos que Tocam de hoje, ele continua, não é? Esta foi só a nossa primeira canção, canção que nós destacamos para você, e ainda ouviremos outras belas canções no nosso programa. Lembrando que você pode participar também, solicitar o seu hino aqui para o Hinos que Tocam através do nosso WhatsApp, 5511-974-181-456. Fique à vontade, então, para participar com a gente e para nos ajudar a fazer esta edição, solicitando um belo hino clássico para o nosso programa. E enquanto você participa, já vamos ouvir o próximo hino do programa de hoje. Dinho Oliveira, que hino vamos ouvir então agora?
2: Olivares, vamos ouvir agora o hino Grandioso És Tu. Quem canta é Alexandre Rezende.

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1: São belos hinos que realmente falam ao nosso coração, que nos abençoam, não é? Por isso que sempre temos essa boa oportunidade de ouvi-los e estamos aqui acompanhando os hinos que tocam. Já vamos então ouvir o próximo hino do programa de hoje, Dinho Oliveira. Qual hino vamos ouvir então agora?
2: Olivares, vamos ouvir agora o hino Jesus Habita em Meu Coração, nas vozes de Celso e Renan.

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1: E olha, dentro de instantes vamos agradecer a você que está participando conosco, que está enviando a sua mensagem e participando desta edição do nosso Hinos que Tocam, tá bom? E daqui a pouquinho, porque agora ainda dá tempo de ouvirmos mais um belo hino clássico aqui no programa de hoje. Dinho Oliveira, qual hino que vamos ouvir então agora?
2: Olivares, o hino que vamos ouvir agora é Tudo Entregarei. Quem canta é o coro da CNE da IPB. Vamos ouvir.

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1: Muito bem, chegou a hora de nós agradecermos a você que está conosco, participando do nosso Hinos que Tocam desde o início do nosso programa, está solicitando um hino, interagindo com a gente, nos abençoando com a sua participação. Nosso muito obrigado de hoje vai para quem? Dinho Oliveira.
2: Olivares, o nosso muito obrigado de hoje vai para a Francilene, ela que está em Itajaí, Santa Catarina, sempre acompanhando a programação. Para a Marabete que está em Fortaleza, no Ceará, e ela fala assim: olá Marcos Olivares, olá Dinho Oliveira, boa noite a todos. Aqui em Fortaleza, hoje faz 27 graus, sopra uma brisa alegre e fresca, e para tornar a noite mais agradável, não pode faltar os hinos que tocam, belos hinos, clássicos, dos hinos que tocam o nosso coração. Deus abençoe a todos. É a Marabete. Bacana a mensagem, obrigado, né, Olivares?
1: Muito legal, muito bom. Bênção.
2: Quem está por aqui também manda um boa noite. Ela fala boa noite, meus irmãos. Ela pede música. E é a nossa querida Elcinete Coutinho, de São Luís, sim, no Maranhão. E lá do Ceará, que também deve estar quente, hein? Olha só, boa noite, Olivares e Oliveira. Jesus, que Jesus os guarde e ilumine seus caminhos. É a Gilvan Moreira, de Tianguá, no Ceará. Ele fala, tamo junto.
1: Tamo junto, Gilvan, obrigado.
2: Olivares, ele que hoje disse, olha, não teve como, tivemos que fechar mais cedo o quiosque da mamãe, porque aqui está nevando em Macaé, Rio de Janeiro. Ele disse que está com muito frio demais e que foi até comprar um aquecedor, porque lá em Macaé hoje está com 19 graus com sensação térmica de 18. Então imagine...
1: Está todo mundo empacotado dentro de casa.
2: Ninguém Jonathan sai, Oliveira de Macaé. E disse que está muito frio, disse que não está acostumado com esse frio todo, não, viu, Olivares? Não está.
1: Então. Não sabe não como é fácil, que
2: você,
1: não.
2: Você ainda está feliz aí com quantos graus? Vamos estar 18, né? 17?
1: 17 com sensação térmica de 15.
2: E aqui estamos com 14.
1: É melhor ainda, ah, que maravilha.
2: Agora, o Alan, né? Alan que está em Adrianópolis, que é Paraná, faz divisa com São Paulo, Olivares. Ele disse que hoje, anoitecendo lá, né? Tá agradável, viu? Porque ele fala assim, olha, estamos com 12 graus, uma noite muito agradável, boa para trabalhar, viu, Olivares? Ele que trabalha numa pizzaria na beira do forno.
1: Aí realmente é agradável.
2: Então, agora eu entendi por que ele está falando aqui. Senti um pouquinho de ironia? Talvez.
1: Só um pouquinho, né?
2: Talvez, só um pouquinho. Olivares, quem chega por aqui também é a nossa querida Bebel de Valparaíso, de Goiás. Boa noite, a paz do Senhor. Estou aqui na sintonia dessas músicas abençoadas por Deus. São muito lindos hinos, viu, que vocês estão tocando, viu? Estou aqui, eu, a Bebel, né, e o esposo, que é ele, Olivares,
1: nosso querido E.T. Valdo. Valdo
2: Dias, um abraço para a família E.T. Valdo, faz tempo que não participava aqui também, hein?

0: dar um boa noite para a gente, né? Que o Espírito Santo abençoe a sua noite, o seu descanso. É o nosso querido Lima, taxista de São Luís, no Maranhão. Oh, quem está por aqui também é o Zemar Mourão, de Goiatuba, Goiás. Ele fala assim, ele manda um abraço para a gente, manda um boa noite e pergunta, notícias do pastor José Carlos?
1: Faz um certo tempo que eu não converso com o pastor José Carlos Bento, né? Mas a última informação que eu tinha sobre ele estava já bem recuperado, né? E ele participa de algumas interações, né, nos grupos que nós temos dentro da RTM Brasil, né? Então, a última informação que eu tive é que, graças a Deus, né, tá bem, tá se recuperando, tá lá com a família, né, o pastor José Carlos Bento. E aí, já faz isso aí pouco mais de uma semana, né, então não tivemos mais informações nesse período, entendemos que as coisas continuam bem, que a recuperação segue também.
0: Sendo assim, Olivares, vamos finalizando aqui no Hinos que Tocam a participação dos nossos queridos ouvintes.
1: Muito bem, nós agradecemos a cada uma dessas participações, nossos ouvintes conosco aqui nesta quarta-feira, acompanhando aqui a edição do nosso Hinos que Tocam. O programa de hoje fica por aqui, amanhã tem mais, se Deus quiser, sempre a partir das 7 da noite no horário de Brasília. E é claro que você já está convidado a estar conosco também na edição de amanhã, para ouvirmos mais hinos clássicos da programação da RTM Brasil. Mas olha, fica por aí, o Hinos que Tocam está terminando, mas o Noite RTM está só começando. Hinos que Tocam é apenas a nossa primeira atração, ainda tem muito mais para abençoar a sua vida nesta noite de quarta-feira, tá bom? Então fica com a gente, o intervalo é rápido, a gente volta em instantes.
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Muito bem, estamos de volta com o nosso Noite RTM nesta quarta-feira. E olha, você segue participando com a gente através do WhatsApp 5511-974-181-456. Aproveita para pedir aquela música que você mais gosta, oferece para aquela pessoa querida, comenta sobre os programas que você vai ouvindo ao longo do nosso Noite RTM de hoje, tá bom? Daqui a pouquinho tem aula do curso básico de teologia, professor Lu.

0: Luiz Saião é quem está ministrando estas aulas, essa nova disciplina que nós começamos aí na segunda-feira, né? Na última segunda-feira, e a gente dá prosseguimento na aula de hoje. É daqui a pouquinho. Antes disso, a gente vai ouvir boa música, né? Pra gente ficar preparado aí para acompanhar esta boa aula. Dinho Oliveira, o que é que você preparou pra gente, então, nesse momento aqui do Noite RTM de hoje?
1: Olivares, boa música. Quem vai cantar para nós agora é Azaf Borba e Carmélia Tonin, que vão cantar juntos a música Ensina-me. Vamos ouvir.
0: Vamos lá.

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3: Muito bem, começando mais uma hora aqui no nosso Noite RTM desta quarta-feira, deste 23 de setembro de 2026. E olha, começando esta hora trazendo para você mais uma aula do curso básico de teologia. Começamos uma nova disciplina com o pastor e professor Luiz Saião, né, sobre pregação expositiva temática, e ele fez a aula introdutória, né, na última segunda-feira, e hoje ele segue com este tema trazendo para a gente aqui nas aulas do curso básico de teologia. Então, você que acompanha sempre as aulas, faz aí as suas anotações, está com tudo pronto, só esperando a aula de hoje começar. Vamos lá então, uma boa aula para você.
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5: Vamos continuar entendendo um pouco mais do livro de Gênesis. Falamos sobre a criação, quando Deus fez tudo em 7 dias. E às vezes a gente pergunta, será que são 7 dias literais? É muito possível que o texto não queira fechar essa questão, porque existe muito de linguagem poética ali, e muito provavelmente em 7 dias Deus deu todas as ordens de criação e elas foram acontecendo no decorrer dos tempos, de maneira que tudo que Deus falou continua acontecendo, inclusive ainda hoje. Muita coisa nova que surge à nossa volta é também continuação dessa criação divina. Agora, a gente continua lendo Gênesis e vai descobrir que logo depois, ali no capítulo 2, a Bíblia vai continuar falando sobre a criação, mas ela retoma especialmente o assunto da criação do ser humano. E é muito interessante ver, até tem gente que confunde uma coisa, por que que tem um relato aqui, tem outro lá? É simples, o primeiro relato é geral e o segundo relato é bem específico e vai nos dizer que Deus criou o primeiro homem, ele foi chamado Adão, e ele fez esse homem dormir num sono muito profundo, porque apesar de todos os animais, toda a criação à sua volta, o homem não tinha nenhum ser que pudesse de fato ter comunhão e relacionamento verdadeiro com ele. E assim, quando o homem dorme do seu lado, da sua costela, Deus então pega e faz a mulher para este homem que foi tirado do pó da terra. E assim, quando Adão recebe essa sua primeira mulher, um homem, uma mulher, no início da criação, a famosa Eva, então ele comemora e diz, ó, essa sim, ela é como eu, é osso dos meus ossos, carne da minha carne, como a gente diz assim, ela é sangue do meu sangue. E assim eles formam o primeiro casal e a Bíblia mostra esse relato com detalhes. E o que que Deus está nos ensinando? Que todo este universo criado é de Deus, que ele é bonito, organizado, estruturado, que o ser humano veio da parte de Deus, mas ele também tem uma sintonia com esse mundo limitado, frágil, que está abaixo do Criador, e que ele recebeu uma responsabilidade como uma espécie de guardião de toda essa realidade em nome de Deus, e que a semelhança daquilo que vemos em Deus, esse ser humano tem criatividade e tem uma função, inclusive, de multiplicar-se e encher a terra através daquela realidade tão bela que Deus cria, o homem e a mulher, que se encaixam perfeitamente um com o outro para formar aí um casal, a base da família, a base da sociedade. E então a bênção de Deus está sobre eles e assim se inicia a história de Gênesis, falando do início do universo, do início da Terra, do início do ser humano, do início da história da cultura. Mas, infelizmente, as coisas irão se complicar. Porque quando nós chegamos no capítulo 3, a Bíblia vai dizer ali muito claramente que Deus tinha colocado o homem num lugar muito especial, num lugar de prazer, de harmonia completa entre o ser humano e Deus, entre o homem e a mulher e também com o restante da criação. Mas infelizmente o capítulo 3 nos fala sobre a história do começo do pecado. A Bíblia nos diz que Deus tinha dado a ordem para o homem não comer da árvore do conhecimento do bem e do mal que estava no meio do jardim. Uma árvore que simboliza uma espécie de conhecimento total, completo, que só Deus tem. Mas a serpente, que aparece ali como figura do mal e da tentação que atinge Adão, ela engana primeiro Eva e Adão vem junto nessa situação, oferecendo ali o fruto que era desejável, era atraente para ser comido, e na sua proposta tentadora ela diz: olha, no dia em que vocês comerem, vocês serão como Deus, conhecedores do bem e do mal. Eva e Adão se esquecem de Deus e acabam caindo no pecado e assim rejeitando a direção do Criador e fogem e se escondem de Deus. Mas Deus, na sua bondade, no seu amor, vai atrás deles, os chama e lhes traz os resultados e as consequências do seu pecado. A Bíblia deixa claro que o mal que está nesse mundo é derivado do uso indevido da vontade humana, e que isso não para no indivíduo, tem consequências que atingem o domínio de toda a realidade que está diante de nós. E mesmo trazendo esse julgamento sobre eles, essa situação tão complicada, Deus nos traz a promessa de que um dia a redenção ia chegar. Ele os trata com graça, ele os cobre devidamente, porque eles estavam envergonhados por estarem nus depois do pecado, e Deus promete que um dia o descendente da mulher haveria de esmagar a cabeça da serpente.
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5: Continuando a estudar o livro de Gênesis, vimos que as coisas se complicaram pela entrada do pecado no mundo. A Bíblia vai deixar claro que em Adão todos nós somos pecadores e frágeis diante de Deus, e temos a necessidade de receber de Deus a correção da nossa rota. Então, o que que acontece? Quando a gente continua e lê Gênesis agora de 4 até capítulo 11, nós vamos ver as coisas se complicarem muito, porque essa parte de Gênesis vai mostrar como os efeitos do mal no mundo vão chegar a proporções terríveis. Você vê logo em seguida que há uma esperança em Adão e Eva, porque eles, de alguma maneira, tentam reconstruir a sua vida depois do paraíso perdido. E aí o texto diz que eles, com o auxílio do Senhor, tiveram um filho, e esse filho foi chamado de Caim, que foi o filho mais velho, que era tão importante na cultura antiga. E depois eles tiveram um outro filho que foi chamado Abel. Caim era agricultor, Abel cuidava de rebanhos, pastor de ovelhas e cabras. Acontece que eles foram apresentar uma oferta de gratidão a Deus, um sacrifício, uma espécie de celebração religiosa naquela época antiga. E Deus não aceitou a oferta de Caim, porque foi uma oferta que simplesmente não tinha nenhum significado especial. Foi uma coisa extremamente comum. Mas Abel não, Abel trouxe o melhor que ele podia da carne do seu rebanho, e Deus recebeu essa oferta, de que mostrou gratidão da parte de Abel, mas rejeitou Caim. Caim ficou revoltado e, portanto, aí ele acaba matando Abel e as coisas se complicam, mostrando para a gente que o pecado que começa no início de Gênesis agora chega numa dimensão tal que nós temos um assassinato que começa a surgir logo depois de um culto. As coisas são tão terríveis que nós agora vamos ver, depois Adão e Eva tendo outros filhos, e um deles chama-se Sete, e a descendência de Sete vai aparecer aí como um caminho por onde Deus constrói uma rota de esperança, de redenção. Por isso, depois dessa história, onde nós vamos ver a civilização de Caim entrando no mundo de maldade, corrupção e perversidade, tanto é que lá surge o primeiro caso de violência explícita associado com bigamia, quebrando o padrão de Deus, e depois dessa contagem das gerações que aparece ali, vem a famosa história do dilúvio, quando Deus diz que a maldade do ser humano tinha se espalhado pela terra de tal maneira que não tinha sobrado quase ninguém comprometido com a justiça. Assim, Deus chamou o único que sobrou, que era Noé, e pediu para ele construir uma arca, um barco muito grande de 135 metros de comprimento, para você ter uma ideia, e com 22,5 de largura, uma altura de 13,5 metros, uma coisa impressionante. E assim ele constrói esse barco anunciando o grande dilúvio que atingiria toda a terra. Noé faz isso, Deus preserva a sua família e salve, o julgamento cai porque a maldade tinha perdido os limites, e depois disso Deus diz, no seu caminho de redenção no meio da maldade humana, e estabelece uma aliança com Noé e seus filhos, a sua família, que envolvia 8 pessoas, dizendo que ele nunca mais haveria de destruir a terra desta maneira. E essa parte de Gênesis termina nos mostrando mais uma vez o caminho das genealogias para lembrar da história antiga, mas nos fala de uma coisa ainda mais complicada, que é a história da Torre de Babel. Os seres humanos estavam tão arrogantes, tão perversos, essa decadência decorrente do pecado, que eles resolveram fazer uma torre para chegar até o céu. A ideia era invadir o domínio divino e ter o controle de tudo. A Bíblia diz então que Deus interferiu nesse processo. Interferiu de tal maneira que eles ficaram com as suas línguas confundidas e não podiam mais entender um ao outro. De tal forma que eles foram obrigados a interromper esse projeto, que lembra os antigos zigurates da Mesopotâmia, aquele templo escalonado que pretendia a atingir as alturas mais elevadas. E assim, a Bíblia nos diz que essa decadência humana chega no nível de pecado e arrogância máxima em oposição contra Deus. E no meio desse processo, aparentemente sem esperança no agir de Deus na história, a Bíblia diz no final que Deus ia começar a fazer o caminho de retorno através de um homem chamado Abraão. E o texto bíblico vai dizer: e disse então o Senhor Deus a Abraão. 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
3: Legal demais, né? Acompanhar as aulas do curso básico de teologia, próxima sexta às 20h, só aqui no nosso Noite RTM, você acompanha a próxima aula do curso básico, tá certo? E olha, hoje, quarta-feira, né, é dia do nosso Regional do Brasil, produzido e apresentado por ele, Vavá Rodrigues. Ah, que maravilha! Então, vamos saber, né, qual é a surpresa que nos reserva o programa de hoje, qual é o ritmo que ele vai trazer para a gente conhecer de qual região do nosso país. Vamos acompanhar.
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11: Alô, alô, bacanas, queridos e queridas, bom dia, boa tarde, boa noite para todos vocês em qualquer lugar do mundo, onde vocês estiverem. Começando pelas ondas abençoadas da RTM Brasil, o programa que há 6 anos compartilha um pouco da riqueza musical e cultural do nosso país através dos mais variados gêneros e estilos musicais. Eu sou o Vavá Rodrigues e dou as boas-vindas a todos vocês para a nossa viagem semanal pelos ritmos e manifestações culturais brasileiras, sempre reafirmando que é possível fazer música brasileira genuína e também cristã. E é o que a gente mostra aqui todas as semanas. Anote agora os horários do Regional do Brasil: terças-feiras ao 12:15, quartas-feiras às 20:15 da noite e aos domingos às 12:50 da manhã e também às 20:30 da noite. Lembrando que o nosso programa fica no site da RTM Brasil para você ouvir de novo e compartilhar o nosso conteúdo com quem você quiser. Muito obrigado pelo carinho da sua audiência ao longo desses 6 anos. Agora vamos girar nossa vinheta de passagem e em seguida voltamos com o tema do programa de hoje. Roda a vinheta!
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11: Então vamos lá, vamos seguir com a nossa série de programas homenageando o mais brasileiro de todos os gêneros musicais da nossa terra. Eu estou falando do samba, isso mesmo. Quem acompanha o Regional do Brasil desde o começo deve se lembrar dos vários gêneros de samba que existem. Samba de roda, samba canção, pagode, samba rock, partido alto, enfim, muitas variações que não deixam esse gênero musical envelhecer. E hoje vamos com 2 sambas românticos, se é que a gente pode dizer isso. Eu falo românticos por causa da melodia e da harmonia deles. O primeiro, olha que interessante, é uma releitura de uma das músicas mais clássicas de adoração. Eu tenho quase certeza que você já deve ter cantado essa música em algum culto. Espero que você aprecie essa versão. Eu estou falando da música Bondade de Deus. E quem vai cantar é o grupo de pagode Restaura. Bora ouvir? Vamos ouvir sim. Solta o som, por favor.

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2: Esse foi o grupo Pagode Restaura com Bondade de Deus. Viram como ficou interessante? Para mim, pelo menos, não perdeu a liturgia, nem a seriedade, muito menos o peso da letra. E ficou, eu acho que dá para dizer, mais inclusiva, né? Muito bem, vamos lá para a segunda música, então. Um samba autoral de um cantor que eu gosto bastante. Ivanzinho Deus Samba. Ele tem uma voz lindíssima, além de ser um excelente intérprete. Vamos ouvir? A música se chama Sua Sorte Vai Mudar, com Ivanzinho Deus Samba. Solta o som, por favor.

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2: Esse foi Ivanzinho Deus Samba, um dos grandes sambistas do Brasil. E o mais legal, é irmão da gente, professa a mesma fé e se utiliza muito bem daquilo que ele deve ter aprendido na infância. Viva o Brasil, viva a nossa essência brasileira, viva o samba. Queridos, não tenho tempo para mais nada, espero que vocês tenham gostado. Eu gostei. Semana que vem tem mais, hein? Me despeço por aqui agradecendo ao Luiz Felipe, ao Pedro Campos nos trabalhos técnicos. Que Deus abençoe a todos e até o próximo programa. E não se esqueçam, a vida é muito curta para ser desperdiçada ouvindo música ruim. É isso aí. Tchau, pessoal.
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4: Tá aí, legal demais, né? O Regional do Brasil na apresentação do Vavá Rodrigues. Você acompanha sempre com a gente aqui nas noites de quarta-feira e também lá no nosso site rtmbrasil.org.br. Na aba de programas, você procura pelo Regional do Brasil. E lá você vai encontrar vários programas que já estão disponibilizados também no nosso site para você ouvir quantas vezes você quiser, tá certo? 8h34, chamando a atenção agora das mulheres que estão ligadas e conectadas conosco aqui nesta quarta-feira, porque a missionária Dorothy Bennett está chegando com o seu devocional e a ideia, não é? E o objetivo é falar principalmente ao coração das mulheres. Vamos acompanhar.
5: Olá, aqui é a Dorothy. Como você está hoje? É uma grande alegria poder compartilhar este momento na Palavra de Deus com você. Vamos abrir no Antigo Testamento, no livro de Juízes, capítulo 7. Ao abrirmos, veremos que Juízes, capítulo 7, tem a ver com a história de um homem chamado Gideão. Bem, Gideão tinha um pequeno exército à sua volta, mas esses não eram homens comuns. Deus tinha escolhido especialmente a dedo aqueles que sairiam com Gideão em seu nome e creriam que o Senhor agiria como somente ele poderia. Às vezes na obra do Senhor há uma grande multidão, mas o Senhor diz, não é que eu não ame aquela grande multidão que afirma que me conhece, mas eu estou chamando você para seguir com fé e fazer aquele trabalho que chamei você para fazer em meu nome. Eu lhe darei alguns companheiros, mas eles têm de ser pessoas que provaram que caminham no Espírito pela fé. Assim, Gideão tinha consigo um pequeno exército de 300 homens selecionados. Deus fez com que passassem por essa situação de chegar aos inimigos, os midianitas, e matá-los pela fé. Então, eles não passavam de um punhado de gente, mas Deus lhes deu o sinal de que estava com eles por algo que escutaram. Quando se infiltraram no acampamento do inimigo, e escutaram o que estava acontecendo. Deus sempre nos encoraja por sua palavra. nós nunca estamos em uma situação em que Ele não nos dê sua promessa. É nessas promessas que podemos seguir em frente pela fé. Quando chegaram ao acampamento, perceberam que estariam em desvantagem se fizessem as coisas da maneira militar usual. Por isso, Deus lhe deu uma estratégia. Cada um desses 300 soldados, que foram divididos em 3 companhias, ficou a postos em volta do acampamento, onde todos das forças inimigas estavam dormindo. Cada um recebeu em sua mão uma trombeta e, na outra, um jarro vazio, e no meio do jarro uma tocha. O líder Gideão disse: "Façam o que eu fizer na hora que eu fizer." Isso é sujeitar-se à autoridade da liderança enquanto trabalhamos juntos no nome do Senhor. No momento certo, quando Gideão lhes disse que estava na hora, cada uma dessas 3 companhias de 100 homens tocou suas trombetas e depois quebrou seus jarros. Em outras palavras, eles quebraram esses jarros de barro porque a tocha estava dentro. Ao fazer isso, gritaram juntos: "A espada, pelo Senhor e por Gideão." Bem, o que isso significa? O texto diz: "E cada um permaneceu no seu posto ao redor do acampamento. Então todos os midianitas, gritando, começaram a fugir." Você já percebeu que quando passa por certos problemas, é você quem quer gritar e fugir da situação? Mas se você ficar calma e vir a mão poderosa de Deus agindo no seu problema, se você confiar no Senhor Jesus e em toda a sua força e poder para fazer acontecer o que vai glorificar seu nome, você ficará surpresa com o que Ele fará bem diante dos seus olhos. Era o jarro de barro que tinha de ser quebrado. Sabemos que o jarro, ou vaso de barro, representa o tesouro escondido que está em nosso coração. Nós lemos em 2 Coríntios, capítulo 4, "Se o nosso evangelho está encoberto, é para os que estão perecendo que está encoberto. Pois não pregamos a nós mesmos, não promovemos a nós mesmos, mas a Jesus Cristo, Senhor. Porque Deus, que disse, 'Das trevas brilhará a luz,' foi Ele mesmo quem brilhou em nosso coração. Temos, porém, esse tesouro do Senhor Jesus em nossos vasos de barro, para que o poder extraordinário seja de Deus e não nosso." Talvez você, sendo cristã, esteja passando hoje por alguma situação difícil porque tem tentado de todas as formas resolver o problema. Você tem tentado fazer as coisas à sua maneira, mas ainda não compreendeu que a pedra de tropeço tem sido o vaso de barro. De que adiantaria o exército de Gideão ali parado e tocando as trombetas se todas aquelas luzes ofuscantes não acordassem as pessoas abaixo deles, os midianitas totalmente presos, que então se voltaram contra si mesmos em confusão, se aqueles jarros de barro não tivessem sido quebrados? Que tal você dizer ao Senhor hoje, de acordo com 2 Coríntios 4:7, "Eu quero que meu vaso de barro seja quebrado, para que a excelência do poder de nosso Senhor seja vista através de mim"? Que tal você permitir que Ele atue em sua vida para quebrar você, para que Jesus seja visto, sentido e conhecido, a fim de que a glória seja dEle somente? Em seu precioso nome, nós oramos. Amém.

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